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1: Votos renovados de um bom dia, amigo. Continuação de uma excelente escuta. Este é o seu canal desportivo da Rádio Moçambique. Este momento é reservado ao espetáculo musical, este habitual espaço em que convidamos um artista para trazer o melhor da sua carreira. Aperta o cinto, amigo, e vamos sobrevoar o país, a África e o mundo neste espetáculo musical.

Campo Pequeno. Restinho. Bem-vindos ao show Dançar Moral. E vai ser mais ou menos assim.

Obrigado, Alex. Lisboa, muito obrigado pelo vosso carinho. Yeah. Eu só te digo para todas aquelas que conseguiram roubar um coração.

0: Negra.
1: Pra todas aquelas que conseguiram roubar um coração.
0: Quem tem um coração na mão? Uma? Vocês têm? Então eu dedico pra todas vocês que conseguiram roubar um coração. Não é fácil, hein? Mas eu dedico pra vocês então.
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Yeah. Sim. O pessoal está afinado, hein? Ok. Here we go.

Yes, sir. Às vezes é difícil dizermos o que sentimos, sabe? Ah, vocês gostam, né? É assim.

esse ano. Agora, eu sei que vocês gostam dessa música a seguir. Às vezes é muito difícil para os homens encarar a primeira vez de uma mulher, sabem? Muitos que não sabem gerir isso. Yeah. Então estava só eu com ela no carro, só eu e ela. Ouvimos uns sons assim românticos e... Então o clima começou a aquecer e eu tentei dar um beijinho e a atenção não para. Ele vai fazer assim.

Agora sabem o quê? Alguns homens ficaram chateados comigo com essa música. Eu fui obrigado a fazer uma outra versão. Que é assim.

isso só para agradar os homens. Essa eu digo para todas as apaixonadas e todos os apaixonados aí.

0: C'est ça. C'est ça. Agora, essa música não precisa ter introduções.
1: Essa que vem.
0: Vocês gostam, eu sei que vocês gostam.

0: Mr. Magic! Yes, sir.
1: Hoje dá pra mim, vou convencer. Que hoje não tava dançando, só vai.

Wilson de Freitas.

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0: E vocês sabem o que é domesticar um homem. Cuidado, que há homens aí que parecem estar domesticados, mas não é bem assim. Às vezes, quando a dona não está, tenta agarrar outro osso. Mas vocês já conseguiram mesmo domesticar um homem? Sabe? Aquele que tu diz pula, ele pula. Diz caluda, ele fica quieto. Conseguiram mesmo? Conseguiram? E qual é o homem aqui que está domesticado? Qual é? É pra ter muitos homens domesticados aqui, Alexa. Tem muitos. Então pronto, essa vai para vocês que conseguiram domesticar um homem. E para vocês domesticados, tá bom? Essa é a vossa música, vamos a isso. É assim.

Yes, sir. Yeah. Mais uma vez a chegar tarde em casa. Eu vou me perguntar demais. Que desculpa que eu vou dar dessa vez. Eu já não sei, eu já inventei milhões de desculpas, eu não sei qual é que vai colar mais. Mas vou tentar, né?

mas eu não vou estragar a minha relação de sacrifício por causa de uma aventura. Eu vou voltar para ela e vou lhe pedir perdão. E quando ela abrir a porta, eu vou dizer assim:

Ok. Esteja onde consegue. E ele vai me acompanhar a explicar algumas coisinhas. Esta aqui é assim. Às vezes nós deixamos um amor verdadeiro ir embora, né? Por quê? Por causa daquela ou daquele que nos promete: eu sou melhor que ele, ou eu sou melhor que ela. E nós caímos nessa besteira, vamos atrás de melhores promessas, mas quando demos conta, afinal foi uma furada, né?

C'est ça. Ok. Você sabe aquelas relações? Nós às vezes acabamos relações que. Sabe? Olha, deixa eu ver, eu não sei se já aconteceu com vocês, né? Vocês acabam uma relação, decidem que já não querem mais. Já não quero mais nada contigo. Mas depois, vocês, até ela estar sozinha, enquanto ela estiver sozinha, vocês vão dizer, olha, tá vendo? Sem mim está sofrendo. Sem mim, coitada, ela está sofrendo. Mas basta ela arranjar alguém que tu começas a vê-la mais gostosa, mais bonita, mais cheirosa. Então é para todos aqueles que já cometeram esse erro, faz favor, esse é para vocês. Arrependidos, já é isso.

Agora sim, eu descobri uma coisa ao longo desta minha pequena caminhada. Eu descobri uma coisa. Tem-se dito que normalmente é muito difícil. Um homem que realmente, eu estou à procura do homem que realmente conhece a mulher, tá a ver? Que tem a blueprint, que tem, tá a ver, o rascunho. Esse homem acho que já morreu há muito tempo, está para nascer. Mas é assim, uma das coisas que eu descobri é que na verdade a mulher, num lado, é muito simples. Ela só quer que o homem seja sincero. Espera. É assim. Ela quer saber se tem um playboy em casa, ou tem um santo, ou tem o quê. Ela quer saber. Se és bandido, então mostra que és bandido. É. Por isso é que muitas das vezes nós vemos mulheres que aturam os bandidos, sabe? E dizem, mas por que ela está com ele? Ela sabe o que ele é, sabe? Ela não tem surpresa, é aquilo que ela tem, ela sabe. Então uma das coisas que eu descobri, e essa música é dedicada a essa descoberta, vamos a isso. É assim. Esta é a introdução. Esta é a parte que a mulher gosta que o homem seja sincero.

Esta agora, essa música marca o princípio. Essa que vai seguir marca definitivamente o princípio. E vocês têm que saber.

vocês vão ter que cantar essa música. Pois. Como é que é?

Senhora! Como? Tá bonito o campo pequeno? Mais alto! Tá bonito!

pastor. Agora, falando a sério, tem muitos casais por aí? Tem? Há muitos casais por aí? Então, se algum de vocês tiver a passar por uma fase difícil, meu conselho, às vezes é melhor não tentar procurar quem tem razão, quem deixa ter razão, quem... Às vezes é mesmo só meter no pause e recuar, esquece tudo, na boa, é melhor. A razão às vezes só estraga, sabes? Às vezes tu tens razão, eu tenho razão, porque, epa, às vezes é mesmo só pausa. Diz, hoje quando chegar em casa, diz na dama ou diz no homem, epa, vamos meter um pause, esquece o que eu fiz, eu vou esquecer o que tu fizeste, vamos só recomeçar, ok? Essa eu digo para vocês, olha. Aqui, ó. Yeah.

agora. Ok. Agora, essa eu vou ter que dar props para os homens aqui hoje. Já defendi muitas mulheres, agora tem que ser os homens. Olha só. Qual é o homem que... Ora, já problemas. Pronto, mas já. Vocês homens estão aqui presentes, vocês também não acham que às vezes as mulheres reclamam demais? É assim. É uma coisa engraçada. Tu podes agradar a mulher do dia 1 de janeiro até o dia 20, até o dia 30 de dezembro. Mas faz só uma coisa dia 31. Tudo aquilo que fizeste no ano inteiro, já esqueceu. Já vai dizer, tu és um safado, tu não prestas. Então, mas aquilo que eu fiz o ano inteiro não conta. É assim, mas olha, é normal. A mulher quando liga e está a reclamar é porque tudo está seguro lá em casa. Quando ela não liga, aí tem que se preocupar. Mas, ó mulher, tu estás satisfeita comigo 100%? Se ela disser que está satisfeita contigo 100%, cuidado. Cuidado.

vezes as mulheres não gostam de se vir assim de frente. Às vezes elas vão chamar todos os nomes. Mas nós, com a nossa classe, pernas cruzadas e sentadas em assim,

Ok. Isso eu digo para todos aqueles que têm passado por uma relação, com muitas bocas. Falam muito do namorado, falam muito da namorada. Às vezes é melhor não ligar. Yeah.

0: Agora espera. Português, together, o together. Para nós chamamos together. Quanto português, está em casa? Estás em Portugal?
1: Não, eu sinto-me em casa. Okay?
0: Não podes sair daqui sem dar um cheirinho, puto português.
2: Aquele candengue que viste crescer, agora é um rapaz fora da lei. 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Assim como vamos fazer então? 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Você é cantor, você é pedreiro, você é marceneiro, você...
0: Você está saindo bem.
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0: Ai, ai, ai, ai, ai.
2: Ai, ai, ai, ai, ai. 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
0: Tá mal, é.
2: Sim, obrigado, obrigado.
0: O próximo tem que ser o Puto Together daqui. O próximo tem que ser tu, pá. Obrigado, obrigado, obrigado. É assim. Johnny, nós vamos brindar outra vez. Sim. Às vezes nós deixamos um amor ir, sabe? Às vezes é duro ver um amor ir embora. Mas às vezes nós sabemos que, principalmente quando nós demos tudo, quando nós demos o melhor de nós. Mas sabe uma coisa? Uma das vantagens de quando estamos numa relação e damos o melhor de nós é que aquela pessoa no futuro vai se lembrar, de alguma fase ela vai se lembrar de nós.

0: da dúvida.
1: Ah, vocês afinal sabem essa música.
2: Agora o segundo verso, quero ver.
0: Devias ter um pouco mais.
2: Sim, mais alto.
0: Te deixar levar pelo mar.

0: Mas aqui a minha plateia prefere ser amada, eu tenho certeza. Sim. Obrigado a todos vocês, obrigado mesmo. Tchau. Obrigado, obrigado pela conta. Yeah. Espera. Obrigado, obrigado.
1: Afinal, estão a cantar, pá.
0: Isso é assim. Eu vou começar. E depois vocês vão continuar, ok? Yeah, yeah. Mais ou menos assim. Olha.
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Vamos a isso, agora eu vou convidar você. Eu não sei se vocês conhecem. Chamam, em Angola, são tratados como os meninos do swag. Aqueles gajos podem, tudo pode estar errado, mas o swag tem que estar em dia.

0: ok.
1: Já acertou na casa.
2: Agora espera. Sim, faz favor.
0: Assim, pessoal, antes de mais nada, eu queria uma grande salva de palmas para o Anselmo Ralph, se faz favor. Eu tenho orgulho em ser angolano por causa deste homem também. O Anselmo é um guerreiro, faça um barulho para o senhor Cordeiro.
2: Mas não vale a pena fazer esse discurso para fugir, faz favor. Eu quero um cheirinho.
0: Tia. Eu quero ver.
3: Ei! Ei, let's go.
0: Eu quero ver qual é a cor. Quero sentir o sabor. Porque eu sou mulherengo, mas vou tentar valor. Fala,
3: levanta o vestido, baby. Levanta o vestido.
2: Obrigado, Zona. Obrigado, Zona na casa. Sim, senhor. Agora. Essa é para todos aqueles que deixaram perder o amor. Agora estão, só agora é que estão a valorizar esse amor. Assim. Yeah. Deixa eu sentar aqui um bocadinho. Oxalá que não caia, né?

0: Obrigado, obrigado, Alex. Obrigado, Lisboa. Obrigado, Luiz. Ok. Esta que vem. Eu acho que não precisa de introdução, mas deixa-me sentar aqui.
1: Bom som.

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1: 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Bom dia, amigo. Bom dia. Votos de uma excelente escuta e de um bom dia. Esta manhã que inicia aqui no seu canal desportivo da Rádio Moçambique, no espectro eletromagnético de radiodifusão sonora, portadora 93.1, modulação por frequência. Queremos iniciar a sua manhã desta forma.

Iniciamos a sua manhã musicalmente a partir dos Estados Unidos de América, onde estivemos a ouvir o jovem norte-americano Chris Brown com quatro temas musicais. Inicialmente, o sucesso, um dos últimos, que leva o título de Residual, Don't Judge Me, depois With You e, por fim, Sex You Back to Sleep. São sonoridades iniciais para esta sua manhã que queremos que tudo, mas tudo, corra da melhor forma possível.

Continuamos aqui a levar o melhor de nós até a si, para si que conduz uma ótima condução, chega ao seu destino sem salvo e em melhores condições. Mas para isso tem que respeitar todas as regras de trânsito, não exceda a velocidade, amigo. Continuaremos a levar mais música boa até a si, para que a sua manhã seja uma manhã de muita, mas muita felicidade. É por isso que estivemos a ouvir aqui estas vozes nacionais. Tamires Moyane trouxe-nos um dos seus últimos trabalhos que levou o título de Vem. Ela é boa, é um dos primeiros temas, uma das primeiras interpretações desta voz moçambicana de Tamires. De seguida esteve aqui a fazer um intrusamento vocal com a voz de Cabo Delgado do Eizi Kinera. Trouxeram-nos Volta, By Brincadeira, foi uma interpretação da composição da cabo-verdiana Soraya Ramos, aqui interpretado pela voz nacional, dizia eu, de Tamires Moyane. Nesses instantes finais, a passos galopantes para o fim do nosso encontro de hoje, aproveito esse momento para despedir-me de si, amigo, e dizer que é sempre um prazer sobrevoar o país, a África e o mundo nesta portadora 93.1 no espectro eletromagnético de radiodifusão sonora ao seu lado. Meu nome é Floriberto Cossa. Volto a me encontrar consigo nas próximas ocasiões, sempre aqui. E até lá, amigo, bons olhos o vejam e boas coisas aconteçam na sua vida. E saio desta forma.

0: canal desportivo da Rádio Moçambique. São 5 horas. Seguimos ao encontro do jornalista Belisário Macão para as notícias do desporto a esta hora. Bom dia.
1: Bom dia, Black Bulls recebe hoje o Machacane com hipótese de alargar a diferença para o segundo classificado Ferro Verde da Beira. A partida tem início marcado para as 18 horas e 30 minutos na Lalegia Arena com a arbitragem de Johnny Armindo. Vanestácio Coça e Fenias Neves são os assistentes. Edmilson Manguel é o quarto árbitro. Amanhã, o Bahia tem a visita do Ferroviário de Nampula no Estádio Municipal de Pemba. O jogo começa às 15:15. Hortêncio Pneu sopra o apito, auxiliado por Olívio Simone e Janala Omar. Nelson Wanás é o quarto árbitro. Entretanto, ontem, União Desportiva de Songo e Ferroviário da Beira empataram sem golos no jogo para cartaz ampliado desta jornada 16 do campeonato. O treinador dos hidroelétricos, Daúdo Razak, lamenta que o controlo do jogo não se tenha traduzido em vitória.
2: Esse foi um jogo em que tivemos o controle total do jogo. Só o controle total não ganha jogos. Mais posse de bola, mais ataques, bolas no poste, bola na trave. Só que ela teme não entrar. E eu acho que, pronto, é como se diz. Às vezes aquela pontinha de sorte não está cá, porque duas, três bolas no poste, ninguém chega lá, ninguém consegue encostar a bola lá dentro. Mas também há que fazer alguma coisa. As equipas vêm para aqui jogar fechadinhas. Elas vão sair lá atrás.
1: Do lado do Ferroviário da Beira, o treinador Aquilo Marcelino, não contente com o empate, diz que a equipa falhou o objetivo.
3: Não fico satisfeito, nós viemos aqui para ganhar. Estamos no topo e cada jogo para nós é uma final. E os três pontos é muito importante para quem está a lutar por grandes objetivos. Nós viemos com a intenção de ganhar, não conseguimos ganhar por culpa própria. Como viram, a melhor oportunidade foi nossa e não conseguimos concretizar.
1: A reação de Aquilo Marcelino ao empate de ontem do Ferroviário da Beira na visita à União Desportiva de Songo no campo da HCB. Em Moatize, o Xingal perdeu por 1-0 no campo 25 de setembro. Na recessão à Liga Desportiva de Sofala, a equipa de Turito Macassar segura a lanterna vermelha com 8 pontos. Esta sexta-feira, Black Bulls recebe o Machacane com hipótese de alargar a diferença para o segundo classificado do Ferroviário da Beira. A partida tem início marcado para as 18 horas e 30 minutos na Lalegi Arena, com a arbitragem de Johnny Armindo. Vanestácio Costa e Fenias Neves são os assistentes. No sábado, o Bahia tem a visita do Ferroviário de Nampula no Estádio Municipal de Pemba. O jogo começa às 14:45. Hortêncio Pneu sopra o apito, auxiliado por Olívio Simone e Janala Omar. A Black Bulls vai fazer os dois jogos da primeira pré-eliminatória da Taça Nelson Mandela em casa, na Lalegi Arena. O que equivale a dizer que no jogo do próximo dia 5 de setembro vai jogar na condição de visitante na própria casa, diante do Atomic Ngome das Comores, país que não dispõe de nenhum campo aprovado pela CAF. Maria de Lourdes Mutola vai ser homenageada no sábado que vem na Vila Municipal de Marraquene com a realização de uma légua de 7 quilómetros que vai contar com atletas sul-africanos. O comentador Miguel Vaz diz não fazer sentido a realização dos campeonatos nacionais de atletismo previstos para setembro que vem aqui na capital do país. Vaz explica que os campeonatos vão decorrer sem cobertura legal.
4: São daquelas engenharias que só nós é que sabemos tecê-las, só nós é que sabemos resolvê-las. De facto, não havendo uma direção eleita da Federação Moçambicana de Atletismo, logo, quem iria homologar estes resultados decorrentes do Campeonato Nacional? Não havendo... É interessante que não fosse só o problema da Federação Moçambicana de Atletismo, ter alguns problemas ao nível daquilo que é a sua legalidade. Uma boa parte das associações de atletismo de Moçambique, das diversas províncias, também estão na mesma situação. Isto é, em termos jurídicos, em termos de pessoa jurídica, sim, sejam associações, seja federação, têm lacunas. Logo, na minha opinião, este devia ser o primeiro grande problema a ser resolvido.
1: Faz sentido o posicionamento das associações provinciais neste momento?
4: Na minha opinião, sim. Nem devia haver este boicote, porque, de facto, a prova está por si só boicotada.
1: Legalmente.
4: Legalmente, se me faço entender.
1: Sim.
4: Não havendo legalidade nestas instituições, associações e federação, como é que podiam daí decorrer provas nacionais legais?
1: O comentador Alexandre Zandamela lamenta um momento por que passa o atletismo no nosso país.
5: O atletismo, infelizmente, mas infelizmente mesmo, porque é a modalidade que nos levou para o Olimpo, através da conquista da medalha de ouro da Belúcia Mutola, portanto, conquista da medalha de ouro olímpica. Mas, infelizmente, esta modalidade vive os seus piores momentos, se calhar, de que a memória. Porque, para além de, neste momento, ainda não temos federação, portanto, há lá uma comissão de gestão, que até já está fora do seu mandato. Tinham sido marcadas as eleições, creio que era para ser nos finais de abril, mas através do Ministério da Juventude e do Esporte, portanto, houve estas eleições foram canceladas, portanto, continua esta comissão administrativa, não se prorrogou, portanto, o prazo da sua continuação, e, portanto, vivemos nesta ilegalidade e aquilo que o Miguel Vaz dizia, portanto, como é que nós podemos ter uma comissão administrativa organizar uma prova sem que ela esteja legal? Se calhar até em termos de associações podemos ainda lhes perdoar um bocado, porque estamos a realizar campeonatos nacionais já desde há muito tempo, mas algumas das ações não são legais, inclusive elas próprias vão organizando os campeonatos provinciais, mas do ponto de vista de campeonato nacional, portanto não há aqui um respaldo legal que conforta as associações em termos daquilo que é esta comissão administrativa. Eu não sei sinceramente o que é que está a emperrar para que esta Assembleia Geral se realize.
1: Comentador RN Desporto, Alexandre Zandamela, a comentar o estado atual do atletismo no nosso país. Foram as notícias. Bom dia.
0: Notícias do desporto, esta hora apresentadas por Belisário Macam. São 5 horas, 7 minutos.

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ouvintes do canal desportivo da Rádio Moçambique, muito bom dia. São 5 horas e 15 minutos, já acompanhamos as notícias aqui trazidas por Belisário Macam. Já a seguir. Antes de formalizar as nossas linhas e conversar com os nossos campeões, até aproximadamente 6 horas. 6 horas e 30 minutos. Vamos trazer a atualidade político-social nacional e internacional. Portanto, estas mesmas notícias que poderá também acompanhar no Jornal da Manhã. Nós apenas trazemos aqui um flash. Portanto, quando forem 7 horas, vamos ter o desportivo. Às 8 temos, portanto, às 9 horas temos notícias, 10 horas notícias igualmente, com grande destaque então para o Magazine da Tarde em simultâneo com a Antena Nacional a partir das 12 horas e 2 minutos.

Muito bem, campeões. Este é o período que será conduzido por Agostinho Leis, que deseja a todos os campeões uma ótima, portanto, sexta-feira. Espero que tenham descansado muito bem e, naturalmente, nós também vamos fazer a nossa parte, que é fazer aquela companhia habitual através da música. A conversa, a amizade, enfim, a palavra amiga não fica de fora. Portanto, para mais um dia de atividades, mais um dia de estudos, mais um dia, não é verdade, em nossas vidas. Portanto, nós somos o canal desportivo da Rádio Moçambique e a partir de Maputo chegamos até si. Chegamos ao mundo igualmente. São 5 horas e 17 minutos e meio. Recebo então um abraço do tamanho do canal dos campeões. Bom dia. Música.

Muito bem, estamos com 5 horas e 31 minutos, canal desportivo da Rádio Moçambique. A partir deste momento, pode chegar para nós. Vamos conversar, vamos falar do desporto, vamos falar do dia-a-dia, enfim, neste espaço habitual que o canal desportivo da Rádio Moçambique então reserva aos campeões de segunda a sexta-feira. São 5 horas e 31 minutos.

Canal Desportivo da Rádio Moçambique no ar, em 93.1 FM. Creio que já tenho a primeira participação. Vamos saber quem está do lado de lá da linha. Bom dia. Bom, 5:32 minutos. Creio que ainda não é possível

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1: Muito bem, estamos com 5 horas e 36 minutos. Não vai ser possível então atendermos aqui aos nossos campeões, pelo facto de irmos às nossas sinceras desculpas. E vamos prosseguir com a música. Atenção, às 7 temos o Desportivo na sua primeira edição. Hoje será por Albin Miampo.

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Muito bem, estamos com 6 horas e 47 minutos, canal desportivo da Rádio Moçambique, manhã de sexta-feira, portanto, a começar muito bem aqui com alguns clássicos, portanto, numa altura em que aproveito uma vez mais então para pedir desculpa aos nossos campeões, este é o seu espaço, não é verdade? Hoje, portanto, não será possível. Estamos a atravessar aqui algumas dificuldades, então, para estabelecermos esse contacto com os nossos campeões para essa interatividade, então, que acontece segunda a sexta-feira aqui, das 5h15 às 6h. Portanto, estivemos a ouvir há pouco esse vídeo, é de India Airy, ainda o projeto Color Show para Sober, portanto, é de Malia Jackson e também Emel Lauria para Sweet Misery, portanto, no canal desportivo da Rádio Moçambique. Já a seguir, uma pausa comercial.

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1: 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São 5 horas e 53 minutos em Moçambique.

São as de Cris Évora, uma das figuras importantes, portanto, da música, pelo menos quando fala-se de África lusófona. Trouxemos aqui essa minha paixão. São 5 horas e 59 minutos. Somos o canal desportivo da Rádio Moçambique. Transmitimos a partir de Maputo, na frequência 93.1 FM. Chegamos, portanto, ao quadrante do seu receptor. Hoje é sexta-feira, é o último dia útil para esta semana, por isso aproveito o máximo. Não é verdade? Quero que no fim do dia, então, possa fazer um balanço positivo no concernente àquilo que foi o seu desempenho para esta sexta-feira. Não é verdade? E, para o efeito, é necessário que esteja bem disposto para que tudo possa correr bem no seu trabalho. E uma das premissas para que possamos estar bem dispostos é, sem dúvidas, uma boa ginástica logo de manhã. E com uma boa ginástica, sem dúvidas, que o seu dia vai correr bem. Claro, na companhia do canal desportivo da Rádio Moçambique, com a boa música que nós sempre lhe propusemos, a informação que marca a atualidade, tanto do desporto, igualmente. São 6 horas em Moçambique.

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0: 6 horas e 10 minutos. Estes são sons que vale a pena ouvir aqui no canal desportivo da Rádio Moçambique em plena manhã de sexta-feira. Portanto, a esta altura, com certeza, alguns campeões então fazem-se a estrada, movimentam-se de um lado para o outro, de modo a que então possam chegar um pouco mais cedo, portanto, para o seu trabalho. Mais um dia de atividades, o último, por sinal, para esta semana. Hoje é o 21º dia do 8º mês do ano 2026. Vamos ouvir então esse MMA, portanto, por parte de Adi Kudz. Quem preferiu chamar por Bom Demais, e também Benny de Juja, e também a Paixão de Grace Évora, logo de manhã aqui no canal desportivo da Rádio Moçambique. Olhamos agora para notas do desporto. Olhamos para esse UDS e Ferroviário da Beira, que empataram ontem sem abertura de contagem no jogo de cartaz ampliado da jornada 16 do Moçambola 2026. O fator casa não foi suficiente para os hidroelétricos, portanto, com o técnico Daud Razaka queixar-se dos adversários irem ao campo da HCB jogarem na retranca do lado do conjunto Locomotiva da Beira. O treinador Aquilo Marcelino reconhece que a equipa não ganhou por culpa própria. Entretanto, hoje a Black Bulls recebe o Machacan com hipótese de alargar a diferença para o segundo classificado, o Ferroviário da Beira. Portanto, a partida tem início marcado para as 18h30 na Lalegi Arena, com a arbitragem de John Armindo. Venâncio Coça e Fanias Neves são os assistentes. Edmilson Manguelo é o quarto árbitro. Já no sábado, o Bahia tem visita do Ferroviário de Nampula no Estádio Municipal de Pemba. O jogo começa às 14h45. Hortêncio Pneu sopra o apito, auxiliado por Olívio Simon e Janela Omar. Nelson Wanas é o quarto árbitro. 6h12, já a seguir, saiba então como é que o tempo vai se comportar no dia 2, 21 de agosto para o ano 2026. Por efeito, convidamos do Instituto Nacional de Meteorologia, Gonçalves Mabui. Bom dia.
1: Bom dia, estimados ouvintes da Rádio Moçambique. Previsão do estado do tempo para hoje, sexta-feira, dia 21 de agosto de 2026. O Instituto Nacional de Meteorologia prevê para as províncias das regiões norte e centro do país céu pouco nublado, localmente muito nublado, principalmente em Cabo Delgado e Nampula, com possibilidade de ocorrência de chuva fraca ou chuviscos dispersos, principalmente nos distritos ao longo da faixa costeira das províncias de Cabo Delgado, Nampula e Zambeze. Ocorrência de neblinas ou nevoeiros locais. Vento de sueste a nordeste fraco a moderado, soprando por vezes com rajadas. E para as províncias da região sul, céu pouco nublado a limpo. Vento de sueste a nordeste fraco a moderado, soprando por vezes com rajadas. Temperaturas máximas previstas em graus Celsius. A cidade de Tete será a cidade que terá a temperatura mais elevada, de 33 graus Celsius, seguido de Maputo, Xai-Xai, com 30, Beira, Chimoio, Inhambane, Nampula e Quilmane, 29, Pemba, 28, Vilanculos, 27, e por último temos a cidade de Lixinga, que será a cidade mais fresca, com 26 graus Celsius. É tudo quanto à previsão do estado de tempo para hoje. Bom dia, até à próxima.
0: Era Gonçalves Mabui, do Instituto Nacional de Meteorologia, e a previsão do estado de tempo para hoje, 21 de agosto, para o ano 2026. São 6h14 e meio.

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0: Manhã de sexta-feira, portanto, o canal esportivo da Rádio Moçambique, hoje é dia 21 de agosto para o ano 2026, são 6 horas e 29 minutos. Vamos ouvir então esse G-Bop de Kenny G, portanto, aqui no canal esportivo da Rádio Moçambique, depois de termos estado com duas grandes bandas, nomeadamente Kool & Gang com Summer Madness, depois Imagination para esse Body Talk, portanto, aqui no canal dos campeões. São 6 horas e 30 minutos em Moçambique.
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0: Muito bom dia. O presidente da Frelimo diz que a Conferência Nacional de Quadros do Partido, que arranca hoje em Chimoio, província de Manica, vai discutir questões do povo e do desenvolvimento do país. Daniel Chapo destaca que a conferência serve sobretudo para buscar soluções que só o Partido Frelimo pode encontrar. Portanto, o presidente da Frelimo falava ontem na Praça do Metical, em Chimoio, onde vai dirigir a 11ª Conferência Nacional de Quadros da Frelimo. Daniel Chapo destacou ainda que a Conferência Nacional de Quadros da Frelimo vai reorganizar as bases do partido. O presidente da Frelimo referiu que a Conferência Nacional de Quadros vai servir também para abordar a necessidade de coesão interna e disciplina dentro do partido. A Inspeção-Geral de Segurança Alimentar e Económica apreendeu mais de 4 toneladas de sal impróprio para o consumo humano em estabelecimentos comerciais. O produto é proveniente da África do Sul e foi produzido exclusivamente para a nutrição animal. Entretanto, estava a ser comercializado no mercado nacional para consumo humano. A informação foi avançada ontem em conferência de imprensa pelo porta-voz da Inspeção-Geral de Segurança Alimentar e Económica, Dulce Manhissa. A maior parte do produto apreendido foi encontrado num estabelecimento comercial em Inhambane, onde foram retiradas 3 toneladas, enquanto na província de Maputo foi apreendido mais de 1 tonelada. Alunos de 125 escolas dos distritos de Magude e Matutuini, na província de Maputo, vão receber ainda este ano uniforme escolar através do projeto denominado Eu Sou Capaz, do gabinete da Primeira-Dama da República. São no total 15 mil pares de uniforme escolar que vão beneficiar a igual número de alunos daqueles estabelecimentos de ensino. Ontem foram entregues as primeiras unidades de uniforme à Escola Básica de Salamanga, distrito de Matutuini, numa cerimónia dirigida pelo diretor provincial de Emprego, Juventude e Desportos, em representação do governo, ou melhor, do governador de Maputo. Na ocasião, Rogério Chiao referiu que o governo e parceiros vão continuar empenhados neste projeto, que tem por objetivo apoiar os pais encarregados da educação que não dispõem de recursos para aquisição de uniformes. Distrito de Motis, em Tete, espera produzir na segunda época agrícola cerca de 40 mil toneladas de cultura diversas. O destaque vai para hortícolas, feijões e milho, que estão a ser produzidas nas margens dos rios Zambeze e Revubue e nas zonas baixas. O administrador de Motis, Colin Pita, disse que da monitoria feita recentemente concluiu-se que o estado vegetativo das culturas é promissor. A Rádio Moçambique conquistou na noite de ontem 2 prémios na Gala Prémio Sazol Jornalismo 2026, realizada na cidade de Vilanculo, província de Inhambane. Na categoria provincial, Efraim Macitela ocupou o segundo lugar e Venâncio Macam o terceiro. O primeiro lugar coube a Celso Júlio, da REC TV. Na categoria nacional, Luísa Mauman, do jornal Evidências, venceu o Prémio Sazol de Jornalismo 2026. Daniel Lucas, da Rede Miramar, ocupou o segundo lugar e Reginaldo Chambule, do jornal Evidências, ocupou o terceiro lugar. Para além de certificados de mérito, os laureados vão receber troféus e cheques com valores que variam de 50 a 200 mil meticais cada. O prémio resulta de uma parceria entre a MISA e a Sazol, que tem por objetivo incentivar a produção de trabalhos jornalísticos no setor de energia em Moçambique. Subiu de 47 para 50 o número de mortes na sequência de um naufrágio ocorrido ontem no noroeste da Nigéria. O caso deu-se em um rio no estado de Sokoto, segundo avança. Segundo avançam as autoridades locais, portanto, o barco transportava trabalhadores de explorações agrícolas. Os acidentes marítimos são comuns na Nigéria, principalmente na época chuvosa. São 6 horas e 34 minutos. 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
0: Uma vez mais, juntamos Gonçalves Mabui, do Instituto Nacional de Meteorologia, para a previsão do estado de tempo. Mabui, bom dia.
2: Bom dia, estimados ouvintes da Rádio Moçambique. Previsão do estado de tempo para hoje, sexta-feira, dia 21 de agosto de 2026. O Instituto Nacional de Meteorologia prevê para as províncias das regiões norte e centro do país, céu pouco nublado, localmente muito nublado, principalmente em Cabo Delgado e Nampula, com possibilidade de ocorrência de chuva fraca ou chuviscos dispersos, principalmente nos distritos ao longo da faixa costeira das províncias de Cabo Delgado, Nampula e Zambeze. Ocorrência de neblinas ou nevoeiros locais. Vento de sueste a nordeste fraco a moderado, soprando por vezes com rajadas. E para as províncias da região sul, céu pouco nublado a limpo. Vento de sueste a nordeste fraco a moderado, soprando por vezes com rajadas. Temperaturas máximas previstas em graus Celsius. A cidade de Tete será a cidade que terá a temperatura mais elevada, de 33 graus Celsius, seguido de Maputo, Xai-Xai, com 30, Beira, Chimoio, Inhambane, Nampula e Quilmane, 29, Pemba, 28, Vilanculos, 27, e por último temos a cidade de Lixinga, que será a cidade mais fresca, com 26 graus Celsius. É tudo quanto à previsão do estado de tempo para hoje. Bom dia, até à próxima.

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Canal Desportivo da Rádio Moçambique, 5, melhor, 6 horas e 53 minutos, amanhã de sexta-feira, hoje é dia 21 de agosto para o ano 2026. Vamos ouvir aqui a dupla Lena Évora e também Nhon Lima para este Momentos. Portanto, depois de termos estado com Vítima de Paixão por parte de Beto Dias e também a dupla Dino e Jussela para a música Baby, portanto, aqui no canal desportivo da Rádio Moçambique. São 6h54 minutos, uma pausa comercial.

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1: 6 horas e 56 minutos, atenção às 7 horas. Às 7 horas temos a primeira edição do Desportivo para acompanhar aqui então as principais notícias que dominam a atualidade no dia 21 de agosto para o ano 2026.

0: canal desportivo da Rádio Moçambique, ouvimos esse Singa Man, portanto, dos Ubifoot, portanto, aqui no canal desportivo da Rádio Moçambique. 7 horas e 1 minuto. Chegada a vez, então, do desportivo é por Albino Miambo. Bom dia.
1: Bom dia, Agostinho. A Associação Black Bulls defronta hoje o Machakene na Lalgia Arena em Tchumene com a hipótese de alargar a diferença para o segundo classificado, o Ferro Velho da Beira, na luta pelo título do Moçambola 2026. A partida inicia às 18 horas e 30 minutos com a arbitragem de John Armindo. Venestácio Costa e Fenias Neves são os assistentes. Edmilson Manguel é o quarto árbitro. Ontem, a União Desportiva de Songo e o Ferro da Beira atrasaram-se na luta pelo título, pois empataram-se a abertura de contagem em partida referente à jornada 16 da prova. As reações do empate entre hidroelétricos e locomotivas no Chivev, com o repórter Momad Rafik.
2: O técnico da União Desportiva de Songo, Daoud Razaki, lamentou pelo fato da equipa não ter vencido em casa.
3: Esse foi um jogo em que tivemos o controle total do jogo. Só o controle total não ganha jogos. Mais posse de bola, mais ataques, bolas no poste, bola na trave. Só que ela teme não entrar. E eu acho que, pronto, é como se diz. Às vezes aquela pontinha de sorte não está cá. Porque duas, três bolas no poste, ninguém chega lá, ninguém consegue encostar a bola lá dentro. Penso que é um momento um bocado delicado da equipa que atravessa em termos de a falta de confiança no último terço de fazer as coisas. Porque depois não entra uma, não entra duas, e eles acabam entrando um bocado na ansiedade e na agonia. Mas também há que saber alguma coisa. As equipas vêm para aqui jogar fechadinhas, elas não saem lá atrás.
2: Do outro lado, o timoneiro do Clube Ferro da Beira, Aquile Marcelino, disse que foi uma partida bem disputada.
4: Não fico satisfeito, nós viemos aqui para ganhar. Estamos no topo e cada jogo para nós é uma final. E os três pontos são muito importantes para quem está a lutar por grandes objetivos. Nós viemos com a intenção de ganhar, não conseguimos ganhar porque por culpa própria. Como viram, a melhor oportunidade foi nossa e não conseguimos concretizar. Mas também, do jeito que está o campeonato, muito controlado, eu acho que já está com o sinónimo do campeão antecipado. Notou-se aqui no jogo hoje. Parecia mais que estavam a gerir um empate por fora do que nós cá dentro a gerir este empate. Pareceu-me muito nisto.
2: Momentos de jogo, União Desportiva de Songo 0, Clube Ferro da Beira 0. Esta quinta-feira, na Vila do Songo. Desta feita, o Clube Ferro da Beira passa a somar 27 pontos na segunda posição. E os hidroelétricos da Vila do Songo somam 21 pontos, passam a partilhar a quinta posição com o Ferroviário de Lixinga, numa prova futebolística liderada pela Associação Black Bulls com 29 pontos. No próximo domingo, para a 17ª ronda, a União Desportiva de Songo recebe a Liga Desportiva de Sofala. E o Clube Ferro da Beira viaja à cidade mineira de Motiz para medir forças com o Clube de Desporto de Xingal de Tete. A partir da Vila do Songo, Momad Rafik.
1: O Xingal de Tete, mesmo com o enorme apoio dos seus adeptos, não consegue ganhar. Ontem, os canarinhos de Artur Macassar perderam por 1-0 frente à Liga Desportiva de Sofala. Jornalista Manuel Cardoso.
5: Nelton, aos 28 da primeira parte, foi quem fez a diferença para a alegria desta equipa de Sofala. Artur Macassar, técnico principal da equipa do Xingal de Tete, não encontra soluções.
6: Não há. Estamos aqui a procurar todos os dias, todas as jornadas, tirar isto aqui, mas só com estes que temos que trabalhar. Não temos mais para manter alguém, temos que trabalhar com esses, perder com esses, empatar com esses, ganhar com esses. Então vamos continuar, vamos ver até onde podemos mais soluções de ganhar. Só podemos conseguir aqui entre nós.
5: Continua longe a manutenção?
6: Fica um bocadinho longe, porque perdemos aqui, empatamos aqui, perdemos ali, fica um bocadinho longe. Mas eu acredito que há de fazer a manutenção.
5: Há de fazer a manutenção. Satisfeito com este triunfo, está o técnico principal da Liga Desportiva de Sofala, Ivo Gonçalves, que diz que foi mais 3 pontos.
7: Sim, são 3 pontos de muito sacrifício. Fomos condicionados na primeira parte com outro adversário, que não era o Xingal, mas os miúdos foram muito sacrificados, tiveram atitude, conseguimos controlar o jogo. Na segunda parte podíamos fazer 2-3 gols, não conseguimos, mas valeu o resultado de 1-0, vitória mais 3 pontos.
5: Ivo Gonçalves, técnico principal da equipa da Liga Desportiva de Sofala, e em pleno dia de mais um aniversário da cidade da Beira, RM Desporto, Cidade de Tete, Manu de Cardoso.
1: Amanhã o Bahia de Pemba defronta o Ferro Velho de Nampula no estádio municipal de Pemba. O desafio começa às 14 horas e 45 minutos. Hortêncio Pneu sopra o apito, auxiliado por Olívio Simone e Janela Omar. Nelson Wanas é o quarto árbitro. a menina do ouro Lourdes Mutola, vai ser homenageada amanhã em Marraquene com a realização de uma légua. Mais detalhes com o jornalista Carlos Lang.
8: A corrida terá a participação de 1000 atletas de diferentes pontos do país, bem como da vizinha África do Sul. De acordo com Justino Timani, da comissão organizadora do evento, a prova visa homenagear a antiga campeã olímpica dos 800 metros, Maria de Lourdes Mutola.
9: A homenagem a Lourdes Mutola, digamos isso.
10: É uma homenagem a Lourdes Mutola.
9: Sim, sim. Está lá como a manager da corrida.
10: E o que é que pensam que poderão alcançar com esta légua?
9: Desesperar, né? É mais participativos para todos os atletas. Temos lá nacionais, estrangeiros, que conseguimos ter bons resultados nesse caso.
10: Estrangeiros de onde?
9: Temos o sul-africano. Eles vão fazer categoria de federados e também temos categoria de populares, temos triciclos e temos veteranos. É uma corrida aberta, as inscrições foram abertas via online, a custo zero, se inscreveram. A corrida será logo de manhã, a concentração vai ser às 5, entrega dos dorsais de camisetas e depois a corrida vai partir por aí 6:30. 7 horas. A premiação será no mesmo dia também. E em valores monetários é um bom prêmio, dá para apostar.
8: Justino Timani, da comissão organizadora da Légua de 7 km, que se realiza este sábado na Vila Municipal de Marraquene, na província de Maputo.
1: A cidade da Beira foi elevada à categoria de cidade no dia 20 de agosto de 1907. Ontem completou 119 anos. As festividades dos 119 anos da cidade da Beira, para além de contar com paradas culturais, música e espetáculos, houve um jogo de futebol 11, onde a seleção do distrito de Dondo venceu a sua similar da Beira por 1-0. Repórter José Manuel.
11: A turma do Dondo, que entrou no retângulo do jogo com uma missão bem estudada, teve boa exibição na circulação da bola no relvado da manga, onde não permitiu a invasão dos avançados da Beira para introduzir a bola nas suas malhas. O golo dos visitantes só apareceu no tempo de compensação por intermédio do atacante Nhama, num forte remate para a tristeza dos donos da casa. No final do encontro, o selecionador do Dondo, Simone José, era um homem feliz.
12: Tivemos mais oportunidade em respeitar o adversário, esteve à altura, a última hora acabamos de ganhar no minuto de compensação, mas foi bonito jogo.
11: Já o selecionador do distrito da Beira, Cipriano Meque, reconheceu a derrota e parabenizou a equipa adversária.
13: Foi um jogo bem dividido, a felicidade apareceu mais para Dondo, porque foi mais eficaz em acertar o seu lance que deu o gol.
11: Entretanto, o diretor provincial da Juventude, Emprego e Desportos de Sofala, Zeferino História, enalteceu a iniciativa do presidente da República, Daniel Chapo, patrono do torneio Chapo Chapo, em escolher duas seleções distritais de Sofala para jogarem entre si numa data de festa.
14: Com este movimento de Chapo Chapo, de escala a cidade da Beira, mesmo por ocasião da celebração dos 119 anos da sua existência, é mesmo um movimento que ajuda a nossa juventude a capitalizar-se e a inspiração. Com esse jogo que assistimos, tanto na primeira hora e a segunda hora, deu para perceber que temos talento na província de Sofala disponível para compartilhar.
11: O mandatário do patrono torneio Chapo Chapo, feito tudo mal, falou da necessidade dos jovens empenharem-se mais nos estudos e desporto.
15: 119 anos não é tarefa fácil, significa maturidade e nós estamos naquilo que é a maturidade dos beirenses, trazendo essa alegria, trazendo essa coesão, trazendo essa movimentação dos jovens, que é aquilo que é a visão do patrono deste movimento.
11: A anteceder esta partida em femininos, o distrito da Beira derrotou Dondo por 3-0. Da Beira, RM Desporto, José Manuel.
1: Com a festa que aconteceu ontem na cidade da Beira, encerramos esta edição do Desportivo. Bom dia.
0: Primeira edição do Desportivo, apresentado pelo jornalista Aldinho Miambo. São 7 horas e 10 minutos. Vamos uma vez mais ao encontro de Gonçalo Mabui, do Instituto Nacional de Meteorologia, que é para a previsão do estado de tempo para hoje. Bom dia.
16: Bom dia, estimados ouvintes da Rádio Moçambique. Previsão do estado do tempo para hoje, sexta-feira, dia 21 de agosto de 2026. O Instituto Nacional de Meteorologia prevê para as províncias das regiões norte e centro do país céu pouco nublado, localmente muito nublado, principalmente em Cabo Delgado e Nampula, com possibilidade de ocorrência de chuva fraca ou chuviscos dispersos, principalmente nos distritos ao longo da faixa costeira das províncias de Cabo Delgado, Nampula e Zambeze. Ocorrência de neblinas ou nevoeiros locais. Vento de sueste a nordeste fraco a moderado, soprando por vezes com rajadas. E para as províncias da região sul, céu pouco nublado a limpo. Vento de sueste a nordeste fraco a moderado, soprando por vezes com rajadas. Temperaturas máximas previstas em graus Celsius. A cidade de Tete será a cidade que terá a temperatura mais elevada, de 33 graus Celsius, seguido de Maputo, Xai-Xai, com 30, Beira, Chimoio, Inhambane, Nampula e Quilmane, 29, Pemba, 28, Vilanculos, 27, e por último temos a cidade de Lixinga, que será a cidade mais fresca, com 26 graus Celsius. É tudo quanto à previsão do estado do tempo para hoje. Bom dia, até a próxima.

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1: Ngoma. Muito bem, estamos com 7 horas e 18 minutos. Uma vez mais, bom dia. Estamos, portanto, em manhã de sexta-feira, último dia útil para esta semana. Vamos todos trabalhar, não é verdade? Vamos todos arregaçar as mangas e desafiarmos mais um dia de atividades, tal como dizia bem pouco, o último. E quando se é o último dia, com certeza há um pouco de nervosismo para podermos fechar a semana laboral, não é verdade? Para podermos fazer o balanço e para que isso não aconteça, é necessário que relaxe então ao som do canal desportivo da Rádio Moçambique e faça a sua parte. Com certeza, no fim do dia, vai dizer que valeu a pena estar sintonizado ao canal desportivo da Rádio Moçambique e o seu balanço vai ser positivo para o dia de hoje, acima de tudo, para toda a semana laboral. 7 horas, 19 minutos, canal desportivo da Rádio Moçambique. Antes mesmo de irmos ao encontro da Albino Miambo para o desportivo, já ouvíamos Yubi Foot e esse Singaman. Seguimos com mais sons para ouvir. Chama-se Max Priest. Just close to you. Bom dia.

0: Canal Desportivo da Rádio Moçambique, 7 horas e 28 minutos. Aina Sweet, depois de termos estado com Close to You de Max Priest e também Singaman dos UbiFoot, portanto, aqui no Canal Desportivo da Rádio Moçambique. Olhamos agora então para o desporto internacional. Benfica está mais perto de selar o apuramento para a fase de Liga Única da Liga Europa, depois de ter vencido na noite desta quinta-feira na recepção aos dinamarqueses do AGF Aarhus por 3-1, em partida válida para a primeira mão desta eliminatória. No encontro que contou com golos apenas na primeira parte, Rafa Silva, Leandro Barreiro e Vangelis Pavlidis anotaram os 3 golos do triunfo da formação orientada por Marco Silva. Do lado dos dinamarqueses, o remate certeiro foi de Sebastian. Portanto, a turma lisboeta segue assim para a segunda mão com uma vantagem confortável. Sem jogo do campeonato a meio da semana, o Benfica tem agora vários dias para trabalhar em torno do objetivo de confirmar o apuramento para a fase de Liga Única da Liga Europa.
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0: Manhã de sexta-feira, somos o canal desportivo da Rádio Moçambique, 7:43 e já chegou ao seu posto. Tenha um ótimo dia, ótima manhã, sobretudo ótimo trabalho para esta sexta-feira, 21 de agosto para o ano 2026, 7:43, somos o canal desportivo da Rádio Moçambique. Este é o período 5-10, não é verdade? Vamos trazendo música. Vamos trazendo grandes emoções, algumas recordações de alguns clássicos também por aqui vão passar, passam, não é verdade, tanto no canal dos campeões. Uma vez mais, boa sexta-feira a todos, bom dia, espero que estejam todos muito bem e que tenham acordado bem, tenham descansado bem, tanto ao longo da noite. Vamos ouvir então Sweet Darling de Tropical Bands, ainda Moçambique em Maninho Nice, parte de Fernando Santos, e também o dois trouxe-nos aqui Porque Te Vais, portanto, alguns sons que vale a pena recordar aqui no canal desportivo da Rádio Moçambique, sons que também de alguma forma vão trazendo inspiração para si que precisa, não é verdade, para mais um dia de atividades, o último por sinal para esta semana. Uma pausa agora então para olharmos aqui para esse Paulo Vitor, de grande penalidade, fez o primeiro golo da partida, portanto aos 25 minutos, e Diego Rodrigues o segundo aos 88 minutos, sendo que o avançado espanhol podia ter bizado mais, desperdiçou o novo penalti aos 84 minutos e o Sporting de Braga leva uma vantagem razoável para a segunda mão na capital austríaca daqui a uma semana, recuperada da infecção gastrointestinal que levou a adiar o jogo do campeonato com Gil Vicente no domingo. A equipa minhota subiu alguns degraus em relação às últimas exibições, mas esteve bem melhor na primeira parte. Sem Ricardo Horta, última baixa por lesão nos minhotos, Carlos Vicens lançou o ponta de lança espanhol Fran Navarro na equipa tanto titular, colocando o compatriota Paulo Vitor a fazer o papel habitualmente do capitão dos brancarenses. Portanto, os brancarenses dominaram toda a primeira parte e aos 17 minutos Tiknas ensaiou em grande jogada individual e após tirar vários jogadores do caminho, serviu Paulo Vitor, mas o remate do avançado espanhol foi cortado quando seguia o caminho da baliza. Portanto, o primeiro gol surgiu a meio da primeira parte, depois de perder a bola para o sem-básio Buar Ibrahim, derrubou o bósnio já na área. Paulo Vitor converteu a respectiva grande penalidade. Os austríacos mostravam muita dificuldade em sair do seu meio-campo e o único lance que obrigou Bernardo Fontes a intervir foi um centro-remate de Taisiku Lee aos 27, mas seria o Sporting de Braga a ficar muito perto do segundo, 5 minutos depois. Fran Navarro falhou de forma incrível após a primorosa assistência de Gabriel Silva, o austríaco. Viena entrou melhor na segunda parte e em 2 minutos 48 e 49, o Áustria-Viena entrou melhor na segunda parte e em 2 minutos, nomeadamente 48 e 49, criou duas grandes ocasiões para marcar com Julian. Etuer a rematar forte para a grande defesa de Bernardo Fontes e após o canto consequente Fischer de cabeça a tirar a barra. Portanto, o Sporting Braga voltou a controlar a partida, mas sem conseguir criar grande perigo. Carlos Vicens lançaria Diego Rodrigues e Dorgles, dois jogadores que seriam fundamentais no segundo golo. Mas antes, o Sporting de Braga, depois da sexta grande penalidade na fase preliminar da Liga Conferência, Paulo Vitor permitiu à defesa do guardião austríaco. Aos 88 minutos, Dorgles cozinhou o segundo golo e Diego Rodrigues teve a calma necessária para, na cara do guarda-redes, a desviar a bola para dentro da baliza.
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Somos o canal desportivo da Rádio Moçambique. Sempre quiser ouvir boa música, já sabe, sintonize-nos em 93.1 FM, são 8 horas 1 minuto. Estivemos, portanto, a ouvir aqui três grandes nomes, pouco esse Don't Walk Away, portanto, uma música que tem cerca de, tem 34 anos, portanto, este single, e este que ouvimos há pouco com 31 anos já de existência, portanto, falo-vos então desse, desses sucessos, Don't Walk Away, portanto, que faz parte do álbum Jade to the Max, precisamente da cantora Jade, do ano de 1993, portanto, no formato New Jack Swing. Ainda há pouco estivemos a ouvir esse Freak Like Me, é de 1995, portanto, formato R&B, Hip Hop Soul, e também G-Funk, como era considerado, portanto, naquela época. Faz parte do álbum Do You Wanna, portanto, Do You Wanna Ride, portanto, o álbum de 1995, então, da cantora Adina Howard, portanto, aqui passa no canal desportivo da Rádio Moçambique. Abrimos assim então mais uma hora de música e igualmente informação no canal dos campeões. Atenção, às 8 horas e 10 minutos teremos 5 minutos de educação financeira e educação financeira. Vamos aprender então como gerir as nossas finanças. Fazemos isso então todos os dias às 15h10 e às 8h10 aqui no canal dos campeões. 8 horas e 3 minutos e meio.

esta viagem que fazemos de vez em quando, então, para o nosso baú, e de lá trazemos grandes êxitos, um dos quais é esta dupla, Ruka Van Dunen e também Ricardo Abreu, para essa alucinação. Já daqui a pouco volto para este clássico, portanto, depois de termos estado também com agora a seguinte Berto Dias, tanto aqui no canal dos Campeões. Uma pausa agora então para acompanharmos 5 minutos de educação financeira.

0: Como prometido, cá estamos para mais uma edição do nosso programa Educação Financeira, uma iniciativa do Banco de Moçambique em parceria com a Rádio Moçambique e a Televisão de Moçambique. Esta semana estamos a falar sobre esquemas em pirâmide, do tipo pirâmides financeiras ou esquemas de Ponzi, um golpe que é a acumulação de largas somas de dinheiro através do recrutamento do maior número possível de pessoas, cuja subscrição é feita mediante o pagamento de um valor, depósitos ou uma determinada quantidade de compras. Acompanhe a conversa entre a Maria e o João. Boa escuta.
1: Olá, Maria.
2: Olá, João. Que bom que te encontro. Já ia ligar-te para conversarmos mais sobre aquele investimento que ias fazer. Lembras-te?
1: Sim, Maria.
2: Usando as tuas poupanças.
1: Sabes, Maria, pensei muito no que disseste e analisei com muita cautela. Desta vez, não olhei apenas para os lucros aliciantes. Começo a dar-te razão.
2: Oh, finalmente, João. Eu já estava com medo. Olha, o mais provável é que se trate de um golpe financeiro, muito bem disfarçado de investimento lucrativo e credível. Existem muitos esquemas dessa natureza, João.
1: A tua comadre lá em casa também pensa que se trata de um esquema.
2: E ela tem toda a razão, João. Se ela diz, é porque é. João, antes de depositar o teu dinheiro nesse tipo de negócio, procura mais informação sobre essa empresa, o investimento e quem são as pessoas envolvidas.
1: Tens razão, Maria. Vou fazer isso sim. Mas diz-me uma coisa. Como sabes reconhecer tão rápido que se trata de um golpe?
2: O retorno oferecido por esses esquemas não se compara a nenhum outro negócio do mercado. E num curto espaço de tempo. João, isso é de desconfiar.
1: Isso é bem verdade, Maria. Os lucros em juros são muito atrativos. Acho até que é isso que leva muitas pessoas a confiar e investir nesses esquemas.
2: Pois é, João. Quem é que não quer ficar milionário em tão pouco tempo?
1: Claro que todos queremos.
2: Já viste? Mas é com o dinheiro que recebem de outras pessoas, que como tu acreditaram no negócio, que podem pagar esses lucros milionários. A ti e a outros a quem queiram mostrar credibilidade.
1: Agora consigo perceber melhor os sinais de golpe neste tipo de investimento. Mas o promotor de vendas que fez a apresentação aparentava muita autoconfiança e um bem-estar financeiro invejável. Era bastante convincente no discurso.
2: João, essas são pessoas muito bem pagas e com benefícios para convencerem outras pessoas a aderirem ao esquema.
1: É, Maria.
2: Não te esqueças que se trata de esquemas fraudulentos e muito bem elaborados. Podem assumir diferentes nomes e diferentes formas.
1: Sabes, Maria, eu tenho que ser mesmo grato a ti. Teria cometido um erro que iria afetar negativamente a minha vida financeira e a da minha família.
2: Sem dúvida, João. É muito importante obter informação e recolher experiências de outras pessoas antes de tomar decisões financeiras.
1: Aí sim, Maria.
2: Sim, para diminuir ou até mesmo eliminar os riscos.
1: Tens toda a razão. Estou certo que o melhor é aplicar o dinheiro em instituições financeiras legais e ganhar de forma segura.
2: É isso, João. Ganhar pouco, mas de forma segura. Bem, eu tenho que ir andando para abrir a barraca, João. Já sabes, estou na minha hora. Então, tchau.
1: Mais tarde passo lá, Maria. Tchau.
0: Hoje chegamos ao fim da nossa série sobre os esquemas em pirâmide do tipo pirâmides financeiras ou esquemas de Ponzi, que se apresentam como uma opção forte de negócio e oportunidades de investimento lucrativos e imperdíveis. Escuta amanhã o resumo da semana e fica a saber mais sobre os esquemas em pirâmide. Cuide de si, cuide da sua saúde financeira. Ganhe, poupe e invista.

0: Olhada sexta-feira, canal desportivo da Rádio Moçambique, 8 horas e 27 minutos. Xerri, esse sucesso de Paulo Flores, depois de termos estado com a dupla Ruca Vanduna e Ricardo Abreu para o tema Alucinação, ainda Beto Dias abre esta sequência com esse. Agora seguimos, tanto em plena manhã de sexta-feira. Agora fazemos uma pausa, olhamos aqui para o basquetebol, portanto, em Portugal, onde Portugal vence Egito em teste para a qualificação para o Mundial, um jogo realizado a porta fechada. O conjunto comandado por Mário Gomes liderou o primeiro período 26-18 e ainda estava na frente ao intervalo por 48-43, depois de perder o segundo por 22-25. Os africanos voltaram a ser melhores no terceiro parcial 17-28 e entraram para o último na frente 65-61, mas Portugal foi melhor nos derradeiros 10 minutos, 26-16, acabando por superiorizar-se por 4 pontos. Ruben Prey, com 19 pontos e 9 ressaltos, foi estaticamente o jogador em maior destaque no conjunto das esquinas, secundado por Francisco Amarante com 14 pontos e Rafael Lisboa com 12 pontos e 4 assistências. A equipa lusa começou com Diego Brito, 5 pontos, Vladislav com 3, Ricardo Monteiro 7, Travante Williams e Francisco Amarante. Depois entraram Diego Ventura, que fez 3 pontos, Miguel Queiroz 7 pontos, André Cruz 2, António da Silva 4, Nuno Sá 1, Rafael Lisboa, Ruben Prey e Nemias Quieta, portanto, o poste dos Boston Celtics, que esteve em campo 16:57 minutos e somou 8 pontos, 4 em 8 nos tiros de campo e 7 ressaltos. Mohamed Tah Mohamed liderou os egípcios ao somar 18 pontos e 4 assistências. Mário Gomes convocou 16 jogadores para os dois primeiros jogos de Portugal na segunda fase de qualificação para o Mundial 2027, mas já se levou 14 para a Turquia. Face à dispensa, portanto às dispensas de André Silva, Imortal e Cândido Sá, Sporting de Braga, a formação das esquinas volta a jogar no sábado frente ao Líbano. Depois Portugal ruma a Saragossa, onde defronta a Espanha pelas 21 horas, portanto, horas no caso de Moçambique. A 28 de agosto, para 3 dias envolvidos, medir forças com a Geórgia em Matosinhos, pelas 20 horas, tanto daqui de Moçambique. Portanto, a seleção lusa parte para a segunda fase de qualificação no quarto lugar, com 9 pontos, os mesmos de Grécia, portanto, de Grécia e Geórgia, numa tabela liderada pela Espanha, com 11, seguida da Ucrânia e de Montenegro, ambas com 10 pontos. Na primeira fase, Portugal foi segundo do grupo B, ao somar 3 triunfos, 83-62 no Montenegro, 99-82 na recessão à Roménia e 71-56 na Grécia e 3 Zaires, 68-76 em casa com os gregos, 96-101 na Roménia e 68-72 em casa com os montenegrinos. Para chegar pela primeira vez ao Mundial, que em 2027 se realiza em Qatar, de 27 de agosto a 12 de setembro, Portugal precisa de ficar nos 3 primeiros lugares do grupo I. Portanto, a seleção portuguesa de basquetebol venceu ontem o Egito por 91-87 no primeiro de 2 particulares que vai realizar-se em Istambul, na Turquia, de preparação para o arranque da segunda fase de qualificação para o Mundial de Basquetebol 2027.
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1: Somos o canal desportivo da Rádio Moçambique. Manhã de sexta-feira, já deu para perceberem o que é que vai ser mais logo, não é verdade, aqui no canal desportivo da Rádio Moçambique, com relação à música, com relação à companhia, animação, enfim, porque quando é fim de semana nós também estamos atentos a tudo, não é verdade, pelo menos no que toca música, mas também não só, a informação que marca a atualidade desportiva nós trazemos aqui nos diversos programas, com particular destaque então para esse magazine em simultâneo com a Antena Nacional da Rádio Moçambique, como tem sido a panagem, e hoje não vai ser diferente. Estamos a ouvir há bem pouco esse Jazz Go Pay de Johnny Camp. Ouvimos também Michael Jackson, portanto, aqui no canal dos campeões. Faltava apenas uma, não é verdade? É essa.

A verdade é possível, sim, aqui no canal desportivo da Rádio Moçambique. São 8 horas e 46 minutos. Eu sei que está-se a fazer essa pergunta. Será que é possível e o que estamos a ouvir? É sim possível. É só sintonizar 93.1 FM. Somos o canal dos campeões, o canal do desporto em Moçambique. Vamos ouvir Boyz II Men, John Camp e também Michael Jackson, que começa com esse Blue on the Dance Floor. Portanto, uma música produzida pelo produtor, um dos fundadores e criadores, então, do género musical New Jack Swing, precisamente Teddy Riley, portanto, para o álbum History in the Mix, portanto, de 1997. E há pouco tempo também estivemos aqui com outra grande produção do mesmo produtor, ou seja, de Teddy Riley, para o músico portanto Johnny Camp, precisamente a música Just Go Paid. É uma música de 1988, figura também no género New Jack Swing, e estivemos igualmente aqui com outro grandioso sucesso, que é o dos Boyz II Men, Motown Philly, um dos produtores que fez parte então deste álbum Coley High Harmony, portanto de 1991, do qual fecharemos esse primeiro single, portanto um single lançado em abril desse ano, é o Babyface. Portanto, três emissões e histórias aqui no canal dos campeões. São 8 horas e 48 minutos. Atenção, às 9 vamos ter notícias do desporto aqui no canal dos campeões. Uma pausa comercial.

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1: Canal Desportivo da Rádio Moçambique no ar em 93.1 FM a partir do estúdio em Maputo. São 9 horas. Muito bom dia. A Associação Black Bulls defronta hoje o Machaken na Lalji Arena em Tchumen, com hipóteses de alargar a diferença para o segundo classificado, o Ferroviário da Beira. A partida tem início às 18 horas e 30 minutos com a arbitragem de John Armindo. Venâncio Costa e Fanias Neves são os assistentes. Edmilson Manguel é o quarto árbitro. Ontem, a União Desportiva de Songo e o Ferroviário da Beira empataram sem abertura de contagem em partida referente à 16ª jornada de Moçambola. As reações do empate entre hidroelétricos e locomotivas do Chivev, Corporter.
2: O técnico da União Desportiva de Songo, Daoud Razaki, lamentou pelo fato da equipa não ter vencido em casa.
3: Esse foi um jogo em que tivemos o controle total do jogo. Só o controle total não ganha jogos. Mais posse de bola, mais ataques, bolas no poste, bola na trave. Só que ela teme não entrar. E eu acho que, pronto, é como se diz. Às vezes aquela pontinha de sorte não está cá, porque duas, três bolas no poste, ninguém chega lá, ninguém consegue encostar a bola lá dentro. Penso que é um momento um bocado delicado da equipa que atravessa em termos de a falta de confiança no último terço, fazer as coisas, porque depois não entra uma, não entra duas, e eles acabam entrando um bocado na ansiedade e na agonia. Mas também há que saber alguma coisa. As equipas vêm para aqui jogar fechadinhas, elas não saem lá atrás.
2: Do outro lado, o timoneiro do Clube Ferroviário da Beira, Aquile Marcelino, disse que foi uma partida bem disputada.
4: Não fico satisfeito, nós viemos aqui para ganhar. Estamos no topo e cada jogo para nós é uma final. E os três pontos são muito importantes para quem está a lutar por grandes objetivos. Nós viemos com a intenção de ganhar, não conseguimos ganhar porque por culpa própria. Como viram, a melhor oportunidade foi nossa e não conseguimos concretizar. Mas também, do jeito que está o campeonato, muito controlado, eu acho que já está com o sinónimo do campeão antecipado. Notou-se aqui no jogo hoje. Parecia mais que estavam a gerir um empate por fora do que nós cá dentro a gerir este empate. Parece-me muito nisto.
2: Momentos de jogo, União Desportiva de Songo 0, Clube Ferreira da Beira 0. Esta quinta-feira, na Vila do Songo. Desta feira, o Clube Ferreira da Beira passa a somar 27 pontos na segunda posição. E os hidroelétricos da Vila do Songo somam 21 pontos, passam a partilhar a quinta posição com o Ferroviário de Lixinga, numa prova futebolística liderada pela Associação Black Bulls com 29 pontos. No próximo domingo, para a 17ª ronda, a União Desportiva de Songo recebe a Liga Desportiva de Sofala. E o Clube Ferreira da Beira viaja à cidade mineira de Motiz para medir forças com o Clube de Desporto de Xingal de Tate. A partir da Vila do Songo, Momad Rafiki.
1: E o Xingal de Tete, mesmo com enorme apoio dos seus adeptos, não consegue ganhar. Ontem, os canarinhos de Tete perderam por 1-0 frente à Liga Desportiva de Sofala.
5: Nelton, aos 28 da primeira parte, foi quem fez a diferença para a alegria desta equipa de Sofala. Arthur Macassari, técnico principal da equipa do Xingal de Tete, não encontra soluções.
6: Não há. Estamos aqui a procurar todos os dias, todas as jornadas, tirar isto aqui, mas só com estes que temos que trabalhar. Não temos mais para manter alguém, temos que trabalhar com esses, perder com esses, empatar com esses, ganhar com esses. Então vamos continuar, vamos ver até onde podemos mais soluções de ganhar. Só podemos conseguir aqui entre nós.
5: Continua longe a manutenção?
6: Fica um bocadinho longe, porque perdemos aqui, empatamos aqui, perdemos ali, fica um bocadinho longe. Mas eu acredito que há de fazer a manutenção.
5: Há de fazer a manutenção. Satisfeito com este triunfo, está o técnico principal da Liga Desportiva de Sofala, Ivo Gonçalves, que diz que foi mais 3 pontos.
7: Sim, são 3 pontos de muito sacrifício. Fomos condicionados na primeira parte com outro adversário, que não era o Xingal, mas os miúdos foram muito sacrificados, tiveram atitude, conseguimos controlar o jogo. Na segunda parte podíamos fazer 2, 3 gols, não conseguimos, mas valeu o resultado de 1-0, vitória mais 3 pontos.
5: Ivo Gonçalves, técnico principal da equipa da Liga Desportiva de Sofala, e em pleno dia de mais um aniversário da cidade da Beira, R.M. Desporto, Cidade de Tete, Manuel Cardoso.
1: 9:04, amanhã o Bahia de Pemba defronta o Ferroviário Nampula no estádio municipal de Pemba. O desafio começa às 14:45. Hortênsio Pneu sopra o apito, auxiliado por Olívio Simon e Janela Omar. Ou melhor, Janela Omar, Nelson Lamus, o Anas é o quarto árbitro. A menina do ouro, Lourdes Mutola, vai ser homenageada amanhã em Marraquém com a realização de uma légua. Mais detalhes por Carlos Langa.
8: A corrida terá a participação de 1000 atletas de diferentes pontos do país, bem como da vizinha África do Sul. De acordo com Justino Timani, da comissão organizadora do evento, a prova visa homenagear a antiga campeã olímpica dos 800 metros, Maria de Lourdes Mutola.
9: A homenagem a Lourdes Mutola, digamos isso.
10: É uma homenagem a Lourdes Mutola.
9: Sim, sim. Está lá como a manager da corrida.
10: E o que é que pensam que poderão alcançar com esta légua?
9: Desesperar, né? É mais participativos para todos os atletas. Temos lá nacionais, estrangeiros, que conseguimos ter bons resultados nesse caso.
10: Estrangeiros de onde?
9: Temos o sul-africano. Eles vão fazer categoria de federados e também temos categoria de populares, temos triciclos e temos veteranos. É uma corrida aberta, as inscrições foram abertas via online, a custo zero, se inscreveram. A corrida será logo de manhã, a concentração vai ser às 5, entrega dos dorsais de camisetas e depois a corrida vai partir por aí 6:30. 7 horas. A premiação será no mesmo dia também. E em valores monetários é um bom prêmio, dá para apostar.
8: Justino Timani, da comissão organizadora da Légua de 7 km, que se realiza este sábado na Vila Municipal de Marraquene, na província de Maputo.
1: Notícias do desporto. Antes de fecharmos, vamos convidar Gonçalves Mabui, do Instituto Nacional de Meteorologia, com a previsão do estado de tempo para hoje, 21 de agosto, para o ano 2026. Bom dia.
11: Bom dia, estimados ouvintes da Rádio Moçambique. Previsão do estado do tempo para hoje, sexta-feira, dia 21 de agosto de 2026. O Instituto Nacional de Meteorologia prevê para as províncias das regiões norte e centro do país céu pouco nublado, localmente muito nublado, principalmente em Cabo Delgado e Nampula, com possibilidade ocorrência de chuva fraca ou chuviscos dispersos, principalmente nos distritos ao longo da faixa costeira das províncias de Cabo Delgado, Nampula e Zambeze. Ocorrência de neblinas ou nevoeiros locais. Vento de sueste a nordeste fraco a moderado, soprando por vezes com rajadas. E para as províncias da região sul, céu pouco nublado a limpo. Vento de sueste a nordeste fraco a moderado, soprando por vezes com rajadas. Temperaturas máximas previstas em graus Celsius. A cidade de Tete será a cidade que terá a temperatura mais elevada, de 33 graus Celsius, seguido de Maputo, Xai-Xai com 30, Beira, Chimoio, Inhambane, Nampula e Quilmane, 29, Pemba, 28, Vilanculos, 27, e por último temos a cidade de Lixinga, que será a cidade mais fresca, com 26 graus Celsius. É tudo quanto à previsão do estado de tempo para hoje. Bom dia, até à próxima.
1: 9:08, era Gonçalves Mabui, do Instituto Nacional de Meteorologia, e a previsão do estado de tempo para hoje.

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Vamos ouvir então aquilo que também é um dos jovens da época, portanto, que não escapou à produção, não escapou aos olhares, então, do grande produtor, já falecido, Quincy Jones. Trata-se de Tevin Campbell, trouxe-nos aqui esse I'm Ready. Ouvimos na sequência também aquele que deu a voz a muitos grupos, portanto, a segunda voz para muitos grupos, não é verdade, com particular destaque, então, para Mariah Carey, aliás, é com ela que trabalharam juntos este álbum, do qual extraímos a música Photography of Mary, portanto, de Trey Lawrence. Ainda Green Medeiros juntou-se a Bobby Brown e trouxeram-nos o single She Ain't Wolf. Portanto, aqui no canal dos campeões, logo de manhã. São 9 horas e 22 minutos e meio. Antes de irmos à informação que marca a atualidade esportiva, portanto, fora de portas, vamos espreitar então os nossos parceiros comerciais.

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1: 9:25, o jogo entre o Sporting e o Alverca, que acontece na noite do próximo sábado, pode trazer muitas novidades no 11 inicial do Sporting. Se a defesa deve ser alvo de uma intervenção por parte de Rui Borges, fruto dos muitos golos sofridos nas primeiras duas jornadas da Primeira Liga, o setor atacante também poderá ser alvo de uma mini-revolução. Sombra de Luís Soares, portanto, na época anterior, fruto das muitas lesões que sofreu na temporada passada, Fotis Leónides tem sido o titular escalado pelo treinador Rui Borges em 2026-2027. Portanto, o grego ocupou a posição 9 diante do Estrela da Amadora e do Vitória. Ele respondeu com 2 golos nas duas partidas e também 2 assistências. A boa forma do avançado helénico Valéria, quase de certeza a titularidade na noite de sábado diante do Alverca no estádio de Alvalade, mas há quem possa acabar por beneficiar com a mais do que provável ausência de Leónides na ficha do jogo. O camisola 7 dos verdes e brancos tem treinado a parte do restante do grupo de trabalho do Sporting no decorrer desta semana. O avançado grego continua a queixar-se de dores na zona lombar e tem dividido a sua semana de treinos entre o relevado e o ginásio. Está, portanto, por isso, em dúvida para o duelo com o conjunto de Ribatejo. Dada mais do que provável ausência de Fotis Leónides de 11 inicial, uma vez que a equipa médica dos Leões não quererá arriscar em comprometer a condição física já frágil de Helénico, que deverá saltar para o 11, é mesmo Luís Soares. O avançado colombiano, grande goleador do Sporting na época passada, tem vivido um início de temporada difícil, para além de ter ficado reservado ao papel de suplente nos dois primeiros jogos oficiais em 2026-2027, algo que pouco se viu na temporada transata. O camisola 97 dos verde e brancos não está a ter uma relação fácil com os adeptos dos Leões, tanto no empate contra tanto o Estrela da Amadora 2-2, como no triunfo suado em casa diante do Vitória por 3-2. O colombiano saiu do banco de suplentes e não só teve grande impacto nas duas partidas, como também recebeu alguns assobios por parte dos adeptos do Sporting. A massa adepta leonina tem bem frescos na memória os recentes acontecimentos, não só a associação a um candidato à presidência do Sporting, como também supostos problemas com companheiros de equipa. Com efeito, e em face da mais do que provável ausência de Leónides do 11, Luís Soares, que somou apenas 30 minutos na Amadora e 24 diante do Vitória, deverá estrear-se a titular na época em curso, ocupando o lugar do atual camisola 7. O colombiano terá a difícil missão de voltar a conquistar os, portanto, as hostes dos verdes e brancos.
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Saudades de Filomena marcou momentos finais deste nosso encontro. Começou às 5, portanto, para sexta-feira 21 de agosto para o ano 2026. Nós somos o canal desportivo da Rádio Moçambique. Um pouco mais para trás, ouvimos também Liriane com esse Super Homem e também Morflo e Bander juntaram-se para esse Não Tem Hora. São 9 horas e 39 minutos.

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Somos o canal desportivo da Rádio Moçambique, 9 horas e 48 minutos, momentos finais. Ouvimos essa recriação por parte de Joe Thomas, Hello. Ainda a produção de Keith Sweat para os Silk, precisamente a música I Can Go Deep, tanto no canal desportivo da Rádio Moçambique. Hoje é sexta-feira, dia 21 de agosto para o ano 2026. Atenção às 10, temos notícias às 12 horas e 2 minutos. O simultâneo com a antena nacional da Rádio Moçambique para a transmissão do Magazine da Tarde, o espaço mais alargado onde então pode acompanhar um pouco de tudo que acontece no país e no mundo através das notícias do desporto. A não perder.

Estamos nos momentos finais, 9 horas e 57 minutos. Este é então fruto da inteligência artificial. Estamos a ouvir a Nilza Walter para Nova Babá é Malandra, depois de Morcego por parte de Elizabeth Ventura. Vamos chegar então com a dupla Nelson Freitas e o angolano, portanto, Anderson para Anderson Mário para esse I Need You. Atenção às 10 das notícias. Canal Desportivo da Rádio Moçambique a partir de Maputo. Bom dia a todos.

Esperam neste momento que a sua manhã de sexta-feira esteja a ser muito bem passada na companhia do canal desportivo da Rádio Moçambique, que o seu trabalho também esteja a correr muito bem. Fico com o canal dos campeões, daqui a pouco vão estar com a 15 para outras emissões para este 21 de agosto para o ano 2026. São 10 horas em Moçambique. Muito bom dia, Associação Black Bulls, defronta hoje o Machakene na Lalgia Arena, em Tchumen, com hipótese de alargar a diferença para o segundo classificado, Ferroviário da Beira. A partida tem início às 18h30, com a arbitragem de Johnny Armindo. Venâncio Costa e Fenias Neves são os assistentes e Edmilson Manguel é o quarto árbitro. Ontem, a União Desportiva de Songo e o Ferroviário da Beira empataram sem abertura de contagem em partida referente à Jornada 16 de Moçambola 2026. O Xingal Tete, mesmo com enorme apoio dos seus adeptos, não conseguiu ganhar. Ontem, os canarinhos de Tete perderam por 1-0 frente à Liga Desportiva de Sofala. Amanhã, o Beia de Pemba defronta o Ferroviário de Nampula, no Estádio Municipal de Pemba. O desafio começa às 14h45. Hortêncio Pneu sopra o apito, auxiliado por Olívio Simon e Genala Omar. Nelson Amus é o quarto árbitro. A menina de ouro, Lourdes Motola, vai ser homenageada amanhã em Marraquém, com a realização de uma légua. E mesmo a fechar, a cidade da Beira foi elevada à categoria de cidade no dia 20 de agosto de 2000, ou melhor, de 1907, queria dizer. Ontem completou 119 anos. As festividades dos 119 anos, portanto, da cidade da Beira, por além de contar com paradas culturais e música, houve um jogo de futebol 11, onde a seleção do distrito de Dondo venceu a sua similar da Beira por 1-0. Notícias do desporto. Prontos, campeões, eu fico por aqui. Sou Agostinho Leis. Para estas e outras emoções, amanhã conto consigo a partir das 10 horas. Até lá. Fique muito bem. Tenham todos uma boa sexta-feira e um ótimo fim de semana. Não se esqueçam que mais logo temos a Mídia e uma Bunda, que vai trazer outras emoções ao longo da noite e madrugada, tanto aqui no canal desportivo da Rádio Moçambique, para si que gosta de passar o fim de semana com o canal dos campeões e ouvir boa música, com certeza. 10 horas e 3 minutos. Até amanhã.

0: dia, 10 horas, 4 minutos, também bom descanso e grande sexta-feira para 30 graus, está a bom tempo. Agostinho Baís, ele esteve a fazer o período número 1 do Canal Desportivo da Rádio, este Canal Desportivo da Rádio que está a abraçar a antena para Ponta Douro, Xaxai, Climane, Chimoio, Tete. Lixinga, Pemba, Bilene, Maputo, cidade e província, Nampula, Inhambane, Baramo, Cuba. É uma rádio que também é ouvida fora de Moçambique. Mas chegou um dia que todo mundo desejava, exatamente, mas vamos conhecer a previsão do estado do tempo. Vamos conhecer a previsão do estado do tempo. Quem está no Observatório de Campos Rodrigues, na rua de Mucumbura, é o nosso amigo Gonçalves Mabui. Gonçalves Mabui, olá, viva, bom dia, fala comigo.
1: Bom dia, estimados ouvintes da Rádio Moçambique. Previsão do estado do tempo para hoje, sexta-feira, dia 21 de agosto de 2026. O Instituto Nacional de Meteorologia prevê para as províncias das regiões norte e centro do país céu pouco nublado, localmente muito nublado, principalmente em Cabo Delgado e Nampula, com possibilidade de ocorrência de chuva fraca ou chuviscos dispersos, principalmente nos distritos ao longo da faixa costeira das províncias de Cabo Delgado, Nampula e Zambeze. Ocorrência de neblinas ou nevoeiros locais. Vento de sueste a nordeste fraco a moderado, soprando por vezes com rajadas. E para as províncias da região sul, céu pouco nublado a limpo. Vento de sueste a nordeste fraco a moderado, soprando por vezes com rajadas. Temperaturas máximas previstas em graus Celsius. A cidade de Tete será a cidade que terá a temperatura mais elevada, de 33 graus Celsius, seguido de Maputo, Xaxai com 30, Beira, Chimoio, Inhambane, Nampula e Quilmane 29, Pemba 28, Vilanculos 27, e por último temos a cidade de Lixinga, que será a cidade mais fresca, com 26 graus Celsius.
0: Está certo. Daqui a bocado vamos fazer a combinação de sexta-feira. Exatamente, quem falou comigo foi Gonçalves Mabui, a partir do Observatório Campos Rodrigues, aqui na cidade de Maputo. Você está ligado à rádio que é sua. 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
0: E para maiores de 18 anos é aquele que sintoniza o Canal Desportivo da Rádio, fazendo a música antiga para a gente de bom gosto. Ou se calhar, ouvindo a música antiga para a gente de bom gosto. Esta rádio é sua. Esta rádio tem esta particularidade de juntar toda a informação desportiva na mistura com a música antiga, porque é sexta-feira. Vai lá. Viva, bom dia. Há 15, 10 horas, 7 minutos, 54 segundos. Está muito movimento na Estrada Nacional número 1. Mas é sexta-feira, atenção às chamadas, estou a fazer o som do seu carro. Suposto eu ter aqui também alguma informação do homem que com mais de 30 quilómetros de estrada Desidério Mac está do outro lado da Baía de Maputo.
3: Hoje a festa no quintal,
0: 10 horas 8 minutos, festa de quintal, organiza-se, não é? Olha,

Esta coisa do trânsito na capital está de facto o Dom Ricas está a fazer a visualização aqui na cidade de Maputo. A cidade de Maputo está com uma dificuldade terrível de transitabilidade, exatamente com obras no pavimento, que é uma coisa terrível, é uma coisa complicadíssima e sem informação. Nós somos apanhados em contrapé, né? Somos apanhados em contrapé, e então agora vira para a esquerda, vira para a direita, e agora vai partilhar com aquele que vem do outro lado em contramão, mas não leve jamal. Jamal está consigo até às 15. Mas eu também faço o som do seu carro. Vai lá, vem a sexta-feira. Vamos lá, sexta-feira. Bom dia. Obrigado pelo carinho. Agostinho Laís foi quem fez o bloco de notícias das 10 a dar início ao período número 2, canal desportivo da rádio. 10 horas 9 minutos, hoje é sexta-feira. Tem magazine, tem perspectivas para o fim de semana. E tem também É Desporto, que é a rubrica que nós passamos a partir das 13h35.

É, sexta-feira é para 21. Provavelmente só restam os trocos, não é? A gente teve uma mufufa durante o dia 20. 10 horas 11 minutos ou 34 segundos. 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

Está a valer tudo, está a valer tudo. A sério, sexta-feira. Pelo menos em previsão do estado do tempo com Gonçalves Mabuia, a dizer que Maputo pica como máxima nos 30 graus. O relógio está a dizer que são 10 horas 13 minutos 22 segundos. É para sexta-feira no Flight Deck número 6 com A15. Obrigado pelo carinho, muito obrigado pelo carinho. Mas então, e também tens de saudar e felicitar aqueles que completam mais uma risonha primavera, e é muita gente a completar mais uma risonha primavera. Eu preferia parar aqui no, na Zap que traz muita coisa de notícia em imagem, e a Zap para 15 anos é sempre a Zap em cima. Zap!

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1: E contigo, eu também estou com muita gente amiga do canal desportivo da rádio. Eu estou a ser ouvido na coordenação de todo o resto da senhora Dona Helena João. A Dona Helena João tem uma turma responsável. Elsa, Chico, Santos. Ora bem, esqueci-me de alguém. Essas outras coisas têm efetivamente a ver também com o esquecimento. O esquecimento, quer dizer, eu também não tenho que lembrar aqui eternamente, não é? Mas de qualquer das maneiras, quero cumprimentar aqueles que estão comigo em permanência no canal desportivo da rádio. Esta rádio que não é melhor, mas é diferente. São 10 horas 15 minutos, é para sexta-feira, o relógio já vai e também já vai a temperatura em cima, não é? À série, já tive aqui o Gonçalves Mabuia a dizer que Maputo pica nos 30 graus, Maputo caberia com 17, mas de qualquer das maneiras é sempre com alegria. E é com alegria, você sente com alegria. E quando chega a sexta-feira, a alegria é aumentada. E para grande parte dos meus amigos, com mais sorte que eu, tem para 21. É de agosto 20 a 26, está ligado? Olha, façam e tenham um bom proveito. Senhor!

Sentido o quê? Viva, bom dia. Sexta-feira. 10 horas 16. Iola. Iola está também na Zona Verde. Ora bem, com alegria. Olha o Chico. O Chico está com uma satisfação que é uma coisa impressionante.

0: É Real Desporto. Há 15.
1: Mas assim como a casa da música.
0: 10 horas 18 minutos 06 segundos. É para sexta-feira, para 30 graus. Você está ligado, você

0: Mas eu quero que seja assim, com sério, com sorriso a toda a largura do terreno, para sexta-feira, uma sexta-feira tranquila, 30 graus, dá-se bem, a sério, e há muito movimento na cidade de Maputo, muito movimento de desvio, muito movimento também com muitos desvios aqui, porque há muitas obras de movimento na cidade de Maputo, é verdade, e contra factos não há argumento, é preciso é dizermos aquilo que está a acontecer, efetivamente, pois sem anúncio, sem coordenação de onde você deve circular tranquilamente, que de repente você saiu e depois então, pá, e agora faz dois sentidos, mas quem disse? Ah, não, está aí a placa. Mas porquê que você não é avisado antepadamente? Olha, quem está a fazer a EN número 4, eu estou a fazer o som do seu carro. Estou a fazer também o som do seu carro. Então aí você escolheu esta companhia. Esta companhia tem coordenada, tem a coordenada. Coordenada é traçar o azimute, assim como os pilotos fazem. Mas fazer o plano de voo daqui para aqui, quanto tempo é que demora? Exatamente. E você escolheu esta companhia. A sério? E está bem disposto com esta companhia? A sério? Certeza? A sério?
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0: E você merece. Ora bem, você está em máximo estilo. Você merece, pois é claro, você merece estar ligado ao canal desportivo da rádio. Período número 2 com A15. 10 horas 21, 30 segundos.

0: Eu tenho um amigo que está ligado em permanência ao canal desportivo da rádio. Quero se dar um beck.
1: Malembe, Malembe.
0: Também arranca com Malembe, Malembe. 10 horas 23 minutos, 14 segundos.
1: Tudo a seu tempo.
0: E ele deixa tudo ao seu tempo, porque se quiser deixar tudo ao seu tempo, pois é claro. Por isso que eu digo, não deve jamais estar consigo até às 15.

0: su radio. Malambé. 10:24 minutos, Helena João, tá tudo? Nós tá junto, não tá junto?
1: Malambé, malambé. Não tenha pressa.
0: Nelson Zakur está em Kalimana.
1: Tempo.
0: Agora é preciso ficar calmo. Ah, sério, a gente chega lá, a gente chega. Está ligado? Você está a sentir o quê? A diferença na comunicação em manga de camisa para 30 graus, 10 horas 25, 27 segundos. 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Eu já trouxe aqui a previsão do estado de tempo a partir do Observatório Campos Rodrigues na rua de Mucumbura, onde quem respondeu foi o Gonçalves Mabui. Ele que disse que Maputo pica como máxima nos 30 graus. Você é um campeão. Sério? E porque hoje é sexta-feira, você está onde? Você está perspectivado? Você traçou um azimute? Não, não, não. Atenção que eu não disse onde é que era. Mas eu sei que Hotel Berna. Acertei? Normalmente acerto. A sério? Porque para ganhar tem de jogar. Então, e qual vai ser o meu prémio? 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A sério? Certeza.
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0: Tá ligado, de vez em quando vou acertando com algumas coisas e você está no Hotel Berna. Ah, sério? E então em Vilanculos. Vilanculos está a bom tempo também. Exatamente. Olha, vocês estão a buscar na frequência modulada nos 98.1 FM. O relógio está a marcar 10 horas 27 minutos 16 segundos. 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
1: Agostinho, lá esse foi quem trouxe o serviço, deu continuidade ao período número 1 com o bloco de notícias e serviço redatorial da rádio. Exatamente, você acompanhou a atualidade esportiva nacional e internacional. Vai ter mais notícia, exatamente, em um compacto de cerca de 20 minutos de atualidade esportiva nacional e internacional. Vamos transmitir em cadeia, como habitualmente acontece, com a rede nacional dos emissores em FM, com reforço na onda média nos 738 metros. Turzina mandou para o site www.rm.co.mz. Você é um campeão. Sérgio já teve aqui também informação a partir do Gonçalves Mabui, a partir do Observatório Campos Rodrigues, na Rua de Mocumbura, aqui na cidade de Maputo, onde disse que a previsão para Maputo de máxima é de 30 graus, com 17 à entrada, 10, 29 minutos. Estou no flight deck número 6, estou a picar para Ponta Douro, Jaxai, Climane, Chimoio, Tete, Lixinga, Pemba, Milene, Maputo, cidade e província, Nampula, Inhambane, Baramacuba. É uma rádio que está a ser ouvida fora de Moçambique. Exatamente, e fora de Moçambique, sabe quem está do outro lado? É nossa amiga, Ignácia. Ela a pensar no Show Mário. Onde é que anda o Show Mário? Show Mário, está ligado? É demasiado. É demais. Também não é melhor, é diferente, porque ela toca na Rádio dos Campeões, 10 horas 29, a 15.

ligado, está ligado, olha o Sataria Nela Barros. Ouvir o canal desportivo da rádio para a sexta-feira, é uma sexta-feira para 21, 30 graus, agosto 2026, Flight Deck número 6, A15.

0: Você tá ligado, você é um campeão, é sério, você é um campeão. Sabe por quê? Porque você sabe ouvir. E há muita gente que liga a rádio e nada, não diz nada. Sério, e só o facto de você estar ligado a esta rádio e para esta sexta-feira é sempre um grande motivo para eu lhe saudar e dizer que rádios há muitas. E efetivamente, e há muita gente, eu aproveito também este momento para saudar todos os fazedores da rádio em FM. Esta não é melhor. Esta rádio onde eu estou a transmitir, onde a empresa em transmitir, não é melhor. Mas o balanço está aqui. A sério.
1: 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Dia 21. É uma sexta-feira. E o dinheiro vem como? Eu não sei por aí. Por isso, Minijama Ale.

Tá ligado, você tá ligado, você tá ligado. Uma rádio que não é melhor, mas esta rádio é diferente. A15, Flight Deck número 6. Você tá com eu, Mine Jamali. Ah, sério, mas que dele? Que dele nada, que dele nada, né? A sério. Mas então, quando desaparece, desaparece. Apesar de estarmos numa data 21, 10, 39 minutos. Agosto 20, 26 para 30 graus. Você é um campeão. Mas que dele, que dele, que dele? Que dele o cumbu, nada.

931 FM A 15. Mini Jamali. 10 horas 42, 03 segundos.

93 1 FM A15 Flight Deck número 6, período número 2. É para sexta-feira. 30 graus é máxima prevista para hoje. Você está ligado, olha, nesta coisa do dinheiro, de dinheiro. Exatamente. É muita gente que começa a fechar o meio campo, a toda a largura do terreno, a partir do dia 20, dia 21, 20, 23, 20 e qualquer coisa. Mas o dinheiro nada. E depois aparece também outros que dizem assim, mas dinheiro para quê? Dinheiro!

Nhamba Birra, Nhamba Birra, na cidade de Tete. Quem está ligado em família Abrantes, Kiko Abrantes, está em Tete a picar na frequência modulada nos 88.5 FM. E para sexta-feira ele vai fazer uma romaria aí para a quinta, ora nem mais. Sexta-feira e para a quinta. À sexta para a quinta, ora nem mais. Isto é programação, isto é tudo azimute. Tirar um azimute na coordenada certa, quem tira também a coordenada certa, quem vem do Brasil. E quem vem do Brasil, recentemente, foi o Romualdo. O Romualdo está ligado ao canal desportivo da rádio, pois é claro. E ele deixa aqui um grande abraço para todos, quando estão na cidade da Beira, a acompanhar a transmissão do canal desportivo da rádio, onde vão buscar na frequência modulada nos 99.2 FM. Aí, Rom, Rom.

aí em máximo estilo, Romualdo. Tom Bazana. 10 horas 49 minutos, 010 segundos. Esta rádio não é a melhor. Este período é número 2, é para sexta-feira. Para 21. Agosto 20, 26 para 30 graus. Há 15. Flight Deck número 6. Você ligar já está a ganhar. Obrigado pelo carinho, muito obrigado. Para o grupo da Teledata está ligado. Olha, José, o Goman está ligado. Vai fazer a distribuição para todos quando estão com ele. Ligados ao canal desportivo da rádio. Ora, nem mais. Aí, rumo.

da pessoa mais velha, está na cidade da Beira, está a acompanhar a transmissão desportiva do canal Esportivo da Rádio dos 99.2 FM. Está o Fiquinha Faquirá também na cidade da Beira. Grandes ouvintes do canal Esportivo da Rádio, não sei se o Luigi está do outro lado ou não, nem por isso. É sério, mas quem cantou foi o Rumo. Rumo o quê? Romualdo, sério, com Tom Bazana. E eu vou para Joburg, para a República da África do Sul, assim, assim, né? Ora, nem mais. E a gente que vai para o outro lado, e a gente que vem do outro lado para cá, atravessando a fronteira de Ressão de Garcia. Um grande abraço, viva, bom dia. Há 15, 10 horas 52 minutos, 05 segundos.

Tá ligado, está ligado. Olha o Chico Novela, tá na Zona Verde. Com ele tá Juvencio e toda a turma na Zona Verde. Um grande abraço. Ligados ao canal esportivo de rádio 10 54 27.

Está garantido o serviço de segurança no Chumizada. No Chumena 1 também está. Lourdes Coça, José Maria Adriano, Maria Carimil da Massinga, Ana Jonas. Está ligado ao Rádio dos Campeões, um grande abraço, muito obrigado. Muito obrigado pelo carinho. Olha, o Alfredo, Alfredo está em teto, está ligado à Rádio dos Campeões. Ele diz assim, a Massuriana. Cinco minutos para as 11.

Alfredo Cardoso está em Tete. Está acompanhando a transmissão do Canal Esportivo da Rádio nos 88.5 FM. Alfredo Cardoso, aquele que arrancava assim com os almoços até jantar, né? Era ligado, era ligado, era ligado. Mas é sempre a pensar na maçoriana.

Olha o tic-tac no seu relógio ponteiro, avança, nós informamos são 11 horas e para a posição 5 jogava a camisola número 4 do Clube de Desportos de Majacana e também da Seleção Nacional de Moçambique, Belmiro Simango. Belmiro Simango está para as ondas do Infulano, está ligado à Rádio dos Campeões. Olá, BS, Belmiro Simango, 11 horas 32 segundos. Esta rádio dá a possibilidade sempre, Belmiro e a Fatinha, rascar o chão. Vamos lá, vamos lá, vamos. Vamos lá. Olha, a Fatinha também está ligada. Está bom tempo para 30 graus em Maputo. Michel Martelly, Vaca Bom. Rádio que não é melhor, mas é diferente. Grande sexta-feira, meu desejo.

Anastácia está aqui no coração da cidade de Maputo, também está ligado ao canal esportivo da rádio. Ela viaja de moto de vez em quando. Mas agora está a ouvir o canal esportivo da rádio no lugar mais seguro. Está sentindo o quê? Está sentindo o quê?

Terce Darion Beck está do outro lado da Baía de Maputo. Para o Centro Emissor, um grande abraço para todos quando estão a fazer parte do Centro Emissor da Rádio Moçambique, do outro lado da Bahia. Catembe, 11:04:48. A diferença desta rádio é feita em manga de camisa. Dá bom tempo para Maputo. Abriu com 17, fica nos 30. Michel Martelly, Vacabum, Flight Deck número 6. Olho do número 2 é para 21 de agosto de 2026, a 15.

Vai lá nela e o Satar, ligadas à Rádio dos Campeões, Orlando Anselmo e a família. Daqui Rosinha, olha a filha e a netinha. Vaca bom para Michel Martili. Na sexta-feira que seja grande.

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0: Está ligado? Está sentindo o quê? Ah, 15. 11, 8 minutos, 14. É para sexta-feira, 21. Agosto 2026. Milagre está na estrada. Está a fazer a trajetória para Quebec Lima. Atualizando a...

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Você aqui, ao ligar, já está a ganhar. Está sentindo o quê? Há 15! Olha, a Dona Anifa está em clima. Clima está a picar nos 88.2 FM. 11:13:29. Grande sexta-feira. Há 15! Flight Deck número 6.

cidade de Calimbanda está em festa, exatamente, no aniversário da cidade de Quebec Lima. Ligados ao canal esportivo de rádio, Malegelo, Malegelo, a tua tene. 11 horas 16 minutos, 50 segundos. Calimbanda está a picar nos 88.2 FM.

Chuli Mendes está ligado à Rádio dos Campeões. Olá, viva, bom dia. 11:17 tem Magazine às 12:02. Hoje é sexta-feira, tem Edesporto no T5. A partir das 13.

Olha o César Cumbe. César Cumbe está ligado. A Rádio dos Campeões. Olá, viva, grande sexta-feira. São nesta altura 11:18, 42 segundos. 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A diferença também é a sua maneira de dançar, né? Como é que você dança, como é que você exterioriza o

Sim, sim, é combinação, a mãe grande quando não está, e então, e aí, festa na aldeia, ah, sério. Olha, a Elsa está ligada, o Chico também, Chico Santos. A Helena permite isso, a sério. José Ngomane, na Teledata, Cisela, Miranda, Celso.

0: Helena, João, olá. Não deixe queimar nada. Mas a queimar também pode recuperar. São, nesta altura, 11 horas 22 minutos. Mas ela está desde as 5 horas da manhã a falar com as panelas.
1: A sério?

Jeremias está no Tchumen 1. Ora, nem mais. Ora, está ligado. Está ligado a rádio, que não é melhor, mas é uma rádio que é diferente. E aproveitar o máximo dos máximos para ter um amor próximo, não é? É sério. 11:23. Há 15.

Vai lá, vai lá. Tem Magazine às 12 horas, tem também É Desporto às 13h95. Hoje é sexta-feira, é para 21. Agosto 2026, Fariota em Climane. 11h26. Light Deck número 6.

está ligado. Feriado para a cidade de Calimano, 84 anos. Cidade de Calimano. Ligados também ao canal esportivo de rádio de Mio Antolinho. 11 horas 27, 57 segundos. Nós vamos carregar a festa também, os amigos residentes, amigos de Calimana, vão fazer a festa no dia 5 de setembro, aqui nas proximidades da Avenida 25 de Setembro, no prédio Jate. Eu estou a avançar em primeira mão, vai ser no dia 5. Os calimanenses fora de Calimana vão se juntar, vão se reunir para fazer assim esta batida. Tá, tá, tá. Mas sempre com amor, pois é,

Hoje é feriado em Climane. E todos os outros que estão fora, também a pensar em Climane, vós a encurtar da distância entre o Índico e o Atlântico. Estiverem em Maputo no dia 5 de setembro, no prédio de Jato na 25 de setembro. Vamos estar juntos, não está junto, não está junto, pois é claro. Climanenses e amigos de Climane. Porque é claro que o cachaço não vai faltar, né? O cachaço nada. O cavegam e o no. 11 horas 29.

84 risonhas primaveras para a cidade de Quebec Lima e os amigos distantes da cidade vão festejar no dia 5 de setembro no prédio Jate. Exatamente, na 25 de setembro. Exatamente. Amigos e amigos também, ora bem, dentro e fora de Moçambique. Neste encurtar da distância, porque nós fazemos assim, rádio em manga de camisa. E só faz, quem sabe. Está ligado? A15. Dimio Antolinho. 11 assim, 34 minutos, 16 segundos.

Jorge Noel Chicoco. Está ligado a Rádio dos Campeões. Ora bem, tá, vá, vá, vá, tá, tá, tá, tá, tá. Parece água, né? Parece água, mas não é. Bem, Jorge Noel Chicoco também vai estar aqui junto. Nós está junto, nós está junto. Também vem para a festa do 5 de setembro. 11h37, 12 segundos, está ligado? Mas é sempre bom ouvir gente antiga de Calimã, ligado ao canal esportivo de rádio. Harmonia, harmonia.

Grande abraço também para o Samuel, eu já não sei do Samuel há muito tempo. Mas são todos filhos de enfermeiro. 11 horas 38, 26.

falava aqui do Jorge Cuco. Jorge Cuco está ligado ao canal esportivo da rádio e valeu a entrada para o meu telelé, exatamente esta saudação. Eu retribuo esta chamada ao Jorge Noel de Santos Chico. Eu não sei se tu entras o Santos, não é? Mas a família entrava assim sempre, do Santos Chico. Mas tu queres só Jorge Noel Chico. Mas eu quero acreditar que sim, que entras também com o Santos Chico, o homem do samba, e número 4 da equipa do Ferroviário, que jogava no campo, Engenheiro Pinto Teixeira. Mas depois ele disse-me que não, eu sou do Porto, joguei para o Porto. Pá, mas então, mas o que é que isto tem a ver? Mas eu conheci Jorge Chico também, na Associação Africana, no basquetebol, né? No basquetebol, e depois tivemos outras paradas no Ferroviário, e o Ferroviário ficou, também estava ali a dar uns lançamentos. Mas é uma história, provavelmente eu traguei ele aqui, no flight deck número 6, que é dia 1 e dia 2, está a fazer a aproximação para Maputo. Quando acabar o Jean. E o samba também, né? E o samba está aí, a sério, sim. Olha o Chico!

0: Sim, aqui é.
1: Olha o Ricardo da Fonseca.
0: Como é bom dançar.
1: Ora, nem mais, e como é bom recordar, né? 11 horas 42. Festa para a Calimana. 84 risonhas primaveras.
0: Não me esquecendo do técnico, Giro. Aguenta aí.

Olha, Bilar está ligado. Um grande abraço para o Sidónio Pires, aqui em Maputo. Cabila está em Calimane. E é saudade, é saudade. Pois é, claro, é saudade. 84 risonhas primaveras para Quebec Lima.

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Tem muita saudade, fica sempre muita saudade. A sério, mas fica muita saudade, pois é claro, então, mas tem que ficar a saudade, então, mas então não. E essa saudade também vai ser coberta aqui. A sério, então, mas essa saudade é saudade. E um dos fenómenos que a rádio tem também é matar a saudade. A sério, nós criamos esta possibilidade de matar a saudade. A sério. Let's party! A sério, anda aqui sopro alípio. O ato sopra assim para o Luizinho. Olha, Luizinho. Stuart Sukum, artisticamente considerado assim. Pureza ao afino também. Anda aqui, vamos lá. Não está junto.

IM Desporto, Flight Deck número 6, período número 2 para 21. É uma sexta-feira para 30 graus, 11:51, faltarem 9 minutos para o meio-dia. Você vai acompanhar o Magazine Desportivo, num dia em que eu felicito também todos quantos estão ligados, a cidade de Quebec Lima, a cidade de Climan, os 84 risonhas, as 84 risonhas primaveras, pois é, claro, a sério. E quando isso acontece, é sempre um grande motivo para abraçar e esmalei de elas todas. A tua etene! A 15 de mil, Antolinho. 11:52. Grande abraço para todos que estão ligados nos 88.2 FM.

Esta rádio está ligada, se você é um campeão, exatamente, campeão que se preza em ser campeão, aquele que aqui, ao ligar, já está a ganhar dentro do Nhambaro. Dentro deste ritmo de Nhambaro. Olha, a Zena também a fazer parte, pois é claro, faltarem 3 minutos para fazer a conexão com o emissor de rádio Moçambique na cidade da Beira para um magazine desportivo.

Está ligado, você está ligado. Leiton Sifa, a partir da Cidade da Beira. Cidade da Beira, onde está a ouvir o canal desportivo da rádio. Também a festejar o dia de aniversário no dia de ontem, para estar no 99.2 FM. Leiton Sifa vai assinar o Magazine Desportivo às 12 horas e 2 minutos. Daqui a pouco,

Esta rádio está a ser transmitida, também ouvida fora de Moçambique, exatamente, neste encurtado de distância entre o Índico e o Atlântico. Eu Kikei está em Nampula, e nesta altura, fazer a festa para os calimanenses em Nampula. Hoje é dia de festa em Calimane. 12 horas e 1 minuto. Aqui em Maputo, no dia 5 de setembro. No prédio de Jato. Os arredores do 25 de setembro. Vai haver grande festa. Não está junto, não está junto.

Cidade da Beira, atenção, a Cidade da Beira está a acompanhar a transmissão do Canal Desportivo da Rádio nos 99.2 FM. O relógio está a dizer que são 12:02, então para a Cidade da Beira, Leiton Cifa, atenção, 5, 4, 3, 2, 1, arranca com o Magazine. 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

0: Boa tarde e seja bem-vindo ao Magazine Desportivo, espaço alargado de informação desportiva nacional e internacional, nesta sexta-feira, 21 de agosto de 2026. Prossegue hoje a 16ª jornada do Moçambola, com o líder ABB a defrontar o Machiquene. Beira acolhe este fim de semana um torneio internacional de taekwondo. Conhecidos destaques, seguem-se os desenvolvimentos numa edição e apresentação de Layton Sifa com Rogério Matralha na sonorização. Pode escutar. O líder do Moçambola, Associação Black Bulls, defronta hoje o Machiquene em jogo da 16ª jornada da prova. O embate está marcado para a Arena Largi, no bairro de Nchumene, a arredores da capital do país. Ainda hoje, no Municipal de Pemba, a Associação Desportiva Local recebe o Ferroviário de Nacala. Amanhã, no prosseguimento da 16ª jornada do Moçambola, há clássico na capital do país entre o Ferroviário de Maputo, que tem o novo timoneiro interino, a defrontar o Costa do Sol. Em Pemba, o motivado Bahia Local, depois da vitória sobre o Costa do Sol, vai medir forças com o Ferroviário de Nampula. Ontem, na abertura da 16ª jornada do Moçambola, o Xingal detente continua sem soluções ao perder em casa diante da Liga Desportiva de Sofala por 1-0. Já o campeão nacional em título, a União Desportiva do Songo, consentiu um empate sem abertura de contagem diante do Ferroviário da Beira. A Associação Black Bulls lidera o Moçambola com 29 pontos, seguido do Ferroviário da Beira na segunda posição com 27 pontos. Abaixo da linha de água estão as equipas da Associação Desportiva de Pemba, Machiquene e Xingal de Tete. No Nacional da 2ª Divisão, fase provincial de Manica, joga-se este fim de semana a penúltima jornada. A programação de jogos com Vasco Augusto.
1: Três partidas já abrem este sábado a 17ª e penúltima jornada do Campeonato Nacional de Futebol da 2ª Divisão, fase provincial de Manica. O campo municipal de Chimoio acolhe duas partidas. O Clube Desportivo Nova Jerusalém defronta o Grupo Desportivo e Recreativo Tsene de Msika. E na partida do fundo, o Machete bate-se com a Associação Desportiva 3 de Março. O campo do Ferroviário de Gondola vai ser palco do jogo entre o Futebol Clube Pensão Delgado e o contribuinte INSS Futebol Clube de Chimoio. No domingo, a Academia de Futebol de Chimoio terá pela frente o Grupo Desportivo Trans Escapa Company no campo municipal de Chimoio, e a União Desportiva de Vanduz recebe o líder da prova, Testa África. Já na reta final da competição, a Associação Provincial de Futebol de Manica reitera o apelo aos árbitros a não serem protagonistas nos recintos dos jogos para não influenciarem nos resultados. O pedido é do secretário-geral da Associação Provincial de Futebol de Manica, Albertino Alberto.
2: Chamar a atenção aos nossos homens do apito, que não sejam o centro do jogo, que pautem pelas leis do jogo e que deixem as equipas protagonizar o espetáculo, conforme nós temos visto nos últimos jogos. É certo que uma e outra equipe a tendência é de reclamar, mas nós também temos estado lá a fazer o acompanhamento direto e em função daquilo que é o nível de reclamação do lado dessas equipas, ciente de que nem esta nem aquela falha no qual tem apontado tem sido o motivo deles perderem o jogo. Então deixa-nos felizes, esta é a razão que queremos mais uma vez recordar aos homens do apito que sejam verdadeiros juízes e que no final de cada 90 minutos saia um vencedor justo, ciente do sacrifício que essas mesmas direções dos clubes têm empenhado.
1: O Testa África lidera a prova com 37 pontos, seguido do Trans Escapa Company com 32, Machete está na terceira posição com 29 e o Clube Desportivo Nova Jerusalém está na última posição com 9 pontos. Vasco Augusto, em Chimoio.
0: No Niassa, derby este fim de semana a contar para a 8ª jornada do Nacional da 2ª Divisão em futebol. Mércio João.
3: Águias especiais de Marrupa, Real Futebol Clube de Coamba. É o derby da 8ª jornada da fase decisiva do Nacional da 2ª Divisão no Niassa, que realiza-se este fim de semana. O encontro entre o Real de Coamba, segundo classificado na atual pauta com 12 pontos, e as Águias especiais, quartas colocadas com 9, vai acontecer no próximo domingo a partir das 15 horas no campo 2 de maio de Marrupa. As duas coletividades já jogaram entre si por 4 vezes. vezes este ano, sendo que nestes confrontos o Real Futebol Clube de Coamba derrotou em Marrupa as Águias Especiais por 3-0 na Taça de Moçambique, para depois as Águias vencerem por 2-1 em Coamba. No regresso do Real às terras de Marrupa, foi derrotado por 5-3 e no último jogo o Real venceu em casa por 4-2 em Coamba. Joel Augusto é membro da equipa técnica das Águias Especiais de Marrupa e disse à nossa reportagem na antevisão do embate diante do Real de Coamba que vencer é para já a palavra de ordem no seio da equipa dos polícias de Marrupa.
4: Conhecemos qual é o nível do nosso adversário e conhecemos a potência que a equipa de Coamba, a Real de Coamba, tem. Está tudo preparado para nós disputarmos esse jogo no próximo domingo.
3: No outro lado da barricada, falou Issufo Andugi, treinador adjunto do Real Futebol Clube de Coamba, e foi claro ao dizer que a sua equipa desloca-se a Marrupa para somar mais 3 pontos e chegar aos 15 na classificação geral.
5: O Real está a preparar no sentido que possamos conseguir pelo menos adquirir os 3 pontos. O Real está a sonhar muito, menos o pulo de apuramento aqui no distrito de Coamba.
3: Fora do jogo Águias Especiais de Marrupa, Real de Coamba, a 8ª jornada do Niacense vai igualmente testemunhar os embates Moxenga Futebol Clube, Associação JJR Aranorte, Águias Especiais de Lixinga, Universidade Pedagógica de Niassa. A atual classificação do Nacional da 2ª Divisão de Niassa é comandada pelas Águias Especiais de Lixinga com 16 pontos, seguidas pelo Real Futebol Clube de Coamba com 12 e fecha o pódio o Moxenga Futebol Clube com 11 pontos. É a Riama do Esporto, Mércio João, a partir de Lixinga.
0: Também em Gaza joga-se a 8ª jornada do Nacional da 2ª Divisão Fase Provincial, tal como até esta reportagem de Francisco Nelson.
6: Ferroviário de Gaza e Clube de Gaza é o jogo sensacional da 8ª jornada do Campeonato Nacional de Futebol da 2ª Divisão Fase Provincial. O jogo está projetado para este sábado no campo de Mariano Guabi, na cidade de Xeixai, e em caso de vitória para uma das equipas pode valer a primeira posição da tabela classificativa. Os dois conjuntos somam 9 pontos cada, menos um que o atual líder, que é o Clube do Bilene, e que nesta jornada fica de fora devido ao número ímpar de equipas. O técnico adjunto do Ferroviário de Gaza, Antoninho Onana, diz que a equipa está preparada para fazer deste jogo uma verdadeira batalha rumo à conquista do título.
7: Nós preparamos o jogo da mesma maneira. O mais importante é respeitar o próprio adversário. Embora estamos a jogar em casa, no nosso terreno, mas isso não é nada de futebol, é futebol. Temos que respeitar o adversário. Índices de concentração ou índices de confiança estão em cima nos próprios jogadores. Essa matemática nós também já fizemos, de que no campeonato de 5 equipas, onde as equipas são ímpares, é um campeonato muito, muito, muito chato. Um pequeno deslize, você acorda, está lá muito embaixo.
6: E o que é que o Ferroviário está a fazer de modo a que não seja surpreendido, portanto, por este adversário?
7: O Ferroviário tem todas as precauções. Nós sabemos de que neste momento nós, para sermos campeões, não podemos ter deslize, então está tudo acautelado. Já trabalhamos na área psicológica com os próprios jogadores, incutimos de que nós aqui a única coisa que nós queremos é a vitória, então os jogadores também estão incutidos nisso aí.
6: Já o técnico principal do Clube de Gaza, Erasmo Cabral, está ciente do adversário que terá pela frente e quer uma equipa concentrada, acima de tudo, virada para o ataque.
8: Foi uma preparação normal, aquela que tem sido normalmente quando a gente tem um jogo no fim de semana. Os jogadores, mesmo aqueles que tinham algumas mazelas, alguns recuperaram. Temos uma equipa equilibrada, jogando e não jogando, eu penso que não mudará aquilo que vai ser o nosso foco, a nossa entrega para o jogo. Esperarem um Clube de Gaza coeso, que vão aos campos assistir e puxarem pelo Clube de Gaza, porque nós estamos aqui para fazer de tudo que estiver ao nosso alcance, no sentido de resgatar o nome do clube. Este emblema é um emblema muito grande. Para aquele que não conhece o historial do Clube de Gaza, o Clube de Gaza não é uma equipa qualquer, é uma equipa que inclusive já ganhou a Taça de Moçambique no longínquo ano. O Clube de Gaza já representou Moçambique na Taça das Taças. Então, são poucas equipas das províncias que conseguiram esse feito. Então, não é um clube qualquer. O fato de o Clube de Gaza não ter condições como os outros clubes. Não diz que o clube de Gaza é um clube pequeno, é um clube pequeno, é um clube grande, um clube com um enorme historial que qualquer clube cobiça.
6: Treinadores do Ferroviário de Gaza e Clube de Gaza em antevisão de jogo da 8ª jornada do Campeonato Nacional de Futebol da 2ª Divisão, fase provincial entre as duas equipas. Neste sábado, noutra partida da jornada, o Clube de Chidanguel recebe no seu reduto o Clube do Chibuto. Riame Desporto, Francisco Nelson, em Xaxai.
0: Noutras linhas da atualidade esportiva nacional, ultimam-se preparativos para a realização em dezembro próximo na capital do país dos Jogos da AUS. Toda a história com Albino Muyambo.
9: Os Jogos da AUS, que terão lugar de 3 a 14 de dezembro próximo na cidade de Maputo, estão em fase final da sua preparação. Conheça a seguir as 12 modalidades que vão corporizar o certame, na voz de Inácio Bernardo, porta-voz da comissão organizadora.
10: Estamos a falar de basquete, estamos a falar do atletismo, natação, vôlei, e no vôlei é vôlei de praia e vôlei em campo. O basquete também, além do basquetebol normal, vamos jogar o 3x3, ok? O taekwondo, o judo, o ténis de campo, o ténis de mesa, ok? E vamos ter também os cadeirantes também, em cadeira de roda, também vamos ter isso. E vamos ter na natação também os paralímpicos ao nível da natação. Dizer que, incluindo os campos onde esses jogos estão realizados, também já foram identificados. Tivemos uma questão à última hora, que foi o problema do Francisco Manhanga e da Justina Machela, onde se ia realizar o ténis, ia realizar o netball. Não tínhamos referido o netball, também uma das modalidades esportivas que vai ser realizada, praticada nestes jogos, que na realidade tivemos o problema da alteração da data dos exames, mas já conseguimos ultrapassar este problema, porque fomos apresentar o Centro Cultural de Banco do Moçambique na Matola, que oferece excelentes condições para a prática do netball, e também China Moçambique, portanto, na unidade de Eduardo Mondial, onde iremos fazer o ténis de mesa.
9: Inácio Bernardo, porta-voz da comissão organizadora dos Jogos da AUSC, que a cidade de Maputo vai hospedar em dezembro que vem. Inácio Bernardo prestou estas declarações durante uma reunião aqui na cidade de Maputo, que visa fundamentalmente escrutinar os últimos detalhes em relação à organização do evento.
0: A cidade da Beira acolhe este fim de semana um torneio internacional de taekwondo. A reportagem de Filipe Jorge.
11: Realiza-se este fim de semana na cidade da Beira, em Sofala, um torneio de taekwondo nas categorias de cadete, iniciados e sêniores em ambos os sexos. A competição, denominada Open de Taekwondo WT, decorrerá no anfiteatro da Universidade de Congo durante 2 dias, juntando os karatecas de Moçambique e Zimbábue. O organizador do evento, Chaurumba Beni, disse que todas as condições estão criadas para a realização da prova, que contará com a participação de mais de 60 atletas da cidade da Beira. Chaurumba Beni referiu que o objetivo é a troca de experiência entre os participantes de taekwondo nacionais e estrangeiros, com olhos postos nos Jogos da AUSC, agendados para setembro próximo na capital do país. Explicou que neste momento estão a ser acertados os detalhes do Open de Taekwondo WT, para que corra tudo sobre rodas, e pede apoio para o desenvolvimento da modalidade.
12: Estamos preparados, ainda estamos a correr para ver se vamos conseguir alguma abertura de apoio. Tecnicamente, estamos sempre preparados, como digo, e vamos ver o que vai dar. De ranking, 3 atletas que saem da seleção e que são obrigados a ir para lá. Estamos a tentar ver se conseguimos abrir alguma porta para que esses meninos possam participar desse evento, porque é obrigatório para a preparação do campeonato que vai decorrer em dezembro, com o Campeonato Africano.
11: O organizador do Open Beira em Taekwondo WT, Chaurumba Beni, e os preparativos do evento.
0: Quando começa a contagem regressiva para os Jogos Desportivos Escolares em Inhambane 2026, a província de Tete intensifica sua preparação. Detalhes por Manuel Cardoso.
13: Corredores de Tete, vários escalões aos Jogos Desportivos Escolares em Inhambane 2026, afirmam estarem prontos para este evento desportivo estudantil. Nesses escassos dias de preparação, apela-se maior concentração nos treinos, para não serem surpreendidos nesta modalidade. Daí que a pista do sintético 25 de setembro em Matize tem-se feito os detalhos. Com os tradicionais adversários do Niassa e Manica, Os corredores de tete admitem algum grau de dificuldades, mas que a boa representatividade nesta prova de falar mais alto. Foi assim que reagiram os atletas Batista Geraldo, Telma Fombe, Edson Meira e Joana Marques, os rostos dos corredores de tete no festival que se aproxima.
14: O treino já andou bem e despedi a minha família que vou treinar e para ser selecionado para Inhambane.
15: Sim, despediram a minha família e os diretores lá que vão nos treinos e vão me esforçar muito para eu ir em Inhambane.
16: Cada dia é um melhoramento para um atleta. Queremos a vitória para a província de Tete.
17: Me sinto que nós, quando ir lá, vitória para a nossa província de Tete.
13: A secundar os corredores de Tete está o selecionador Luís Fogão, que fala de uma reta final que está a decorrer a contento rumo a Inhambane 2026.
18: Já estamos na reta final, na verdade. Os treinos vão bem, os meninos beberam o suficiente. Estamos preparados para demonstrarmos o nosso melhor.
19: Em Inhambane as coisas não vão ser fáceis.
18: Sabemos, estamos cientes de que não serão fáceis, mas também estamos preparados para não facilitar a ninguém.
13: Luís Fogão, o selecionador de tete ao Jogo Desportivo de Escolares em Inhambane 2026. Na modalidade de atletismo, treinam nesta modalidade para a terra da boa gente mais de 20 corredores e destes apenas 16, sendo 8 feminino e os restantes masculino são os que vão a Inhambane 2026. Arruiama Desporto, Cidal de Tete, Manuel Cardoso.
0: Na página internacional, dois jogos abrem hoje a quarta jornada da principal Liga Sul-Africana em futebol. Detalhes com o correspondente da Rádio Moçambique na África do Sul, Eduardo Figurão.
20: Arranca hoje a disputa do Campeonato Sul-Africano de Futebol da Primeira Divisão, com a realização de dois embates a partir das 15 horas. O Real Natif, que anteriormente era designado por Kazakh Stars, recebe o Cape Town City, enquanto o Venda vai medir forças com o Lerumo Lions. A jornada inaugural encerra amanhã, sábado, com a efetivação dos seguintes embates: Hope Futebol Clube, Universidade de Pretória, Angry Lions, Gomorra, Leicesterford City, Orbit College, Midlands, McGinns, Universidade Northwest, Huntington City e The Bees, Highbourne. Este fim de semana não teremos jogos da Liga Sul-Africana de Futebol, uma vez estarem programados embates da primeira mão das meias finais da Taça da Liga. Amanhã, o Sekhukhune United recebe o Orlando Pirates e, no domingo, o Mamelodi Sundowns bate-se com o Golden Arrows. Os jogos da segunda mão estão agendados para os dias 29 e 30 deste mês, onde teremos, respectivamente, os confrontos Orlando Pirates, Sekhukhune United e Golden Arrows, Mamelodi Sundowns. RM Desporto, Eduardo Figurão, em Joanesburgo.
0: Não há tempo para mais, fica por aqui esta edição do Magazine Desportivo. Layton Sifa e Rogério Matralha assinam o jornal. Boa tarde.
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está desfeita a conexão com o emissor da Rádio Moçambique na cidade da Beira, exatamente onde Laiton Sifa, Rogério Matralha, a fazer o cronómetro com 20 minutos de atualidade desportiva nacional e internacional, naquilo que nós consideramos que seja o magazine desportivo. Magazine desportivo que habitualmente é transmitido em cadeia, mas hoje foi exatamente para as capitais, em FM. Você está ligado à rádio que não é melhor, mas é uma rádio que é diferente. Para sexta-feira, 21, é de agosto, 20-26 para 30 graus. Para ouvir antigo, mais bom. Com um abraço para todos que estão comigo. E na diferença do Stock on You.

bom apreciador da música exige qualidade. Ela mora aqui, comigo no Flight Deck número 6, período número 2. É uma sexta-feira para 21, agosto 2026. 30 graus em máxima prevista para hoje. 12 horas 24 minutos, você está bem disposto? A sério? Feliz por ter nascido? A sério? Good to me.

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Nós fizemos assim um alongar com a informação desportiva no início do arranque de período número 2, canal esportivo de rádio. O nosso amigo Laís, Agostinho Laís, ele foi quem assinou o bloco de notícias, serviço redatorial das 10 horas. Aqui nesta rádio e ao longo deste período 2, eu fiz um brequezinho para chamar o Laiton Sifa e o Rogério Matralha para o Magazine Desportivo a partir da cidade da Beira. Fazemos rádio assim porque hoje é sexta-feira, tem É Desporto e a partir do T5, onde vamos levar aqui informação em debate. Exatamente, você vai saber quem vão ser os convidados e também quem vai estar aí no distribuidor. Exatamente, como distribuidor, como moderador, como você preferir, que esteja nesta altura, nas proximidades da hora 13. E vai ser uma transmissão no T5. É esta rádio que não é melhor, mas é diferente, porque aqui você escuta a música antiga para a gente de bom gosto. A 15.

0: Está ligado, você está ligado, você está a ganhar. Exatamente, você está a ganhar. São, nesta altura, 12 horas 34 minutos 02 segundos. Tal como disse, hoje é sexta-feira, tem É Desporto a partir do T5. Vai conhecer e saber quem são os convidados e quem vai fazer a moderação. 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Esta rádio é diferente. Estamos a picar para Ponta Douro, Xaixai, Climane, Chimoio, Lixinga, Pemba, Tete, Lixinga, Maputo, cidade e província Nampula, Inhambane, Baramacuba. Também é ouvida fora de Moçambique. Pois é, claro. Fora de Moçambique, no encurtar da distância entre o Índico ou o Atlântico. Você está ligado. Eu queria cumprimentar a senhora Ângela Menezes. A senhora dona Ângela Menezes está em Tete e está a ouvir o canal desportivo da rádio nos 88.5 FM. E então, mas então, mas o que é que se faça? A sério, imagino... Você... Você não vem porquê? Então não vem porquê?
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0: Então veja lá, veja lá.
1: Entre

Mas aconteceu alguma coisa errada, alguma coisa de mal? Não leve já mal. Já mal está consigo até às 15. Por favor, perdoa-me. É, ora bem. Still feels like a first night together. 12:38, 37 segundos. Voltar.

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Esta qualidade mora aqui, no flat deck número 6, período número 2. Você está ligado e, ao ligar, já está a ganhar. E as palmas são para si. É sério. Muito obrigado pelo carinho. 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

para criar saudades, se queria esquecimento. Se você não deixar ficar muito tempo, a sério, porque senão não se dá bem até, nem para o achar. Exatamente, olha, são 12 horas 48 minutos 37 segundos. 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E a diferença, vamos buscar antigo, para a gente de bom gosto, para o ano de 1976. Era assim, para a extração do Springbok 25. Está ligado?

15, Flight Deck número 6, Geoperíodo número 2. Você está ligado, boa tarde, bom apetite e, se for o caso, bom descanso. Estão a faltar 9 minutos para a hora 13. E tem... é desporto no T5. Quem jogava na posição 5 era o número 4 do Clube de Desportos de Machacana, de basquetebol, da Seleção Nacional de Moçambique. Belmiro Simango. Está ligado, está a ganhar. Um grande abraço, beijinho. Fatinha.

senhora comandante das linhas aéreas no tempo antigo, voava 737. Ângela Pedro Francisco, olá, viva, boa tarde, boa tarde. Almira Pedro Francisco e o Russo, olá, viva. 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

está certo, e amanhã não sei como é que vai ser, mas de qualquer das maneiras que seja igual. Vamos lá chamar aqui o Reginaldo. Não vem sozinho, vem também com a Roberta. Pois é, claro. Léo vai estar daqui a pouco comigo também.

Júlio sem Calimana, na minha festa, dizem um amunhal, oco. 5 minutos para as 13. Você está ligado, você está a ganhar. E amanhã vamos ver como vai ser.

0: feliz.
1: Hoje estudo amanhã. É sério, amanhã sábado. Então hoje é sexta-feira, é uma escapatória, e se calhar vai ser uma escapatória, não é? Mas então, e porquê que você não começa a dizer assim, olha, de hoje em diante tem que modificar o seu modo de vida. A sério? Não? A sério? E gostar de quem gosta de si, e é mau, não? Vai lá, vai lá. A sério. Há 15! 3 minutos para as 13.

não é por isso, não é por isso, mas de qualquer das maneiras também não é a verdade, mas que se é de hoje em diante, é preciso saber, não é? Ora, eu sou. Ora bem, e quem gosta de mim. Você não acha que é justo?

Então vamos combinar assim, né? De hoje em diante vou modificar o meu modo de vida. Exatamente. Você acha? Ah, sério? Olha, quem acha e quem concorda comigo é a Leonalda Matimel. Leonalda Matimel, ela está no T5, nesta altura 3-1 minuto. Está também o Fernando Silvano. Fernando Silvano vai fazer o playmaker, vai fazer a distribuição. Manuel Moreira também já está no T5. E Vítor Magaia. Vai ser assim que eu arranco, chamando a Léo. Atenção, Léo. 5, 4, 3, 2, 1. Arranca com Edesporto.

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1: 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Saudações, são temas para esta edição. Carlos Manuel afastado do comando técnico do Ferroviário de Maputo. Moçambola 2026 joga-se para a 16ª jornada do campeonato, que é liderado pela Associação Black Bull, com 29 pontos. Definidas as datas para as primeiras duas jornadas das eliminatórias da Copa Africana de Nações de Futebol, CAN 2027, evento a ter lugar, ou a ter uma organização conjunta da Tanzânia, Quênia e Uganda. Alteração às leis de jogo. Manuel Moreira, Vítor Magaia, Leonel da Matimel e Fernando Silvan formam o painel de debate. Começo por confirmar a presença aqui por via remota do Vítor Magaia. Boa tarde, Vítor.
2: Sim. Saudações, Silvane, saudação ao Moreira, a Leonalda, e uma saudação especial também aos ouvintes. Espero esteja a chegar em condições.
1: Está a chegar em perfeitas condições. Manuel Moreira, quais as notas prévias para esta edição?
3: Não, estão cumprimentados ouvintes, colegas. Eu trouxe aqui o voleibol de praia, o africano, no Egito. As duplas, uma dupla masculina e outra feminina. E as duas duplas começaram bem, com duas vitórias sobre os seus adversários. E, bem, no terceiro jogo, depois tivemos... Bem, não é bem isso que eu queria dizer. Eu dizer que nesses dois jogos iniciais, a seleção de Moçambique, as duas duplas entraram bem para o campeonato. Esperemos que continuem assim e que tragam as alegrias que estas duplas de voleibol de praia sempre nos trouxeram.
1: Aliás, nos últimos tempos... Moçambique no vôlei de praia joga para o pódio.
3: Sim.
1: No contexto continental, no contexto regional, por aí além.
3: Sim, no regional só me recordo nos últimos 3 anos termos perdido, até foi aqui na marginal, masculinos contra o Botswana. Que depois
1: Botswana está a investir fortemente no desporto.
3: Mas levaram um puxão de orelhas, depois no torneio seguinte, isso foi em masculinos, em femininos ganhamos. E em masculinos depois redimiram-se, né? E conseguiram depois levar a água ao seu moinho. Portanto, são duas duplas realmente que trazem sempre esperança de vitória. Portanto, são 4 jogos, duas, né? Masculinos e femininos, 4 jogos. 4 vitórias, portanto, a dar uma demonstração de que vamos ver agora os terceiros jogos, né?
1: O que vai acontecer?
3: O que é que vai acontecer? Mas eu penso que estamos no bom caminho.
1: Muito bem. Vítor, quais são as notas prévias?
2: Não, por acaso não trago nenhuma nota prévia para hoje, mas essa que o Moreira traz. É de toda interessante, mais do que interessante, é de toda importante, porque trata-se de facto de uma modalidade que está a concorrer nos campeonatos africanos e que tem dado boa conta de si, pelo menos neste início do campeonato, já estão nos quartos de final. E é uma modalidade, o que eu queria deixar como nota era justamente isso. Até baseado no que vocês dizem bem, que Moçambique nos últimos anos tem conquistado e lutado pelo pódio, conquistado vários títulos, principalmente a nível regional, onde é inquestionável a supremacia das nossas equipes, da nossa seleção. Então, penso eu ser chegado o momento de darmos outro tipo de visibilidade, outro tipo de importância até a esta modalidade, para que possa continuar, primeiro manter-se o nível em que está e depois crescer cada vez mais e, quiçá, começarmos a sonhar com conquistas sob o ponto de vista de Copas Mundiais, de campeonatos do mundo, da modalidade, porque potencial garantidamente está claro de que temos. Então, devemos dar outra atenção, não devemos deixar, como aconteceu numa outra competição, que nossos atletas da modalidade de voleibol não consigam ir participar por falta de apoio, seja do governo, seja de outros parceiros mais, e temos de facto que olhar para o voleibol com outro olho de ver.
1: Obrigado, Vítor. Vamos já aos assuntos arrolados para o debate desta sexta-feira. Carlos Manuel é afastado do comando técnico do Ferroviário de Maputo. Como é que olham para esta chicotada, duas ou três semanas depois da troca de mimos na imprensa entre o presidente do Ferroviário e o treinador? Vítor?
2: Sim, diria... Há chicotadas ou há coisas que muitas das vezes causam ou podem causar alguma surpresa.
1: Ah, ok.
2: Sim, que podem causar surpresa. Não, podem causar surpresa quando há chicotadas. A do Carlos Manel não vem causar assim tanta surpresa quando fazemos a associação ou a combinação desta troca de mimos que bem dizia na imprensa com o presidente a dizer uma coisa, o Carlos Manel depois a ver responder. Isto porque a corda, como se fosse dizer-se na gíria, a corda muitas das vezes rebenta para o lado mais fraco. E numa luta entre presidente e treinador, o lado mais fraco é o treinador. Depois veio agudizar, falava eu de uma associação de fatores. O primeiro fator que elenquei é este, correlacionado de facto com esta troca de mimos na comunicação social. E depois, para o azar, vamos lá, do Caló, que primeiro até deu a resposta depois de conseguir vencer um jogo em Maputo, um jogo difícil, foi quando deu a resposta. Só que para o azar dele, os jogos subsequentes já não correram de feição, o que facilitou a empreitada de quem não o quisesse ver por lá. Dizíamos nós até antes do jogo que o Carlos Manel depois respondeu ao presidente, até porque as palavras foram claras nessa altura, é que o Carlos Manel, por isso quando eu digo não espanta muito, é porque mesmo nessa altura nós já detectávamos, já observávamos que o Carlos Manel era um treinador aprazado, ou seja, era um jogador com um prazo onde só os resultados desportivos, neste caso só as vitórias, de facto, poderiam mantê-lo por mais tempo no Ferroviário. Estava claro que há duas falanges, uma de apoio, outra de desacordo com o Carlos Manel dentro do Ferroviário, e estes que não queriam o Carlos Manel lá torciam para que as coisas não corressem de feição, para que tivessem legitimidade para tomarem desta decisão da chicotada dos que é. Agora, para avaliarmos se é uma chicotada de bem feita, mal feita, teríamos que primeiro descer e perceber quais são os objetivos traçados para esta época do lado do Ferroviário. O Ferroviário de Maputo tem os seus objetivos pré-históricos, até posso dizer pré-históricos, são tão antigos, são pré-históricos, que é de sempre ser um candidato crônico na luta pelo título. Mas olhando para uma perspectiva interna da realidade do clube, das condições que tem, do plantel que tem, de tudo o resto em volta da equipa, gostaria de saber quais foram os objetivos que haviam sido traçados de facto pela direção, pela equipa técnica para esta época, e aí sim podermos sustentar o porquê da saída do Carlos Manel. Vamos lá imaginar que os objetivos estivessem alinhados com este conceito pré-histórico de luta pelo título do Ferroviário, que sempre luta. E vem depois a seguinte questão: será que foram-lhes criadas todas as condições para que esse objetivo fosse alcançado. Falámos do plantel, falámos de contratação de jogadores, e pelo que vimos, o que acabou criando esse burburinho dentro do Ferroviário de Maputo foi mesmo a questão da não contratação dos jogadores que o treinador pediu para que conseguisse alcançar os objetivos preconizados. Então, são várias questões que validariam ou não, que deixamos no ar, que validariam ou não a saída do Carlos Manuel. Mas olhando para o ambiente, para o contexto, para todo o burburinho, para todo o barulho que aconteceu, o filme ou a parte final do filme que se adivinhava era, de facto, isto associado aos últimos resultados, derrota em Nacala, derrota em Nampula. Então, criou-se todo um caminho livre para quem quisesse ver o Carlos Manel fora, Carlos Manel distante, entre aspas, da equipa, que pudesse ser validada essa decisão.
1: Desta intervenção, Moreira, a intervenção do Vítor Magaia, suscitou-me a intervenção do Vítor Magaia há momentos, suscitou-me duas questões que gostaria de lhe colocar. O Moreira alinha com o Vítor para a tese de que o treinador é o lado mais fraco, portanto rebentou a corda do lado mais fraco, e que esta chicotada terá sido bem ou mal feita?
3: Bem, olha...
1: Atenção, isso são, isto advém da intervenção do Vítor.
3: Está bem, é assim. Primeiro, esta rádio gosta de levar a informação verdadeira, não é? Aliás, é a coisa que nos disseram logo quando nós entramos para esta rádio. Se não tem dados, é bom não trazer para o público ideias que depois fica-se a pensar é verdade ou falso. Aqui só trazemos o verdadeiro, ou tentamos fazê-lo, não é? Porque erros, nós somos humanos, podemos errar. Então, queria, antes de responder as perguntas, para o bem da verdade e para os ouvintes, dizer que aquilo que eu acabei de falar sobre o voleibol de praia, dizer que são três duplas, já estão nos quartos de final. Três duplas com três jogos, três vitórias, todas elas. No último jogo, os três, dos três, né? Para cada dupla, Zelito e Tochi, que são os masculinos, venceram o Senegal por 2-0, eliminaram o Senegal por 2-0. Nadia e Verónica eliminaram o Cabo Verde, venceram também por 2-0. E Vanessa e Ana Paula venceram os Camarões também por 2-0. Isto é 2-0. Isto é. Maravilha, né? Portanto, sigam-nos aqui. Então, porque
1: é o que se chama vencer e convencer.
3: Vencer e convencer.
1: 2-0
3: em voleibol de praia.
1: É duas vitórias. Domínio total.
3: Nos dois sets que fizeram, domínio total. Agora, nas perguntas que me faz. Primeiro, esse desaguisado nas redes sociais não fica bem.
1: Não, do jornal mesmo. Foi um jornal, foi uma entrevista num jornal, Jornal Desafio, e depois o Carlos Manuel respondeu...
2: aos microfones da rádio.
1: Aos microfones da rádio.
3: Primeiro é assim. Esse desaguisado primeiro não ficou bem.
1: Sim.
3: Então,
1: foi um desaguisado público.
3: Público, sim. Agora, por exemplo... Eu tive a minha vida militar, né, de carreira militar. Não se responde ao oficial superior assim, né? Quer dizer, o oficial superior dá uma ordem e você cumpre. Mas isto não é exército, né? Isto é desporto. Mas também para dizer que o lado mais fraco, né, tem que ter cuidado. Tem que ter cuidado.
1: E se o comandante diz
3: atire
1: para a sua perna.
3: O comandante nunca vai dizer isso, né? Nunca vai fazer isso. Okay. Mas veja-se.
1: Brincadeira.
3: Veja-se. Eu fui escalado para vários jogos de Ferroviário de Maputo neste Moçambola, acho que foram dois, sim. Ali na Frin, com o estádio da Machava da Independência, ainda não está pronto, né? Esperemos que breve fique. E o Ferroviário realmente de Maputo deixa muito a desejar o seu futebol. Só futebol não tem, quanto a mim, né? aquilo que eu vi e comentei nos jogos que eu fiz em direto.
1: E na sua opinião, a culpa é do treinador?
3: O treinador é o primeiro culpado, depois vem os jogadores, né?
1: Okay.
3: É porque o Ferroviário de Maputo não tem fim de jogo. O Ferroviário de Maputo é jeitoso cá atrás, bum, lá para frente. E ponto final. E vamos correndo assim com a bola no ar. O futebol hoje moderno não se faz isso. O futebol moderno hoje, o defesa recebe a bola do guarda-redes, suponhamos, né? Ou do outro seu colega, no lateral, no lançamento. E as jogadas começam com a bola renta à relva, de trás para frente. E o Ferroviário de Maputo não faz isso. É bola para o ar. É o futebol
1: nós
3: que já não se...
1: Dizíamos, é tabulela.
3: Nós em Embano chamamos hurre. Que a bola lá para cima, né? Hurre! A gritar até que ela desça, né? Até que chega aqui ao relevado.
1: E o Vítor, não sei o que é que diziam.
3: Então,
2: era o Dimar, era Dimar.
1: A Dimar.
3: Então, está a ver, olhamos para os ferroviários. O ferroviário mais mal classificado é o Ferroviário de Maputo, que é considerado o ferroviário mais.
1: Sim.
3: Sim, porque está na capital, está tá em nono. É o mais ferroviário mais mal classificado. Então, isso traz sempre... E até demorou esta escutada. Foi demorada. Porque realmente o fim de jogo, desculpe o Carlos Manuel, mas o Ferroviário não tem fim de jogo. Ver o Ferroviário jogar.
1: Mas nos três últimos anos o Ferroviário sempre começa o campeonato desta forma.
3: Sim, sim, mas ainda jogava melhor do que joga hoje. Será porque o Carlos Manuel não tem os jogadores que ele pretendia ter? A isso são respostas só que o Carlos Manuel poderá dar. Agora, que aquela equipa realmente deixa muito a desejar, isso não tem dúvidas absolutamente nenhumas, não é? Até só olhar para o seu...
1: Mas o que é que estará a faltar, a Moreira? Referências? Não tem jogadores à altura?
3: A mim o que me falta é jogar bem. Por exemplo, eu fiz lá um jogo que foi o de Pemba, São Desportivo de Pemba, contra o Ferroviário, aqui no Afrina, né? O Ferroviário até ganhou o jogo, mas deixou muito a desejar. A equipa de Pemba dominou o jogo por completo. O Ferroviário teve duas chances de marcar. Não foi de bola corrida, não foi de jogadas, de descer o olho, nada disso. Não. É uma equipa assim realmente... Quer dizer, o seu próprio público. Tenho pessoas que conheço lá. Um deles até faz parte ali da CLAC. Não estavam nada agradados com o que o Ferroviário fazia dentro das quatro linhas. Portanto, o Ferroviário dentro das quatro linhas era uma nulidade até o momento. Não metia medo a ninguém. E só o futebol não agradava a ninguém. Não sei a quem deve agradar aquele futebol, mas tenho consciência de que não agradava a ninguém. E a sua classificação, nono classificado, estamos a falar do fim da primeira volta.
1: Sim.
3: Tem mais 13 jogos daqui para frente. E se está em nono lugar, veja-se, marcou 8 golos, sofreu 8. Em 4 vitórias, 3 empates, 6 derrotas. E das 4 vitórias, 2 delas foram muito sofridas.
1: É mau para um ferroviário.
3: É mau para o Ferroviário de Maputo. Para o currículo que tem, né?
1: Sim. Danito Neopoça assume internamente as lides técnicas do Ferroviário. Vítor, o que se pode esperar da equipa locomotiva no jogo que se realiza já este sábado diante do Costa do Sol?
2: É assim, as chicotadas psicológicas podem mexer em duas vertentes, para o bem e para o mal. E quando falamos de para o bem e para o mal, podemos falar que podem desmotivar, aí estamos a falar no lado negativo, se os jogadores, vamos lá, isso no início, no primeiro jogo ou no jogo logo a seguir a escutada psicológica, porque depois eles esquecem-se do resto. Mas isso pode desmotivar, se eles tinham uma proximidade, uma afeição, se achavam que o treinador que saiu era o treinador certo, e lógico, não de forma intencional ou propositada, mas pode mexer com o rendimento da própria equipa, neste caso dos próprios jogadores e consequentemente da própria equipa. Depois também pode mexer de forma inversa, pode deixar os jogadores motivados, se porventura também achassem que já era tempo, se achassem que o treinador já não tinha muito para lhes oferecer, se acharem que quem entra traz também coisas novas. E há tal questão também de quando é um treinador novo, é como se tudo zerasse, é como se tudo começasse zero. Todos os jogadores devem voltar a provar ao mesmo timoneiro daquelas que são as suas reais capacidades. Todos lutam novamente por ganhar uma posição, um lugar, passarem, por exemplo, de suplentes a titulares com o novo treinador, e esmeram-se nessa partida para tentar convencê-lo numa primeira instância. Então, coloca uma questão que o Ferroviário poderemos ter no fim de semana diante do Costa do Sol. Estou também curioso em perceber que Ferroviário teremos, ainda que eu perceba, por exemplo, que jogos desta natureza, Ferroviário com o Costa do Sol, os clássicos ou os derbys, eles de por si só já trazem um lado motivacional para os jogadores, onde o treinador normalmente tem pouca mão no lado mental, no lado motivacional, pode e deve ter claramente no que concerne as questões técnico-táticas por aí a fora, mas do ponto de vista mental, os jogadores por si só, eles já estão motivados para aquele jogo, já estão motivados para fazer grandes opções, porque são partidas que trazem visibilidade, são partidas que podem lhes propiciar a outros voos, são partidas que podem lhes propiciar convocatórias para a seleção nacional, que dentro em breve entra aí em ação. Então, jogos destes, normalmente, os jogadores, sem muita mão do treinador, conseguem automotivar-se. Isto é bom para o treinador que entra, no caso, o Danito Nhampossa, começar logo com o Costa Sol. Parece mal, mas não é. É bom começar com um adversário como o Costa do Sol. Primeiro, nesta perspectiva de que os jogadores automotivam-se para fazer as partidas, até porque ele não vai ter muito tempo para trabalhar com os jogadores, para implementar as suas ideias, os seus princípios, o seu modelo, aquilo que ele crê, acredita do jogo. Mas também porque é um jogo onde, vamos lá, não será julgado por uma partida destas, independentemente do resultado que aconteça. Porque este é o tal.
3: Mesmo que seja uma goleada. Pá.
2: Não goleada.
3: Então, cuidado, né?
2: Não exageremos. Não goleada. Mas se perde, vamos lá, porque este é o tal jogo dito de 1x2, onde todos os resultados são aceitáveis. Agora, se fosse a começar. Vamos lá, não vou cá dar nomes para não parecer estar a desprezar os clubes, mas a falar de clubes de menor dimensão, onde o Ferroviário tem obrigatoriedade de ganhar, aí a pressão seria maior para o treinador que entra, porque teria que vencer. Não vencendo, começava já a criar dúvida nas pessoas que confiaram nele, começava a criar dúvida nos próprios adeptos, começava a criar dúvidas também na opinião social. O que acontecer, o resultado que aconteça, não sendo goleada, como o Moreira lançou aí, porque a goleada sempre mexerá com todos, não sendo goleada, será sempre um resultado aceitável e que dará tempo das pessoas tentarem perceber o que é que o Nhampossa traz de novo para o Ferroviário de Maputo.
1: Este jogo Ferroviário de Maputo, Costa do Sol, já este sábado. Ainda no sábado teremos o Bahia de Pemba, Ferroviário de Nampula, no Estádio Municipal de Pemba. Moreira.
3: Sim, estamos a falar de jogos para amanhã,
1: sim,
3: sábado.
1: Sim.
3: Sim, e dizer que o Ferroviário de Maputo, como sabem, é no Afrina, né? No campo emprestado do Afrina. Olha, o Bahia.
1: Já é a casa do Ferroviário.
3: Já há muito tempo. É, o Bahia de Pemba também é um senão para o próprio Ferroviário, né? Porque não jogar no seu reduto, na sua casa, os jogos fora, os jogos que ele faz, são todos jogos fora, porque o campo não é dele, é um campo emprestado, mesmo que treinem lá, que façam lá o que quiserem, mas não é sua casa. Se lhe emprestarem, se levar numa casa. É uma casa emprestada, não é a sua. A sua tem... É seu, né? Que é seu, é seu. Então, o ferroviário também tem esta parte negativa. Isso já há anos, né? Isso traz realmente muitos problemas. Mas veja-se, esse Baía de Pemba, o ferroviário de Maputo Costa do Sol, o Vítor já disse tudo.
1: Mas temos é um derby. De Pemba, ferroviário de
3: Nampula. É um derby. Agora, esse Baía de Pemba, ferroviário de Nampula, é preciso terem consciência de que o ferroviário de Nampula vem de uma. Desta vitória, né, que teve essas consequências ao ferroviário de Maputo por 2-1. O Baía de Pemba, ferroviário de Maputo e Costa do Sol, são duas equipas perdedoras na última jornada, que vão se encontrar agora as duas. Né? Que o Baía de Pemba fez aquele seu brilharete, venceu o Costa do Sol por 1-0. Né? Por isso, são duas equipas... O Baía de Pemba vem desta vitória, o ferroviário de Nampula também vem de uma vitória. Duas equipas estão com uma adrenalina muito alta por duas vitórias contra duas equipas que candidatas sempre ao título, né? Que é o ferroviário de Maputo e Costa Sol. Portanto, vai ser um jogo interessante. Vou acompanhar logicamente na... pelo relato dos nossos colegas em Nampula, né? Em Nampula, não.
1: Em Pemba.
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3: Mas olha, o Baía de Pemba,
1: sim,
3: que começou pessimamente neste campeonato, o seu início foi péssimo, e agora já está na 11ª posição, precisa de golos, precisa de fazer golos, assim como as últimas três, né, que é a Associação Desportiva de Pemba, Machacane e o Xingal, estão nessas posições porque não marcam golos. Se não marcas golos, não consegues superar e vencer jogos. Mas o Bahia conseguiu essa vitória e certamente será agora a pensar que tem que vencer, porque nos seus jogos em casa terá que vencer. Ferroviário de Nampula, esse está muito bem, está em terceiro, né, no campeonato. Tem 14 pontos, 17 golos marcados, mas tem um senão. Sofre muitos golos. Veja, já sofreu 15 golos. É a equipa que mais golos sofreu no campeonato. Não é, perdão. É a Associação Desportiva de Pemba, que tem 17. Portanto, ferroviário de Nampula, mesmo estando em terceiro lugar, sofre muitos golos. Então, o seu treinador lá deve começar a pensar aquela velha lógica, né, de que as vitórias vencem-se primeiro defendendo bem. Porque se defender bem, pelo menos não sofre golos, ganha pontos.
1: Ok. Esta tarde temos o Associação Desportiva de Pemba, o Pembinha, Ferroviário de Nacala. E mais tarde, às 18h30, Black Bulls Machacane. Vítor.
2: Sim, Silvano, mas se me permitir, gostaria de fazer um respaldo apenas neste Baía Ferroviário de Nampula.
1: Sim.
2: É para mim um jogo de capital importância naquilo que concerne os objetivos das duas equipes. O Moreira dizia bem que o Baía de Pemba é um clube que vem crescendo do seu ponto de vista exibicional, do ponto de vista até de resultados conquistados, e que luta... vai lutando de forma externa para fugir daquelas zonas de despromoção. Mas o meu foco aqui, queria levá-lo todo para este ferroviário de Nampula. E digo isto porque, não de forma propositada, mas penso que é um clube que vai passando ao lado da opinião generalizada quando se olha para os candidatos ao título. Para mim, é um Ferro Verde na Ampula que não começou bem, é facto, não começou bem, desde logo uma derrota pesada em casa, conseguiu vencer na segunda jornada, depois mais outra derrota pesada em Vilanculos, os tais golos que fazem crescer na matemática e nos dados que o Moreira traz quando diz que o Ferro Verde na Ampula de facto sofre muitos golos. Mas eu quero olhar para este Ferro Verde de Nampula com particular atenção. Se calhar eles, os de Nampula não gostam, porque estaria, se calhar, eu a despertar aos outros. Mas este Ferro Verde de Nampula é um sério candidato ao título, tal e qual o são a Black Bulls, que está em primeiro lugar com 29 pontos. O Ferro Verde de Nampula está em terceiro lugar com 24 pontos. Estamos a dizer que está a 5 pontos da liderança. E vai passando de forma despercebida, vai fazendo um grande campeonato, mas sem que nós nos apercebamos, sem que faça, vamos lá, sem que esteja muito no mídia, nos mídia, sem que apareça muito, e às vezes é bom para quem quer conquistar títulos sem ser notado. E a mim, se for provar, não, temos que ter mais atenção a ela, porque tem feito ultimamente bons jogos, bons resultados, e tem estado a um nível bastante superior. E isto não tem nada a ver apenas com esta vitória que tiveram na última jornada diante do Ferroviário de Nampula. Só vem a confirmar esses sinais positivos que o Nampula, de uma jornada já esta parte, vai dando, vai se posicionando, de facto, como uma equipe que tem que ter em conta no que concerne a luta pelo título. É este o respaldo, que acabou sendo longo, que queria dar, porque, de facto, o Nampula está forte, está assim. Olhando para os jogos de hoje, começando pelo Pembinha, pelo Nacala, o Nacala que vem da derrota, Pembinha vitória sobre o Machaquene, muito provavelmente a Associação Desportiva de Pemba quererá tirar partido do fator casa, até porque precisa de pontos. O seu treinador Vítor Mayamba muitas das vezes fez menção a isso, que é preciso capitalizar a questão de jogar em casa, porque na primeira volta toda fizeram muitos jogos fora de portas, que agora vão fazer 6 ou 7, salvo erro, em casa. É preciso conquistar o maior número de pontos possíveis. No primeiro jogo não foi possível, perderam com Costa do Sol, mas depois venceram logo a seguir ao Machaquene, fazendo os seus primeiros 3 pontos. Penso que é nessa senda que o Pembinha vai tentar seguir, mas contra um adversário difícil, um adversário que acaba de mudar de treinador, começou com uma vitória, depois perdeu logo a seguir diante da ABB, no tal jogo que teve. E por aí fora. Penso que vai ser um jogo que não será nada fácil para o Nacala, um jogo disputado e dividido. Já a BB é favorito, logicamente, a jogar em casa. Temos aqui uma forte probabilidade de adiantar muito mais na e de forma sucinta e curta. É uma BB favorita para vencer, com uma Machaquene que vai tentando lutar com todas as suas forças pela manutenção.
1: Moreira, como é que olhas para estes dois jogos? Refiro-me ao Pembinha Ferro Velho de Nacala e Black Bulls Machaquene.
3: Bem, o Pembinha, essa equipe tem sempre... É uma equipa com altos e baixos. E é só olhar para a sua classificação, a equipa que mais sofreu golos, marcou somente 6, mas tem 3 vitórias. Nos 6 golos tem 3 vitórias. Tem 2 empates. Portanto, porque se olharmos para os outros que estão ali, a sua piugada, o Machaquene tem 1 vitória, o Xingalo tem 1. Os 2 têm 5 empates, é aí onde fica essa diferença com a equipa, com o Pembinha. A equipa de Nacala é uma equipa, o Ferroviário de Nacala está em 8º agora. Com muitos altos e baixos, sofre também muitos golos, marca pouco. Portanto, em 3 jogos marcou somente 7 golos, tem 4 vitórias, 4 empates e 5 derrotas, com um negativo de menos 3 no goal average. Portanto, essas equipas que sofrem muitos golos têm esta grande dificuldade, quer dizer, para vencer os jogos tem que marcar muitos golos, porque sofrem muitos. Então isso traz, é um dilema. Mas esse dilema, nesse jogo, o Pembinha com o Nacala, é de igual modo para os dois. Porque marcam pouco e sofrem muito. Então, essa diferença. Agora, o Black Bulls. Black Bulls Machaquene. Primeiro classificado. O Black Bulls tem 8 vitórias, 5 empates. É a única equipa que não perdeu nesta primeira volta. É líder destacado. Tem 2 jogos, tem 2 pontos a mais que o Ferroviário da Beira.
1: Da Beira, sim.
3: Então, marcou 18 golos, sofreu somente 4. Portanto, é a equipa com mais golos a par com o Ferroviário da Beira.
1: Da Beira, sim.
3: Está a ver porque é importante isto, ter muitos golos e sofrer poucos. É. Isto é que faz a diferença. O Ferroviário da Beira, a diferença nesses 2 pontos, certamente será desses golos que sofreu. Tem 7 golos, enquanto que o Black Bulls tem somente 4. Que é a equipa que sofreu menos. É o líder destacado, e porque é o melhor da primeira volta. Quer dizer, tudo, a estatística que está aqui...
1: Confere com os resultados que...
3: Totalmente.
1: Ok.
3: Total. Black Bulls é o líder destacado. E a estatística diz tudo.
1: Porque na sequência deu um bom desempenho.
3: No bom desempenho, tem mais vitórias que todos os outros. É? Não tem, tem 5 empates, não tem derrotas. É o melhor. Tem o melhor goal average. É? Tem 18 golos. O Ferreira da Beira também tem. Mas tem a equipa que menos golos sofreu, 4. Portanto, está claro. É melhor. Okay. Agora. Machaquene tem uma vitória em 13 jogos. Isto é difícil. 5 empates, 7 derrotas. Então, só o Xingal e o Pembinha é que têm mais derrotas do que o Machaquene. Machaquene tem 13º, né? Debaixo da linha d'água, né? Está afogado lá embaixo, né? Quando falamos da linha d'água, nós não respiramos dentro d'água, né? Yeah. Sem os devidos equipamentos. Então, é isto tudo. Vai ser muito difícil para o Machaquene. O Machaquene vai jogar no campo da ABB. Eles jogavam lá, mas não jogavam no campo principal. Para que os nossos ouvintes tenham consciência
1: disso.
3: Mesmo
1: que jogassem no campo principal, o dono do campo...
3: É dono do campo, treina lá, sabe melhor dos seus ventos, etc, etc. Porque o Black Bulls, o Machaquene jogava no campo 2, né?
1: Sim, esta jornada teve início esta quinta-feira, com o Ferroviário da Beira a impor em Songo um empate sem golos à União Desportiva do Songo. Enquanto a Liga Desportiva de Sofala venceu em Moatize o Xingal de Tete a uma bola.
3: Sim, não, veja-se, o Songo realmente está...
2: Mas Moreira.
3: Está a atravessar uma Moreira. Crise. Sim, sim.
2: Se me permitirem, até porque já estamos a avançar para outras partidas, queria só dar nota, né, que foi lançada agora por um jornal moçambicano com credibilidade firmada, eletrônico, que é o Lance MG, que fala de uma possível, que os jogadores do Pembinha, aqui estamos nesse jogo entre o Pembinha e o Ferro Verde Nacala, que fala de jogadores do Pembinha estarem a ameaçar faltar ao jogo com Nacala, que é um problema provocado por...
3: Malandros! São malandros, brincadeira de miúdos, pá.
2: Sim, crise salarial, né, na situação desportiva de Pemba. Então o jornal avança que há esta possibilidade, os jogadores ameaçam não se fazer o jogo. Pronto, vamos esperar para ver, porque daqui é mais um bocadinho.
3: Mas veja lá, quer dizer, os jogadores não vão jogar. Suponhamos que o Pembinha é retirado do campeonato, ficam desempregados. Há outro modo de reivindicação para profissionais de futebol, é? Porque essa não, Não cola porque nunca dá certo. Não dá certo para eles próprios. Se a equipa deles sai do campeonato, os maiores prejudicados são eles, os jogadores. É conversarem com os seus dirigentes. Há essas dificuldades todas. E eu refiro-me sempre às equipas. Você não tem condições, não vem para o Moçambola, não vem nos trazer chatices.
2: É, voltamos a essa conversa, é verdade. Yeah. É verdade.
3: Sempre o mesmo.
2: E a pergunta, a pergunta que não quero calar: será que teremos neste Moçambola um novo desportivo da Matola?
3: Opa, tudo é. Olha, há muitos anos que andamos nisto, né? Que falamos sempre. Aparece sempre uma equipa a reivindicar, à espera, a lançar a mão para frente, à espera que alguém lhe ponha lá umas notas para cima. É assim, se não tens competência, não nos venha trazer problemas que depois nem sabemos o que falar aqui.
1: Vamos rapidamente olhar para os resultados desta quinta-feira. Empate sem golos, Ferro Verde da Beira, ou União Desportiva do Zumo, Ferro Verde da Beira, e vitória da Liga Desportiva de Sofala sobre o Xingal de Tete a uma bola. Muito rapidamente. Vitor?
2: Não, já estava a falar o Moreira, eu por acaso cortei.
3: Sim, sim. A UDS realmente com sérias dificuldades. Os campeonatos que venceu, ele era dono e senhor no seu reduto, no seu campo.
1: Portanto, ganhava jogos em casa.
3: Fazia pontuação em casa.
1: O que já agora, não acontece.
3: Não, este ano já não acontece.
1: Faz. Empatou.
3: Empatou, sim. Mas não, ele fazia três. A maioria das vezes fazia três. Mas não esquecer que estava a jogar com uma equipa grande, que é Ferroviária.
1: Da Beira.
3: Da Beira, que é o segundo classificado deste campeonato.
1: Portanto, este resultado, tal como dizem os relatores, não escandaliza ninguém.
3: Não escandaliza por aquilo que o Ferroviário da Beira tem feito e os dissabores que a União Desportiva do Songo tem dado.
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1: E o mesmo pode-se dizer a este Xingal de Tete 0, Liga Desportiva de Sofala 1?
3: Olha,
1: se este resultado foi ou não surpreendente?
3: Não, surpreendente não é. Surpreendente não é. São equipas do mesmo calibre e que se conhecem, estão na mesma zona, não é? Conhecem-se. Aliás, para subirem para são as duas que subiram, né? Subiu o a equipa da Beira, olhando para o que elas têm feito até o momento, né? Vê-se que... Não, eu gostei de ver esta equipa da Beira jogar, esta equipa. Tem um fim de jogo interessante, né? Pode não vislumbrar, mas tem feito o seu trabalho. E vê-se, tem 4 vitórias, né? 5 empates. Já tem 17 pontos, né? Bem, o Miguel Vaz não está aqui para dar a estatística dele, até onde é que, quantos pontos precisa para não. Eu não vou fazer essa multiplicação agora. Marcou 8 golos. E o problema dessas derrotas, 5 derrotas, é dos golos que sofre. Muitos golos, sofre muitos golos. Xingal. Xingal é o último classificado, né? Então, não tem por onde ir, né? Agora, o Xingal realmente a demonstrar as suas enormíssimas dificuldades. Isto também, Silvano, vem de muito tempo. Eu ainda trabalhava e por mês tinha que ir a uma província, né? E quando ia até, como todas as províncias onde ia, na capital, ia visitar, mesmo no distrito onde ia, eu visitava sempre infraestrutura desportiva, né? Isso está dentro de nós, não tem como. Eu diria que a uns chegam lá, vão correr logo para bater um esquisito no bar e o primeiro ir a ver, mas também depois bateu o esquisito. Não sou hipócrita, não sou hipócrita. Mas vou ver os campos. E via sempre aquele espaço do Xingal, com cabritos e com gado e ovelhas a pastar. No espaço está escrito, né? Está ali escrito. Futuras em futuro campo do Xingal. Há quanto tempo temos isso? Então é isto, o resultado está aí. Você não tem infraestruturas próprias, você vai ter problemas. E se olharmos para o campeonato, todos aqueles que não têm infraestruturas próprias estão com problemas. Silvano, estão com problemas. Olha para a classificação. Xingal Tete, Machaquén. Depois está aí, tem Pembinha, Bahia, Vilanculos. Vilanculos, a posição também onde se encontra, décimo. Ferroviário de Maputo, nono. Você não tem campo. Tá, vive em casa emprestada. Os resultados não podem ser positivos.
1: Não
3: por isso
1: ter
3: aqui...
1: campo é sinónimo de maus resultados.
3: Não, é o início para maus resultados. O ter campo próprio é a primeira... É ter uma sede e campo próprio. É a primeira coisa que... Queres fazer uma equipa tua, grupo desportivo Silvano, primeira coisa vai fazer campo e a sede para o seu clube, os seus balneários, aquelas coisas. Se não tiver isso, esquece que vais andar com o equipamento do clube na bagageira do carro, não dá resultado.
1: Vítor, qual a pincelada que dá a estes resultados no arranque da jornada?
2: Bem, o empate da UDS, o Ferroviário da Beira, não espanta, não escandaliza, porque era um jogo entre duas equipas candidatas ao título, onde qualquer, entre aspas, resultado ou pode acontecer. Ainda que isto traga-nos, volta a fortificar-nos também, aquela ideia de que a UDS está muito aquém das expectativas, está muito aquém daquele rendimento que tivera na época passada, que culminou, ainda que o campeonato não tivesse chegado ao fim, mas culminou como campeão nacional e bateu o recorde também de números de vitórias consecutivas. E é uma UDS, de facto, que está longe dessa realidade, está longe das exibições que emprestou, perdeu muitos jogadores nucleares, muitos jogadores preponderantes, e não tem conseguido nem com o tempo transfigurar-se. Mas, a verdade seja dita, que um empate com o Ferroviário da Beira, mesmo sendo em casa, onde era a caixa forte desta UDS, dizia bem aí o Moreira, a jogar em Xungo, sempre foi uma caixa forte da UDS, mas mesmo assim empatar com o Ferroviário da Beira, não se lhes retira o mérito que eles têm, porque foi um empate com equipes, vamos lá, do mesmo nível, com os mesmos objetivos no campeonato. Olhando agora para esta vitória da Liga Desportiva, de Sofala sobre o Xingal, olhando para o lado do Xingal, se fosse uma moeda, né, é a tal questão, olhando para o Xingal do ano passado, o Xingal dessa época, seria uma espécie de uma moeda em que falamos da cara e coroa. Quer dizer, um lado da moeda, a época passada, e hoje está a exibir-nos um lado completamente de frente. O Xingal da época passada foi a sensação do campeonato, com grandes exibições, bons resultados, terminou a primeira volta até em terceiro lugar, do Moçambola, e foi uma equipe que foi sempre brilhante e agradável de ver jogar até ao final. É verdade que não tem hoje os mesmos recursos humanos, não tem hoje os mesmos jogadores, para além do Cantolo, para Black Bull, perdeu outros mais jogadores nucleares, não conseguiu fazer a reposição, nem mesmo esta, vamos lá, este mercado, a janela de transferência que aconteceu ao meio do campeonato, não lhes permitiu também buscar muito mais jogadores, até porque, do ponto de vista de recursos financeiros, não são parcos, né? São parcos. Daí que tem feito esta época, de facto, muito, vamos lá, muito aquém do esperado. Essa é que é a verdade. Vamos ver se consegue lavar a cara nas próximas jornadas, nos próximos jogos, como a Liga de Sofala, que vai se aproveitando, cada vez vai continuar fazendo três pontos ali, três pontos acolá, e depois foi uma vitória contra um adversário que poderia considerar um adversário direto nesta luta pela não descida do campeonato. O Xingal está numa situação crítica, tal e qual está o Machaquén, ambos com 8 pontos, e depois temos esta questão de tentarmos perceber até onde o Xingal conseguirá, vai iniciar agora a segunda volta, conseguirá, está a iniciar agora a segunda volta, assim que é, conseguirá

0: Ministério, Federação e Selecionador Nacional, quando eu acho, pelo menos, que devia ter sido um encontro bipartidário, Ministério, Federação, porque o Selecionador Nacional faz parte da Federação e devia fazer parte desse encontro, não como figura isolada do Selecionador, mas também como alguém que faça parte da Federação. Mas estou feliz por já terem começado a preparação para esses dois jogos.
1: Mas olha, Vitor, se formos às estatísticas do Miguel Vaz, nós nunca vencemos as grandes equipas, mesmo quando conseguimos chegar ao CAN. Sim, nos últimos 3 anos não vencemos a nenhuma grande equipa. Tivemos empates, né? Com o Egito, Egito e o Ghana, e paramos aí.
2: E batemos os fracos.
0: Sim.
1: Sim, mas os grandes, os Big Five, sei lá, ou Big Sets, não conseguimos vencer. Isso é que me traz essa apreensão em relação ao Senegal.
2: É o Senegal e a jogar em casa.
1: E olha, Senegal em casa. Sim. Que acabei depois, de chegar
2: do
1: Mundial.
2: Depois da campanha internacional que fizeram.
1: No Mundial, né? Vindo do Mundial.
2: Sim.
1: Portanto, não sei, eu estou à espera da convocatória para dizer qualquer coisa.
2: Ok, 8776-54901. Repito, 8776-54901. 901 ou 8465-00342. Volto a referir-me a este último número, 8465-00342. Ligue e participe. Coloque a sua questão sobre todas as temáticas que têm marcado esta edição, desde o Moção Bola 2026, o afastamento do Carlos Manuel, o decorrer da jornada 17, até esta questão dos mambas que já têm, conhecem as datas para as duas primeiras jornadas da campanha de apuramento ao CAN de 2027. Temos o primeiro ouvinte em linha. Peço o seu nome, localize-nos ou diga de onde nos fala e coloque a sua questão ou faça o comentário.
3: Boa tarde, Fernando Silvano. Boa tarde a Manuel Moreira e ao Vitor. Admiro muito com o Manuel Moreira. Vou estar de parabéns. Ele, a maior parte dos dias, tem sido muito sintético, mas hoje, e até a explanar mesmo, como deve ser, muito obrigado. Eu sou o Júlio Novela, moro no bairro de Guajós, mas neste momento estou na zona de Ponte Sinal. É assim, eu quero parabenizar a Atlético Ponte pela vitória difícil, lá na Cala. E lamentar também o sucedido lá, as caramuzas que houveram lá, não abonam em nada o nosso futebol. Então, que a Liga possa tomar medidas duras mesmo, porque não é a primeira vez que acontece, nem a segunda, nem a terceira, nem na Cala. E também lamentar a derrota do Coxa de Sol, segundo o relato, né, da Rede Esporto, o relato CL que eu acompanhei, houve uma penalidade por desmarcar para gostar de história e um gol anulado, mas pronto, enfim, aconteceu, né? E também dizer o seguinte, quanto ao jogo do hoje, né? Do Machaquene.

0: a bebê. A bebê joga em casa, tem tudo para dar certo. É tudo. Bom trabalho para vocês. Estamos juntos.
1: Obrigado, novela. Novela é de Godelhosa. Falamos neste momento a partir do ponto final, mas é de Godelhosa. Sim, mais um ouvinte em linha. O seu nome, a sua localização e deixe ficar a sua opinião.
2: Oh, boa tarde. Aqui, Camané, Danilo. Bairro Bonhiça, na Matola.
1: De Godelhosa fomos a Bonhiça, sim.
2: Realmente. Dizer que a escoltada do Carlos Manuel já era esperada. Os resultados não apareciam. Ele já estava lá, esse já era o terceiro ano. E as coisas não correram como deverão ser. Ele já tinha tempo suficiente de organizar uma equipa bem coesa. Uma equipa mesmo bem coesa. Mas o tempo... Ele não conseguiu. Também, no momento, tirou alguns jogadores que nós, o público, digamos que eram bons jogadores. Foi meter lá, por exemplo, o Clésio. Eu já. Não tem muito a dar, mas ele chamou para lá e não fazia nenhum. Isso era de esperar, mas, lamentavelmente, aconteceu. Então, vamos esperar que. O dente não possa, como sempre, eu saber como tem sido socorrista. Quando manda embora um treinador, ele sempre sai na calha. Não sei os porquês. Mas vamos ver o que vai acontecer com o não possa. Ele era um bom jogador realmente. Era um bom 11, eu gostava dele. Mas em termos de treinamento também já demonstrou em alguns clubes. Agora vamos ver. Pela segunda vez, acho que é isso. Vamos ver como é que vai dar. Boa sorte, bom trabalho para ele. Para o jogo de Pemba, o Bahia de Pemba ganhou bem. O Bahia de Pemba, que está lá, é o Arthur Semedo, é o meu treinador favorito do Moçambique e a nível mundial. Rogo boa sorte para o Pemba. Para vós, foi um bom trabalho, estamos juntos. Fantástico, obrigado.
1: Obrigado. O Danilo falou como um adepto do Ferroviário de Maputo. Mas ok, temos um terceiro ouvinte. O seu nome, a sua localização. Ou perdemos o contacto com o terceiro ouvinte, mas eu dizia que o Danilo fala como sendo um adepto do Ferroviário de Maputo. Sim, o seu nome, localização?
3: Boa tarde.
1: Sim?
3: Alexandre Novelli, bairro de Salala.
1: Esse é de Salala. Há muitas novelas aqui.
3: Quem saiu foi é novela. Eu sou novelli com ele.
1: Qual a diferença?
3: Existe, sim.
1: Ah.
3: Okay. Só prefiro não... No fórum próprio que vou dizer qual é a diferença.
1: Certo. Ok. Vamos a isso.
3: Bem, parabenizar a todos que estão a competir neste nosso campeonato. Apesar de ser atípico, mas prontos, vai indo. E só lamentar a situação de certos gigantes, como é o caso do Clube Ferroviário de Maputo, que está na queda. E houve um dia que falou-se acerca de educação física, na educação física, de esclarecer que na educação física mesmo atualmente ainda chumba-se no ensino secundário. Agora tenho algumas dúvidas a pôr no vôlei. Primeira dúvida, qual é o período, quanto tempo dura o jogo de vôlei? Essa é a primeira questão. A segunda questão, por que é que se designa as vitórias de vôlei por sete? E a outra dúvida é que, quando se trata de pontuação, a semelhança de basquetebol, todos nós sabemos que num jogo de basquetebol, uma equipe quando ganha, no período regular são 2 pontos. Agora, quantos pontos tem quando uma equipa de voleibol ganha um determinado jogo, se for numa situação regular? E é tudo.
1: Obrigado, Alexandre Novelle, de Tsalala. São questões para um expert da matéria, mas vamos tentar responder daqui a pouco. 87765491, já temos o quarto ouvinte. O seu nome e a sua localização. Sim? Ora, alguma dificuldade para a comunicação com estabelecermos a comunicação com o quarto ouvinte, mas dizia que 87765491 é um dos números para os quais pode ligar e participar. O outro é o 84650342. A Leonalda me dá um sinal de que temos o quarto ouvinte em linha. O seu nome e a sua localização.
4: Sim, aqui ali falo do Chimoio.
1: Certo.
4: Sim, boa tarde.
1: Boa tarde.
4: Sim, eu não sei se estão a ouvir.
1: Estamos.
4: Ah, tá bem, desculpa, obrigado. Bem, eu fico satisfeito hoje por estar ainda a falar diretamente, está com o diretor do canal. E eu estou preocupado porque normalmente eu sempre sou assíduo do RM Desporto. Mas há uma questão que está a me inquietar. Por exemplo, ontem havia o relato. E o relato começou um pouco mais tarde. Percebe-se, questões técnicas. Agora, eu não sei se a locutora proíbe que não se pode fazer a constituição porque estamos atrasados. Eu não achei muito certo nisso. Não sei. Ainda bem que sou contritor do canal, senhor Silvan, se isso é aceitável ou não. Mas ela proibiu os dois sítios. Foi para Beira, aí para Xingal. Não. Estamos atrasados, arranca com o relato. Por que tem que acontecer? Nós temos que conhecer as nossas equipas que estão a ajudar as constituições. E a seguir também queria estar orientado com uma questão que aconteceu na Cala. Eu não sei de facto o que teria acontecido até agora. Por exemplo, no meu caso ainda não acompanhei quem teve razão ou não teve razão na sessão de jogo. E estão aparecendo já declarações um pouco tendenciosas do aquilo masculino que diz, porque já preparado para ganhar, bem, não podemos estar por aí. Eu queria que esclarecesse bem o assunto. Quem teve razão, não teve, ia haver punição. Era exatamente isso que eu queria dar para o senhor.
1: Obrigado. 87765491. Mais um vinte em linha. O seu nome e a sua localização?
5: É Berleitão, a partir de Mulotano.
1: É o amigo do Adão Matimbe.
5: Aquele de sempre.
1: Está próximo de um Chibuchana agora. Vamos a isso, Leitão.
5: Ainda bem que ele não está aí. Porque ele era pronto aí com o Tritiro e tal. Ainda bem que o senhor Miguel vai e anda com o Tritiro.
1: Sim, vamos a isso, Leitão.
5: Tem que agradecer as duplas. Eu não sei o que dizer, em princípio, as duplas que estão aí a trabalhar no africano de vôlei. Então, quero duplicar esse agradecimento ao senhor Emanuel Moreira. Tem feito um trabalho espetacular de pesquisa, um trabalho extraordinário. O senhor Emanuel Moreira merece, eu não sei. O Ministério do Esporte, o que está a pensar sobre o senhor Manuel Moreira?
1: Para ir ao diretor nacional, o quê? Tá, já tem lá o diretor nacional.
6: Isso é uma cunha, Paola, então. Uma boa cunha.
5: Tem que estar lá. O senhor Manuel não pode terminar só na rádio. Tem que estar ali nos discursos, para esse conhecimento, essa informação toda, senhor Manuel. Nós agradecemos imenso. É um trabalho de pesquisa em todas as áreas. Do esporte no seu todo, senhor Manuel. É um trabalho espetacular. Muito obrigado, senhor Manuel Moreira.
6: Obrigado.
5: Obrigado por essas atualizações. Não é? Eu tenho estado muito atento e busco muito essas informações. Embora, por exemplo, não sei como é que terminou a participação daquela moçambicana, a Lorena Zandamela, lá no TNG em Luanda. Não sei como é que terminou. Então, quando o senhor Manuel Moreira me traz essas informações, que já passaram nos quatro, bateram dois, bateram até uma informação detalhada, senhor Manuel. Muito obrigado. Então, é isso. E quanto ao Sambola, vamos parabenizar o Black Bull pela posição que se encontra e dizer que tem que trabalhar muito, porque aqui também embaixo não está separado, não é? A UDS não está satisfeita, a posição que se encontra, o Fever também não está satisfeito de ter perdido a liderança. Então tem que trabalhar muito para se manter ali. Quanto às costas psicológicas, não tem como defender se o senhor Manuel Moreira disse que não tem linha de jogo. Quem sou eu para contradizer o senhor Manuel? Então, bom programa, estamos juntos.
1: Obrigado. 8776, mais ouvinte em linha, o seu nome, a sua localização.
7: Boa tarde.
1: Sim.
7: Boa tarde.
1: Sim, boa tarde. Seu nome e localização?
7: Orlando Mavide do Ulen.
1: Orlando Mavide do Ulen.
7: Sim, sim. Adepto de Terra Verde, Maputo.
1: Ok.
7: Ok. Espetáculo. Primeiro, eu dou uma coisa pela vitória da Bahia de Tema. Segunda coisa pelo impacto, pelo Gardabera e HCB. Segunda coisa, e duas forças de treinador que vai chegar no Ferro Verde Maputo. Mas mesmo assim, se reforçar bem a equipa, a precisar das vitórias, as coisas mais importantes, mas o que importa é reforçar a equipa. Mas tudo bem, eu dou a força ao Ferro Verde Maputo, seja bom trabalho, Moreira e... E de repente, seja bom trabalho, era um discurso. Boa tarde.
1: Boa tarde, Orlando. Vamos para o último ouvinte, 8776-54901, 8465-00342. Sim? Alô?
8: Alô?
1: Sim?
8: Sim, aqui fala o aspecto de
1: não estamos a perceber absolutamente nada. Pode fechar...
8: Mas eu estou ouvindo muito bem, muito bem. Aqui o senhor ouve melhor.
1: Sim, ok. Avança.
8: Alô?
1: Lá. O seu nome?
8: Alberto de Congolote.
1: Congolote. Parece que esse é de Inhambane. Vive em Congolote? Moreira.
6: Não, não.
1: É de Inhambane. Alberto, é de Inhambane. É um bitol.
6: Claramente.
1: Ok.
8: Eu vou falar com ele.
1: Sim, faz favor.
8: Mihani, sal. Alô?
6: Guilherme?
8: Mihani.
6: Ah, Mihani. Uai.
8: Tá pecado, né, tu?
6: Ai, não, não, não, sal.
8: Não, não.
6: É, isto ficou para a malta lá da nossa terra, não é?
8: Vamos, muito obrigado. Eu não vou alongar muito, não é? Porque também não tenho energia agora. Não acompanhei o tema. Mas vou falar um pouco do meu machaquine só. Meu machaquine, passamos uma situação um pouco difícil. Mas acredito que hoje poderá ganhar. Não vou alongar muito. Muito obrigado.
1: Obrigado, Alberto de Congolote, um manhambane de gema.
6: É verdade.
1: Muito bem, e para fecharmos o nosso debate, convido o Vítor Magaia para poder responder à questão do voleibol.
6: Tenho aqui.
1: Sim.
6: Se o Vítor não tiver... Não, Vítor, força aí.
9: Está lá? Sim, não. O que estava a dizer para a parte das perguntas, se calhar o Moreira depois possa acrescentar do ouvinte com relação ao voleibol, ele perguntava primeiro sobre o tempo, né? O tempo total de um set ou de um jogo de voleibol. Dizer que não há tempo cronometrado, né? Não há tempo cronometrado nem no set, nem no jogo de voleibol. Depende muito dos pontos. E o set, neste caso, que é um período, a designação set é como se fosse o nome de um determinado período, né? Só termina quando uma das equipes atinge os 25 pontos, né? 25 pontos com uma diferença mínima de 2 pontos sobre a equipa adversária. Mas existem médias que estão estipuladas, um set que às vezes dura 20, 30 minutos, quando vai até o terceiro set, 1h15, chega até o quinto set, também são 2h30, quer dizer, não há um tempo estipulado, um tempo certo, só há médias mais ou menos que foram calculadas já a respeito.
6: Portanto, o voleibol, uma modalidade que se diz, por essas coisas nunca sabemos se são certas ou não, mas pronto, é o que vem, que foi, nasceu em 1895 nos Estados Unidos da América. Portanto, o voleibol tem tanto de praia como de porque há voleibol de praia agora, em que somos bons. E há o voleibol de sala.
1: O indoor.
6: Indoor. Então, a quadra de voleibol deve medir entre 18 e 9, e portanto, 18 de comprimento, né? E 9 de largura, né? Ele tem uma rede no meio, tanto para os dois tipos de vôlei, né? A rede de voleibol tem de altura 2,43 metros.
1: Mas o ouvinte questionava sobre a pontuação.
6: Sim, não. Estou agora a dar-lhe um historial, sim, né? Portanto, é isso. A bola tem 65 a 67 centímetros, quando muito. O Vítor já disse, né? Em relação ao que ele queria saber, né? Da pontuação, como é que se faz. A pontuação é quando a bola toca na quadra do adversário, conta um ponto, né? E depois tem as faltas, né? Se tocar, não podes fazer 2 toques na bola. A bola, quando vem no ar, né? Tens de fazer só um toque. Podes dar para o seu colega, né? Por 2 vezes. Ou podes enviar de imediato para o campo do adversário, né? É um desporto extremamente interessante e fácil de se jogar. E no nosso país, com esta costa toda de quase 3 mil quilómetros, né? Nós devíamos ter mais equipas de vôlei de praia, que é um desporto barato, não é caro. Só precisa a rede e os atletas de fato de banho, se for na praia, né? Assim como o vôlei, o futebol de praia, o ténis de praia, que já se começou a praticar em Moçambique, ténis de praia. Portanto, acho que as nossas províncias deviam começar a pensar seriamente nisto. As nossas províncias, essas costeiras, né, devem começar a pensar nisso. Eu acho que é um grande desperdício nesse sentido.
1: Obrigado, e assim é o ponto final a esta edição do É Desporto. Despedem-se Manuel Moreira, Vítor Magaia, Fernando Chiluvan e Leonardo Matinel. Saudações.
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0: 14h20, está desfeita a conexão com o T5. E no T5 estiveram o Fernando Silvan, Manuel Moreira e Vítor Magaia com o cronómetro da Leo. Exatamente, a Leonardo Matimelo esteve a fazer o cronómetro naquilo que é a rubrica que nós passamos às segundas e sextas-feiras, é desporto. Exatamente, é desporto. Você está ligado à rádio que não é melhor, mas que é diferente. É para 30 graus, marca assim o INEMED, Instituto Nacional de Meteorologia. Daqui a bocado eu vou manter a conexão com o emissor da Rádio Moçambique, na cidade da Beira. Exatamente, cidade da Beira, pica nos 99.2 FM, para sabermos a agenda desportiva. Fazemos a rádio assim, porque só assim sabemos fazer. Exatamente. E então, e nesta parada de informação, Agostinho Laís, ele fez assim um alongamento. Alongamento é também uma prática que se faz no desporto, e Agostinho Laís fez um alongamento, ele fez o período número 1, exatamente, e fez um alongar com o bloco de notícias de serviço redatorial da rádio. Lailton Sifa, Roberto Metralha, Rogério Metralha, eles fizeram acontecer um magazine desportivo a partir também da cidade da Beira, nos 99.2 FM. E fazemos rádio assim, exatamente. Fernando Silvano ainda a bocado, Leonardo Matimel, Vítor Magaia, Manuel Moreira, para o Edesporto. E para a cidade de Teta. A cidade de Teta, uma senhora ouvinte que diz assim, olha, eu não parece muitas vezes que é para matar saudade, ou para criar saudade. Qualquer coisa assim que ela diz. Eu estou a falar contigo. Tu estás a pensar que não sabes com quem é que estás a falar. Eu estou a falar com Ângela Menezes. Exatamente, então.
1: Eu parei para pensar.
0: E às vezes é preciso parar para pensar.

0: É preciso é saber o que é que nós fomos, efetivamente. Se quadro ou se ardósia. De qualquer das maneiras, João Munhal ou com... Vocês é que sabem.
1: Eu parei para pensar.
0: É fundamental pensar.

0: Rádio dos Campeões, a 15, 931 FM, 14 horas e 25 minutos, você está ligado, e como está ligado, eu também vou por em ligação com o nosso amigo Filipe Jorge. Filipe Jorge está na cidade da Beira, ele está a picar nos 99.2, exatamente para a cidade da Beira, com a agenda desportiva. Então é contigo, Filipe Jorge, vamos embaçar. Vamos embora.
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0: ouvinte, as nossas cordiais saudações e seja bem-vindo à edição de hoje do Agenda Desportiva do emissor de Sofala da Rádio Moçambique de hoje, 21 de agosto de 2026, onde temos como principal assunto a cidade da Beira acolhe este fim de semana o torneio de taekwondo nas categorias de cadetes, iniciados e séniores em ambos os sexos. Está na companhia de Felipe Jorge na edição e apresentação e Rogério Madalha na sonorização.
1: Para vocês os dois, um grande abraço. Nós estamos de ouvidos. Vamos embora. Vamos acompanhar essa agenda. Sofala, Beira!

0: Iniciamos o programa com a notícia que dá conta que 50 atletas de ambos os sexos participam este sábado na cidade da Beira, em Sofala, na primeira edição da prova de triatlo. A competição, que combina resistência, velocidade e superação, está inserida nas festividades dos 119 anos de elevação da Beira à categoria de cidade. A estreia da prova de triatlo na cidade da Beira promete mobilizar atletas e amantes do desporto numa iniciativa que pretende igualmente contribuir para a promoção desta modalidade na província de Sofala. A Federação Moçambicana de Triatlo garante que estão criadas as condições para a realização do certame, segundo Angélica Ferreira, responsável pela marketing desportiva.
1: A prova vai ser feita aqui neste trajeto da Marginal até a Praça da Independência. O evento acontece amanhã, então, dia 22, e queremos os cidadãos todos da Beira a brilhantarem a prova. Já temos atletas inscritos.
0: O diretor técnico da prova, Brander Mabuse, explica que os aspectos técnicos e de segurança estão preparados para o evento.
2: O que nós temos para o evento, mais especificamente, é fazer uma demonstração aqui para a cidade daquilo que é a prova que nós estamos a trazer, que é o triatlo, que é a inclusão de três modalidades desportivas em uma só. Mais especificamente, a natação, o ciclismo e o atletismo. Basicamente, o atleta tem que fazer uma única partida e uma chegada ao fim das três provas, né? Então, o atleta nada, pedala, corre e corta a meta em uma única prova para um único atleta. E, a posterior, também vamos apresentar uma prova um pouco mais simples, que é a de duatlo, que é só pedalar e correr. Nessa prova, nós temos somente uma corrida, duas corridas, nesse caso, que é uma no começo e uma no fim. E no meio, fazemos o ciclismo. As condições estão criadas para o pessoal que fez a inscrição, e era depois de ter terminado, mas vai se estender a inscrição até amanhã às 7h15. Então vamos começar a fazer as inscrições presenciais cá, para quem tiver condições de participar da prova, nesse caso, ter uma bicicleta, para quem quer fazer só atletismo e ciclismo, se tiver uma bicicleta, pode aproximar cá o calçadão, mais especificamente na Praça da Independência, para fazer a inscrição e se juntar a nós na festa. Quem quiser fazer a prova maior, um pouco mais de desafio, e souber nadar e tiver uma bicicleta, pode vir também, vai fazer a prova completa, vai nadar, vai pedalar e vai correr conosco.
0: No seio dos atletas, a expectativa de alcançar uma boa prestação nesta primeira edição da prova é maior.
3: Chamo-me Ernesto Lopes Costa Júnior, de Maputo. Estou muito ansioso pela prova. Creio que vai ser uma prova mesmo muito linda. Novos atletas, nova cidade, primeira vez na Beira. Quais expectativas? Espero ser aqui com algum troféu e bem representado. Já preparei equipamento, inclusive agora acabo de fazer o reconhecimento da volta. Amanhã vou dar o meu super máximo para poder vencer a prova. Não vou dar expectativas nem tempo de adversário pensar. Amanhã mesmo dar gás.
0: Mais do que uma competição, a primeira edição da prova de triatlo na cidade da Beira pretende ser uma oportunidade para promover a modalidade, estimular a participação de novos atletas e reforçar a cultura desportiva na cidade.

0: Dissemos já pouco que realiza-se este fim de semana na cidade da Beira, em Sofala, um torneio de taekwondo nas categorias de cadete, iniciados e sêniores em ambos os sexos. A competição denominada Open de Taekwondo WT decorrerá no anfiteatro da Universidade de Congo durante 2 dias, juntando os karatecas de Moçambique e Zimbábue. O organizador do evento, Chaurumbo Beni, disse que todas as condições estão criadas para a realização da prova, que contará com a participação de mais de 60 atletas da cidade da Beira. Chaurumbo Beni referiu que o objetivo é a troca de experiência entre os participantes de taekwondo nacionais e estrangeiros, com olhos postos nos Jogos da AUSC, agendados para setembro próximo na capital do país. Explicou que neste momento estão a ser acertados os detalhes do Open de Taekwondo WT, para que corra tudo sobre rodas, e pede apoio para o desenvolvimento da modalidade.
1: Estamos preparados, ainda estamos a correr para ver se vamos conseguir alguma abertura de apoio. Tecnicamente, estamos sempre preparados, como digo, e vamos ver o que vai dar. De ranking, 3 atletas que são da seleção e que são obrigados a ir para lá. Estamos a tentar ver se conseguimos fazer alguma porta para que esses meninos possam participar desse evento, porque é obrigatório para a preparação do campeonato que vai decorrer em dezembro, o campeonato africano.
0: O organizador do Open Beira em Taekwondo WT, Chaurumbo Beni, e os preparativos do evento.

0: sinal sonoro marca o fim da edição de hoje do Agenda Desportiva do emissor de Sofala da Rádio Moçambique, onde tivemos como principal assunto a cidade da Beira acolhe este fim de semana o torneio de taekwondo nas categorias de cadetes, iniciados e em sêniores em ambos os sexos. Receba um forte abraço de Felipe Jorge, que editou e apresentou, e Rogério Matraga sonorizou.
1: Exatamente, vocês assim fizeram, dupla com 8 minutos, Matralha foi quem fez o cronómetro com 8 minutos 43 e o Filipe Jorge assinar aqui a agenda desportiva em Sofala. Sofala está a picar nos 99.2 FM, o relógio está a marcar 14, 34 minutos 30 segundos. Você está ligado, você está a ganhar. Quem vem segurar daqui a bocado, aqui o Flight Deck número 6, no seguimento deste período número 2, fecho do 2, arranca do 3, vai ser o Carlos Matusse. Eu queria vos dizer o seguinte, que Agostinho Laís, ele fez um alongar. Isto na prática desportiva utiliza-se muito, no termo desportivo utiliza-se muito, alongar. Fez um alongamento. Ele estava a fazer o período número 1, Agostinho Laís, e depois assinou o bloco de notícias a dar início ao período número 2, Canal Desportivo da Rádio. E depois eu fiz também uma lateralização para o Lailton Sifa, onde respondeu também a partir da cidade da Beira, com Rogério Metralha, a fazer o cronómetro para o Magazine Desportivo. Ainda bem pouco tempo, o Fernando Silvan, no T5 para o Edesporto, é a rubrica que nós passamos as segundas e sextas-feiras, exatamente. E como convidados tiveram o Vítor Magaia, Manuel Moreira, com o cronómetro da Leonalda Matimel. Você está ligado? Você acha que isso tem a ver com alguma traquinice? Alguma brincadeira? É que nós fazemos rádio em manga de camisa. E há muita gente que diz assim, epá, você continua a ser um brincalhão, brincalhão? Então, mas e outros cantam assim, dizendo, eu era traquinho, ará, 14h35, você está ligado, está a ganhar, grande sexta-feira.

tem nada a ver comigo. Quem vai fugir aqui do Flight Deck número 6 sou eu. Vou deixar o Carlos Matus para fazer a distribuição da bola que rola no Moçambola. 14 horas 38 minutos. É para sexta-feira. É uma sexta-feira para 21

Ora bem, quem sabe de nada sou eu, arrumo as minhas embambas, Carlos Batuz vai ficar aqui. Eu fiz quase 5 horas de rádio, são nesta altura 14:39 minutos. Então, meus amigos, eu quero vos desejar uma sexta-feira tranquila, a dimensão de um campeão, e que vençam melhor, pois é claro, e as traquinices e toda a classificação que me fizeram e que vão fazendo, com certeza absoluta, não levem a mal, já mal está consigo. Era suposto até às 15, mas de qualquer das maneiras fiz o tempo que foi necessário. Madu, vamos embora. Então coordenei através do éter e o resto vai ser com o Carlos Matus. Estão a faltar 40 minutos para a hora 15. Então voltamos a estar juntos na segunda-feira aqui mesmo, nesta esquina sonora, para mais 5 horas de rádio. Até lá, aquele abraço, amigo, muito boa tarde.

0: Muito boa tarde, são 14 horas 45 minutos, está na hora, é tempo mesmo de partirmos para as primeiras indicações do jogo, pois o tempo de fazer ali a preparação para podermos ter o relato já está terminado, está esgotado. Vamos rapidamente ao encontro de Joaninho Machono, que está então no encalço do encontro que vai colocar frente a frente as equipas, ou que já está a colocar as equipas da Associação Desportiva de Pemba e também do Ferroviário de Nacala. Joaninho, bem-vindo à emissão, vamos ao jogo.
1: Olha, numa altura em que já começa o jogo aqui no Estádio Municipal de Pemba, eu vou alinhar com a equipa do Ferroviário de Nacala, que joga com Manuel na baliza, depois tem a Mini, Bento, Murat, Ivan Tropa, Sataka, Yude, Lito, Joalipai, Brito e Belito. Portanto, este é o 11 inicial de Tiago Machaice, ele que faz uma alteração do jogo em que esta equipa defrontou a Black Bulls, a saída de Jacob, congolês Jacob, e a entrada do ponta de lança moçambicano Belito. Enquanto no banco dos suplentes tem Beto, Macanza, Danito, Nathaniel, Shelton, Jacob, Useni, Kelvio e Eugenito. Já dissemos que a equipa do Ferroviário de Nacala é treinada por Tiago Machaice, ele que substituiu então o Zanadini Mulungo. Cadribana, muito boa tarde. Como que vai o Pembinho?
2: Boa tarde, Joaninho Machono. Nas hostes da Ação Desportiva de Pemba temos Ivan na baliza. Depois Rui, Altino, Caio, Alex, Doku, Ibrahimo, Edu, Quadrado, Eládio e Neymar. Suplentes da equipa treinada por Vitor Mayamba. Mabudi, o guarda-redes suplentes. Depois Ainal, Beda, Racato, Dinis, Ivan, Hermínio, Nino e Yuran.
1: Portanto, são neste momento, aliás, decorridos neste momento 2 minutos desta primeira parte, 0 para a Associação Desportiva de Pemba e 0 para o Ferroviário de Nacala.
0: Avançamos com o relato, Joaninho e Kadri.
1: Exatamente, numa altura em que a Mini está ali com a bola em lançamento, bola movimentada ali para o Belito, pode lançar ali, mas não consegue. Primeiro corta, a primeira equipa da Associação Desportiva de Pemba, e o Quadrado, tentativa de jogar ali, é para o camisa número 10, sai a equipa do Pembinha, Edu.
2: Edu tentou, é disparado ali, aparece a defensiva contrária a cortar, é o Ferroviário de Nacala que parte para a contra-ofensiva.
1: E é para Valipai, vai correndo, depois não chega ali, o passe sai mal e a bola vai para fora. Lançamento para a formação do Pembinha.
2: É o Rui, já movimentou muito rapidamente, vai ali o Quadrado, domina com o peito, depois vai lutar com o adversário, vai tentar passar, já conseguiu, não consegue não, vai recuar Rodopia, atrasa para o seu companheiro da equipa, é o Doku, já recolheu Rodopia, atrasa para quê? Atrasou para o seu companheiro de equipa, é o Eládio, o Eládio ultrapassou a divisória, entregou para Edu, Edu, entrega adversário, lançamento, porque a bola saiu para fora, é lançamento para a Ação Desportiva de Pemba. A bola já está em movimento, já foi ali introduzida a área de grande penalidade da equipa do Ferroviário de Nacala, que ganha. Vai insistir a equipa da Ação Desportiva de Pemba. Não insiste não, porque o Ferroviário de Nacala controla ali na sua zona defensiva.
1: E é para mim. Deixa ali para cá, para a camisola número 22, Litos. Pisa a linha divisória, mas não chega ali, não consegue, porque ganha a equipa de Pembinha pelo capitão Alex, mas lança ali para lá, que corta a primeira defensiva, insiste Neymar. Poxa ali a equipa de Pembinha para o Alex.
2: Alex deixa para o camisa 10, o Ibrahimo. Jogou para a direita, onde está o camisa 12, Rui, já recolheu o esférico, vai cruzar, já cruzou ali longe, para a bola interior da área, atenção, aparece a defensiva a controlar, é o Ferroviário que joga.
1: E é para a equipa a locomotiva, bola lançada ali para o Litos, só que ele estica o pé ali, Ibrahimo. Ele que no jogo passado entrou a substituir, aliás, o Pembinha fez duas alterações, as entradas deste Ibrahim, mas também o Quadrado. Saíram Recato e Diniz. Lançamento para a equipa da Associação Desportiva de Pemba, por intermédio do camisola número 18.
2: Eládio é do lado esquerdo, conforme a equipa de Pembinha ataca. Aqui no cordão central, já a bola movimentada, joga-se para a zona recuada. É o Altino, depois despacha para o Ivan, Ivan para Rui. Rui já se passou para frente, vai quem ali? É o Edu, atenção, sai um cruzamento para o interior da área, cabeçamento, atenção, pode-se dizer o gol. Não, a bola perde-se para o lado da linha final. É o pontapé de baliza para a equipa do Ferroviário de Nacala.
1: Subiu ali Edu nas alturas, cabeceou-se e a bola passou ao lado. Pontapé da baliza para a equipa do Ferroviário de Nacala. É o guarda-redes Manuel, coloca ali no traço superior, central ali da sua área de penalti. Bola movimentada ali para a equipa do Ferroviário de Nacala. Fica ali na posse do camisola número 8, Brito. Este luta com o adversário. Pode jogar ali para com o Sataka Júnior, camisola número 6. Pode jogar ali para a meia esquerda, onde está o Ivan Tropa. Tropa lançou ali para o ataque, para o Belito. O Belito joga para trás. Deve ser ali para Brito. O Brito para o Litos. A bola está ali, a equipa do Ferroviário de Nacala. Só que a bola é tocada ali para fora. Lançamento para a equipa de Nacala. Bola movimentada ali por Ivan Tropa. Joga ali para quem? Para o 18. O Brito vai trabalhando ali. Depois ali o corte. Alex! Não, é o Caio.
2: O Caio já despachou. Onde está o Edu? Edu passa sobre um adversário. Conseguiu, vai a correr ali. É policiado ali. Atenção! Entra por toda a área. Mas o que é que houve ali? Há uma reclamação ali. Reclamação, mas o árbitro de encontro diz que há fora de jogo. A equipa técnica da Ação Desportiva de Pemba a protestar. Também o público afeta aqui ao Municipal de Pemba. O cruzamento, aliás, o livre já saiu, já partiu. É para a Ação Desportiva de Pemba, não, é para o Ferroviário de Nacala. Ainda não, o árbitro devolve a bola. Agora sim, o livre já surgiu.
1: Já surgiu, tenta sair a equipa de Nacala, bola para Mini, está ali aqui junto com o Ladinho Linha, aqui na direita, entrega ali para o seu colega, vai trocando a equipa de Nacala, novamente para Mini, troca a equipa de Nacala, atenção, Mini pode cruzar, agora cruzou, bola para a área, pode sair ali, Ivan, diz que esta bola é minha, depois joga ali para Ibrahim, Ibrahim para Altino, e Altino com a bola.
2: E Tino já despachou de qualquer maneira. Para o corredor central, onde vai aparecer o Ibrahim. O Ibrahim despachar também, de qualquer maneira, para a zona defensiva da equipa de Ferroviário de Nacala. Aparece o defensor de Nacala a cortar. Vai insistir ali o Altino a despachar a bola. Ali no corredor central é captada por quem? O jogador da equipa de São Desportivo Pemba vai a correr ali. Atenção, vai o Ibrahim, mas é perto para lá da linha final. É pontapé de baliza a pertencer à equipa do Ferroviário de Nacala.
1: Foi quadrado, então tentou ali controlar o charco dentro das quatro linhas, não conseguiu e a bola perdeu-se para além da linha de cabeceira. O tapé da baliza para a equipa de Nacala, que parte calmamente. Lá vai então a equipa de Nacala, camisola número 18, Bento. Joga ali para Mohato, Mohato para a esquerda, para o Ivan, o Tropa. O Tropa para o Sataka. Não, o Iude lançou ali para o corte ali da defensiva. Depois a equipa de Pembinha, é o capitão Alex.
2: Alex já recolheu, ultrapassou a divisória, solicita ali seu companheiro da equipa e o Altino deixa novamente para o Alex. Vai fazer o quê? Vai cruzar? Não cruza não. Deixa para quê? Oh! Entrega de bandeja o adversário. E agradece o Ferroviário de Nacala.
1: Má comunicação entre dois jogadores. A bola para Sataka Júnior, entrega ali. É para camisola número 22. Ele tem que jogar ali para Sataka Júnior. Quem vier, joga ali para o ataque. Atenção, Belito, sem controlar o jogo. Depois já aparece primeiro a defensiva a fazer o corte. E depois ali tenta a equipa do Pembinha sair para a contra-ofensiva.
2: É o Alex ali na grande roda. Já despachou, vai ali o Edu a lutar com o adversário. Carrega melhor o Edu. Pode fazer o cruzamento. Entrega para o Alex, carregado ali. O Caio ali, o Alex no interior da área de grande penalidade. E o árbitro diz que não há nada. A bola percebe para nada ali.
1: É um lance discutível, porque o jogador de Nacala chega tarde neste lance e acaba tocando no adversário. O adversário, portanto, cai. Na minha opinião, o árbitro poderia ter marcado um penalti a favor do Pembinha.
2: exatamente numa altura em que a equipa de Nacala joga ali no corredor central.
1: Numa altura em que agora a bola fica a posse de Ivan Tropa. Tropa joga ali, tentativa de jogar ali para o Alipay, corta a primeira ofensiva, mas o perigo ainda não saiu na defesa.

0: agora conseguiu, Vale Pai, pode fazer o cruzamento, Vale Pai, tentativa de um cruzamento ali curto, corta a primeira ofensiva, já aparece a primeira ofensiva do Pemba, com o Charco, depois a bola esbarrar ali no pé, aliás na perna do Vale Pai, a perder-se para além da linha lateral, lançamento para a equipa do Pembinha.
1: E é para Rui, o encarregado de execução, ali na zona defensiva, do lado direito, conforme o Pembinha ataca. A bola já foi movimentada, está com o Caio. O Caio vai jogar, já jogou. Aparece a defensiva contrária a cortar. Vai ali no corredor central, a equipa de Ferroviário Nacala que ganha a bola.
0: Ganha a bola a equipa de Nacala. É para ali o capitão a lançar ali para onde está exatamente Litos. Litos para Mine, lateral direito. Vai trabalhando a Mine, faz o cruzamento ali para Balito. Corta primeiro, ele tira no caminho da bola. A bola fica na posse de Alex, que luta ali com o adversário. Entregou ali para o seu colega, para Edu.
1: Edu vai caminhando, despacha para frente. Quem está ali é o seu companheiro da equipa, Edu. Remate! Defende! Uma grande defesa, Joaninho Machono. Edu, o Alex deu o pé, mas saiu para ali o guarda-redes Manuel, da equipa do Ferroviário de Nacala, a não permitir que a bola entrasse no fundo da baliza. Mas que grande defesa!
0: Exatamente, um passe ali de Edu para Neymar, que chega ali na área, quase na linha ali final, e depois faz um cruzamento atrasado para o oportuno, o Alex, que vinha ali disparado. Este recebe, faz um zigue-zagues ali na área, atira rasteiro, só que o guarda-redes Manuel estica ali o seu braço direito e evita aquele que seria o primeiro golo do Pembinha. E Manuel sai maltratado naquele lance, está sendo assistido neste momento.
1: Exatamente, o guarda-redes Manuel está ali caído a ser assistido pela equipa médica da turma locomotiva da cidade portuária de Nacala. Tudo indica que o Manuel já está recuperado e o jogo vai reatar.
0: Vai reatar então o jogo com Murat. Joga ali para o Ivan Tropa, pode lançar ali, o Tropa lançou para o ataque. Corva ali, Pai, corta primeiro Caio no caminho da bola. Pois ali, está ali o jogador do Pembinha a lutar, perdeu ali para o homem de Nacala. Próxima momentânea para que a equipa do Pembinha parte para a contra-ofensiva, bola para ali, o Ibra.
1: Agora a bola para o Ibra. Sim, o árbitro apita uma falta ali, é livre a pertencer à equipa da Associação Desportiva de Pemba. Ali teria tocado no árbitro. Exatamente, agora a bola pertence à equipa da Associação Desportiva de Pemba. É o Ivan no guarda-redes, já bateu, a ganhar altura, vai ser tocado ali por Edu e perde-se para lá da linha final, mas o árbitro diz que na última instância a bola foi tocada por um jogador da equipa do Ferroviário de Nacala e para já é canto a pertencer à equipa da Associação Desportiva de Pemba, do lado direto, conforme a equipa azul e branco ataca. O Rui vai ser o encarregado de execução. Vamos lá ver jogadores acantonados na grande e pequena área. A bola já foi batida, outra vez é tocada ali pelo jogador da equipa do Ferroviário de Nacala e saiu para fora. Pontapé para de canto, neste caso para o Pembinha. A bola já foi batida.

0: de canto, do lado esquerdo, o Rui colocou ali a bola na área de baliza e surge o Urani e faz o primeiro para a Associação Desportiva de Pemba. Exatamente, Cadre Buena, um canto bem batido ali. A bola foi ali no coração da área, onde esteve o Yuran, mesmo perante o adversário, jogadores ali do Ferroviário, os defensores do Ferroviário na cala. Yuran subiu ali, subiu mais alto que os demais, capturou de si para baixo, como mandam os compêndios de futebol. Está aberto o ativo aqui no estádio municipal de Pemba e é da Associação Desportiva de Pemba. Ivan, aliás, Yuran, marca para o Pembinho.
1: Yuran estreia-se a marcar para o Moçambola 2026. É o golo número 8 da Associação Desportiva de Pemba. Golo número 153 para a prova máxima de futebol nesta edição. E atenção que este golo pode valer pontos, já vale pontos neste momento. A turma da Associação Desportiva de Pemba agora passa a somar 14 pontos e junta-se à Associação Desportiva de Vilanculo na décima posição. Seguimos com o jogo.
0: Um golo que se calhar poderá ser uma grande atração para esse jogo, pois o Ferroverde na cala naturalmente vai querer Cadre Buena abrir o seu jogo, vai querer balancear seu ataque. O Pembinha vai querer naturalmente defender este resultado, mas também jogar no contragolpe para então fazer o 2-0 ou o Ferroverde na cala fazer 1-1. Portanto, acredito que o Cadre Buena poderá ser um grande jogo e depois com este golo logo no início é o prenúncio de muitos golos neste jogo.
2: Exatamente, é o que o Ferroverde de Nacala vai fazer, vai ter que reagir após este golo do Pembinha. Vamos lá ver, vamos, o que é que vai acontecer numa altura em que a bola rola e está com o camisa 26, na circunstância, o Amini de Ferroviário da Cala.
0: Amini joga ali para a meia esquerda, para Mohat. Este lança ali para o ataque, depois ali, há um empurrão ali pelas costas, sem falta, da equipe, do jogador do Pembinha. Tenta sair aqui a equipa do Pembinha, há uma luta ali, depois ganha a primeira equipa do Ferroviário de Nacala. A bola fica na posse de Sataka. Sataka para Amin. Amin tem que jogar para quem? Jogou para Sataka. Sataka chega tarde, porque está Alex, muito interventivo este menino.
2: Atenção, Alex, bateu a bola, mas apareceu primeiro ali o guarda-redes Manuel a colocar.
0: A última vez que o Ferroviário de Nacala jogou com Pembinha neste recinto desportivo foi no dia 11 de novembro de 2000. As duas equipas empataram sem abertura de contagem já em Nacala. Na segunda volta, o Ferroviário venceu por uma balança resposta. Portanto, isto há sensivelmente 25 anos, mais alguns meses aí. Esta é a diferença do último jogo em que esses dois conjuntos estiveram, portanto, presentes. Cadre Buena, no último jogo que deste Bahia de Pemba, do Bahia de Pemba Costa do Sol, tivemos muita gente aqui, mas só depois das 15. Não?
2: Exatamente. Estou a ver aqui na bancada central, está mesmo as moscas, se calhar o bolso não está a funcionar também. São muitos jogos também, os espectadores, o público acaba não ter nada para pagar o bilhete. Vamos lá ver, ainda falta muito tempo, vamos ver até lá, 19 minutos, vamos aguardar, já que é um dia laboral, uma sexta-feira, vamos ver.
0: Exatamente, o dia dos homens. Nós estamos aqui no Estádio Municipal de Pemba, transmissão internacional do Arriba Desporto, a Associação Esportiva de Pemba 1, Ferroviário de Nacala 0. A bola fica na posse ali de equipa de Nacala para Ivan Tropa, joga o
3: corredor central. Onde está? Lúcio ataca. Este pode jogar ainda mais. Joga para trás. Um pouco para trás para o seu colega ali. E depois joga para a Mina. A Mina recebe. Tenta flutir para o interior. Tem que jogar para o Sataka, o Júnior. Vai caminhando ali. O Sataka Júnior lançou ali para... Corta ali. Da defensiva do Pibinha rasgar ali. Mas com o Sataka Júnior ali. A feriar os ânimos. Joga ali para o seu colega. Entrega para o Ivan Tropa. Pode cruzar o Ivan. Já passou. Pode cruzar o Ivan. Cruzou a bola. Parar ali no adversário. E a perder-se para além da linha lateral. Lançamento para a equipa do Ferroviário de Nacala. E é para ali. O Sataka Júnior joga ali para Murat. Murat joga para trás. Toda a equipa do Ferroviário de Nacala. No meio campo defensivo contrário. Vai caminhando ali a equipa de Nacala. Bola lançada ali para a direita. É para a Mini. Tenta passar. Não passa ali. É puro. Armando. E esta tira para fora. Lançamento para a formação do Ferroviário de Nacala. Uma excelente reação aqui da equipa de Nacala. É verdade que não está a criar perigo, mas está a reagir. Está a subir as linhas a equipa de Nacala. Lançamento ali na direita para a Mine. Começou a número 26. Lateral direito. Lá vai então a Mine. Vai fazer o lançamento. Vai ali a Mine. Joga para trás, é para o capitão. O capitão chama-se Bento. O Bento joga para Murat. Murat pode abrir para a esquerda. Onde está exatamente Ivan Tropa? Ivan Tropa recebe. Pode esticar Ivan Tropa. Não, muda de ideia. Tem que jogar para trás para o Bento. Aqui na meia direita. Vai caminhando ali. O Bento vai caminhando. Já sobe. Joga para quem? É para o Brito. Corta a primeira. É o Litos. Corta a primeira defensiva. Pois a equipa do Pepinha.
2: É por intermédio de quem? O camisa 10, o Ibrahim, a entregar o adversário. É o Ferroviário de Nacala aqui, contra-ataca.
3: A Mini pode fazer o cruzamento ali, é o que faz. A bola para a área, cortou primeiro ali no caminho da bola. O Doku fez o corte. O Ojomo, ele que é, o seu nome é Ojomo, fez o corte e a bola vai para fora. Lançamento para a equipa de... Não, é pontapé de canto. Assim que é. Pontapé de canto. Ivan Tropa. Coloca o Luxo Arco no quarto círculo. Lá vai Tropa. Do rabo de cavalo ali. O cavalo amarrado ali. Rabo de cavalo. Lá vai então o Ivan Tropa. Muito trafo ali. Na área de Ivan. Bola batida. Cabeçamento. Corta. Primeira defensiva. A bola volta para Ivan Tropa. Mais uma tentativa de cruzamento para a área. Corta mais uma vez a defensiva. A bola para Mini. Pode lançar. Não. Prefere deixar para Ivan Tropa. Pode esticar. Lançou para a área. Cabeçamento. Corta. Primeira defensiva. Pois completo o alívio ali. Tenta sair a equipa do Pepinha. É mais contra-ataque.
2: É o contra-ataque. Vai lá correr. Chega a bola. O Alex. Vai Alex cruzar. Ainda não. Entrou na área. Fintou? Muito mal aí, Flávio.
3: Cadre!
2: Mas que perdida!
3: Tudo bem feito por Alex. Conseguiu enganar o adversário. Só que a bola correu mais que Alex e perdeu-se uma excelente oportunidade para o Pimbinha criar perigo. Uma altura em que o Bento joga ali com o Murat na sua zona defensiva. Vai caminhando a equipa da cidade portuária de Nacala. Pois é, o corte ali da defensiva. Mas joga a bola, volta novamente para a formação de Nacala para Ivan Tropa. Pode esticar, não. Não, prefere entregar ali para o Camzola número 8. O Brito perdeu ali por um adversário. Mas é momentâneo, ganha primeiro ali o Bento. O Bento joga ali para o Litz. Pois Litz é tocado no pé de apoio. É falta. É falta. Bom, é uma falta. Falta então para a equipa de Nacala. É para o Yude. Yude para se atacar. O Júnior joga ali. É para quem? É para o corte ali da defensiva de Pibinha. A bola vai para fora. Lançamento a beneficiar a equipa do Ferroviário de Nacala. A bola ali. A Mina tem que jogar para trás. Para o Bento vai caminhando, joga ali para a meia esquerda, não está exatamente Murat, recebe ali com a parte interna da sua bota esquerda, e já com a direita, joga ali para o Sataka Júnior, vai ali, joga para quem? Para o Valipai, Valipai para o Sataka, está junto com a linha, este para quem? Para o seu colega, atrasa para o Murat, Murat vai trabalhando, tem que jogar para quem? Joga ali para a esquerda, não está Ivan Tropa, não, é Valipai, Valipai para o camisola número 8, o Brito joga para trás, a equipa de Nacala não consegue avançar, lá vai então, vai caminhando a equipa de Nacala, é para o Bento, Bento caminha, vai trocando a equipa de Nacala de pé para pé, joga para trás, é para quem? É para o Bento para quem? É para o Yude, e joga para o Sataka, o Júnior, este pode abrir para a esquerda, é o que faz, corta a primeira ofensiva, sai a equipa do Pabinha, é para o... agora, que falta? Aquilo é falta. Aquilo é falta, o árbitro não assinala a falta contra o Ferroviário de Nacala. A bola vai ali para o homem do Pembinha.
2: É o homem do Pembinha, é o Rui, já se passou de qualquer maneira lá para a frente. A bola vai pingar no corredor central. Aonde está quem? Aonde está o jogador da equipa do Ferroviário de Nacala? Que carrega à vontade na sua zona intermediária.
3: Exatamente, é para Yudi depois ali, um empurrão ali, uma falta de Yudi sobre o jogador Ibrahim, também livre para a formação, o Pembinha na sua zona defensiva, está ali, Altino, com a bola.
2: Altino já recolheu os esféricos, já colocou na marca, ainda não bateu, o árbitro já soprou o apito. Altino sim, vai bater, já bateu, a bola ganhar altura, vai pingar ali na zona defensiva da equipa do Ferroviário de Nacala. É o Doku, deixa para o Lex, o capitão da equipa. Lex vai correr, vai tentar fintar, entra na área. Prefere atrasar para o companheiro da equipa. Lá cruzou. Atenção, pode surgir o golo. Aparece a defensiva contra a área portar. É o Ferroviário de Nacala que parte para a contra-ofensiva. É carregado ali o jogador da equipa de Nacala, mas o Arthur dá a lei de vantagem. Agora é lançamento a pertencer à equipa do Ferroviário de Nacala. É do lado esquerdo. Já foi movimentada a bola.
3: Foi movimentada ali. A bola para se atacar o Júnior. Tem que jogar aqui para a grande roda. É para o Bento. Pisa a linha divisória. Lançou o Bento para o ataque para Melito. Pôs no peito. Tem que procurar o apoio. A bola para quem? Que manda a cara. É para Melito. Procura o quem? O remate. Atenção. Fora de jogo. Fora de jogo. Fora de jogo. Fora de jogo. Fora de jogo.
2: É. Fora de jogo. É fora de jogo. É fora de jogo, de facto.
3: Fora de jogo. É verdade, no limite, mesmo parte ali, o jogador do Ferroviário naquela no limite, mas é fora de jogo.
2: É pontapé livre a pertencer à equipa da Associação Desportiva de Pemba. Está ali caído um jogador do Pembinha. Não consigo identificar, porque está rodeado ali pelos seus colegas. O árbitro manda entrar a equipa médica e já está lá no relvado Joaninho Machono. O Ferroviário de Nacala vai tentando reagir.
3: É verdade. Aquele que está estatelado ali deve ser o Alex, capitão do Pembinha, exatamente. É Alex, está ali estatelado. O Ferroviário de Nacala introduziu a bola no fundo da rede, mas a verdade é que o jogador de Nacala parte ali numa posição irregular, mesmo é apanhado ali no limite. Portanto, o árbitro esteve muito bem a não validar então o golo do Ferroviário de Nacala. O Alex continua a ser assistido ali com a sua equipa médica. Mas atenção, Cadre, que este Ferroviário de Nacala está aos poucos a crescer.
2: Exatamente. Vai gradualmente crescer, mas também a Associação Desportiva de Pemba não está a permitir. E é essa equipa que tem chegado várias vezes à área contrária. Vamos lá ver. O Alex já está recuperado, não é? Daqui a pouco vai reatar o jogo. A bola já foi colocada na marca. Concretamente ali na área de grande penalidade. Vai ser o próprio guarda-redes, Ivan, o encarregado de execução. Ivan já bateu a bola para o área. É tocada ali por parte do jogador da equipa do Pembinha. Mas a equipa de Nacala ganha e vai para a contra-ataque. Não demorou. Apareceu a defensiva contrária a cortar. É lançamento para a equipa do Ferroviário de Nacala, É do lado esquerdo, na zona defensiva da Ação Desportiva de Pemba.
3: Exatamente. A bola para a formação de Nacala para Murat. E Murat deixa ali para o Sataka Júnior. Joga para o seu colega, que joga para trás. É para o Bento. O Bento para o junto coladinho, a linha Amine. Amine para quem? É para o Bento. Aliás, para o Brito. Cora Lilitos. Para Celtino. No caminho da bola. Tira a bola para fora. Lançamento para a equipa de Nacala. Olhando naquilo que é os esquemas táticos montados pelos dois treinadores, a equipa de Nacala está a jogar num 4-2-3-1, enquanto que o Pembinha aparece num 4-2, que no fundo, no fundo, acaba sendo num 4-3-3. Portanto, são os esquemas táticos aqui de Tiago Machaíce e Vítor Mayamba. No Pembinha é que o jogador Edu acaba ocupando o lado esquerdo, ele que é ponta de lança de raiz, acaba ocupando o lado esquerdo, deixando apenas o Neymar no ataque. Lançamento para o Pembinha, Cadre.
2: É, Ládio já movimentou, para quem? Para o Edu. Entrega adversário, ganha novamente o Pembinha, mas perdeu. É o ferroviário de Nacala que ataca.
3: Equipa locomotiva vai atacando ali para Ivan Tropa, deixa ali para o Belito, lançou ali, é para a velocidade do Valipai, corre Valipai, recebe ali Valipai, tenta ali enliar um adversário a mover-lhe a marcação, tem que jogar para trás para Ivan Tropa, Ivan Tropa a aflitir para o interior, agora joga aqui, é para o Yude, lançou para a área, lá vai, cabeceamento, corta a primeira ofensiva, depois completa o alívio ali, o Altino, só que a bola não saiu, luta ali a Amine, corre, corta meio Litos, recebe ali Litos, vai caminhando, tem que jogar, não tem linhas de apoio, já passou a ponto de cruzar Litos, agora aquela bola vai para fora, não, é canto, não é? É pontapé de canto.
4: Não, Joaninho equipa. Machado, Joaninho.
2: Sim. É uma falta, na sequência da carga ali, sobre o jogador da equipa de Ferroviário de Nacala, é um pontapé livre, em forma de um canto curto,
3: sim.
2: Do lado direito.
3: É uma espécie de canto curto que muitas das vezes aqueles lances levam muito perigo à baliza. Vejo ali o Ivan Tropa, tem sido ele o encarregado das bolas paradas da equipa do Ferroviário de Nacala. Ele deslocou-se da esquerda para aqui na direita. Ele ajeita ali o charco. O Tropa vai bater ali o esquerdino. Muito tráfego ali na área de Ivan. Urbano, vai bater, bateu ali, direitinho, Ivan, depois controla, insiste na cara, corta primeiro, aquela bola havia saído, e pontapé de canto para a formação de Nacala para o Ivan Tropa. Ivan Tropa coloca ali o charco no quarto círculo. Já dissemos ali, muito tráfego ali na área de Ivan Urbano, bola vai ser batida ali, o árbitro já apitou, vai Ivan Tropa. Coloca ali as mãos na cintura. Agora vai bater Ivan Tropa. Aqui, ó. Parto já apitou. Ivan Tropa joga curto ali para o seu colega. Agora Ivan Tropa agora pode cruzar. Cruzou com o pé direito. Bola, cruzamento. Corta a primeira ofensiva. Insiste, se ataca Júnior. Não insiste não, porque aparece primeiro ali. A ofensiva a tirar a bola para fora. Lançamento. É para a formação do Desportivo. Agora Tiago Machaíce a mostrar que também foi grande jogador. Ele que foi capitão. Ele que foi campeão do Desportivo de Maputo em 1983. Lá vai. A bola vai ser movimentada ali. É para a formação do Ferroviário de Nacala. É para o Manuel. Manuel, o guarda-redes. Tem que jogar para quem? Lança. É para o meio-campo contrário. Onde chega primeiro Edu, faz o corte. A bola vai para fora. Lançamento a beneficiar a equipa do Ferroviário de Nacala. Lá vai então o lançamento para a Mine. Camisola número 26 nas costas. Está ali com a bola a Mine. Procura um companheiro bem desmarcado. Já conseguiu achar. E é o Belito. A bola não chega no Belito. Chega primeiro no Jomo. Mas insiste a equipa do Ferroviário de Nacala. É para quem? O corte ali do quadrado. Para o Neymar. Ali!
2: É o Neymar. Entrega para quem? É o camisa 14 do... Vai tentar cruzar, não cruza não. Vai caminhando com a bola. Muito mal, Edu. Entrega o adversário e agradece.
3: Edu procurou uma linha de passe, não encontrou e acabou perdendo o charco. Está aí ainda o Pembinha.
2: É o Alex, capitão da equipa. Atenção, vai cruzar, não cruza não. Atrasa para quem? O Edu! Não, é o Ibrahimo! Ibrahimo para Eládio! Eládio para Ibrahimo! Olá lá! A bola perde-se para lá da linha final e a pontapé de baliza para a terceira equipa do Ferroviário de Nacala. Está mal o jogador da equipa da Ação Esportiva de Pemba.
3: Exatamente, momento mau aqui para a equipa de Peminha. Vai caminhando ali, o Bento lançou para o backup contrário, onde corta primeiro o Caio no caminho da bola. Mas ali, controla ali o Yudi, lançou, corre o homem de Nampula, atenção, para a bola, tirada muito frouxo. E é canto, não é? Pontapé de canto a beneficiar a equipa do Ferroviário de Nacala. É do lado direito, conforme como a equipa locomotiva ataca. A bola é colocada ali. Aliás, é o Ivan Tropa que coloca agora sim o Xerco no quarto círculo. Número 27 nas costas. Ele que foi contratado no ano passado para este Ferroviário de Nacala. Ele que foi contratado do Costa do Sol. Agora sim, bola movimentada, corta para o área defensiva, insiste-se, ataca Júnior Luta, a bola volta novamente para Ivan Tropa, pode lançar, não lança, não, muda de ideia, agora pode cruzar, lançou, a bola cruzar toda a área, para o outro lado, onde estava ali Pai, procura o companheiro, entrega para quem? É para o seu colega, este rebate para cima, ao lado da baliza, rebate ali, a entrada ali da grande área, a bola passou ao lado da baliza. E pontapé da baliza para Ivan Tropa. Não, é para Ivan Tropa.
2: É pontapé de baliza
3: não Tropa.
2: Não percebi, Machado.
3: Bom, eu dizia pontapé da baliza para Ivan Urbal, não Ivan Tropa. Ivan Tropa é o defensor.
2: Exatamente. É pontapé de baliza para o Ivan Urbal. É o Internacional. Já colocou a bola na marca. Mas está ali um jogador da Ação Desportiva de Pemba a ser assistido. Está ali a equipa médica do Pembinha. Jogo momentaneamente interrompido, quando estamos neste momento com 37 minutos jogados nesta primeira parte. O resultado mantém-se 1 para a Associação Desportiva de Pemba e 0 para o Ferroviário de Nacala. Ferroviário de Nacala, que neste momento vai empurrando o seu adversário para o seu meio terreno. Vamos lá ver. Recuperado o jogador da equipa do Pembinha. Ivan. O guarda-redes do Pembinha. Já bateu a bola. Vai pingar ali no corredor central. É tocado ali de cabeça. O parte defensor da equipa de Nacala. Vai lutar ali o Edu, mas perde o controle do esférico. Fica em poder Ivan Tropa, do lado esquerdo.
3: E Tropa joga ali para o Murat. Murat joga para o mais à frente, para o Sataka Júnior, era-se para Amine. Amine aflitou para o interior porque estava ali junto à lateral. Joga ali para quem? Corta a primeira ofensiva, tenta sair a equipa do Pembinha, não sei não. Agora ali é uma bola, uma falta. Bom, é um lance que o jogador do Pembinha ajeita a bola com o braço, mas não foi intencional. Só que o fiscal ali da linha diz que levantou a banderola a dizer que é falta. E vai ser então cobrada por Yudi também. Ivan Tropa, para não variar, são os dois jogadores que estão ali. Uma barreira formada ali por 4 homens da equipa da Associação Desportiva de Pemba. Vai então Yude, vai bater Yude, bateu, capteamento! A bola direitinha ali para Ivan Urbal. Disse que esta bola é minha.
2: Exatamente, foi fraco a figura do Ivan. Já bateu a bola, a ganhar muita altura. Vai pingar ali na zona defensiva da equipa de Ferroviário de Nacala. É captada na sequência por o jogador da equipa do Ferroviário de Nacala. É o Litos. Já perdeu o contorno esférico. Fica em poder de quem? A bola perdeu-se para lá da linha lateral. Reposição manual a pertencer à equipa da Associação Desportiva de Pemba. Na sua zona defensiva, do lado esquerdo. Conforme a equipa azul-branca ataca. O encarregado de execução chama-se Eládio, 18 nas costas. Eládio recua alguns metros por orientação do árbitro, já movimentou para Ibrahim, Ibrahim para Eládio, vai lutar com o adversário, já passou, já bateu a bola para a zona central, aonde está quem? O Yuran, entrega para quem? É para o Rui, mais atrasado, o Rui despacha para frente, a onda aparece, a defensiva contrária a cortar, mas há uma carga ali.
5: Cadre, temos que dar a César o que é de César, afinal não foi o Yuran que marcou o gol. Yuran está no banco dos suplentes. Quem marcou a final foi o Neymar.
4: O Neymar.
5: O Ali. O Neymar. Portanto, matou-se o Ali ou Neymar, se quiser, é que marca o golo do Pembinha.
1: Fica então a correção. Não é o Yuran, mas sim o Neymar. O Neymar faz então o segundo golo para a sua contabilidade. Yuran fica então em branco.
5: Exatamente, numa altura em que a ponta pé livre que descaiu do lado direito do ataque da equipa do Ferroviário de Nacala, está a conseguir muitos livres naquela zona. A equipa de Nacala, estão ali três jogadores: Ivan Tropa, Yude e também o... não consigo ali descortinar Amin. Agora sim sai Amin, fica aí Tropa e Tropa lançou, capsebando, corta a primeira defensiva, só que a bola vai ali direitinha para as mãos do guarda-redes Ivan Urbal. Ivan Urbal, que no ano passado esteve no Ferroviário de Nacala.
2: Exatamente, já movimentou Ivan. Aparece a defensiva contrária a cortar. Ganha ali Ibrahimo de Pembinha. Lado esquerdo. Entrega para o Neymar. Neymar para quem? É para o Alex. Vai correr, fintou, atenção. Vai na área. Vai fora de jogo. O árbitro diz que houve um fora de jogo. Portanto, vai ser pontapé livre a pertencer à equipa do Ferroviário de Nacala. E a bola já está em movimento.
5: Está em movimento para Valipai. Pisa a linha divisória. Está no meio campo contrário. Deixa ali para Ivan Tropa. Não, Ivan Tropa não. É para o Brito. Aflitura para o interior. A saída da lateral. Agora joga ali para trás. Para se ataca o Júnior. Se ataca o Júnior para o Brito. Não, se ataca o Júnior. Está aqui. Aquele ali foi Yude. Agora a bola fica na posse de Bento. Capitão. Joga ali para... aqui para a Mina. A Mina joga para trás. Para Bento. O homem com a cabeça ali amarrada com ligadura. Joga para trás para o guarda-redes. Este para Murat. Murat recebe. Tem que jogar para quem? Joga ali para Yude. Agora o quê? Yude fica a dormir. Equipa do Pembinha. Está com o Schwerko. Alex.
2: Alex já fintou um. Já cruzou, atenção. Vai ali o Neymar. Já carregou na bola. Atrasa para Rui. Rui cruza. Cabeçamento. Não surge. Atenção. É perigo. Aparece a defensiva contrária a cortar. É o Ferroviário de Nacala que parte para a contra-ofensiva do seu lado esquerdo. É pressionado ali o jogador da equipa da Ação Esportiva de Pemba. Ganha o Pembinha. É o Ibrahimo. É o Rui. Agora é o Altino na zona defensiva. Altino joga para quem? Corredor central. Aonde está o Alex? O Alex vai tentar fintar. Prefere jogar para quem? O Ibrahimo. E o Ibrahimo para quem? Eládio. Eládio do lado esquerdo. Fintou. Entregou para quem? Alex. A bola perde-se para a ladadinha lateral. Lançamento para a Associação Desportiva de Pemba. Do lado esquerdo, na zona defensiva da equipa locomotiva. A bola já foi movimentada. É o Ibrahimo. Entra na área. Cruzou. Atenção. Aparece a defensiva contrária a cortar. Agora é o Deku. O Deku jogou para quem? Para o adversário. Muito mal. Ganha a equipa de Ferroviário de Nacala. Mas foi momentâneo. Agora a bola está com quem? Deku. Deku. Eládio. Cruzou. Eládio. Prendedor da área. Pode surgir o golo. Atenção. O segundo. Remate. Rematou. Não. Atrasou o Alex Malta. É por cima. Por cima. Mais uma perdida ali para a ampliação do marcador. A Associação Desportiva de Pemba, Joaninho Machono, a desperdiçar mais uma oportunidade para fazer o segundo nesta primeira parte.
5: Sim, uma falha ali da defensiva do Ferroviário de Nacala. Os jogadores e do Pemba não aproveitar. Quadrado levou uma eternidade para desfazer-se do cerco e quando tomou a decisão já era tarde, a bola acabou ali. Aliás, a equipa do Ferroviário de Nacala havia fechado, portanto, a sua baliza e a bola acabou batendo no corpo de um adversário, perdendo-se assim uma hipótese soberana para a equipa do Pembinha, então, ampliar o score aqui no Estádio Municipal de Pemba. Uma altura em que Iude abriu ali para a esquerda, é para Ivan Tropa, já conseguiu, não consegue controlar ali o cerco dentro das quatro linhas. Lançamento para a equipa do Pembinha.
2: Do lado direto, na zona defensiva, demora alguns segundos, o encarregado da execução é o Rui. Camisa 2 nas costas, já recolheu o esférico, daqui a pouco vai ter que movimentar. Agora sim, já movimentou, é para o Ivan Tropa, a jogar para o seu companheiro da equipa. Foi momentâneo, é carregado ali, o jogador da equipa do Pembinha é livre para o Pemba. A bola já foi batida, vai a correr ali, Edu, a lutar com o adversário, mas a bola vai direitinho às mãos do guarda-redes Manuel, da equipa do Ferroviário de Nacala, que sai a jogar.
5: Sai a jogar ali, Amine, lança ali, mas aparece Altino muito forte fisicamente, a controlar ali, a colocar-se à frente do jogador de Nacala, e a deixar que a bola ultrapasse a linha lateral para beneficiar-se de um lançamento para a equipa de Pembinha no seu lado esquerdo.
2: Na zona defensiva é o Ládio, já movimentou a bola, deixa para Ibrahimo, era o Edu na circunstância, Edu para o Juran, mas perde o controle esférico, vai para contra-ataque Ferroviário Nacala, mas não chega a bola fica em poder de Ivan Urbal, já recolheu o esférico, vai fazer alguns batimentos, já bateu para o corredor central, aonde está quem? O Edu, domina com o peto, deixa para quem? Rodopia, atrasa para quem? O camisa número 10, o Ibrahimo, deixa para o Alex, para Ibrahimo, para Doku, Rodopia, atrasa para Caio, depois é para o Ibrahimo, não, é o Doku, depois é para o Altino, Eládio. Depois é para quem? Ibrahimo, a entregar o adversário. A peça defensiva contra a cortar. É o Pemba que vai lutar. Mas é carregado o jogador da equipa do Ferroviário de Nacala. Na circunstância, Yudi, foi o Alex que carregou. O árbitro exibe uma cartolina amarela ao jogador da Ação Desportiva de Pemba. Na circunstância, o capitão Alex. Daqui a pouco vai sair pontapé livre a proteger a equipa do Ferroviário de Nacala, a meio campo da equipa azul e branca.
5: Exatamente, é para Iude, este antigo jogador da Liga Desportiva de Maputo. Lançou ali cabeceamento, ali fraco, frouxo, para Ivan Urbal. Calmamente ali, faz alguns batimentos, Ivan Urbal vai bater.
2: Ivan vai bater quando estamos com 48 minutos jogados, foram 5 adicionais. A bola está com Pembinha, está com quem? Jura a jogar para Alex, Alex já rodopiou, entrega para Jura, não, é o Rui, vai cruzar, não cruzou não, joga para o seu companheiro da equipa, atrasou, atenção, vai lutar com o adversário, mas a bola perde-se para lá da linha lateral, reposição manual para a Ação Desportiva de Pemba, do lado direto. Ali, no ataque, a bola já foi movimentada. Está com quem? O Aldino despacha de qualquer maneira lá para frente, para o entorno da área. Vai direitinho às mãos do guarda-redes Manuel. Manuel entrega. Entregou quem? Entregou o camisa número 6, Sataka Júnior.
5: Sataka ali, depois ali luta com o adversário e a bola vai para fora, lançamento para a formação do Ferroviário Nacala. Não, o arco diz que há falta, rapidamente ali, a equipa de Nacala pode rematar, remate ao lado. Remate
2: ao lado
5: de Brito, a bola passar ao lado da baliza, Ivan Urbal ali, zanga-se com o lateral esquerdo, Eládio, a dizer que deixaste ali o adversário a fazer aquilo, não pode acontecer. E é pontapé da baliza para o Pembinho.
2: É para Iuran. A bola colocada na marca. Daqui a pouco vai terminar. Vai terminar mesmo. O árbitro vai soprar o apito. A bola já foi batida para o ar. Numa altura que o árbitro do encontro diz que chega. Vamos para intervalo. Matou-se neste momento intervalo aqui no estádio municipal de Pemba, portanto o resultado é este: 1 para a Associação Desportiva de Pemba e 0 para o Ferro Verde na Cala.
1: Podemos avançar para uma pequena síntese da primeira parte?
5: Sim, uma primeira parte bem conseguida pela formação da Associação Desportiva de Pemba, que está a vencer por uma bola sem resposta, um resultado que, na minha opinião, peca por ser escasso, por aquilo que o Pembinha fez. Teve ali duas situações flagrantíssimas, é mesmo colocar esta frase no grau superlativo sintético, porque dois lances em que poderia mesmo a equipa de Pembinha ampliar a vantagem, não conseguiu, e na alta competição isto é proibido. Não se pode cometer tantos erros no ataque. Se é para matar, é mesmo para matar, porque aí o adversário acaba ganhando Cadribana alguma esperança, acaba ganhando alguma coragem, e pode ser fatal, porque este Ferroviário de Nacala não é uma equipa qualquer, tem um plantel de luz, pelo menos ao nível da Zona Norte, essa é a minha opinião. Por isso, cuidado ao Pembinha.
2: Exatamente, o Pembinha vai ter que fazer mais na segunda parte, porque deveria aproveitar nesta primeira parte, ampliar o marcador. Teve tudo para fazer 2 ou 3, mas infelizmente os jogadores da Ação Desportiva de Pemba não foram coerentes. E o Ferroviário Nacala de facto reagiu a este resultado de uma bola. Em algum momento ficava 2 minutos a encurralar o seu adversário no seu meio campo, e portanto este Ferroviário Nacala de facto vai crescendo. Averbamos o que vai ser na segunda parte.
5: Matusse, bola contigo.
1: Muito obrigado, Joaninho Machon. No tempo de intervalo em Pemba, Pemba que está de facto em festa nos últimos dias, as equipas de Pemba estão a conseguir bons resultados. Não queremos, por via disso, dizer que hoje as coisas poderão terminar do jeito como estão, mas até ao momento é motivo para que haja festa na terceira maior baía do mundo. Isso porque a Associação Desportiva de Pemba está na frente do marcador, está a vencer por 1-0 ao Ferroviário de Nacala. Voltemos então para o processo de corte e costura, ou seja, antes de vestirmos o fato macaco, pois hoje colocamos o fato macaco mesmo sem tirarmos já as medidas, mas voltemos então ao processo inicial. Temos a Associação Desportiva de Pemba à entrada da jornada com 11 pontos na 12ª posição, e o Ferroviário de Nacala com 16 pontos na 8ª posição. Atenção que, em caso de vitória, como está a acontecer neste momento, a Associação Desportiva de Pemba chega aos 14 pontos e pode juntar-se à Associação Associação Desportiva de Vilanculo, mas na contabilidade rápida vai continuar a Associação Desportiva de Vilanculo na 10ª posição. Pois, no que diz respeito, então, ao saldo de golos, nem de perto, nem de longe, a ADV está muito bem, com 2 golos positivos, enquanto a Associação Desportiva de Pemba está com qualquer coisa como 10 golos negativos. Estamos a contabilizar, então, o resultado atual até aos 45 minutos. Recordamos que a tabela classificativa do Moçambola 2026 é liderada pelo Black Bulls com 29 pontos. Ontem houve jogo, sim senhora, mas houve divisão de pontos, por isso mesmo Ferroviário da Beira está na segunda posição com 27 pontos, Ferroviário de Nampula na terceira posição 24 pontos, depois vem a seguir Costa do Sol 22 pontos na quarta posição, a União Desportiva do Songo está com 21 pontos na quinta posição, sexta posição Ferroviário de Lixinga 21 pontos, a Liga Desportiva de Sofala está na 7ª posição, 17 pontos e conforme já avançamos Ferroviário de Nacala 16 pontos na 8ª posição e são os mesmos pois está a perder no Municipal de Pemba. 9ª posição, Ferroviário de Nampula 15 pontos, a Associação Desportiva de Vilanculo 10ª posição 14 pontos, atenção que até o final da primeira parte temos ali neste momento o 11º classificado, a Associação Desportiva de Pemba com 14 pontos e atira Baía de Pemba para a 12ª posição com 12 pontos, pelo menos pelas contas até o final dos primeiros 45 minutos, mas obviamente que vamos ter o encerramento das contas um pouquinho lá mais para frente, não se preocupe, pois nós chegaremos às 17 horas sem as contas finais. É só ficar ligado à rádio onde correm todos os campeões. Machacane, 13ª posição, 8 pontos. Xingal de Tete, 8 pontos. Mas atenção que em 14 jogos. 15 horas 43 minutos, daqui a pouco vamos regressar para o Municipal de Pemba para podermos acompanhar o jogo já na sua segunda parte. Lembramos que Pemba, ou seja, Pembinha, como é conhecida a Associação Desportiva de Pemba, está a vencer a turma do Ferroviário de Nacala por 1-0. O jogo está em tempo de intervalo. Contamos consigo então para o fecho da segunda parte. 15 horas 44 minutos. 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
1: 15:48, tempo de intervalo no jogo entre as equipas da Associação Desportiva de Pemba e Ferroviário de Nacala. Até o momento vale o golo de Neymar. Neymar que marcou o segundo golo para a sua contabilidade, golo número 8 para a sua equipa, essa da Associação Desportiva de Pemba. São 15:48. Daqui a pouco voltamos então ao Municipal de Pemba, mesmo para darmos continuidade ao relato na sua segunda parte. 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

0: Ainda não temos Jónio Machoni e Cadro Buana a partir do Municipal de Pemba para o reinício do jogo, por isso mesmo vamos avançar aqui para algumas informações relacionadas com o histórico destas duas equipas em jogos em casa. A equipa da Associação Desportiva de Pemba, pelo menos até ao momento, já contabiliza duas vitórias, um empate, duas derrotas, não é de todo um mau registro. Em relação ao Ferroviário de Nacala, importa referir que a equipa do Ferroviário de Nacala arrancou com uma vitória fora de casa, foi na casa do Ferroviário de Nampula, por 3-1, daí para frente nunca mais voltou a vencer fora de casa. Há apenas registro de dois empates na casa da Associação Desportiva de Vilanculo e da Liga Desportiva de Sofala. O resto se deu em derrotas. Perdeu com Ferroviário da Beira, Costa do Sol e Machacane. Hoje está novamente a jogar na condição de visitante. Está a perder por 1-0. Vamos ver como é que serão as coisas até ao final do encontro. Atenção que o Ferroviário de Nacala precisa de pontos, conforme já podemos perceber. Neste momento só troca de posição com Bahia de Pemba, já aconteceu na semana passada. A Associação Desportiva de Pemba a trocar de posição com Bahia, mas por 24 horas, depois vamos ver o que é que poderá acontecer até o Bahia entrar em cena. O certo é que neste momento a Associação Desportiva de Pemba está com 14 pontos, está juntamente com a Associação Desportiva de Vilanculo. Estamos na tarde de desportiva de sexta-feira, 21 de agosto de 2026. Queremos, desta forma, renovar os votos de continuação de uma ótima escuta. Fazemos também os votos para que a emissão esteja a chegar em perfeitas condições de audição e que a mesma o encontre gozando de boa saúde, quer sob o ponto de vista físico, que é importante para o desportista, mas também sob o ponto de vista psicológico, pois para poder executar as coisas no físico precisa muito dessa parte psicológica e também deve estar bem sob o ponto de vista espiritual, que é para poder ter aquela animação, não é? E poder então chegar aos bons resultados. Vamos passar pela montra sonora enquanto aguardamos pela ligação com Pemba, de modo então a ficarmos com o relato da segunda parte deste grande jogo entre a Associação Desportiva de Pemba e Ferroviário de Nacala.
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1: São 15 horas e 57 minutos. Voltamos ao Municipal de Pemba. Joaninho Machono, mais uma vez, bem-vindo.
2: Sim, numa altura em que são jogados 50 minutos do jogo, 5 desta segunda parte, mantém-se 1 para a Associação Desportiva de Pemba, 0 para o Ferroviário de Nacala. Pembinha que fez uma substituição na entrada desta segunda parte, saiu Edu, ponta de lança, entrou o médio Iuran. Naturalmente o esquema tático muda do 4-4-2 para o 4-2-3-1, tal como o Ferroviário de Nacala, que mantém-se então com este 4-2-3-1, e neste momento joga-se ali na defensiva da equipa da Associação Desportiva de Pemba, e lançamento para o Pembinha do lado direito da sua zona defensiva.
3: Sérgio Rui encarregado de execução, o árbitro manda recuar alguns metros a dizer que não foi aí. Agora sim, a bola já foi movimentada, bate ali o Caio, de qualquer maneira para frente, onde vai aparecer quem? O camisa número 19, Neymar. Entrega para quem? Ainda não entregou, não. Agora sim, atrasou para Eládio. Eládio despacha. Aonde está o quem? O camisa número... Não consegui descortinar, mas na verdade é que a bola vai direitinho aos pés do guarda-redes Manuel, do Ferroviário naquela.
2: Manuel está ali, bate a bola a viajar ali pelo ar, para bem que encontrar para o corte ali da defensiva do Pembinha. A bola fica na passo do homem do Pembinha, corta a primeira equipa de Nacala. Mais um corte, depois é o jogador do Pembinha caído ali, mas o jogo segue para Iura no lado esquerdo.
3: É para o Alex agora, entrega para quem? O Ibrahimo vai tentar cruzar, cruzou. Entrega de bandeja o adversário, vai para contra-ataque a equipa do Ferroviário, que ultrapassa a divisória. Atenção, é o Ferroviário naquela que joga, por ter medo que é o Belito, mas a bola perde-se para lá da linha lateral. Lançamento para a Associação Desportiva de Pemba na sua zona defensiva, do lado esquerdo, conforme esta equipa azul-branca ataca, numa altura em que o Ferroviário de Nacala prepara-se para operar uma substituição. Vai o jogador número o jogador número 29, Joaninho Machono. Quem será? Não consigo ver aqui. É o Kélvio.
2: Entra Kélvio no lugar de Belito. Sai um ponta de lança, entra um outro ponta de lança. Mantém-se no 4-2-3-1 Tiago Machaís, numa altura em que lançamento a beneficiar a equipa do Ferroviário de Nacala, lado esquerdo, e é para Ivano Tropa. Lá vai ali com o seu rabo de cavalo, lançou ali para o peito de Kélvio. Pois já aparece primeiro ali o Caio, luta com o adversário ali, Neymar, cortou primeiro o Murrate, depois ali a luta ali dos jogadores, corta ali o homem de Pembinha, tenta insistir ali o Ivan Tropa, joga ali para quem? Para o seu colega, Iude. Iude para o Sataka Júnior, faz um disparate. Agora sai a equipa do Pembinha para o Alex.
3: Alex joga para o Iuran, vai a correr, luta com o adversário, cai Iuran. O que é que diz o árbitro? Não diz nada, diz que não há nada. A bola fica em poder da defensiva da equipa do Ferroviário de Nacala. É o Manuel, que joga para o companheiro da equipa.
2: E a Sataka Júnior desmarca ali o seu colega que está junto coladinho à linha. No caso particular, o Amine. O Amine sofre uma falta ali. O árbitro apita. Um tapé livre para a equipa do Ferroviário de Nacala. E é para Bento. Bento joga ali. É para Murrate. Murrate para Ivan Tropa. Ivan Tropa a tentar a furtir para o interior. E depois joga ali para a linha. Para o...

0: Litos, Litos depois toca ali para o Sataka Júnior. Esse joga para a meia direita, onde está o Bento. O Bento para o Yude. Yude toca ali para o Valipai. Pode rematar o Valipai. Tentativa de passe. Cora ali, Calvi. Consegue ali evitar, só que não evita o pontapé da baliza. A bola foi mesmo para a linha final. E pontapé da baliza para a equipa do Pembinha.
1: É pontapé de rede para a Associação Desportiva de Pemba. A bola colocada na marca. Prepara-se o guarda-redes Ivan para bater. Ivan a orientar seus colegas para que subam no terreno. Agora sim já bateu. A bola a ganhar altura. É tocada ali de cabeça por parte da equipa do Ferroviário de Nacala. Vai Alex da Ação Desportiva de Pemba. Deixa para o Yuran. Vai a correr. Atenção. Pode fazer um cruzamento. Prefere fazer um passo para o Doco. Doco entra na área. Pode rematar. Ainda não. Aparece a defensiva contrária a cortar. É o Ferroviário de Nacala que carrega o esférico. Momentaneamente é ganho por Eládio. É o Pembinha que insiste. Aparece o corte da defensiva da equipa da Ação Desportiva de Pemba. Entra na jogada Ibrahim. Ibrahim para Alex. Alex para Doco. O Doco joga para o Rui. Fintou. Fintou doze. Entregou quem? Alex. Alex vai para o quadrado. O quadrado desce para quem? O Rui. Mas muito mal. E a bola perde-se para lá da linha final. E pontapé de baliza para a equipa do Ferroviário de Nacala. Joga o Ivan Tropa.
0: Tropa ali a fletir para o interior, a saída da lateral. Agora joga ali para a meia-direita. Onde está o seu capitão ali, o Bento. O Bento joga para Yude. Lá vai Yude, pisa a linha divisória. Dá um passe ali para o Valipai. A bola volta para Yude. Yude para o seu colega, para a Mini. Pode entrar a Mini. Só que estica ali o pé. Yurani atira a bola para fora. E é ponta, pé de canto para a equipa do Ferroviário de Nacala. No lado direito. Conforme como esta equipa proveniente da cidade portuária de Nacala ataca, é para Ivan Tropa, desloca-se ali para aquele lado, tem sido ele o responsável então das bolas paradas da equipa de Nacala. Coloca ali o esférico no quarto círculo, Ivan Tropa, muito tráfego ali na área de Ivan Urbal. Ivan para Ivan, bola vai ser batida, muito chegada a baliza, chega ali Ivan. Mais uma vez, mais um canto para a equipa do Ferroviário de Nacala e é para Ivan Tropa. Coloca ali o Tropa, a bola no quarto círculo. Depois vamos lá ver ali, o árbitro esteve ali a conferenciar com alguns jogadores, a dizer calma, calma, agora sim o árbitro apita. Bola vai ser movimentada ali por Ivan Tropa, batida, cabeceamento ali defensivo. Bola volta novamente para Ivan Tropa, pode lançar de novo para a área. É o que faz, cruzamento, cortou o primeiro Altino. Depois insiste ali, equipa de Nampo não insiste não, corta, depois é uma falta. Uma falta tirada ali ao avançado do Ferroviário de Nacala. Pontapé livre no interior ali da pequena área, da grande área agora. A baliza, a guarda de Ivan, e é o próprio Ivan que coloca o cherco ali no devido lugar, e vai bater.
1: Exatamente, a recuar alguns metros, sem pressa Ivan está a ganhar, a bola já foi batida, a ganhar muita altura, vai pingar ali, na grande roda, é tocada por quem? É o Yurani, mas aparece a defensiva contrária a cortar, é o Ivan Tropa, atenção, Ivan Tropa, a perder o controle esférico, mas o árbitro de um encontro diz que há uma falta. É livre a pertencer à equipa do Ferroviário de Nacala no corredor central.
0: Exatamente, bola movimentada ali para Ivan Tropa, está aqui na meia esquerda. Este tem que jogar para quem? Para já a meia direita. Onde está o Bento? O Bento para Yuda, atrasa para Murat. Murat para Ivan Tropa. Ivan Tropa ali, lança ali para quem? Onde está primeiro Armando Rui do Pembinha. Este lançamento para a formação do Ferroviário de Nacala. Do lado esquerdo, conforme como esta formação ataca. A meia ali do meio campo contrário, defensivo, assim que é. Vai Ivan Tropa fazer ali o lançamento, fala ali para o seu colega, no caso particular, o Litos, mas corta primeiro ali a defensiva, tenta ali controla Ivan Tropa, a bola vai para fora, lançamento para Ivan Tropa. Ivan Tropa para quem? É para o Brito, faz um disparate, depois sai a equipa do Pembinha, é para Alex.
1: Alex fintou 2, mas perdeu o controle. Fica em poder de Forro Verde na cala, na circunstância, o Ivan Tropa.
0: Tropa ali, depois a bola chega aos pés do Bento, capitão da equipa. Joga ali para a meia-direita, onde está o Sataka Júnior, lançou ali, é para o cabeceamento ali do Calvi. Corre, corre a Mini, é o cruzamento para a área, corta primeiro ali no caminho da bola, o Armando Rui. Depois completa ali, um ping-pong ali, o defensor, o do Pembinha. Depois tenta sair a equipa do Pembinha para a contra ofensiva, não sai não, chega tarde ali. Aquilo é uma falta sobre o jogador do Ferroviário de Nacala. A bola lançada ali, é para o Yuri, pode entrar na área.
1: É o Yuri, na atenção, vai tentar fintar, remata. Fraco a figura do guarda-redes Manuel.
0: Uma altura em que a equipa de Nacala sai, é para Yude. Yude depois ali, atenção, pôs ali, chega às mãos do guarda-redes. Bola nesse caso, guarda-redes Ivan Urbal.
1: O Urbal já jogou a bola, ganhar a altura, vai pingar ali na zona defensiva da equipa do Ferroviário Nacala. Aparece a defensiva do Ferroviário Nacala, entra na jogada ali o jogador de Pembinha, sai maltratado. A falta ali, cartolina amarela para o jogador da equipa do Ferroviário Nacala. Quem será?
0: Vale Pai, Cadribana chega tarde ali na disputa da bola com Yuran, e acaba atingindo então com o seu pé levantado ao jogador contrário. O árbitro então dá uma cartolina amarela ao Vale Pai, e é também pontapé livre junto ali, coladinho à linha, a meio do meio campo do ataque da equipa do Pembinha.
1: É lá, deu, bateu a bola para dentro da área, cabeçamento, aparece a defensiva contra a cortar. É o Ferroviário Nacala que parte para a contra-ofensiva, mas momentaneamente a bola fica em poder da equipa do Santos Esportivo Pimba. Vai ali carregar o Doco, que não carrega não, aparece o jogador da equipa do Ferroviário Nacala, mas perde. Fica em poder de quem? É o Rui, já recolheu, depois é para quem? Vai ali, atenção, não há fora de jogo, há fora de jogo. Há fora de jogo, tirado ali ao jogador número 19, Neymar. É pontapé livre a pertencer à equipa do Ferroviário Nacala. Rapidamente a bola já foi jogada, fica a perder da equipa da Ação Esportiva de Pembe. O Alex joga para quem? O Rui aqui atrás. Este muito mal caiu e a bola perde-se para o lado da linha lateral. Reposição manual para o Ferroviário Nacala. É do lado esquerdo o Ivan Tropa, é o encarregado de execução no cordão central. O Ivan Tropa já movimentou.
0: É para o próprio Ivan Tropa, joga ali para o corredor central, onde está o capitão da equipa, o Bento. Esta abre tudo ali para a direita, onde está exatamente a Mini. A Mini tem que procurar um companheiro bem desbacado. No caso particular, o Cálvio saiu ali da zona de ataque para buscar o jogo. Agora o lançamento ali de jogador. Se ataca para a área, corta a primeira defensiva, bola volta ali para a equipa de Nacala, e é para Murat. Murat joga ali, é para o seu colega da zona central da defensiva, é o Bento que lança ali, é para o corte ali da defensiva. Depois tenta sair a equipa de Nacala, partida para Valipai, já passou, corre ali também a Mini, não consegue controlar o Xerco dentro das quatro linhas, e a bola perder-se para além da linha lateral. Lançamento a beneficiar a equipa da Associação Desportiva de Pemba, e é para o Eládio, não é? Quando o Pembinha já operou uma substituição, saiu Quadrado para o seu lugar, entrou Beda, não muda nada, mantém-se o 4-2-3-1, saiu o médio direito, entrou o outro médio direito. Cabe.
1: Exatamente, a bola está com o Yurani. Vai a correr ali, muito mal, entrega o adversário, que agradece, joga-se ali no cordão central. A bola agora está com Ivan Tropa, de Ferroviário de Nacala, está despachado de qualquer maneira. A bola perde-se para lá da linha lateral, é lançamento para o Ferroviário de Nacala. O árbitro Pita diz que está ali o jogador Neymar, caído, relevado, vai ter que precisar da assistência médica. Está ali, próximo jogador, o árbitro do encontro, para ouvir o que é que se passa. Ainda não chamou a equipa médica. É o lançamento, vai ser para o Ferroviário de Nacala. Agora sim, o Neymar já está recomposto e o jogo vai ter que reatar. É lançamento para Ivan, Ferroviário de Nacala.
0: O Tropa ali está com a bola na nuca, vai fazer o lançamento, procura um companheiro bem desmarcado, já descobriu ali o Brito, depois a bola para Calvio, pode jogar para trás, é para o Sataka Júnior, que faz uma abertura ali para a direita, onde está a Mini, recebe a Mini, joga rasteira ali, tentativa de passe bonito ali, só que a bola vai direitinha para fora, um tapé da baliza para a equipa da Associação Desportiva de Pemba. Uma altura em que a equipa de Nacala prepara-se mais uma substituição. Vai entrar o Sene dentro de instantes. Ivan Eli está com o Xérico.
1: Exatamente, o árbitro a avisar com o Ivan que não demores, não demores. Tem que ser rápido. Já jogou a bola, é pontapé de baliza. Bola pingar ali no cordão central, é captada ali por parte de... Neymar. Deixa que seja o Boeda. Boeda despachar para o adversário. Vai ali na jogada. A equipa da Ação Esportiva de Pemba. É o Boeda a jogar para a área. Atenção. Tocou com a mão. Tocou com o braço. É livre para o Ferroviário de Nacala.
0: E é para Sataka Júnior, que faz uma abertura ali para a direita, onde está exatamente a Mine. A Mine está junto com a linha, luta com o adversário, no caso particular o Yuran. Depois a bola volta para Sataka Júnior, que pode lançar. Estica ali o passe, Sataka Júnior. A bola para o ataque, salta a defensiva do Pembinha. Depois ali, completo o alívio, Caio. A bola ali, recebe ali Ivan Tropa. Mas chega a primeira equipa do Pembinha, faz o corte. A bola volta ali para os homens de Nacala, que estão no ataque. A bola para o Litos. O Litos procura no companheiro. Já passou para um, tenta jogar ali. É para o Brito. Só que a bola vai perder-se para além da linha do fundo e é pontapé da baliza para a equipa do Pembinha. Nacala vai operar duas substituições numa sua sentada. Vão entrar os jogadores o Genito e também o Sene para os seus lugares. Primeiro saiu ali, creio eu, Valipai, e vamos ver quem o outro a sair na equipa de Nacala. É o Brito. Sai Valipai, entra o Brito e depois o Ferroviário de Nacala muda a forma de jogar, passa agora a jogar em 4-4-2, deixou 4-2-3-1. Malte, a equipa de Pembinha tenta partir para a contra-ofensiva.
1: É por intermédio de Ibrahim, joga para Alex. Alex outra vez para Ibrahim, vai correr ali, tentar rezar, não cruza não, deixa para quem na área, atenção, pode ser seguro, remate, aparece a defensiva contrária a cortar, carrega o Ferroviário de Nacala, que parte para a contra-ofensiva muito rapidamente, a bola já foi despachada, fica em poder da equipa da Ação Desportiva de Pemba. É lançamento, a bola saiu para fora, lançamento para a Ação Desportiva de Pemba, do lado esquerdo, conforme esta equipa ataca. O Ferroviário de Nacala a tentar reagir nesta segunda parte, o Pembinha a não ceder, daqui a pouco vai ser o lançamento para o Pembinha, do lado esquerdo. O encarregado de execução é Eládio. Já jogou para o companheiro da equipa. Já despachou. Era na circunstância de cu. Agora a bola está com quem? É o Alex. Alex para a Boeda. Descorrega. Faz um passe. Muito mal. Aparece o Ivan Tropa. Perdeu o controle esférico. Vai ali o Boeda. Atenção. A bola para a entrada da área. O Boeda pode rematar. Não rematou, não. É o Rui. Atenção. É, aparece a defensiva contrária a cortar e a bola perde-se para lá da linha final.
0: É pontapé de buena. É que o Pembinha tem dois pontas muito perigosos num contra um. O Boeda no lado direito, assim como o Yuran no lado esquerdo, são muito perigosos no um contra um. E o Ferroviário de Nacala está a ter imensas dificuldades. Tanto Ivan Tropa, assim como a Mini, estão a ter imensas dificuldades. Estão a experimentar muitas dificuldades para travar esses jogadores.
1: Vamos ao canto, a bola batida. É o Pemba. Atenção, é o Boeda. Boeda pode rematar. Cruzou para entrar da área. Mas muito mal a bola. Vai para fora. É pontapé de baliza para o Ferroviário de Nacala.
0: É pontapé da baliza ali para Manuel. Camisola número 24 nas costas. faz ali uma abertura para a direita, onde está Amin. Amin joga ali para o Litos, mas aparece primeiro ali o Eladio a fazer o corte, a bola para fora, lançamento mais uma vez para Nakala, mas corta primeiro Altino de qualquer maneira, faz um disparate Altino, a bola vai para fora, lançamento para a equipa de Nakala do lado direito, conforme com esta formação, ataca, bola vai ser movimentada ali, é para a formação de Nakala, lançamento ali para trás, é para o Bento joga ali para o corredor central, onde está Mohato vai trabalhando, vai caminhando ali, não estica o passe, bola para a frente, corre Caio, corre Kelvi, corre Kelvi e Caio, controla ali, aliás o Caio fica ali à frente do avançado de Nakala e depois a bola perde-se para além da linha final. Um tapé da baliza para a equipa do Pembinha.
1: Quando estamos neste momento com 25 minutos cravados nesta etapa complementar, 1 para a Associação Desportiva de Pemba, 0 para o Ferro Verde Nakala. Pontapé de baliza, a bola já foi batida. Foi o Ivan, essa defensiva contrária a cortar. Vai ali na jogada o Rui do Pembinha, deixa para Doku. O Doku a tentar fazer ali um chapéu, ganha a equipa de Ferro Verde Nakala, que parte para a contra-ofensiva, pode ser perigoso, aparece a defensiva, Altino a cortar, e a bola vai para fora, é lançamento para o Ferro Verde Nakala, Ivan Tropa
0: ali, pôs ali, é um jogador de Nakala, fica ali empurrado pelas costas, e o árbitro assinala pontapé livre, a beneficiar a equipa de Nakala. Agora, Cadre, um jogo muito morno da equipa de Nakala, a não conseguir criar perigo, se calhar este lance pode vir a criar perigo, mas é preciso aqui realçar um jogo muito morno da equipa de Nakala.
1: De facto, esta bola parada, o Ferroviário de Nakala acredito que vai fazer tudo por tudo para aproveitar, porque não consegue chegar bem ali à área contrária, à Ação Desportiva de Pemba, à defesa, a não permitir as intenções da equipa da cidade portuária de Nakala. Vamos lá ver, é livre para o Ferroviário de Nakala.
0: É a pontapé livre, tem ali três jogadores. Batida é para a formação de Nakala, pode atirar Ivan, faz o corte ali, defendeu Ivan Urbal,

16 horas 20 minutos, ficamos momentaneamente sem o sinal no Municipal de Pemba, numa altura em que a Associação Desportiva de Pemba vence por uma bola a zero. Vamos continuar então a evitar esforços para recuperarmos a ligação com Pemba e continuarmos com a ponta final do encontro. Lembramos que até ao momento em que tínhamos então o sinal presente a partir do Municipal de Pemba, a Associação Desportiva de Pemba estava a vencer por uma bola a zero. Vai valendo o golo de Neymar. Neymar que marcou mais um golo, o segundo para a sua contabilidade. 16 horas 22 minutos. 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Conforme já avançamos, a turma da casa, neste caso a Associação Desportiva de Pemba, está a vencer por uma bola a zero. 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
3: São 16 horas 25 minutos. Joaninho Machono.
4: Sim, estamos neste momento com 78 minutos do jogo. 33 desta segunda parte. Mantém-se 0, aliás, 1 para a Associação Desportiva de Pemba e 0 para o Ferroviário de Nacala, numa altura em que a equipa de Pambinha faz duas substituições numa só assentada. Sai Caio. Caio não, não é Caio. É o Ibrahimo. Sai Ibrahimo. Exatamente. Bom, quem sai? Ibrahimo e Ojomo. O Doku. Não. Não. A certeza é Ibrahimo. Porque esses jogadores, os outros que estão ali a receber alguma orientação. Caio mantém-se, sai então Ibrahimo, quem mais? Entra, exatamente, saiu Ibrahimo, apenas Ibrahimo, agora sai o Neymar para o seu lugar, entra o Rakato, agora o Pambinha vai jogar em ainda mais reduzido, a jogar ali com três centrais. É verdade que o Caio irá subir um pouco para ali no meio campo, uma altura em que é um livre batido ali para o homem de Pambinha, a bola chega ali às mãos do guarda-redes Emanuel, rapidamente ali, bola vai ser movimentada ali para a direita, onde está o Litos, tenta aplicar uma finta sobre o adversário é mais forte, já passou o Lito, depois é tocado ali no pé do apoio, foi o pé direito, e o árbitro assinala então ponta, pé livre ali, junto coladinho à linha, ali no meio campo ofensivo da equipa de Nacala, bola vai ser ali movimentada para a formação de Nacala, numa altura em que a equipa de Nacala vai operar mais uma substituição. Vai entrar Shelton para o seu lugar. Sai. É o Litos que sai para o seu lugar. Entra Shelton. Uma altura em que a bola vai ser batida ali, pontapé livre, junto à linha lateral ali. Cruzamento para a área. Capteamento ali. Corta a primeira ofensiva. Foi Altino a afastar. E depois ali a bola chega para Ivan Tropa, que capseia, mas já um corte ali do homem de Pambinha. Pambinha está em contra-ataque, pode ser perigoso. Só que
5: disparate, entrega adversário, é o Ferroviário de Nacala que ataca. A perder o controle esférico, fica em poder de Caio, jogou para o companheiro da equipa, é o Beda, aqui do lado direto, junto à linha lateral, pode cruzar Rui, cruzou para entrar da área, pode seguir o lançamento. Quase! A bola foi à trave!
4: É um cruzamento que quase surpreende o guarda-redes. É que aquela bola faz ali um arco. Passa ali na pequena área. Vai bater ali na trave do guarda-redes Manuel. Quase. O segundo gol do Pambinha. Maltura em que a equipa de Nacala parte para a contra-ofensiva. A bola fica na posse ali de Bento. Estica o passe para o ataque. Captamento, atenção agora. A equipa de Nacala está ali. Pode surgir. Para a salinha ofensiva. Pode surgir. Agora não surge aí, Ivan. Estava ali à beira do empate a equipa de Nacala. Mas também Cadribana na interpretação de Ivan. Sai mal, Ivan, naquele lance.
5: Exatamente. Quase sofreu ali o golo. Numa altura em que o Ferro Verde na cala e a bola aparece para lá da linha lateral. Lançamento para Ivan Tropa.
4: Mais um lançamento para a formação de Nacala. E é para então o Ivan Tropa. Vamos lá, número 27 nas costas. Lá vai então o Tropa. Joga ali para o Iude. Iude pode jogar ali para o corredor central. Um pouco atrás. É para o capitão Bento. Pode esticar, Bento. Estica. Bola para Carta ali. Obe de Nacala. Atenção, sai. Ivan, guarda-redes. Desiste a equipa de Nacala. Pode ir para o Celta. Pode rebatar. Rebate. Muito feroz. Depois ali, o homem de Pabinha. Ali para. Depois tenta insistir ali. A equipa de Nacala. Ivan Tropa sai maltratado num lance. Bom, se Ferroviário de Nacala estivesse a ganhar, Ivan e Tropa estaria estatelado. Mas já se levantou mesmo com dores. Está a perder. Não tem como. Lançamento para a equipa de Nacala. É para Ivan Tropa. Lá vai então a equipa de Nacala. Está apertando. Nesses instantes finais. Estamos a 7 dos 90. Mais alguns pauzinhos ali de compensação. Bola vai ser movimentada para a área. Cabeçamento ali. Defensivo. Corta a primeira. Altino. Pode tentar completar o alívio ali. O Alex já conseguiu. Está com a bola, Alex.
5: Já recolheu Alex, já despachou para o companheiro da equipa. Este vai a correr, ultrapassar a divisória. Vai pressionado por um adversário. Ganha a equipa de Ferro Verde na cala. Aperta o cerco. O Pembinha.
4: E essa ataca Júnior que lança ali para a Mini. Receba lá a Mini, mas aparece ali. Primeiro a defensiva de Pembinha a fazer o corte. Lançamento para a equipa de Nacala. Está em crescendo. Lá vai então. Vai ser ali. A bola vai ser movimentada por Sataka Júnior. Joga ali para quê? Luta ali. O Rassê. Entrada ali. O camisola número 19 avançado. Pode fugir ali. O cruzamento. A bola para a área. Corta primeiro Altino. Pós completa ali o alívio. O quê? O Eládio, mas insiste aqui para Nacala. A bola para Shelton, pode fletir para entrar. Agora para Ivan Tropa. Não, perde tempo, Ivan. Perde tempo. Depois vai criar uma falta. Só que a bola perde-se para além da linha de fundo. E é pontapé da baliza para a equipa da Associação Desportiva de Pemba. Agora começa o cai-cai. Ivan Urbai cai. Deve ser assistido. Mais Cadribana. Está a apertar o Ferroviário de Nacala. Está a apertar, está a apertar. Nesses instantes finais.
5: Exatamente, o Ferroviário de Nacala está a evoluir no terreno, obrigando a equipa da casa a se instalar no seu meio campo. Vamos lá ver, o jogo vai aquecendo, quando estamos neste momento com 40 minutos jogados nesta segunda parte, o resultado mantém-se 1 para a Associação Desportiva de Pemba e 0 para o Ferroviário de Nacala. Ivan já bateu a bola. É tocada de cabeça ali por parte de quem? O camisa número 27 na circunstância. O Arminio. E a falta. Carga sobre o jogador da Associação Desportiva de Pemba. Ali no corredor central. A entrada do meio campo da equipa do Ferroviário de Nacala. A bola já foi colocada na marca. O encarregado de execução. Quem vai ser? Vai ser o Eládio. Encostado à lateral, do lado esquerdo, a bola já foi batida, vai para a entrada da área, aparece a defensiva ali, não aparece não, a bola perdeu-se para o lado da linha lateral, não, para a linha final, é pontapé de canto não, é pontapé de baliza para o Ferroviário de Nacala.
4: No jogo da primeira volta, o Ferroviário de Nacala venceu pelo mesmo resultado, por uma balaceira resposta. O golo marcado mesmo, ao apagar das luzes. Uma altura em que a equipa de Peminha está no ataque. É para Alex.
5: Alex, atenção, pode rematar ainda não. Tira ainda não. Prefere atrasar para quê? Oh, o Rui. O Rui já carregou. Atenção, vai rematar não. Fintou dois. Passou para quê? Passou para Alex. Alex. Direta está com o Rui. Olá lá, o Rui entrega de bandeja ao adversário. E a bola perde-se para lá da linha lateral. Lançamento para o Ferroviário de Nacala. Do lado esquerdo, Ferroviário de Nacala vai apertando ao Pembinha. O Tropa já movimentou.
4: Depois ele joga para atrás para o Murrate. Murrate para o Bento. Pode esticar dali. Pode chegar. Remate. Corta. Atenção. Depois a bola não sai. Tenta desistir a equipa de Nacala. É o Shelton. Vai cruzar. Cruzou. Cortou. Primeiro Caio no caminho da bola. E a bola vai para canto. Caio. A emendar ali. O erro ali de Recato e atirou a bola para canto. E é pontapé de canto a beneficiar a equipa do Ferroviário de Nacala, numa altura em que o Pembinha vai operar mais uma substituição. Vai entrar Nino para a equipa da Associação Desportiva. Na equipa da Associação Desportiva, Pemba sai. Alex esgotado, diminuído fisicamente. Um grande jogador este Alex, municionador de ataque da equipa da Associação Desportiva de Pemba. Fez excelente jogo, sai ovacionado pelo público, naturalmente, a equipa da casa. Uma altura em que o canto vai ser cobrado, lado direito, aliás, esquerdo. Sobe ali as torres, sobem as torres do Ferro Nacala. Bola vai ser batida ali para o Sataka Júnior. Bola batida para a área, cartamento ali de Murrati. A bola vai para fora. E é pontapé da baliza para a equipa da Associação Desportiva de Pemba. E vejo ali a placa de compensação a ser preparada. Estou a ver ali número 4. Se calhar pode não ser. Mas vejo ali a placa número 4. Ivan Urbal está ali com o Xérico. Leva uma eternidade para desfazer-se do Xérico. O guarda-redes da equipa do Pembinha.
5: Ivan coloca no traço superior da área da baliza. A bola já foi batida para o ar. Vai pingar aonde? Não pinga não. É tocada ali de cabeça por parte da equipa do Pembinha. Foi na substância. E Niro fica em poder da equipa de Ferroviário de Nacala, que vai batalhando.
4: Bom, já leu o cruzamento. Muito chegado ali. Rasteiro muito chegado ali. A baliza aguarda Ivan, que recolheu ali o Xerco. Mas atenção, aquele lado direito, o Ferroviário de Nacala a utilizar muito o corredor direito. E está a criar perigo.
5: A bola já está em movimento. Está com quem? Ferroviário de Nacala. Mas não, a bola sai para fora. Não saiu, não. Saiu mesmo. O árbitro diz que é lançamento para a Associação Desportiva de Pemba, do lado direito. Vai ser encarregado de execução. O Rui já movimentou. É para o Beda. É pressionado ali para o adversário. Mas já perdeu o controle do esférico. E a bola sai para fora. Outra vez. Lançamento para a Associação Desportiva de Pemba. Do lado direito. Rui já movimentou para o Beda. É pressionado. Rui a perder. Ou seja, o Beda já perdeu. É lançamento para o Ferroviário de Nacala. Bola já foi movimentada. Fica em poder de quem? É o Doku. Doku toca ali de cabeça. Vai para a Boeda. Vai correr. Atenção. Entra na área. Pode cruzar. Atenção. Pode ser golo. Oh, lá, lá. Foi egoísta, Joaninho Machado. O Boeda foi egoísta.
4: Muito egoísta. Tinha ali uma linha de passe quase ali a sua atrás, na zona central. Preferiu atirar a bola no mesmo lá ângulo onde estava o guarda-redes. Portanto, muito mal Boeda nessa decisão. Perde-se assim uma hipótese, mais uma para a equipa do Pemba avisar com êxito a baliza contrária. Uma altura em que a equipa de Nacala está no ataque. A bola para Sataka Júnior, pode fazer uma abertura ali para a direita. Corta primeiro ali a defensiva, a bola vai para fora. Lançamento a beneficiar a equipa locomotiva de Nacala, lado direito. E é para a Mina. A Mina faz o lançamento, fala ali para a área. Capteamento ali de Altino. Só que é o Caio que joga duro. Má comunicação ali entre Caio e também o guarda-redes Ivan Urbal. Caio preferiu jogar pelo seguro. Atirou a bola para fora. Lançamento não. Pontapé de canto para a formação do Ferroviário de Nacala, lado esquerdo. Conforme como a equipa de Nacala ataca. Muito tráfego ali na área. Sobem também as torres da equipa de Nacala. Murrat está ali também. O Ginito, os jogadores muito altos. A bola vai ser bola movimentada ali. Capteamento, sai Ivan Urbal com os punhos. E depois ali vai completar o alívio ali. O camisola número 27 é da equipa do Pembinha. O que faz agora contra-ataque da equipa do Pembinha? É o Beda, fica na escova. Mas atenção, a equipa do Pembinha está no ataque. Iura!
5: É o Pembinha que ataca. Está ali o quê? O Eladio já carregou o esférico. Atenção, Eladio pode cruzar. Remate! Defesa de Manuel.
4: Rapidamente ali lançou o Manuel para a direita, mas chega primeiro o homem do Pembinha a fazer o corte. A bola fica na posse ali de Ivan. Ivan, tropa ali, estica o passe, e depois ali um peito ali do jogador do Ferro Verde na cala. Tenta sair a bola ali, o jogador, o camisola número 20 faz uma abertura ali para a direita, na direção de Amin. Vou fazer o cortamento, Amin, pode levantar, remate por cima. Um remate ali, ficou com alguma hesitação, chuta, dá passe, preferiu chutar mais por cima da baliza, mas muito mais por cima da baliza. Pontapé da baliza para o Pembinho.
5: Pontapé de baliza para o Ferroviário. Ferroviário não, para a Associação Desportiva de Pemba. Ivan, sem pressa, vai ver cartão. Vai ver cartão. É isso. Ele foi avisado. Agora o árbitro do encontro a exibir um cartão amarelo para o Ivan. Uau! É pontapé de baliza para o Pembinha, quando estamos nos instantes finais desta partida. A equipa
4: falta
5: da casa
4: um minuto
5: vai
4: e meio.
5: Vencendo.
4: Falta um minuto e meio. Pois, já atingimos agora 48 minutos. Mais alguns pauzinhos. Vamos até o minuto 50, não é?
5: Exatamente. O Ferroviário de Nacala vai acreditando. Falta ali contra a Associação Desportiva de Pemba. Ferroviário da Cala, quando vai acreditando nestes instantes finais desta partida. Falta um minuto para o fim. É livre para o Ferroviário de Nacala.
4: E essa ataca Júnior ali para a área, cabeceamento ali defensivo e a bola vai para fora. E é pontapé de canto para a formação de Nacala. É do lado esquerdo. Fez muito pouco hoje esta formação de Nacala. No jogo diferente da equipa da Associação Desportiva de Pemba. Está ali então a bola com o Xerco. Se que é o Shelton. Sobe ali. Apenas fora ficam dois jogadores da equipa de Nacala. A vaia tem um. Bola vai ser batida, meia altura. Corta primeiro o Bueda. Pode ali o jogador 26, Jamini, pode abrir tu, fazer uma abertura para a direita. É o que faz, é para o Genito. O Genito joga ali para o Shelton, não passa ali para um adversário. E a bola perde-se para além da linha lateral. Lançamento para a equipa de Nacala. Já estamos no minuto, praticamente no minuto 50. O público pede fim do jogo. Bola vai ser movimentada ali. Bola para a área. Cabeceamento ali. A equipa do Pembinha. Tenta insistir, não insiste não. Afasta ali. Pois vai terminar o jogo. Vai terminar o jogo. Não termina não. Porque insiste ali a Mine. Vai insistir a Mine. Tenta fazer o quê? Tenta fazer a bola para o Shelton. O Shelton tem que jogar para trás. Onde está? E termina a partida em Pemba. A vitória da Associação Desportiva de Pemba por uma bola sem resposta. E o Pemba, pelo menos por 24 horas, sai da zona de descida.
5: Exatamente. Vamos ver o que é que vai acontecer amanhã, porque o Bahia tem jogo. O Bahia, neste momento, tem 12 pontos. O Pemba está à frente, 2 pontos a mais. Vamos ver. Matusse, cobertura, porque vamos ter que descer ao relvado para ouvir os intervenientes.
3: São 16 horas e 43 minutos. Termina então o encontro entre as equipas da Associação Desportiva de Pemba e do Ferroviário de Nacala. Vence a Associação Desportiva de Pemba por 1-0. Conforme dizíamos, a Associação Desportiva de Pemba agora passa a somar 14 pontos, junta-se à equipa da Associação Desportiva de Vilanculo, mas vai ter mesmo de continuar na 11ª posição, retira ou atira Bahia de Pemba para a 12ª posição. Neste momento, Bahia de Pemba 12 pontos, Associação Desportiva de Pemba 14 pontos. Daqui a pouco vamos ter reações dos intervenientes a partir do Municipal de Pemba, sabendo que um pouquinho lá mais para frente vamos ter ainda mais futebol em formato sonoro, ou seja, relato de mais uma partida aqui na rádio onde correm todos os campeões. Faço este compasso para que Joaninho Machone e Cadre Buana possam então ter uma aproximação aos intervenientes, de modo a que possam avançar com as reações. Lembramos mais uma vez que é final do encontro e a turma da Associação Desportiva de Pemba venceu por 1-0. Está em alta a turma da Associação Desportiva de Pemba. Esta é a segunda vitória em dois jogos seguidos, ou seja, a segunda vitória consecutiva no Moçambola. Cadre ou Joaninho, já estamos em condições para avançar com as reações? Ainda não é possível termos Joaninho e Cadre.
4: Ainda não, Matusi.
3: Enquanto não temos o Joaninho Machono e Cadre Buono para poderem trazer as reações dos intervenientes a este jogo, que só registou apenas um golo, mas é um golo que vale pontos. Vale pontos para a turma da Associação Desportiva de Pemba. Lembramos que ontem também houve jogo e jogaram as equipas da União Desportiva do Songo, Ferroviário da Beira. Não houve golos, empate. E neste momento o Ferroviário da Beira fica a 2 pontos do líder ABB, que está com 29 pontos na primeira posição, quanto à União Desportiva do Songo está ali na quinta posição com 21 pontos, atrás do Ferroviário de Lixinga, que também soma 21 pontos. Já na quarta posição está a Costa do Sol, com 22 pontos. Moçambola ao rubro, está animadinho, não é verdade? Eu tenho uma certeza que, caro ouvinte e amante do desporto moçambicano, e particularmente do Moçambola, está bem animadinho. Obviamente que temos informações que falam de chicotada, mas o mais importante é que a bola rola e as equipas estão a lutar pelos pontos, tanto para não caírem na zona de despromoção, assim como para poderem alcançar o topo. Está renhida a luta tanto pelo topo, assim como pelo abandono da zona de despromoção. 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Por isso mesmo, voltamos a Pemba com Joaninho Machono, já com os intervenientes. Joaninho.
4: Sim, tenho aqui o técnico adjunto da equipa da Associação Desportiva de Pemba, Rosário Assamo. Muito boa tarde, em direto para o Remo Desporto. Esta vitória, mais uma vez, Pembinha está subindo na tabela classificativa.
0: É fruto de muito trabalho, muito sacrifício que os rapazes vêm demonstrando jogo após jogo. Como sabeis, jogamos na terça-feira e voltamos a jogar hoje, não é fácil. Mas há que dar os parabéns à nossa equipe, como se bateu e o apoio que nós temos tido dos nossos adeptos.
4: Breve então, discurso aqui de Rosário Assamo, técnico, um dos técnicos juntos de Vítor Mayamba, nesta vitória da equipa da Associação Desportiva de Pemba. Uma vitória, já o dissemos, permite ao Pembinha pelo menos por 24 horas sair da zona de descida da divisão. Vamos então aguardando aqui a presença do técnico do Ferroviário de Nacala, o Tiago Machaís, ele que dentro de instantes então chega aqui na zona de flash interview, e onde naturalmente é esperado pela imprensa que fez cobertura a este jogo. Portanto, Tiago Machaís dentro de instantes vai chegar, está aí então a chegar Tiago Machaís. Ele está aí, o Tiago Machaís, então, o técnico do Ferroviário de Nacala. Está aqui então Tiago Machaís. Muito boa tarde, Mister, em direto para o RM Desporto. Esta derrota de Nacala, leitura de jogo.
6: Acho que fizemos um bom jogo, que era passarmos daqui se calhar com os três, nem os três, nem um. A verdade é que houve uma equipe que procurou sempre chegar ao golo, criando várias situações, conforme viram, durante a segunda parte sobretudo, e não conseguimos concretizar. E na única oportunidade, se calhar bem feita por eles, no pontapé de canto, na nossa distração, conseguiram fazer o golo que eles acabaram por serem felizes por terem feito, e temos três pontos com eles.
4: Boa leitura então aqui de Tiago Machaís, técnico então da equipa do Ferroviário de Nacala.
3: Vamos avançar para a síntese.
4: Sim. Um jogo em que o Pembinha foi superior em todos os capítulos do jogo. Hoje o Ferroviário Nacala teve um jogo muito morno, diga-se de passagem, tudo por culpa deste Pembinha, com o Vítor Mayamba, que jogou num 4-2-3-1, o mesmo 4-2-3-1 trazido aqui pelo o técnico Tiago Machaís, mas viu-se um Pembinha mais à frente, mais forte, com muita posse de bola, como é característico as equipas de Vítor Mayamba. Encostou o seu adversário às cordas bamba, foi procurando o golo que viria então a acontecer, quando numa jogada, num cabeceamento ali oportuno, a ponta de lança, Neymar cabeceou através de um pontapé de canto, cabeceou para o fundo da malha, fazia assim ao jus, ao domínio territorial da equipa da Associação Desportiva de Pemba. O Ferroviário de Nacala demorou muito por reagir e viu o seu adversário a subir ainda mais de rendimento após o golo. Acabara por espivitar a equipa do Pembinha na primeira parte e continuou a criar perigo, e terminaria então a primeira parte com o Pemba cada vez mais perto do 2-0 do que 1-1 do Ferroviário de Nacala. No reatamento, a equipa de Nacala continuou na mesma toada do jogo, ou seja, uma equipa mais expectante, à espera mais do adversário, perante uma Associação Desportiva de Pemba que circulava muito bem a bola, conhece esse terreno, é aqui onde treina, circulou muito a bola a equipa de Pembinha, jogadores como Alex, que foi um treinador de ataque da equipa de Pembinha, ora na esquerda, ora na direita, ora no meio campo, onde ele partia, e depois com as entradas de Yuran, baralhou por completo, Yuran Bueda baralhou por completo a defensiva de Nacala. Nacala, diga-se de passagem, apenas teve na segunda parte do jogo, apenas um único lance de perigo, que uma falha ali de interpretação de Yuran, aliás de Ivan, que sai muito tarde, quase proporcionava o golo de Nacala. Apenas foi este único lance da equipa de Nacala de realce de perigo para, enfim, aliás, nesse jogo. Portanto, o Pemba ganha, e muito bem, neste jogo, num jogo limpo, diga-se de passagem, com uma excelente arbitragem, sem casos, e fica de parabéns então a equipa da casa, e naturalmente a equipa de Nacala vai ter que recuperar os ânimos,
7: Tiago Machaís tem esta missão de recuperar então os ânimos dos jogadores, porque tem aí o próximo jogo neste mesmo recinto desportivo e diante do Bahia de Pemba, já na próxima jornada, um jogo em que também exige-se muito para a equipa de Nacala, porque o Bahia a jogar neste recinto desportivo é muito forte. Bahia que joga amanhã diante do Ferroviário de Nampula, num jogo que se espera que seja escaldante, porque neste momento tanto o Bahia de Pemba assim como o Ferroviário de Nampula vem de uma vitória moralizante, logo ainda em jogos grandes, com os chamados grandes do nosso futebol. Recordes que o Bahia de Pemba venceu o Costa do Sol por uma bela resposta, enquanto que o Ferroviário de Nampula bateu o seu mano de Nampula por 2-1. Neste momento o Pembinha matou-se, vai dormir como 11º classificado, ou seja, acima da zona de descida de divisão, enquanto isto naturalmente relega o Bahia de Pemba, que entra no próximo jogo bem pressionado, porque precisa de ganhar para voltar naquela zona, caso contrário o Pembinha vai manter-se lá. Matou-se. Terminamos então esta transmissão a partir daqui do Estádio Municipal de Pemba. Eu, Joaninho Machoni, Cadribana, relatamos. O Evo Anatona foi o nosso homem da assistência técnica e nós voltaremos amanhã para este Bahia de Pemba, Ferroviário de Nampula, amanhã.
3: Muito obrigado, Joaninho Machono e Cadro Buona, que estiveram no encalço do encontro entre as equipas da Associação Desportiva de Pemba e também do Ferroviário de Nacala. Resultado final: Associação Desportiva de Pemba 1, Ferroviário de Nacala 0. Com este resultado, como bem disse Joaninho Machono, a Associação Desportiva de Pemba passa para a 11ª posição, atrás da Associação Desportiva de Vilanculo. Mas atenção que as duas equipas somam 14 pontos cada. Atenção também que Bahia de Pemba ainda terá uma palavra a dizer ao longo então desta jornada que promete. Atenção, e mais ainda,

0: A ABB vai procurar cimentar o primeiro posto, pois neste momento é líder isolado com 29 pontos, está com 2 de avanço em relação ao Ferroviário da Beira. Em caso de vitória, pode ficar com 5 pontos. Jerem Desporto no ar, 16 horas e 57 minutos. Avançamos com a nossa montra a sonora e voltamos com mais informações daqui a mais algum tempo.
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0: Ora viva! Bem-vindo ao programa O Meu Direito à Segurança Social. Um programa do Instituto Nacional de Segurança Social em parceria com a Rádio Moçambique. A voz de quem vos fala é de Rosa Freitas. Estevão Mucavel está na sonorização e a produção é de Idrissi Mujahide. Os trabalhadores por conta própria são um grupo de homens e mulheres que têm contribuído para o crescimento da economia do nosso país a vários níveis, prestando diversos serviços, garantindo dessa forma o seu autossustento. Numa das edições passadas do O Meu Direito à Segurança Social, falamos justamente sobre esse grupo laboral. Dando seguimento ao tema, neste encontro nos juntamos a vozes de duas mulheres trabalhadoras por conta própria. Vamos acompanhar as suas histórias de vida.
1: Meu nome é Márcia Paulo Balói, eu resido em Mabude e é neste mesmo local onde eu faço minha atividade comercial, por conta própria. Então eu vendo roupas e cosméticos. Eu faço esse trabalho desde 2020. Essa experiência tem sido boa, ao mesmo tempo desafiadora, porque, na verdade, no mundo dos negócios existem vários obstáculos. Um deles tem a ver com a concorrência e outros problemas que nós enfrentamos. Mas não é isso que nos fará desistir. Estamos aqui firmes e continuando. Eu já sabia o que era isso de segurança social e decidi fazer parte porque já tive algum esclarecimento. A entidade próxima aqui de Magudo, a delegação daqui de Magudo, aproximou e me explicou quais são as vantagens de fazer parte desta contribuição. E um dos benefícios que eu já vi, na verdade, é a licença de maternidade. Então isso me ajudou muito porque calhou numa época em que eu não trabalhava, estava distante do meu estabelecimento, estava em Maputo, dei parto lá na cidade e tive aqueles dias de descanso, então seria difícil gerir a minha vida sem estar aqui presencialmente a trabalhar. Mas quando tive aquele dinheiro fez muita diferença mesmo, consegui cuidar do meu filho, assim como de mim mesma. Então esse foi um dos grandes benefícios que eu tive. A grande mensagem que eu gostava de deixar é que, principalmente a nós que fazemos essa atividade comercial, que é incerta, é muito bom que a gente faça uma contribuição no INSS para garantir que algum dia possamos sentar aposentados e ganharmos benefícios daquilo que estamos a produzir agora. Então convido a todas as pessoas para fazerem as suas contribuições e que, na verdade, é real e ajuda muita gente no momento que precisa.
0: Marta João Balate é residente do distrito de Manhissa. Marta é trabalhadora por conta própria e envia as suas contribuições para o INSS, ciente de que o futuro deve ser preparado e, tal como faz na sua machamba, está a semear para que possa colher um dia.
2: Eu fui nascida em Manhissa, Cambé, em 1969, 3 de fevereiro. Vivo em Cambé. Sim, estou na minha machamba, estou a semear milho, amendoim, pau de mandioca. Sou trabalhadora por conta própria. Vendo um bocadinho de tudo, que é carvão, tomate, cebola, açúcar, mansa, etc. Eu era empregada doméstica. Hoje o meu irmão, ele que me motivou até o ponto de eu entrar lá na INSS. Porque ele disse que é bom para mim quando eu envelhecer. Vou ter pão lá. Eu pagava com dinheiro de salário, mas quando parei de trabalhar, vou pagar com dinheiro da banca. Quando chegar a vez de colher, vou ficar feliz. Porque colher aquilo que eu plantei.
0: Os trabalhadores por conta própria devem fazer parte do sistema de segurança social, garantindo assim todo apoio e benefícios previstos pelo INSS. Inscreva-se e regularize a sua situação. Marta Balate e Márcia Balói, fica a nossa gratidão por terem se juntado a nós partilhando os seus depoimentos de vida. O ouvinte é convidado a aceder às plataformas digitais do INSS, tais como o portal, o Facebook, o Instagram, assim como o canal do WhatsApp para ter mais informações sobre o Sistema de Segurança Social.
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Movimento Gospel aqui na rádio, onde correm todos os campeões. São 17h35. Você, como já deve ter percebido, está na companhia da Rádio dos Campeões, a transmitir a partir da cidade de Maputo, chegando a todas as capitais provinciais, incluindo Mocuba, Praia do Bilene, Ponta do Ouro e ainda outros pontos do país e do mundo através da internet. Estamos na tarde-noite de desporto, com muito futebol. Estivemos em Pemba, onde a Liga Desportiva Local venceu o Ferroviário de Nacala por 1-0. Mas atenção que teremos mais futebol a partir de Tchoumane, ABB, Machekene. É jogo para acompanhar dentro de alguns minutos, um pouquinho mais lá para as 18 horas. Caro ouvinte, vai poder então seguir a pari passo o que vai acontecer neste jogo que, conforme já dissemos, coloca frente a frente o primeiro classificado, ABB, 29 pontos, e o penúltimo classificado, Machekene, apenas 8 pontos. Machekene a lutar pela vida para poder abandonar a zona de despromoção, enquanto ABB luta para consolidar a primeira posição. É, de facto, uma luta frenética que você vai poder acompanhar aqui na Rádio dos Campeões com relato. É a Rádio dos Campeões a trazer as grandes emoções sobre os principais eventos esportivos de âmbito nacional e internacional. Um abraço para si que está ligado a esta hora, a esta que é também a número 1 desportiva em Moçambique. Latif Leitão está em Pemba, está muito feliz, pois a Associação Desportiva de Pemba está mesmo em alta, conseguiu mais uma vitória e hoje foi diante do Ferroviário de Nacala. Um abraço para si, Latifo Leitão, aí na cidade de Pemba. Alves Chagual, aqui na capital do país, também está ligado à rádio, onde correm todos os campeões. Carlos Alfredo Matusse está ligado a partir da África do Sul, em Rustenburg. Um forte abraço. Estamos juntos, então, conectados através da internet. Austrejasílio José, ele que sempre conecta-se à Rádio dos Campeões a partir de Maguanine, paragem Moçoase. Aquele abraço a todos os ouvintes da rádio, onde moram todos os campeões. Obrigado, grande amigo. Austrejasílio José, Dalito Cambula, está ligado a partir do bairro 25 de junho, para quem preferir Shopping. Paulo, ele então a dar força ao Machekene, quer que o Machekene possa então pontuar no Tchoumane, no jogo diante da ABB. Ele quer que o Machekene possa juntar grão a grão e assim encher o papo, como se diz então naquele velho ditado, grão a grão, ou a galinha enche o papo. Vamos então ao encontro da Catarina Dias, a partir do bairro Alto Torrone, na cidade de Quelimane. Um forte abraço. Ela não está muito satisfeita, pois diz que a UDS merecia ser campeão, mas ainda não acabou. Estamos apenas, vamos lá, pelas contas justas, no início da segunda volta. Deixa-me só até dizer que até agora, dos 91 jogos para a segunda volta, apenas foram disputados dois jogos. Então, a ser assim, estamos ainda com
mas sim com 89 jogos ainda por acompanhar. Já vem aí o jogo 94, que vai colocar frente a frente as equipas da ABB e do Machaque. Ainda temos muitos jogos. Bom, não vou falar de forma particular, mas no cómputo geral são esses jogos todos que nós ainda vamos poder acompanhar, quer através do RM Desporto, assim como outros canais que poderão então trazer as informações sobre o movimento do Moção Bola. Por isso mesmo, Dona Catarina Dias, não desanime, a UDS ainda está na luta, sim senhora. Não é como acaba ou como fica no meio, é como acaba. Vamos ter então essa esperança de sempre lutar pelos pontos e conquistar aquilo que todos almejam, que é vencer o Campeonato Nacional de Futebol. James Agostinho está ligado à Rádio dos Campeões, o meu GPS a falhar. Rogério José Francisco Sembero, ligado a partir de Gorongosa, através da internet. Um abraço para si, grande amigo. Socho Cuna, a partir do bairro Polana Canis, um forte abraço. Vítor Eduardo, na Ponta do Ouro, também está ligado à rádio onde correm todos os campeões. Carlitos Bainossi, no bairro da Costa do Sol, a dizer que Songo e Costa do Sol são equipas da mesma panela. Mas porquê, grande amigo? E ainda acrescenta, Xingali e Machaquén também. Esses nossos amigos, o que é que tem a ver UDS, Costa do Sol e Xingal Machaquén? Bom, pela classificação, eu entendo que são duas equipas que estão, primeiro, UDS e Costa do Sol, lutam pelo topo, com alguns atrasos, é certo, e Xingal Machaquén lutam pelo abandono da zona de despromoção, mas também com alguns atrasos, mas não é como começa, é como termina. Vamos ao encontro de mais um que escreve-nos aqui na plataforma Facebook, Joseph Mujadji Tovel. Ele que diz que dá muitas voltas nas ruas das cidades Maputo e Matola, mas o domicílio é Congolote. Um forte abraço, grande amigo. Muito obrigado por estar sempre ligado à rádio onde correm todos os campeões. Cassimo Ricardo está ligado a partir da cidade de Nampula, no bairro de Napipine. Um forte abraço para si aí, através dos 88.3 MHz em FM. Sérgio Ribe está ligado a partir da cidade de Maputo, pelos 93.1 MHz em FM. Muito obrigado pela preferência e fique sempre ligado à Rádio de Todos. Um abraço para Rufino Boaventura, Fátima Angulel, Érica Machayei, Mina Citoy, Arlindo Pelembe, Menezes, um forte abraço. Estamos juntos, ligadinhos através das ondas da número 1 desportiva em Moçambique, Cota Rafique, aqui na capital do país, o Cota Jaime Macuaco, em Massanger, na cidade de Lixinga. Um abraço também para Cota Lugero, aí na cidade da Machixe. Já agora um abraço aí para Chicuque. E juntamos também o Ito em Marrambone, na cidade de Inhambane, ao Cota Xilaule, ao Cota Xirinza. São tantos cotas aqui ligados à Rádio dos Campeões, a número 1 no desporto na República de Moçambique. Vamos então avançar para a música, sendo que grande amigo sempre vai poder então receber as informações sobre os principais eventos esportivos nacionais e internacionais de forma atualizada, sempre que se justificar aqui na Rádio de Todos, na número 1 desportiva em Moçambique.

Grande presença do Gil Pinto com este trabalho Bataqui. Antes ouvimos Gibson Musenze com Muroi. Seguimos com mais música na Rádio dos Campeões. Yonitsuku Lavelino Mondrane, 17:56 minutos.

18 horas, 1 minuto, estivemos a ouvir a música do Avelino Mondran com o título Uyonu Tsuku La. Um forte abraço para todos que neste momento estão ligados à rádio onde correm todos os campeões. Incluímos também a si, grande amigo que está na diáspora aí em Frankfurt, na Alemanha. Um abraço para si, Luxemburgo, Portugal, para si também que está a acompanhar a emissão a partir da África do Sul, Zimbábue, Argélia, Nigéria ou qualquer ponto do mundo, um forte abraço para si. Um abraço também para Osvaldo Oliveira, que está nas bandas de Two Men. Ele está a caminho do campo da ABB para poder acompanhar o jogo entre ABB e Machaquene. Atenção que vem aí um grande jogo para acompanhar com o relato aqui nas ondas da Número 1 Desportiva em Moçambique. Lembramos que este é o jogo número 6 da ABB a fazer em casa. Agora escuta bem o que vou dizer. É que nos 5 jogos já realizados não há registro de uma derrota para a equipa da ABB. São 4 vitórias, apenas um empate. Quem foi lá roubar pontos foi o Ferroviário da Beira. Agora, em relação ao Machaquene, este é o jogo número 6 a ser realizado fora de casa, ou seja, na condição de visitante. E agora vamos às contas. São 5 jogos já realizados.

0: apenas dois empates e três derrotas. São percursos completamente diferentes, também porque estamos a falar de um líder de campeonato com 29 pontos e o penúltimo classificado com 8 pontos. É normal que as contas sejam estas, mas hoje há jogo e vamos ver. Conta para. Aliás, é o sexto jogo para a situação de casa para a ABB e o sexto jogo para a situação de fora para o Machaquene. E vamos ver como é que as contas ficarão até ao final deste encontro. 18 horas 3 minutos. Daqui a pouco vamos visitar a nossa montra a sonora. Lembro-lhe que vamos contar com o relato de Castro Jorge a partir da Arena Lalji, ele que será acompanhado por Miguel Vaz nos comentários. É jogo, conforme já dissemos, do Moçambola 2026. Por isso mesmo, deixo outras contas e outros registros para Miguel Vaz, ele que vai então trazer mais detalhes aqui sobre tanto os registros já existentes, sobre as duas equipas, assim como aquilo que vai acontecer na quadra. Ele também deve ter espaço para poder deixar ficar aqui o seu ponto de vista sobre as jogadas que vão acontecer ali na LG. Vamos, obviamente, trazer o filme completo a partir das 18 horas e 30 minutos. Para já, vamos visitar a montra sonora. Já sabe que nós aqui temos espaço para os nossos parceiros comerciais deixarem ficar o que têm de melhor em termos de produtos ou serviços. E se não for o caso, também pode deixar a sua marca, pois quem coloca-se à frente dos outros arrisca-se sempre a ganhar posição. Vamos então avançar para a nossa montra sonora.
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1: Para trás fica a montra sonora. Seguimos com mais música na Rádio dos Campeões, sendo que às 18 horas e 30 minutos teremos o relato do jogo entre ABB e Machacane.

0: 18 horas, já 23 minutos e meio, Era Desporto no ar. Trouxemos então esta grande música da Nani Wilson, Vanavela. O mesmo que dizer é que há muita cobiça pelo nosso amor. A cobiça vai aumentar, pois daqui a pouco vamos então estabelecer o contacto com a Arena Lalji para acompanharmos o relato do jogo ABB Machacan. Castro Jorge no encalço então do jogo. Vamos mesmo para a Arena Lalji para podermos ficar com os dados iniciais do jogo e logo logo o arranque do encontro. Castro já posicionado, chamo a sua atenção, bem-vindo à emissão. Vamos então aos primeiros dados, Castro.
1: Muito boa noite, Carlos. Um cumprimento a todos os ouvintes do canal desportivo da Rádio Moçambique, a rádio oficial da mais importante competição do futebol do nosso país. Hoje, o arranque da segunda metade da competição, com o campeão de inverno a tentar manter essa posição diante de um clube de esportes de Machacan, que procura pontos para conseguir então o principal objetivo, que passa necessariamente pela manutenção no escalão máximo do futebol moçambicano. Vamos olhar para a constituição das duas equipas: ABB com Guirugo, Cremildo, Martinho, Celton, Danilo, Rume, Stefan, Kadri, Pascal, Bright e Ibrahim. O Machacan com o Ricardo, Espião, Nazir, Núrio, Maveco, Wesley, Quino, Valdo, Abu, Salomão e Saíde. No banco de suplentes estão sentados do lado da ABB, Teixeira, Candinho, Hamad, Mané, Mangal, Wise, Diego, Guebuza e Mandevo. Do lado contrário, Parroquito, Bueno, Abas, Jafete, Valdo, Léo, Henrique e Chiquinho. Johnny Armindo é o árbitro principal do encontro, coadjuvado por Venestácio Caça e Vinícius Neves, sendo Edmilson Manguel o quarto árbitro. Já estamos então com esta iluminação artificial para este jogo noturno. É dos poucos que se joga à noite aqui em Moçambique, o campo aqui na Lalji Arena. Miguel Vaz, boa noite. Para começar, que jogo se pode esperar, tendo em conta a situação destes dois emblemas? Um a lutar para manter a primeira posição até o final do campeonato, o outro a lutar pela sobrevivência.
2: Começar por cumprimentá-lo, Castro. Dizer que aquilo que eu expectava é que, de facto, o primeiro classificado com 29 pontos contra o penúltimo classificado com somente 8 pontos, aquilo que eu expectava é esta vitória da Black Bulls, que não vai querer deixar de manter realmente este diferencial pontual entre os perseguidores ao título. Dizer que esta equipa da Black Bulls, 5 jogos fez em casa e teve 4 vitórias. Isto é, esta equipa em sua casa é intransponível. Logo, tudo isto reunido, dizer que a Black Bulls poderá e deverá ganhar este jogo. É preciso também analisá-lo nestes termos, que normalmente os jogos entre o Machacan e o Black Bulls têm dado realmente jogos muito competitivos, jogos muito disputados, talvez esse seja melhor o termo. Mas dizer que o Machacan vai jogando tudo o que pode, contudo vai perdendo muitas ou quase sempre.
1: Portanto, estão os dados inicialmente lançados para este encontro entre a ABB e o Machacan. Um jogo sempre complicado, Miguel Vaz, para os touros, tendo em conta os encontros já realizados e mesmo, sobretudo, no início de temporada em que este Machacan tem sido uma pedra dura no sapato desta formação da ABB.
2: Dizer, Castro, que nos últimos 4 jogos, a 8 dos 5 de 2026, para Moçambola, esta Black Bulls ainda não tinha entrado em voo de cruzeiro. Machacan conseguiu realmente um empate a 0. Na Liga Joga Betis, em março de 2026, a única vitória do Machacan de 1 a 0 sobre a Black Bulls. Na Taça de Moçambique, em 2025, a Black Bulls venceu por 1 a 0. E na Taça de Moçambique, em 2024, aliás, esta Black Bulls teria vencido por 2 a 1. Logo, aqui, realmente, um histórico que só revela que a Black Bulls é aquela que traz vantagem, é aquela que é expectável que venha a ganhar também este jogo.
1: Daqui a pouco vai começar então o encontro aqui na Lalji Arena, com as equipas nesta altura perfiladas e no cumprimento de praxe, os jogadores de Machaquena e também da Associação Black Bulls, inicialmente com o quarteto de arbitragem, que tal como disse, chefiado por Johnny Armindo, coadjuvado por Venestácio Costa e Fenias Neves, sendo Edmilson Manguel o quarto árbitro. Vai daqui a pouco começar o jogo, mas antes volto aqui a questionar o Miguel Vaz. O que é que se deve esperar da atuação da equipa de arbitragem num campeonato em que já se começa, ou começa a ser recorrente, a indicação dos árbitros como os maus da fita?
2: Olha, começam a ser conotados como os maus da fita, contudo, não deixo de dizer que muitas vezes e quase sempre são comentários dos maus perdedores.
1: Portanto, daqui a pouco vai começar o encontro. Estão os dois capitães ali, o espião de um lado e o cadre do outro, na escolha de campo para o início então deste encontro, desta abertura, desta segunda volta do Campeonato Nacional de Futebol, com uma vitória hoje, Miguel Vaz, importantíssima, da Ação Esportiva de Pemba sobre o Ferro Velho de Nacala por 1-0, resultado que dá 3 pontos importantes e preciosos para o Pembinha.
2: Olha, Castro, o que está a acontecer realmente não augura nada de bom para este Machaquene. Se atendermos que os clubes do seu campeonato vão ganhando jogos, o Machaquene vai perdendo jogos. Logo, em termos estatísticos, este Machaquene terá que fazer entre 18 a 20 pontos nesta segunda volta para conseguir realmente safar-se da situação em que está. Isto é, um grande candidato à descida.
1: Portanto, é um importante jogo este, mais um de Dário Monteiro e a sua rapaziada para conquistar pontos importantes para a manutenção no escalão máximo do futebol moçambicano por parte da equipa tricolor da capital moçambicana. Bom, nesta altura chega-me um comunicado que dá conta de algumas punições relativas então a este campeonato nacional de 2026. Vamos lá ver se tem aqui alguma coisa relacionada com aqueles tumultos que aconteceram na cidade portuária. É um comunicado para irmos. Ok. Vem aqui. Escuta aí, Miguel. Já saiu o comunicado da Liga Moçambicana sobre os tumultos de Nacala Porto. Punir nos termos do artigo Clube Ferroviário de. Esse são os números, que não interessam muito aos nossos ouvintes. O Ferroviário de Nacala com a pena de multa de 10 mil meticais por os sócios e simpatizantes terem adotado comportamento desportivamente incorreto através do arremesso de objetos para o interior do retângulo de jogos no jogo diante da Black Bulls. Punir também o Clube Ferroviário de Nacala com pena de realização de 5 jogos à porta fechada. Já começou o jogo aqui, mas vamos então terminar este comunicado que é importante. Portanto, 5 jogos à porta fechada do Ferro Verde de Nacala no Moçambola, e ainda mais punir com uma pena de 75 mil meticais ao presidente do Clube Ferro Verde de Nacala por adotar atitude incorreta contra a equipa de arbitragem. Portanto, de forma muito sucinta sobre aquela polémica, aqui 3 decisões foram tomadas. Ferro Velho de Nacala é multado por 10 mil meticais, 5 jogos à porta fechada, e o presidente, o Adilson Libório, apanha 75 mil meticais de multa.
2: Olha, é realmente uma sanção disciplinar, na minha opinião, e deveria ser agravada relativamente à multa do Ferroviário. Acho que 10 mil meticais devem ser uns trocados. Contudo, este Ferroviário de Nacala deve ser das equipas que mais receita faz na sua bilhética. Isto, 5 jogos, vão fazer muita diferença àquilo que é o equilíbrio financeiro deste Ferroviário de Nacala.
1: É, um Ferro Verde Nacala cuja direção também tomou outra decisão antes de ser conhecido este comunicado, que só agora saiu, é que interdita a entrada da claque do Desportivo de Nacala nos seus jogos. interditam os seus próprios adeptos e simpatizantes, que já são conhecidos como sendo violentos e com conduta antidesportiva. É, de resto, uma medida que, a ser aplicada, poderá reduzir, de alguma forma, os acontecimentos na cala. Vamos então ao jogo, que é o mais importante nesta altura, com o contra-ataque da formação do Boxicane, com aqui na área contrária, cortou a lateral direita, o cruzamento que é feito para a centro, tentando cruzar o recebimento, cortou a defensiva! Corta ali a defensiva da ABB! Vai tentar sair a jogar com uma abertura que é feita de qualquer maneira para lá, de entrar, lançamento para a formação do Clube de Esportes de Boxicane, Miguel Vaz, entra determinado este Boxicane aos 2 minutos.
2: Eu disse no princípio, nos comentários, que normalmente estes jogos entre Boxicane e Black Bulls são jogos disputados. Com tudo aquilo que é o resultado final, normalmente acontece Boxicane a jogar muito, mas a perder, como muitas vezes perde.
1: Ponta, pé de rede ali, de Guirrugo para a direção do companheiro de equipa, Felipe para a meia direita. É para o Celton, Celton para aquele Mildo, procura Marinho de passo com atrasado. Outra vez para o Celton, já recolheu com a parte interna. O pé direito, calmamente, vai fazer a mudança de flaco, não. Entregou cá para o lado esquerdo. É para a direção de Danilo. É antecipado por onde, serve para o primeiro corte. A bola volta, entretanto, para a formação da ABP. É para o capitão Cádiz, recolheu Felipe para a meia esquerda. É para o grandalhão do Bride, Bride jogou atrasado. Outra vez para o Danilo, Danilo entregou para Cádiz. Cádiz já recolheu o meio de metro contrário, faz a mudança de flaco para a contrário. Cortou a defensiva do Machacana. E depois ali um alívio. E é para a zona central. Vai ganhar o primeiro rumo de cabeça, entregou para Clemido, meio de meter ao contrário, parou, pensou, olha o Clemido com o curto, ele cortou, defensiva, corta a defensiva de Machacana, sair, por intermédio de Nazir, faz abertura para a meia esquerda, vai trabalhando aquele lado, empurrado, digo eu, pelas costas do árbitro, para o jogo, deixa que aponta para Levere, é para a formação do Machacana, a entrada de meter no contrário, 3 minutos já jogados nesta etapa inicial, transmissão mundial do canal esportivo da Rádio, não sabia que estamos então em noite desportiva na rádio onde corre todos os campeões, ponta para Levere, é para a equipa do Machacana, numa altura em que o árbitro ali, o John Hermindo, vai pedir que o seu auxiliar lhe faça qualquer coisa, tem a ver com o equipamento de transmissão, tudo ok, vai ser então posição, reposição de bola com pontapé, é para o capitão espião, vai levantar a bola com muita força, bola para lá, linha final, a pontapé de rede é para a formação da ABB. Aí está o guarda-redes, Guirrugo a entregar curto, na direção de Martinho, devolveu a bola para Guirrugo, já recolheu Guirrugo no interior da área de penalti, vem subindo, já está fora dela, na área, na meia-lua, pontapé, o caminho da força para não entrar ao contrário, é para a direção de Bright, cortou o lateral esquerdo, vai Bright, vai recolher, ultrapassou a lateral, bola. A bola ultrapassa a linha lateral, lançamento para a formação do Machacana, do seu lado direito, meio da sua zona defensiva, o arremesso para ser feito daqui a pouco, aí então por tremendo de Abu, Abu está aí, vai ter a bola nas mãos, entregou ali perto para o companheiro, devolução para a Bush, já recolheu a Bush, jogou atrasado, é para o Nazir, o ponto é perto, de qualquer maneira para meter ao contrário, o capitão ainda do companheiro de equipa, a bola vai depois chegar ali a Núrio, Núrio passou para o adversário, vai tentar enganar o adversário, a bola vai ficar na equipa do Boxicane, com um ponto aperto, está fora de jogo, pode parar que assim não vale, pode parar que assim não vale. Valdo, por isso ponta para Levere, é para a equipa da ABB rapidamente batido, foi ali de Celton para a direção de Guirrugo, devolução para o Celton, vai trabalhando bem da sua defensiva, o central da formação da ABB, vai subindo calmamente, pisou na bola, entrou ali perto, é perdendo para o Rubi, luta contra o Celton, perde o controle da bola, e a bola fica na equipa do Machacana, é na zona central, é então para o intermédio, saído, saída e projeta a bola já para o vento ao contrário, primeiro para a direção de Valdo, cortou o lateral direito, abertura que é feita muito bem jogada para Nazina, na contra, corta, cortou primeiro Pascal, entregou rentinho relevado para a direção de Celton, Celton também projeta bola para ser para Stefano, já recolheu o Stefano, pode fazer a mudança de flanco, prefere continuar com a bola, vem então para a corredor lateral direito, não, muda de ideia, continua com a bola, Rodriguinhos para a zona central, deixou para Rumi, Rumi de primeira, vai ter que jogar atrasado, não, prefere onde estar adiantado, é primeiro para Danilo, já recolheu com a parte interna, do pé esquerdo, tem por parte do adversário, atirou contra esta bola vai para lá dentro, lançamento, é para a equipa da ABB. Lançamento para os touros, meio de meio terreno contrário, é então para Danilo, Danilo Musé, o arremesso é adiantado, na direção ali do companheiro de equipa, esta recolhe, corta a defensiva da equipa do Machacana, bola para lá, de entrada, lançamento é para a equipa da ABB, nova reposição de bola, para ser feita daqui a pouco, outra vez para a equipa da ABB, é então para Danilo, Danilo Pedrinha de passe, jogou atrasado, entregou ali perto para a direção do companheiro de equipa, foi o Rumi, Rumi lá para diante, para o companheiro de equipa, cortou o meio de equipa do Machacana, insiste a formação da ABB, meio de meio contrário, aí está o Stefano Recolheiro, zona central, feitiu, é para a direita para Cremido, Cremido vai levantar a bola para o contrário, cortou a defensiva, vai dominar, tirou o golo! Já

0: para BB. Cadra o capitão. Desatenção na defensiva do Machaquen. A bola sobrou, estava nas costas do adversário. Parou no peito, atirou para a parte baixa do corpo do guarda-redes contrário. Está feito Miguel Vaz, o primeiro golo da noite. E é de cadra para a equipe da BB.
1: De facto, Castro, na primeira jogada construída é que a intervenção da defesa ao meio campo, isto desde a fase de construção, a fase de criação, a fase de finalização, toda esta mecânica do jogo de futebol estabelecida acabou dando este golo da equipa da Black Bulls. Não foi preciso jogar muito, mas foi preciso jogar claro para chegar a este golo.
0: Carlos Matus, está feito primeiro da noite aqui na Lalegia Arena e é da equipa da ABB.
2: Exatamente, o Cadre inaugura o marcador, neste caso coloca a ABB na frente do marcador. Cadre que faz o quarto golo para a sua contabilidade e é o golo número 154 do Moçambola 2026. E ainda atenção que é um golo que vale pontos. Neste momento a ABB passa a somar 32 pontos.
0: E vai fugindo cada vez, ficando cada vez mais líder. Olha a formação do Machaquena fazer a recuperação da bola na zona central por intermédio de Wesley. Wesley tem que jogar atrasado, pediu apoio para o capitão. O capitão espião com o pé esquerdo vai entregar a bola editada. Outra vez para o Wesley. Já recolheu Wesley, para, pensa o Wesley, tem que pisar a divisória, entregando para o companheiro equipa Valdo. Faz mal o passe. É para a Rua, me disse muito obrigado ao meio de game da BB. Entregou depois para Cadre. Cadre flecteou, passou por um adversário com falta de gol para o jogo. Aponta Pelevre no interior da grande roda, no sítio central, no meio campo ainda defensivo da equipa da ABB. 8 minutos. 1 para a BB, 0 para o Machaquena. A bola para Pascal, Pascal entregou ali para Martinho, Martinho fleteou a bola para o contrário e é para Meider, primeiro ali para a direção do Celton, Celton entregou para Crimido, não, este é Stefan, jogou atrasado, é para Pascal, recolhe o homem do cabelo, entregou adiantado na direção ali do Cadre, já recolheu o meter contrário, cortou lateral direito, a simulação é bem feita, vai tentar fazer mudança de falar com a bola, fica na equipa do Machaquena, ficou ali para o intermédio de Núrio, Núrio entregou para a companheira de equipa, em caso particular para o Wesley, jogou atrasado, pediu apoio, então apareceu o companheiro de equipa para recolher, vai levantar para o meio campo ofensivo, primeiro para a direção do Quino, dominou o Quino, jogou atrasado, pede uma linha de passe cá atrás, é para a direção do camisa número 20, responde por Namidabu. A burra recolher, vai levantar a bola. É para a direção do companheiro de equipa. Corta primeiro o Pascal. Nessa altura, a bola vai ficar na equipa da ABB. Com o Celton a entregar, perto para o Rumi. Perde o controle da bola. É para a equipa do Machaquena roubar. No meio terreno contrário. Entregou para a Bu. A Bu já está a trabalhar. Atrapalhou-se. Perdeu o controle da bola. Faz a recuperação. Vai a Bu. Para, pensa, olha. Pedrinha de passe. Não tem a quem dar a bola agora sim. No buraco da faz. Muito bem o passe. Mas a recepção é defeituosa do meio da equipa do Machaquena. A bola fica na equipa da ABB. É para Cremildo. Pisa na bola. Vai em dois tempos. Cremildo jogou atrasado. É para a direção de Celton. Celton recolheu. Vai subindo calmamente na zona central. Pode franquear para a direita. E para cá que vem. Agora para a mais esquerda, é para a direção de Danilo. Danilo já recolheu sobre a linha lateral, entregou adiantado para o Bright. O grandalhão da equipa da ABB já recolheu com a parte interna do pé direito. Vai proteger a bola com o pé esquerdo, entregou depois ali perto. É para o Danilo, faz o cruzamento. Olha que Cremildo, passou por um, passou por dois, entregou para o Bright na área contrária. Jogou atrasado, é para fora dela, é para Danilo para tentar fazer o cruzamento outra vez. Aí está o cruzamento batido, corta em cima da equipa do Machaquena. Segunda vaga de ataque para a Cadre. O Cadre vai tentar endossar para a esquerda. Primeiro para Danilo, parou no pé, passou para o Vato, pé de linha de passe. Tem que jogar atrasado, é obrigado a recuar. É na direção do Cadre. O Cadre já está a trabalhar na zona defensiva. Entregou depois para o Rumi no meio campo ofensivo. A simulação é perfeita. Entregou para a zona central. Já não entra contra para Stefan. Trabalha bem a bola. Formação da ABB. Entregou agora para a meia direita para Cremildo. O passe foi com muita força. Vai recolher. Recolheu Cremildo. Olha o cruzamento. Corta a defensiva da equipa de Machaquena. E vai tentar sair a jogar por intermédio de Núrio. Luta com o adversário, perde o controle da bola sem falta. Rouba a bola ao meio da equipa da ABB. É por intermédio da Danilo. Danilo para, pensa o olho, meio de meter ao contrário. Entregou para a zona central, primeiro para a direção do capitão. O capitão chama-se Cadre. O Cadre trabalha calmamente. Entregou atrasado. Primeiro é para Celton. De primeira entregou para a meia direita. Para a meia direita, exatamente para Stefan. Stefan para Cremildo. Cremildo já recolheu, acordou lateral direito. Pedrinha de passe tem que jogar atrasado porque não há linha de passe lá à frente. Então encontrou o apoio do companheiro Celton. Celton jogou mais atrasado ainda. É para a direção de Guerrugo, está na posição de livre. Vai fazer a mutação de flanco para a meia esquerda. É para Martinho e recolheu o internacional moçambicano, pisou de visão no metro contra, entregou adiantado para Danilo, perde o controle da bola, e a bola ficou no Apu. Olha a equipa do Machaquena tenta sair, é agora para o intermédio do camisa 14, Valdo, Valdo vai tentar fazer o quê? Tem que chegar atrasado, primeiro para o Apu, faz a mudação de flanco, tentativa de colocar nas costas do contrário, cortou a defensiva da equipa do ABB, mas estava a ver o jogo, é ponta Pelevre, é para a formação da ABB na sua zona defensiva, estava para lá da cortina defensiva contrária, o Valdo, pelo que vai haver a cobrança do ponta Pelevre rapidamente, a bola saiu de Celton para a direção ali do Stefan, Stefan pode atacar para Cremildo, é para lá que vai a bola, Cremildo, de primeiro jogo atrasado. É para Celton, vai recolher com a parte interna, o pé direito, meio da sua zona defensiva, cortou lateral direito, agora vem para a zona central, entregou para o meio campo ofensivo, na meia esquerda, onde vai para ser o primeiro, tem já no meio campo ofensivo, vai Martinho, meio de metro contrário, vai levantar a bola, muito bem jogado, é para a direção de Cadre, entrou para a área, na meia esquerda, Cadre, corta! corta defensiva do Mascarenhas para a ladainha final, aponta pé de canto, é para a formação da Associação Black Bulls. Aí então do lado esquerdo, para ser também batido com o pé esquerdo, rapidamente batido, lá para encontrar a Cremildo, entregou para o Kedri, passou, não passa nada, corta defensiva do Mascarenhas e vai tentar Sérgio agora por também sair. Saíde vai levantar a bola com muita força para a direção ali do companheiro de equipa, não vai chegar, não chega o Quiro, porque chegou primeiro o Zelton a roubar a bola, jogou atrasado, é primeiro ali para o companheiro, e o companheiro da baliza chama-se José, o Guirugo trabalha fora da área de penalti, entregou curto, outra vez para o Celton, recolhe com a esquerda, com o direito vai ter movimentado, calmamente vai levantar a bola, muito bem jogado, cá para a minha esquerda, é para a direção do Danilo, já entrou para a área, e fora de jogo! Ouça o árbitro, que fora de jogo é este? Não, não há qualquer situação irregular de Danilo, parte muito, muito depois de Miguel Vaz da bola ter saído. É um fora de jogo muito, muito mal tirado.
1: De facto, é uma jogada em que ela se desenrola aqui em frente à nossa cabine. De facto, o jogador da Black Bulls, o Danilo, parte de trás muito antes da defesa do Mascarenhas. Logo, realmente, é um fora de jogo mal assinalado.
0: 12 minutos já jogados nesta etapa inicial. 1 para a BP, 0 para a equipa do Mascarenhas. Vai então a equipa tricolor beneficiar de um pontapé livre. Na sua zona defensiva cortou o lateral direito. Aí está, é por intermédio do Salomão. Bateu a bola de qualquer maneira. É mais uma oferta para a formação da BP. Desobrigado. E é por intermédio de Cremildo. Faz a simulação Cremildo. Vai tentar proteger a bola. Tirou contra o adversário. A bola ficou no próprio Cremildo. Faz a rotação. Passou por ele. Cremildo protege a bola dele. A bola para lá de entrar. Lançamento é para a equipa do Mascarenhas. Valeu a insistência do homem tricolor. Meio de meio terreno contrário. Cortou o lateral esquerdo. Então vai ser o palhaço. O palhaço não, o espião, o palhaço está em outras paragens. Vai haver então a repressão de bola. Não vai ser o espião, vai ser o companheiro. O arremesso é curto, ali na direção do Wesley. Devolução, aí está o Wesley, pisou na bola. Uma série de simulações, jogou atrasado, pediu apoio. Olha o cruzamento, não apareceu ninguém para o desvio. E a bola vai para lá, linha final. Aponta pé de baliza para a formação da BP. 13 minutos já jogados, primeira parte. 1 para a BB, 0 para o Mascarenhas. Ponta piou o Guirugo. A bola fica ali disponível. É para o homem da equipa do Mascarenhas ganhar. E a bola vai ficar disponível também para o capitão. O capitão da equipa do Mascarenhas. Este aqui é o espião. Já entregou para o Wesley. Wesley circula a bola para o meio terreno contrário. Não, agora sim. É o capitão. Pisou a divisória, tenta passar por a sorte, perdeu o controle da bola. E a bola vai ficar na equipa da BB. É na zona central. Portamente, Celton agora vai jogar. Celton entregou um pouco mais adiantado. É para o Bright. Protege a bola, o grandalhão da equipa da BB. Protege. Bom, tirar a bola do Bright ou Miguel Vaz? É um trabalho e tanto, porque ele aproveita-se bem da sua compreensão física e a sua técnica de proteção para evitar que lhe roubem a bola de qualquer maneira.
1: De facto, é um jogador que joga bem de costas para a baliza. Isto é, qualquer jogador que se posicione dessa forma tem que ter capacidade para o efeito. É isto, ele tem bom controle de bola, realmente faz contemporização para realmente servir o companheiro que estiver mais perto no apoio e pode sair realmente desmarcado nas costas do defesa. Realmente bons pormenores deste jogador da Black Bulls, o Bright.
0: Daqui a pouco vou pedir então a leitura ao primeiro quarto de hora neste encontro para já mantém-se a ABB 1, Mascarenhas 0. Vai haver a posição de bola para a formação tricolor da capital moçambicana. Vai ser então para Abu, o camisa 20, o lateral destro da formação do Mascarenhas. Vai haver fair play? Será que vai? A ver, vamos. Vai haver então a reposição e vai mesmo haver fair play. Esta indicação ali do jogador da equipa do Mascarenhas. É, futebol é bonito por causa disto. Futebol é bonito quando as regras são respeitadas e o fair play está presente, porque isto não é nada mais do que apenas um jogo de futebol. Corta a defensiva da equipa do Mascarenhas. É então por espião. Espião tenta colocar o companheiro de equipa, este recolhe. É no caso para colocar uma vez ali embrulhado por um adversário. Fica ali magoado o homem da equipa do Mascarenhas. Ponta pé livre é para a equipa do Mascarenhas. Miguel Vaz, 15 minutos. Vamos então à leitura do primeiro quarto de horas.
1: 15 minutos é que normalmente tem dado Black Bulls, que era aquilo que nós estávamos a prever, que era uma equipa, o Black Bulls havia de querer naturalmente fazer o resultado o mais rápido possível, e foi isto, e é isto que está acontecendo. Black Bulls plantado praticamente no meio campo do Mascarenhas, e Mascarenhas, o aqui e ali, vai tentando chegar à baliza de Guirugo.
0: E o que fazer este Mascarenhas para tentar reverter a situação?
1: O Mascarenhas, para reverter a situação, é preciso que a Black Bulls deixe. E a Black Bulls não está a deixar, de facto, a equipa do Mascarenhas jogar. Particularmente o seu meio campo, que não tem tido jogo. Tem tido, a partir da defesa, tem tentado ignorar a linha intermédia, tentando jogar nas costas da defesa da Black Bulls.
0: Rola a bola para a equipa da ABB com o Guirugo a entregar para a direção de Pascal. Pascal atrapalhou-se com a bola, mas não tinha linha adversário por perto, então faz a recuperação, jogou atrasado outra vez para a direção de Guirugo. Guirugo recolheu com a parte interna do pé direito na zona central da sua defensiva, pontapé para o meio campo ofensivo. Vai subir primeiro o Barinho, faz o cabeceamento, cortou a defensiva da equipa do Mascan. Vai a recuperação ao meio da equipa do Mascan, recupera, ganha a bola. O Salomão entregou mal para um adversário desobrigado, Martinho. Martinho entregou ali perto para o Rumi, Rumi para Cadre. Cadre já passou por um, passou para o segundo, vai embora o capitão da equipa da ABB. O passe ali é feito para a direção de Stefan. Stefan vai fazer o quê? Faz muito mal, passa Stefan! E a bola vai para as mãos do guarda-redes Ricardo. Já segurou o Ricardo, trajado complemento de laranja, camisola, calção e meias. Vai Ricardo entregar a bola, retinha relevado pelo capitão. O capitão espião jogou atrasado. É então para o central Nazir. Nazir pode entregar para Núrio. Não prefere continuar com a bola. Agora sim, entregou mal. Mal. Lançamento para a equipa do Machucan. Ou, perdão, da equipa da ABB. Ou Miguel. A falhar desta forma, a entregar as bolas da equipa, à equipa adversária na primeira fase de construção para este Machucan vai ser complicado.
1: De facto, é aquilo que o NEM consegue construir, muito menos criar. Então, isto está facilitada a tarefa da Black Bulls.
0: Vai então Salomão ter a posse de bola e calmamente o central da equipa do Machiquene vai entregar mal para o adversário desobrigado, a equipa da BB meta ao contrário, é para Bright, Bright já recolheu, estava de costas com a vez contrário, entregou de voz atrasado para Stefan, mutação de fragmento, mais é para a direção Danilo, olha o cruzamento, faz cruzamento, corta, saiu para a ladinha atrás, perdeu a linha final, foi Nazir que atirou a bola para a ladinha final, aponta pé de canto, mais um, é para a equipa da Associação Black Bulls, 18º minuto do jogo, mantém-se 1-0, bola batida de forma atrasada, é para Martinho, olha o Tazeno, o cruzamento, cabeceamento ali, de qualquer maneira foi cremida, a bola fica na formação do Basqueiro para tentar de contra-ataque, corta, o Stefan tirando a bola para lá, tem que entrar a lançamento para a equipa do Machacane, sim Miguel.
1: Nota uma coisa, a dupla centrais do Machacane é feita por dois irmãos, Salomão e portanto, estava a fugir o nome do atleta, portanto, são dois irmãos que muito parecidos em termos de complexão física, contudo não têm, acho eu, que não têm velocidade para realmente poderem acompanhar as desmarcações na ruptura dos avançados da Black Bulls.
0: É o Nazir e o Salomão.
1: É isso mesmo.
0: Lançamento para a equipa da ABB, é para Danilo, faz o arremesso adiantado, na direção de Ibrahima, no área contrário, cabeceamento, é ali para o Bright, protegeu a bola, Ibrahima vai atirar, gol! Já engoliu!

0: bebê! Ibrahim! Oh, Miguel, tenho vontade de perguntar como é possível que o Ibrahim consiga rematar a baliza contrária em frente de dois jogadores de Machacana que ficaram apenas a assistir.
1: Olha, Castro, eu quero destacar, voltar a destacar, o trabalho do Brian, o trabalho do Bright, aliás, que foi ele que realmente conseguiu cobrir, conseguiu uma vez mais servir o jogador que estava à sua frente para ele escolher de forma muito inteligente onde poderia realmente colocar a bola. Mais um golo e parece-me que isto cheira a goleada.
0: Vamos então às contas. Ibrahima, aos 19 minutos, faz ABB 2, Machacane 0.
2: Ibrahima estreia-se a marcar para este Moçambola. É o primeiro golo na sua contabilidade. Golo número 20 para a ABB e é o golo número 155 para a edição 2026 do Moçambola. Já dissemos que com esta vitória a ABB está cada vez mais primeiro.
0: 20 minutos já jogados, tranquilamente vai vencendo por 2 a 0 a formação da ABB, vai ficando cada vez mais líder no campeonato nacional. Vai então o espião, entregou a ratinha levado na direção do companheiro de equipa, esta recolhe, é o Valdo procurando a companheira de equipa, entregou ali perto para a direção do Wesley, o Wesley para dar com a saber, linha da área contrária, cortou lá atrás esquerda, 2 está o Paulo, faz muito mal o passe, é muito recuado, a bola recua, então é para a direção do Quino, o Quino trabalha realmente, pode jogar para a Santana Central, preferiu jogar para o capitão o espião entregou para o Wesley já recolheu, tem por passar o adversário, fazer o primeiro tampão, vai o Wesley, pedrinha de passe, atrasado, primeiro para o 29, chama-se Saíde, olha o Saíde mais atrasado ainda, empurrou então para Solomão, o 30 da formação do Machaquero, vertiu para a meia esquerda, onde vai para ser o capitão, e o capitão chama-se o espião, entregou na tirada para o Wesley, combinação atrasado, ali para o número 8, Wesley entregou para o espião luta com o adversário, a bola vai para lá, tem entrada, lançamento, é para a formação, é lançamento, é livre. Creio que seja pontapé livre para a equipa do Machaquero. Minuto 21 desta etapa inicial. 2 para a equipa da ABB, 1 para o Machacane. É a 16ª jornada do Campeonato Nacional de Futebol da Primeira Divisão. Vai então ser bombeada a bola lá para a área contrária. Na cobrança deste pontapé livre, muito longe da área contrária. Agora vai ser o Abu. Viaja do lado direito para o lado contrário. Creio que vai bater então de pé trocado. Tentativa ali de criar algum frisson junto à baliza defendida pelo Guirugo. Aí está, o Abu bateu, a bola muito por alto, é uma oferta, é uma verdadeira entrega ao domicílio, Miguel Vaz.
1: Claro, realmente a bola tem que estar muito longe do alcance do guarda-redes, isto é como se fosse um passo longo para o guarda-redes.
0: Agora ali o Crimildo inventou, Miguel Vaz, tinha o Stefano a fugir do lado direito, ele preferiu o remate de meia distância, mas também muito longe do alvo.
1: Eles sentem cada tiro. É um cântaro que cai. É por isso que realmente Cremino tentou de longe fazer este remate. Pudesse talvez, se tivesse enquadrado, ter mais sorte.
0: E responde a equipa do Machiquen. Com a Salomão, entregou para Ibrahim. Disse obrigado. O passo atrasado, fração do tiro. Aí está o Rume. Rume entregou para o Braio. Passou por entre dois. Vai recuperar. Faz a recuperação. Pede linha de passe. Entregou para a esquerda. É para o cruzamento. Vai marcar. Sai primeiro o guarda-redes Ricardo. Antecipando-se ali em entrada do Ibrahima. Ponta a pia Ricardo com muita força para meter ao contrário. Tentativa de contra-ataque rápido para a direção de Valdo. Parou no peito para o Valdo. Valdo espera para o apoio. Entregou atrasado. Primeiro para o Núri. O Núri vai embora. Cortou lá até à esquerda. Vai embora o Núri. Pode entrar para a área. Para. Pensa. Olha. Espera pelo apoio. O capitão vai recolher. Não. A bola continua com o Núri. Vem para a zona central. Para a zona do companheiro Kiba. Olha. Tentativa de remate. A bola passa ao lado. Saí de do meio da rua. Miguel Vaz. A tentar também. Porque com o futebol se conta até meia sorte. Só que a bola passa muito ao lado do poste esquerdo da baliza de Guirugo.
1: Castro, dizer que aos 22 minutos, primeiro remate desenquadrado por banda do Machaquero.
0: Bom, tapeou ali o Guirugo, já cortou em cima da equipa do Machaquero, bola pelas alturas e depois ali o Zaidi não vai. Chega primeiro o homem da equipa da ABB, o capitão Cadre entregou atrasado para Rumi. Rumi flitiu para a meia direita, onde vai aparecer ali o Celton. Celton entregou o ratinho levado, é para Stefan, já no meio campo ofensivo. É curto, joga, corta em cima da equipa do Machaquero. Vai tentar colocar a bola um pouco mais adiantada para a direção do Quino, do adversário. A bola vai ficar com o Valdo, corta primeiro ali o Celton, antecipando-se a entrada do Quino. A bola fica depois na equipa da ABB, é para o intermédio do Martinho, Martinho para a sua zona ofensiva, na zona central, é primeiro. primeiro para Rúmer, Rúmer fletiu, é para o Brad, cortou o lateral esquerdo, vai o jogador da equipa da ABB sobre a linha lateral, cortou o lateral esquerdo, já o disse, entregou, é para a direção do companheiro, olha o Danilo, pode trocar cruzamento em linha final, cruzamento atrasado, vai fazer o 3 a 0, parou no peito, Grimildo, protege a bola, vai fazer o passo atrasado, é primeiro para Stefano, para fora da área, aí está o Stefano, faz o remate para as mãos do guarda-redes, Ricardo, encaixou o goleiro, diriam os brasileiros, aí então posse de bola para a equipa do Machacan, 25 minutos já jogados nesta etapa inicial, mantém-se 2 a 0, responde a equipa do Machacan para o capitão, e o capitão Espião cortou o lateral esquerdo, vai entregar adiantado, na direção ali do Quino, Quino jogou atrasado, pediu linha de passe, corta o homem da equipa do Machacan sem falta, perdendo da BB, a bola fica na equipa do Machacan, porque o Espião roubou a bola ao adversário, na sua ação defensiva, entregou curto ali para a direção de Núrio, Núrio pode entregar para a meia direita para a direção do Abu, só que Núrio continua com a bola, leva muito tempo, ah, Núrio, leva tanto tempo Miguel para entregar a bola para o adversário.
1: Olha, se não tivesse pensado, talvez fizesse melhor. Pensou tanto, executou mal.
0: 25 já jogados nesta etapa inicial. 2 para a BB, 0 para a equipa de Machacan. 16ª jornada do Campeonato Nacional de Futebol da Primeira Divisão. Aí está o Celton a recolher no interior do Ciclo Central. Feitinho para a esquerda. É a primeira para a direção do Martinho. O Tauzene já recolheu. Entregou muito bem jogado. É para Cadre. Cadre de primeira para o Danilo. Corta. Atenção para Abu. A bola vai circulando na formação do Machacan. É para o intermédio ali do Saíde. Vem cá atrás buscar o jogo. Pediu a linha de passe. Entregou para a competitiva. Jogou atrasado. Aí então para a direção do Nazir. O Nazir vai recolher. Com o pé direito vai levantar com muita força. É para meter a contrata. Tenta colocar ele no quino. Luta com o adversário, a bola fica no Quino, pode fazer o passe, é para Valdo, vai marcar o Machacan, atirou contra o guarda-redes Guirrugo. Que grande perdida, Miguel Vaz, é a maior oportunidade para a equipa do Machacan.
1: A maior e grande, maior e grande oportunidade para a banda do Machacan, e não conseguiu desfeitear Guirrugo, de facto, é que fez a mancha, e bem feita, de facto, evitando o golo do Machacan.
0: 26º minuto, a equipa do Machacan deu cócegas já defensiva contrária e depois ali o Guirrugo fica a pedir assistência. É, porque ele vai no encontrão com a bola. Na tentativa de fazer a mancha, há um joelho do jogador da equipa do Machacan. Estou a ver então, há um toque sobre o guarda-redes da equipa do Machacan e da ABB fica ali a pedir apoio.
1: De facto, há ter havido realmente neste choque uma disputa de bola fortuita, acontece em futebol. Realmente, o jogador do Machacan pode ter atingido realmente o Guirrugo.

0: têm dado realmente veleidades a nenhum dos avançados do Machacane, seja Quino, principalmente Quino, tem tentado realmente disputar mais na, tentando na fisicalidade realmente ganhar alguma vantagem nesse aspecto, mas os jogadores da Black Bulls têm estado melhor.
1: O jogo continua interrompido. Guirou continua a ser assistido ali pelo médico do conjunto dos Touros. É, quando é o guarda-redes, Miguel, não temos saída. Temos é que esperar até que ele esteja totalmente recomposto.
0: De facto, tratando-se do guarda-redes, de acordo com as leis vigentes, o guarda-redes é o jogador mais protegido num jogo de futebol. Logo, há por vezes até a situação do guarda-redes simular estas situações para os seus colegas poderem chegar ao banco e receber instruções relativamente àquilo que estiver a ocorrer no jogo.
1: Já se retirou a equipa médica da ABB do retângulo de jogos, 29 minutos. Estamos praticamente com 2, 3 minutos com o jogo parado. Vai haver então a reposição de bola pela lateral para a equipa do Machacan. Vai ser para Maveco. Meio de meio terra ao contrário, creio que o Machacane vai devolver a posse de bola para a equipa da ABB, porque a Celton atirou a bola deliberadamente para o lado em lateral. Maveco com a bola sobre a cabeça. O arremesso vai ser curto. E não há devolução de bola.
0: Falta de fair play, falta de esportivismo, parte do jogador do Machacane.
1: É, na primeira situação houve... Olha a equipa do Machacane, o passe, corta ofensiva da equipa da ABB. Dizia que eu... Houve uma primeira situação em que os jogadores machucados devolveram a posse de bola da ABB e estava à espera do mesmo. Não aconteceu. Rola a bola. Também não é obrigatório. Rola a bola para a equipa da Machacan. Forma atrasada. É o capitão espião. Entregou o ratinho relevado. Ali para o companheiro Maveco. Pisou a divisória, está no metro contrário. Faz muito mal o passe. Maveco atira a bola para a linha atral. Há lançamento para a equipa da ABB. É para... Creio que será o Celton. O Celton vai fazer o arremesso ao Miguel Vaz. Escanganha-me lá esta maneira de jogar da equipa da ABB. Com os centrais Martinho, Pascal e Celton, creio que está a jogar no sistema em que está a povoar demasiadamente, digo eu. Está a povoar mais o meio campo, por isso o Machacane não consegue ter posse de bola.
0: Tem mais um jogador, de facto. A equipa da ABB, quando defende, falo com três jogadores somente. Aumentando realmente as unidades em termos do meio campo e o Machacane não consegue atinar com as marcações.
1: E está o Machacane com a passe de bola com o Abu a tentar colocar no companheiro de equipa, muito bem, já está fora de jogo, está fora de jogo então o homem da equipa do Machacane, o Quino. Vai haver a cobrança do pontapé livre, é para a equipa da ABB. Rapidamente, Pascal entregou ali perto para a direção do Martinho para recolocar a bola no vento. 31 minutos, etapa inicial, 2 para a ABB, 0 para o Machacan. Vai então aí o Martinho, leva muito tempo Martinho para recolocar a bola no vento. Agora sim, já pontapeou para meter ao contrário. É para Ibrahima, não chega. Chega primeiro Salomão. Ai, Salomão. Faz um pontapé para a transfera. A bola chega no Abu. Abu já recolheu, atirou contra um adversário e ganhou o lançamento lateral da equipa do Machacan. Lançamento lateral para a equipa do Machacane, para Abu. Abu entregou ali perto, na direção do companheiro. Foi, no caso particular, o Saída. Tirou para o corte da defensiva da ABB. A bola fica no Cadre. Cadre perdeu o controle da bola e ela vai para a equipa do Machacane. Aí vai o Núrio. Passou. É travado em falta. Digo eu, o árbitro diz que não há nada. Rola a bola para a equipa da ABB. É para a direção ali do Celton, de forma recuada. O passe veio ali do Rume. Entregou depois para meio, direto para o Cremido. Faz a simulação. Para lá, não vai para cá, não vai, jogo atrasado. É primeiro para a direção ali do Celton. Celton entregou para o Pascal. De central para a central. Pode fletir para a meia esquerda. Onde vai para outro central. É o Martinho de primeira. Vai deixar para a zona central. Corta o meio da equipa do Machacane. Vai embora a formação do Machacane. Com o corte outra vez do Bruno Bendemann de Cadre. Perdeu também a bola. A bola ficou depois ali no Abu. Abu jogou atrasado. É para a direção do Nazir. Nazir tem por perto do adversário. Vai levantar a bola de qualquer maneira para o lado central. A lançamento para a equipa da ABB. Daqui a pouco, se isso continua assim, ó Miguel, vamos ter um jogo em ritmo de treino.
0: Olha Castro, está sendo de facto a equipa da ABB está jogando ao ritmo que quer, está jogando realmente fazendo o transfer daquilo que é o seu treino para o jogo.
1: Lançamento para a equipa da ABB, meio de metro ao contrário, em frente ao seu banco técnico, é para Martinho Tauzen, aí está o arremesso.

0: Isso, é adiantado lá para o contrário, corta defensiva de Mashken, depois Jabu completa, livre, ponta, piando a bola lá para meter o contrário, a bola fica no Pascal, de cabeça, vai tentar servir o companheiro, só que a bola ficou no peito do Quino, Quino parou, perdeu o controle da bola, a bola fica outra vez da equipa do ABB com o árbitro, a dizer que é uma situação faltosa da equipa do ABB, pelo que aponta Pelevre, é para a equipa do Mashken, é para Salomão, aí está Salomão, ajeitou a bola na marca, a entrada do meio terreno contrário, vai pontapé a bola para o jogo, 33 minutos, primeira parte, 2 para a ABB, 0 para o Mashken. Vai aí o Salomão. Toma posse, toma balanço para o Salomão. É, leva tanto tempo o Salomão. Depois diz que não é ele quem chuta. Deixando ali perto para o Saíde. Jogou atrasado. Primeiro para Nazir. Aí está o central Nazir. A entregar para o seu irmão. O irmão é Salomão. Já conhece Salomão. A levantou a cabeça, abriu os olhos. Vai para o tapete, a bola para o meter ao contrário. Na direção do Quino. Corta primeiro. Pascal para lá de entrar. Lançamento é para a equipa do Mashken. Lançamento para a equipa do Mashken. É então para o Abu. Tem por perto o companheiro, entregou ali para o Núrio, para lá da entrada. É, este Mashken não consegue fazer passes com precisão, Miguel Vaz.
1: Não consegue fazer. Até o momento, estive a contar, não conseguiu fazer 4 passes seguidos.
0: Sai a equipa da ABB na sua defensiva. É por Pascal, jogou atrasado. É para Aguirrugo, não pode agarrar. O passe é deliberado do companheiro. Entregou então para a meia-direita. Onda para ser o primeiro Celton. O central da equipa da ABB. Jogou para outra central, o Pascal. Recolheu com a parte interna do pé esquerdo. Vamos embora, Pascal. Pode entregar sobre ele a minha esquerda. É para cá que vem a bola. É para Danilo. De peito, entregou. É para o capitão. Cadre. Daí recebe o Cadre. Vai embora, Cadre. Linha atrás, ao contrário. Vai entrar para a área. Olha a equipa da ABB. O cruzamento. Vai o cabeceamento. Proposta. Insiste a formação da ABB. Aí então para Cremildo. Cremildo recolheu, faz o infletivo atrasado. Primeiro para Stefan. Stefan trabalha mais atrasado, empurrou. E empurrou ali para a direção do companheiro de equipa, o Rume. Rume entregou para Cremildo. Cremildo trabalha calmamente. Tem que jogar atrasado. Pediu o passe lá para trás. Aí então para o Celton. Mais atrasado, empurrou. Entregou ali perto para o Guirrugo. Guirrugo projeta a bola para o Pascal. Pascal circula a bola para o meio direito contrário. É na direção ali do Rume. Rume para Cremildo. Cremildo entregou para o Braide. Braide para Cremildo. Cremildo para Stefan. Cremildo se segura. Combinação perfeita. Muito bem feito. Não! Que fora de jogo é este, o Miguel Vaz? Pica-me lá. É a segunda vez que o árbitro auxiliar, Fenias Neves, tira muito mal um ataque da equipa da ABB, porque ele disse que é fora de jogo. Um fora de jogo que só ele conhece.
1: Não, ele não está a beneficiar. Ele não sabe, o Castro. Ele não sabe destriçar o que é uma situação que, de infração de fora de jogo. É isso que ele está a fazer, é a demonstrar.
0: É incrível, é inacreditável estes dois fora de jogos que ele tira, que não existem. Apenas na sua cabeça, rola a bola, é para a equipa do Mashken, no contra-ataque, vai o meio da equipa do Mashken, vai ser travada sem falta do árbitro, vai cortar a formação da ABB, insistência ali, a bola no peito do camisa 29, Saíde vai entregar para o companheiro de equipa, particular para o Wesley, pois reflete para a esquerda, é para o capitão, vai embora o espião, meio de meter ao contrário, vai tentar responder a formação do Mashken, a bola fica, Luno Quino, que entregou para o espião, combinação perfeita, olha a abertura que é feita para a esquerda, pode tocar com o meio da equipa do Mashken, corta! A defensiva da ABB para a ladrinha atrás, vai então haver remesso, 36 minutos, estamos então a 9, demonstração da placa das competições na primeira parte, 2 para a ABB, 0 para o Mashken, transmissão do canal esportivo da Rádio Moçambique, lançamento efetuado, é lá para o contrário, é na direção ali do Núrio, Núrio já recolheu, pedrinha de passe, tem que jogar atrasado, e o apoio vai aparecer ali do companheiro Wesley, Wesley entregou para o central, primeiro para a direção do Saíde, Saíde pode flanquear, ou então jogar atrasado, vai preferir flanquear, é para a direção do Abu, corta primeiro ali, o defensor da equipa da ABB, a bola fica depois em Rume, Rume já recolheu, faz a simulação, passou por um adversário com uma simulação do corpo, entregou para Ibrahim, Ibrahim faz o cabeceamento atrasado, era para o Bright jogou contra um adversário, ganhou o lançamento lateral. Não, é lançamento para a equipa do Mashken. É lançamento para a equipa do Tricolor. Vai ser então para Abu. Aí está. Em frente do seu banco técnico. No meio campo ofensivo, Abu. A combinação que não surge com saída. A bola volta a sair, mas a equipa do Ben é para beneficiar a equipa da ABB. Lançamento para a equipa da ABB. É então para o Danilo. Pode arrancar o arremesso atrasado. E é para lá que vai a bola. É para a direção do Martinho. Já recolheu o Martinho, cortou o lateral esquerdo. Jogou atrasado para o interior da área de penalti. É para o guarda-redes Guirrogo. Guirrogo circula a bola no interior dessa mesma área. Vai entregar adiantado. Bal, Guirrogo. A bola fica. Sai para a linha central. Lançamento para Abu. Abu entregou ali perto. É para Saíde. Saíde para Abu. Já recolheu Abu. No meio para o contrário. Entregou depois perto. É para Nuno. Corta a defensiva da equipa da ABB. Muito fácil. Roubou a bola ali. O Rumo entregou adiantado. É primeiro para Brahima. Já recolheu o Brahima para. Pensa, olha, faz a reflexão. é pra meia direita, onde vai aparecer o primeiro Cremildo, meio do meio, contrário, para, pensa, pisou na bola, tem que jogar lançado, pediu linha de passe, então apareceu ali o Ruminal, simulou que não ia, que não chutou, a bola foi ter conserto, agora se entregou para o Rumi, Rumi jogou atrasado, é pra Pascal, Pascal recolhe 37 minutos, já jogados nesta etapa inicial, mantém-se 2 para a BB, 0 para o Machacan, circula a bola para o Pascal, Pascal entregou ali perto para Cadre, devolução para o Pascal, Pascal já pisou na bola, entregou adiantado, é primeiro para Brahima, Brahima jogou atrasado, outra vez para o Pascal, vamos brincando com a bola, os jogadores da equipa do ABB, a bola circula para Brahima, Brahima jogou atrasado, é primeiro para a direção do Celton, Celton circulou para o meio, contrário, é para Cremildo, para Stefan, Stefan para Cremildo, corta o meio da equipa do Machacan, a bola fica outra vez na equipa da ABB, o árbitro ali considerar falta sobre o meio da equipa do Machacan na sua zona ofensiva, então é pontapé livre para a equipa do Machacan. É então para o capitão espião, 38 minutos, vai escoando o tempo, o Machacan vai perdendo por 2 a 0 aqui na Lalgia Arena. Ponta Pelé vai ser para Salomão e não espião, vai o central, vai tocar curto, mal mudou de ideia, vai junto à bola, agora sim tocou curto, é para Said, Said escolheu, entregou para o central, para o companheiro de equipa, este recolhe, faz a rotação, é o Wesley, pode entregar para a direção do capitão, é para lá que vai para a esquerda, para o espião, recolheu com a parte inteira do pé esquerdo, vai pisar a linha de visão, está no metro ao contrário, não, jogou atrasado, pediu apoio, o Salomão pediu a bola, e a bola foi ter com o Salomão, Salomão vai ultrapassar a divisória, está ali, no meio campo, vestido pela zona central, vai levantar a bola para a entrada, era o contrário, era para o Nuno, corta a defensiva da equipa da ABB, a bola ficou no Cadre, Cadre entregou para o Rumi, Rumi Felitinho para a esquerda, primeiro para Danilo, Danilo para a zona central para Pascal, Pascal para o Rumi, peito para o lado, perdeu o controle da bola, olha a equipa do Machacan, vai, a falta para cartão, falta para cartão e Celton depois chuta na bola. Qual é a cor do cartão, Miguel Vaz? Porque o homem da equipa do Machacan passando por Celton, se não faz falta, ficava completamente com a baliza escancarada.
1: De facto, é uma falta que depois tem uma atitude ainda mais incorreta do que aquilo que foi a falta. E, possivelmente, o cartão pudesse estar a mudar de cor.
0: Ei, mostra cartão amarelo. Na minha, a minha modesta opinião é que se o homem do Machacan passa por Celton, fica com apenas Guirugo pela frente. E quando é assim, o cartão, a cor do cartão muda.
1: Devia mudar, por isso é que digo. Que não é... Também tens que notar, não é uma falta por trás. É uma falta de ombro. De facto, o jogador do Celton não agarra nem empurra o adversário que está em vantagem. Realmente é uma carga de ombro, é falta, pura e simplesmente.
0: Não, o problema é a situação em que ficava depois o homem do Machacan. É isto que está em causa. A posição privilegiada que ele teria.
1: Mas tem que se ver a sequência do lance. A sequência do lance também interfere naquilo que é a decisão do árbitro.
0: Vamos então ao livre. Três homens da equipa de Machacan, meio de metro ao contrário, longe é verdade, mas pode dar qualquer coisa, porque a barreira é formada no interior da área do penalti, quase que na marca da grande penalidade, ali da baliza de Guirugo, está preocupado Guirugo, vai haver então a cobrança do pontapé livre, estão lá Salomão, está lá também o Maveco e mais alguém, perdão, que eu não consigo discutir nada aqui, está no ângulo muito reduzido para a minha visão. O árbitro chama a atenção ali aos 5 elementos da barreira da equipa da ABB. Salomão tem um pontapé forte. Vamos lá ver se vai ser ele. Vai tomar balanço Salomão. Alguém do Machacan pede para recolocar a bola. Salomão. Ou então um companheiro que ainda não consigo descortinar. Livre perigoso. É para a equipa do Machacan. 40 minutos já jogados. Primeira parte. O árbitro vai apitar. John Armindo vai partir. O homem da equipa do Machacan está ali. É o mesmo Salomão? Não, não é Salomão. É o companheiro que atira contra a muralha defensiva. Vai insistir a formação do Machacan. É para o tremendo de Nuri que deixa que agora se perca para a linha lateral. Agora, os jogadores da ABB rapidamente pedem que a equipa médica entre porque aquela bola foi à cabeça e foi violento.
1: Acho que foi a cara, não foi na cabeça. Porventura tenha realmente embatido na cara do jogador. E acho que é o Martinho que apanhou com a bola na cara.
0: Miguel, 41 minutos. O que é que podemos esperar do que resta do jogo?
1: É nesta altura, acho que a equipa da BBB tem qualidade, tem condições de gerir o que falta, fazendo controle de bola, gerindo o jogo, gerindo o remendo, defendendo com bola. E tem jogadores que têm essa capacidade.
0: Vai haver então arremesso de linha lateral para a formação de Machaquén. O jogador foi Rumi, não Martinho. Quem apanhou aquela bolada foi Rumi.
1: É isso. Portanto, é o 23 que é o Rumi.
0: Lançamento efetuado, a bola está com o Abu a levantar a bola, é para a direção ali do Núrio, o cabeceamento para a contrária, vai cortar a defensiva, Núrio atirou por cima, foi o Quino, pontapé com o pé direito, a bola passa por cima, é um pontapé canhão, Miguel, daqueles que se Guirugo se atreve a tentar travar, vão os dois, ele e a bola lá para dentro.
1: De facto, Castro, é um pontapé realmente com muita força, contudo muito longe do alvo. Portanto, este é o segundo remate desenquadrado aos 42 minutos por banda de Machaca. É nada, é muito pouco ou é nada para realmente conseguir contrariar aquilo que está a acontecer.
0: E é aqui para Tabebe que tem a passe de bola. Cremildo entrega para a central. É para Stefan. Stefan segura a bola, retira levado. Primeiro para o capitão Cadre. Já recolheu a fase de rotação. Entregou para a esquerda. É para Danilo, recolheu sobre a linha lateral. Então vai ele para a zona central. O cruzamento. Olha o 3-0. Corta a defensiva. Vai insistir. Aí está o Cadre. Passou por o adversário. Cadre levantou. Corta a defensiva do esquerdo. Insiste a Tabebe. Olha que aí está o Stefan. Tentativa de Rumi. Rumi. A Roma tira a bola quase que para a linha lateral, mas é pela linha final mesmo que ela sai. A ponta pé de baliza é para a equipa de Machaquén. 44 minutos, daqui a pouco vai subir a placa. Posse de bola para Salomão. Salomão entregou para Espião. Já recolheu Espião. Tem por perto um adversário, jogou atrasado. Pediu apoio então para ser Salomão. Sobre a linha final, entregou curto. É para Ricardo.
2: Tivemos um pequeno problema na nossa transmissão a partir da Arena Lalji. Vamos a todo instante recuperar então o Castro Jorge, que narrava então a ponta final do encontro. Lembrando que a ABB está na frente do marcador, está a vencer por 2-0. Quero-me parecer que já estão criadas as condições para voltarmos à Arena Lalji, não? Não, ainda não. Por isso mesmo, vamos voltar a lembrar aos estimados ouvintes que estamos no encalço da partida entre ABB e Machaquén. Jogo inserido na 16ª jornada. Agora sim, é possível termos Castro Jorge para poder avançar com a ponta final do jogo, ou já terminou, Castro?
0: Não, ainda não. Estamos então por cima do 45º minuto e a placa das compensações ainda não subiu. 4 minutos, Miguel.
1: 4 minutos, atendendo aquela altura é que...
2: Ainda chega com algumas dificuldades, esperamos que a situação possa ser resolvida rapidamente. 19 horas e 17 minutos, conforme dizíamos, a ABB está na frente do marcador, 2-0, são dois golos que valem 3 pontos, colocam a ABB cada vez mais líder do principal campeonato moçambicano, agora avança com nada mais, nada menos que 5 pontos. Voltamos à Arena, Castro?
0: Sim, voltamos numa altura em que estamos já no período de compensação. Estamos então a compensar as paragens com um pontapé ali do Guirugo para o corte do homem de Machaquén. Mantém-se para já 2-0 a vencer a ABB, a equipa de Machaquén. Núrio recolhe a bola, entregou ali perto da direção do Quino. O Quino vai para a zona central, meio campo ofensivo. Vai o Quino, passou para o adversário, vai jogar atrasado. Primeiro para o companheiro Wesley. Wesley refletiu, é para a esquerda, está fora, a bola não saiu. Continua o jogo, Maveco pode arcar cruzamento, linha final, atirou. Fácil para o corte ali do Celta. Celta entregou para a Cremi. definido, pontapé para a lado lateral, é lançamento para a formação do Machacan, instantes finais desta etapa inicial, mantém-se 2-0, lançamento para Maveco, Maveco pode entregar para Wesley ou então para o companheiro, é para Núrio, entregou para Núrio, já recolheu o Núrio um pouco adiantado, desenvolveu para Maveco, Maveco já recolheu, passa para o cruzamento, é para o corte defensivo do Machacan, perdão, da ABB, que sai por um intermédio agora do Rume, Rume levanta a bola, é para a velocidade ali do Ibrahim, vai Ibrahim, já recolheu para a ladrinha lateral, pode parar, há lançamento para a equipa do Machacan, é então para o capitão Espião, o campeão entregou, para o Wesley, Wesley para o Espião, interseção ali do Bright, que atira para a ladrinha lateral, só que faz falta o homem da equipa da ABB, livre para a equipa do Machacan, meio da sua ação defensiva, cortou o lateral esquerdo, aí está, Espião ficou atrasado, é para a direção de Salomão, Salomão devolveu a bola para o Espião, vai pisar a divisão, está no meio campo ofensivo, na meia esquerda, Espião, jogou atrasado, entregando ali perto para a direção do Maveco, Maveco pisou na bola, não é Maveco, este aqui é o número 8, Wesley, Wesley trabalha, calmamente, jogou atrasado, pediu apoio, então o Nazir vai recolher com a parte interna para a direita, entregou um pouco mais adiantado, primeiro para a direção do Saíde, Saíde tem por parte do adversário, para lá não vai para cá, não vai jogar atrasado, é para Nazir outra vez, recolheu com a esquerda, com a direita entregou, entregou ali perto para a zona central, é para a direção, companheiro, no caso particular para o Salomão, Salomão entregou gol um pouco mais adiantado, primeiro ali para a direção do Wesley, pisa na bola na sua zona defensiva, não há linhas de passe na frente, então Machacan troca a bola na sua zona defensiva, vai levantar Salomão, é na tentativa de colocar no companheiro equipa, é no corredor lateral direito, é Abu, já está no meio campo ofensivo, entregou adiantado, era para a direção ali do Quino, corta o meio da equipa do Machacan, sem falta, diz o árbitro, há lançamento para a equipa do Machacan, é para Abu, Abu ficou atrasado, é para Saíde, Saíde para Abu, Abu outra vez para Saíde, não, deixou que a bola chegue ali, mas recuado para a direção do companheiro equipa, é no caso particular para o Nazir, Nazir para o companheiro equipa, Saída para Salomão, Salomão aflito para meia direita para a direção do capitão, e o capitão chama-se Espião, o Espião tem uma perda controlada, para, pensa, olho, jogou atrasado, pediu apoio, apareceu outra vez Salomão, Salomão pode entregar para a direção do Nazir, mudou de ideia, ultrapassa a divisória, está na meta ao contrário, é na zona central, vai embora Salomão, passa, o passa, muito bem jogado, é para Espião, mas muito mal o passe Espião, só que Nazir recuperou, entregou para Aquino, cortou o meio da equipa da ABB, vai insistir a formação do Machacan, meio entrar porque a bola fica na equipa da ABB, na sua zona ofensiva, é para o treinamento do capitão, o Cadre, circula a bola, protege a bola do Cadre, entregou atrasado, é para Cremildo, Cremildo pura. Empurrou para o Bride, muito recuado o Bride, muito longe da sua área de ação, mas protege a bola, ultrapassa a divisória, calmamente. É este senhor, quando tem bola, perdão, lhe tirar a bola é uma verdadeira obra de arte.
1: Não é um armário, não é armário, mas é parecido com um guarda-fato.
0: Aí está a formação do Machacan a sair, o árbitro já olhou para o relógio e no momento exato termina a primeira parte com ABB 2 Machacan 0, Miguel Vaz, de forma telegráfica, estes 45 minutos.
1: Dizeram que destes 45 minutos, quando do lado do Machacan tiveste dois remates desenquadrados. Quer repetir, dois remates desenquadrados. Isto quer dizer que, em termos ofensivos, o Machacan praticamente não existiu. Dizer que é um jogo, na minha opinião, em que a Black Bulls tem jogado QB para realmente estar a ganhar este jogo. A equipa da ABB, quando acha que deve acelerar, acelera. Quando acha que deve fazer jogo mais controlado, também o faz. Então é um jogo que está à imagem deste Black Bulls. Vitória realmente, na minha opinião, mais que justa nestes primeiros 45 minutos.
0: Arbitragem?
1: Arbitragem, na minha opinião, do senhor John Armin, é uma arbitragem tranquila, em que foi enganado por duas vezes pelo seu segundo assistente, que realmente assinalou dois fora-jogos inexistentes, puramente inexistentes.
0: Carlos, é apenas uma pausa. Daqui a pouco voltamos para a etapa complementar ao intervalo ABB 2, Machacan 0.
2: Muito obrigado, Castro Jorge, que está então atento e a relatar o encontro entre as equipas da ABB e do Machacan. Lembrando que é jogo entre líder destacado do campeonato e o penúltimo classificado. Atenção que a ABB já está, ainda que de forma ainda que parcial, com os 5 pontos de avanço. Vamos ver se poderá então concluir-se dessa forma. O certo é que neste momento a ABB está com 5 pontos de avanço na tabela classificativa e também por aquilo que são os dados daquilo que tem sido o andamento desta equipa da Black Bulls em jogos em casa. Ainda não perdeu nenhum jogo, ganhou 4 jogos, empatou um e neste momento está a vencer, ou seja, em 15 possíveis antes deste encontro, ganhou 13 pontos, agora em 18 está à beira de ganhar 16. Apenas 2 pontos perdidos diante do principal perseguidor, que é o Ferroviário da Beira. Isso aconteceu a 16 de junho de 2026. Mas é preciso também ter um outro dado interessante que pode também entrar nas contas deste jogo, uma vez que os apostadores sempre usam este tipo de dados, ou mesmo aqueles que sempre andam atentos aos prognósticos. Deixa-me só dizer que Machakane, fora de casa, não ganha a ninguém. Ou seja, em 5 encontros já disputados, apenas 2 empates. Deixa-me só dizer-lhe como é que aconteceram esses empates e quando e com quem. Atenção que o primeiro empate foi contra o Ferroviário da Beira, na casa deste, e o segundo empate foi diante do Bahia de Pemba, exatamente na terceira maior baía do mundo. 0-0 foi o resultado, ou seja, nos 2 empates não houve então golos. Neste momento, Machakane está a perder por 2-0. A olharmos pelo histórico, nos empates do Machakane não foram empates com golos, o que, de certa forma, indica para uma certa dificuldade em discutir jogos com golos, principalmente quando está numa situação de desvantagem. 19:25, daqui a pouco voltaremos então para a Arena de Tiumene para podermos acompanhar a segunda parte do jogo, que acreditamos nós promete de que maneira. Para já, cumprimos com os nossos compromissos comerciais.

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2: 19 horas 35 minutos, daqui a pouco voltaremos à Arena Lalji para podermos acompanhar a segunda parte do jogo entre ABB e Machacana, até o final dos primeiros 45 minutos, 2-0 a favor dos Touros, ou seja, da ABB, que neste momento lidera o principal campeonato moçambicano com 32 pontos, mais 5 que o Ferroviário da Beira, que é até ao momento segundo classificado. Importa também referir que a ABB aumentou o número de golos, agora passa a ser o melhor ataque do Moçambola 2026 e também a melhor defesa do campeonato. 20 golos marcados, 4 sofridos, é aquilo que a ABB registra neste momento, numa altura em que vamos então daqui a pouco restabelecer o contacto com a Arena Lalji para podermos acompanhar as jogadas da segunda parte, lembrando que é jogo entre primeiro classificado, que neste momento já vai com 5 de avanço, ainda que de forma parcial, e também o penúltimo classificado, Machacane, que à entrada da jornada e até ao momento soma 8 pontos em já 14 jogos, se formos então a contabilizar este encontro que vai em 2-0 a favor da ABB. 19 horas 37 minutos, aguardo então o sinal de Lalji, ou seja, a Arena Lalji, para poder devolver a palavra ao Castro Jorge, que está no encalço deste encontro. Ele que tem a companhia do Miguel Vaz nos comentários. É uma partida bastante importante para as duas equipas, tanto para o Machacana, assim como para a ABB, sendo que neste momento é mesmo a turma da ABB que está na frente do marcador e vai consolidando então o primeiro posto, entra para este jogo com 29 pontos, estão guardadinhos no bolso os 3 pontos, vamos ver se Machacana ainda consegue os tirar de lá, mas não vai ser tarefa fácil, pelo menos por aquilo que fomos ouvindo, ou seja, a narração que vinha então da Lalji Arena, indicava que a ABB estava à vontade no jogo e que Machacana estava mesmo com imensas dificuldades. Mas jogo de futebol é um jogo de emoções, é um jogo também com momentos altos e baixos, por isso mesmo, quem sabe, Machacana na segunda parte pode voltar com uma outra postura e complicar as contas do jogo e, consequentemente, contas para a classificação. Em relação aos marcadores, tenho dito que ando com saudades do Daio. Mesmo assim, o Daio continua melhor marcador com 6 golos, mas há bastante tempo que não marca. 6 golos está a liderar a lista dos melhores marcadores, o Daio, do Ferroviário da Beira. Estevão é então o segundo, a par de Alcides. Estevão é jogador do Ferroviário de Nampula. Alcides, União Desportiva do Songo, Contam com 5 golos marcados. Chester, 4 golos. E ainda na tarde de hoje, Cadre chegou ao 4º golo, o que significa que já temos 2 jogadores com 4 golos marcados no principal campeonato moçambicano na sua edição 2026. 19:40, devolvemos a palavra ao Castro Jorge, que está então posicionado na Arena Lalji, para prosseguir com o relato da segunda parte. Castro.
3: Sim, uma vez mais muito boa noite. Uma segunda parte que começa com 5 alterações, 3 na equipa de Machacane, 2 na ABB. Na equipa da casa saíram Stefan e Bright, para os lugares entraram Candinho e Wise. No Machacana saíram Nazir, Núrio e Salomão, entraram Léo, Bueno e Valdo. Nota curiosa que temos aqui 2 Valdos no Machacana. Só não sabemos, Miguel Vaz, quem é o primeiro e quem é o segundo. Normalmente, quando há 2 com o mesmo nome, um tem que ser primeiro que o outro.
4: Sim, 2 Valdos, um com suplente, outro a entrar na equipe inicial. É um bocado difícil realmente destrinçarmos qual deles é que é o primeiro e qual deles é o segundo. Naturalmente que o segundo teria que ser o jogador que estava como suplente.
3: 47 minutos já jogados, ou seja, 2 desta segunda parte. A equipa da ABB vai sair a jogar na sua zona ofensiva, com o cabeceamento ali foi do Rumi. Daí recebe o Rumi para a zona central, é para Candinho, jogou atrasado, é primeiro para Celton. Celton já recolheu, fritiu para o lado contrário, vai cortar a defensiva da equipa do Machacane, vai tentar sair a jogar com um passo de qualquer maneira. Era para o Wesley, chega primeiro ali o Celton, rouba a bola, jogou atrasado, é então para ali para o Pascal. Pascal entregou para Candinho, Candinho fritiu para a direita, é para Cremildo, já recolheu Cremildo, pisou, jogou atrasado, outra vez para a direção de Celton. Celton faz a simulação para lá, então jogou atrasado. É para Guirugo. Miguel Vaz, não muda muito, ou seja, não muda quase nada, tirando algumas pedras do Machacane, a maneira como o ABB entra.
4: É claro que não muda, porque isto tem a ver com aquilo que os seus processos, o seu modelo, e de facto mudam os jogadores, contudo a forma de jogar mantém-se.
3: E vai então por Martinho, no meio terra contrário, entregou ali perto para Danilo, devolução para Martinho. Martinho recolheu, curto, jogou para Candinho, Candinho para Martinho, para a zona central, faz muito mal o passe, desobrigado. O Valdo primeiro, no caso particular da equipa do Machacane, a recolher, efetivo para o lado contrário, onde vai aparecer o companheiro aqui para recolher também. É o Maveco, Maveco jogou atrasado para o 21, entrou nesta segunda parte o outro Valdo, a bola vai aqui para o Wise, olha, pinga, gira, não passa ali pelo capitão contrário, não passou então por Espinha, efetivo para a meia direita, onde vai aparecer o companheiro aqui, no caso particular, para o Saíde, Saíde pisou a divisão, está na meia terra contrário, vai o meio da equipa do Machacane, faz o passe atrasado. O adiantado no caso particular era para o Quino, que não jogou atrasado para a zona central, é para o pontapé, muito bem jogado, vai embora aqui do Machacane, a entrar para a área, tentando fazer o cruzamento contra o Cremil, da bola vai para as mãos do guarda-redes Guirugo. Uma boa arrancada, Miguel Vaz, agora foi do Valdo, foi o 22, que o Léo, que arranca bem, mas decidiu mal na altura do passe.
4: Decorreu realmente de um ressalto de bola em que a defesa da ABB ficou naturalmente baralhada com aquele ressalto e deu vantagem ao avançado do Machacane, que não soube aproveitar, atacando a área e finalizando com um êxito.
3: E o Machacane sai, o árbitro para o jogo, porque fica magoado ali o jogador da formação da ABB, que seja o Wise, Wise Mpingadiro, internacional malawiano, está ali com torcedores de dores. O árbitro chama então a equipa médica da Associação Black Bulls. 5 minutos desta segunda parte. O que se pode prever, Miguel Vaz, desta etapa complementar de um jogo que parece ter a história praticamente contada?
4: Tem, de facto, aquilo que Costa, aliás, que o Black Bulls vai fazer é tentar rodar o seu banco, tentar fazer com que mais jogadores realmente possam entrar em competição para lhes poder dar também minutos suficientes para que possam estar ao nível dos seus colegas que entraram de início. Pois esta Black Bulls não vai mudar nada. Porventura até pode acontecer que os jogadores que vão entrar queiram de facto mostrar a Nelson Santos que pode contar com eles, e uma forma de assim convencer o seu treinador é de facto dando o seu melhor, aquilo que realmente os qualifica para serem jogadores da Black Bulls.
3: O jogo continua momentaneamente interrompido. Wise Mpingandira já está recomposto, mas tem que sair porque ele foi assistido pela equipa médica. Ah, e com o arranque da segunda volta, Miguel Vaz, temos então as novas leis em funcionamento. Ou seja, o Ajax terá que ficar um minuto para regressar.
4: Claro, é isso que tem que ser. Nós não somos do planeta Vênus. Portanto, isto é futebol jogado sobre a égide da FIFA. Logo, temos que fazer valer aquilo que são as alterações em termos de leis para serem aplicadas em jogo.
3: Rola a bola para a equipa de Machiquei na sua zona defensiva. O passe é feito para a direção do Wesley. Muito recuado o Wesley. É para a zona central. É na direção do Léo. Vai calmamente o homem da formação do Machiquei. Não para fazer o flanqueamento. É para a meia direita para o seu capitão. E o capitão chama-se Espião. Vai calmamente. Vai pisar a divisória. Vai tentar subir a equipa de Machiquei. Entregando ali perto para a direção do Bueno. Bueno luta com o adversário. É travado em falta. Ponta pé livre. É para a equipa de Machiquei. Carga ali sobre Bueno. O árbitro para o jogo. 6 minutos já jogados. Está, e com o tempo também, temos temperatura a baixar, Miguel Vaz, vamos começar a sentir frio daqui a pouco.
4: Claro, relativamente ao jogador da Black Bulls, está ali a esbracejar, acabou por entrar, o árbitro fez cumprir realmente aquele minuto da praxe.
3: Aí está a equipa de Machiquei a roubar a bola. Entregando a pedra para Wesley. Wesley circulou para o companheiro de equipa. É o Saíde, mais atrasado, empurrou. Empurrou para a direção ali do Léo. Léo devolveu a bola. Daí recebe o Léo. Cortou o central, chegou atrasado. É então para o guarda-redes, chama-se Ricardo. Flitica para a meia esquerda, onde vai aparecer o companheiro de equipa. A recolher o Maveco. Maveco pode entregar um pouco mais adiantado. Vai subir a formação do Machiquei. Aí está Maveco. O passe é adiantado. É para a direção do Quino. Quino jogou atrasado. Outra vez para Maveco. Maveco recolhe com o piton do pé esquerdo. Jogou, daí recebe. Olha ali combinação com Wesley. A bola com Maveco. Que vai levantar a bola, é para o corte da defensiva da ABB, Pascal entregou para Rumi. Rumi entre dois adversários, perde a controle da bola, faz a recuperação, formação do Machiquei, é por Bueno jogou atrasado, primeiro para a direção Saíde, faz a mudança de flanco agora para o corredor lateral direito, lá está a formação do Machiquei, pedrinha de passe, a bola vem ter com Saíde já recolheu, a simulação jogou atrasado, é para o capitão Espião entregou um pouco mais adiantado, daí recebe, cortou a defensiva da equipa da ABB, para lá de entrar, lançamento é para a equipa do Machiquei, aí então para o Abu, aí está, meio de meter contrário. Entregou adiantado, é para a companhia de equipa, devolução para o Abu, o árbitro diz que tem que recomeçar, nova reposição, é para Abu entregou para Saíde para Abu jogou atrasado, é para o Espião, recolheu com a parte interna, do pé esquerdo, vai o Espião, vai levantar a bola, é para a entrada na contrária, cara, aí está, o Quino na área contrária, dominou por duas vezes, faz muito mal o passe, tentativa de colocar no companheiro um pouco mais adiantado, a bola vai para lá de final, aponta, pé de baliza para a equipa da ABB, 53 minutos, ponta pé de rede para Guirugo. Pede os companheiros, José adianta no relevado. Vai pontapé com o pé direito, com muita força. E promete ao contrário. Vai subir a defensiva do... Vai ficar na equipa do Machiquei. É um jogo muito baralhado, muito atabalhado. Não tem sabor, não tem velocidade, não tem intenção. Aí está, Crimindo a recolher. Pisa a bola, ficou atrasado. É para Cadre, mas atrasado empurrou. Empurrou para a direção ali do Celton. Com o esquerdo faz a mudança de flanco. É para Candinho, já recolheu o Candinho. Tem por perto ali o Saída a fazer o primeiro tampão. Pode entregar para a esquerda, para lá que vai a bola. É para a direção do Danilo. Danilo entregou para o Wise. Um pinga gira, jogou atrasado, pediu apoio. O apoio apareceu ali do Martinho. Martinho devolveu para o Wise. O Wise já recolheu, cortou lá para a esquerda. Travado em falta. Ponta pé livre. É para a equipa da ABB. 10 minutos, segunda parte, 55 em todo o jogo. 2-0 vence a ABB ou Machiquei? Miguel, deixa lá uma coisa. Esta vantagem de 2-0 também contribui para esta monotonia?
4: Claro. A Black Bull sabe que os jogos são uns em cima dos outros e realmente tentar gerir esforço face ao resultado que já conseguiu. E as facilidades de jogo está a encontrar.
3: Se calhar também a pensar no próximo jogo com Costa Sol.
4: Claro, Castro. E ai do treinador que não estivesse de facto a equacionar essa hipótese do próximo adversário, que terá que atacar este jogo com os jogadores realmente na melhor condição física possível e evitar realmente que algum jogador possa sair daqui realmente diminuído fisicamente.
3: E é um Costa de Sol que vai impor um grau de dificuldade maior à equipa da ABB. A falta ali do homem da Associação Black Bull sobre o homem do Machiquei, sobre o Bueno. Vai haver a cobrança de um pontapé livre. Os jogadores do Machiquei ficam a pedir ali cartão amarelo para o homem da equipa da ABB. O árbitro não atende. 11 minutos, segunda parte. 2-0 vence a BB Machiquen. Rola a bola para a formação tricolor. Aí então para a camisa 6. Ele responde para o nome de Maveco. Maveco fez combinação com o companheiro. A bola chega na zona central para o Léo. Não este é Bueno. Protege a bola. Entregou para o Léo. Este jogou atrasado para o Wesley. Wesley procura para o Maveco. É para lá que vai a bola. Maveco retinha levado. Primeiro para o Quino. Quino entregou curto. Primeiro para o Wesley. Vai trabalhando a formação do Machiquen. Faz muito mal o passo. Corta. O homem da equipa da BB. A bola fica disponível na equipa do Machiquen. É por Quino. Protege a bola. Vai o Quino. O passo corta. A defensiva Pascal na hora H. Vai insistir a formação do Machiquen. Meio de meter ao contrário. Aí está o Léo. Por linha de passe. Entregou atrasado. É para Maveco. Maveco já recolheu. Faz o passe adiante. Corta a defensiva da equipa da BB. Pinga gira. Entregou para a direção do Cadre. Olha o Cadre. Faz a mudança de bola para a zona central. É para a direção do Cadinho. Cadinho de primeira para a meia direita. É primeiro para a Pinga gira. Vai o Wise. Linha lateral da área contrária na meia direita. Pode trocar cruzamento. A meia altura. Corta a defensiva do Machiquen. Vai o contra-ataque. Será que vai funcionar o contra-ataque? Vem a equipa do Machiquen. Parou. Pensou. Esperou. Faz o passe. É travado pelas costas. O Ibrahima carregou no seu adversário. Foi sobre o Léo. A pontapé livre para a formação da ABB. Perdão, para Machiquen. Tenho trocado muitas vezes, não sei porquê. Pontapé livre. É para o Machiquen. É então para o Maveco. Aí está. Maveco encarregado de execução. Pede que os companheiros se adiantem no relevado. Ainda não fez a reposição da bola. Vai tocar curto para o Wesley. Não, mudou de ideia. Não há linhas de passe. Agora sim, faz o passe para um adversário. Disse obrigado ali o Rume. Rume entregou para a direção do Cadinho. Cadinho não está aqui. É exatamente o Mpingandira. Mpingandira jogou atrasado para o Pascal. Pascal para a meia direita. Onde vai aparecer primeiro o companheiro de equipa, no caso particular ali, o Danilo. Danilo jogou atrasado. É para Pascal. O central faz a mudança de flanco. É de central para lateral. É para a direção de Cremildo. Já recolheu sobre a linha lateral. Sobre a linha divisória também. Entregou para o Cadre. É agarrado. É abraçado o homem. É abraçado ali o Cadre, vai para o relevado, pontapé livre, é para a equipa da ABB. Bola batida rapidamente, de forma atrasada, foi de Rume para Selton. Selton para Rume, é para a zona central, para Mpingandira. Mpingandira já recolheu, pode entregar, entregou sobre a linha lateral. Primeiro ali perto para a direção do Danilo. Danilo para o Wise, pode dar o cruzamento. Parou Mpingandira, linha lateral do contrário, faz o cruzamento para as mãos do guarda-redes Ricardo. Segura Ricardo, vem para a zona limite. O pontapé escorregou, a bola fica na equipa da ABB. Rubi pode aproveitar. Pontapé de longe, defesa! Foi um golpe de Riz, Miguel Vaz, a evitar o 3-0. Rubi inteligente e com um alto sentido de aproveitamento, dá um chapéu. Só que chegou a recuperação muito rápida do Ricardo, evitando o 3-0.
4: Casta, de facto, uma estirada de Ricardo a pôr tudo aquilo que são os seus rins a funcionar. É realmente uma grande defesa por parte de Ricardo, evitando aquilo que dizias, o terceiro golo da ABB.
3: Ponta, pé de canto para a equipa da ABB, rapidamente batido de forma curta, a bola circula ali, está, tentativa de remate contra um adversário, a bola fica outra vez na equipa da ABB, meio de metro ao contrário, freitinho para a esquerda, é para a direção de Danilo, cortou lá atrás esquerdo, parou, pensou Danilo, faz a simulação com o pé direito, atirou contra um adversário, a bola vai para a zona central, e o passe atrasado de Rubens para a direção de Selton, na sua zona defensiva agora, a equipa da ABB vai iniciar mais uma jogada de ataque, é por Cremildo, jogou atrasado, é para Selton, recolhe, ciclo central, faz a mudança de flanco para a meia esquerda, apareceu ali o peito do Martinho, a terceira bola. A entregar sobre o companheiro. É para a direção ali do Candinho. Candinho jogou atrasado. É para Rumi. Rumi de primeira. É para Mpingandira. O Eze rodou por um. Limpou. Meio de metro ao contrário. Para a zona do tiro. Por cima. Pontapé de baliza para a equipa do Machiquen. Miguel Vaz. 60 minutos. 15 da segunda parte. O que há de 0 ao 20?
4: Continua dando aquilo que estamos a assistir, ao Castro. É a equipa da Black Bulls. Realmente, à procura do terceiro golo, à procura de confirmar aquilo que o jogo vem dando, que é superioridade, sem apelo nem agravo, desta equipa da ABB.
3: Vai haver agora a cobrança do pontapé livre para a equipa do Machiquen, já no meio terreno contrário, cordão lateral direito, carga sobre Quino. Bola vai ser colocada na marca. Vamos lá ver quem repõe a bola no vento, será o Léo. Agora o Danilo arrisca-se a ver um cartão amarelo. O árbitro perdoou. Rola a bola para a equipa do Machiquen. Bom, arrisca-se a ver cartão amarelo porque a bola foi colocada na marca e ele pegou na bola e atirou para um local distante. Rola a bola para a equipe do Machican. Aí está Wesley, chegou atrasado. É para Maveco. Maveco adiantou. É para Aquino. A bola circula para Wesley. Outra vez atrasado, empurrou para Maveco. Já recolheu Maveco em esforço. E é para a zona central que jogou. É ali na direção do Léo. O Léo trabalha, passou para o adversário. Entregou atrás para Maveco. Cordou lateral esquerdo. A equipe do Machican na sua zona defensiva. Entregou adiantado. Primeiro para Bueno. Bueno pisou a bola. Entregou mal. Cortou a meio da equipe do ABB. Vai tentar ganhar a bola. A equipe do Machican na sua zona defensiva por Léo. A bola vai ser pontapeada. Era para Maveco. Cortou a meio da equipe da ABB. Vai circular a bola. A formação do Machican na sua zona defensiva ainda. É para o tremendo dono do Léo. Parou no peito. Passou para o lado. Meio metro ao contrário. Lá está a pedir linha de passe. Ficou atrasado. É para a direção do Maveco. Maveco já recolheu. Entregou curto. Ali para o companheiro Wesley, fazendo uma simulação, jogou atrasado. Aí então para o companheiro da defensiva, é o 21. Aí está a equipa do Machican por intermédio de Valdo. Vai tentar fazer o passe lá para o metro contrário. Há lançamento para a equipa do Machican, porque foi tocada a bola por um jogador da equipa da ABB. O arremesso é atrasado, é para a zona central. O Machican vai tendo o passe de bola, mas muito longe do alvo. Vai circulando agora para o intermédio, camisa 29, chama-se a saída. Saída entregou para a meia direita. É ali onde vai aparecer o espião. O espião vai levantar a bola. É para a área contrária, foi com muita força, muito por alto. Quino! A bola vai para lá daí final. Toca no guarda-redes, o árbitro considera, e bem, Miguel Vasque tocou no Guirrugo, é livre para a equipa da ABB.
4: Claro, na área de jurisdição do guarda-redes, se ele está suspenso e é tocado, de facto é falta.
3: Bom, tapé ali o Guirrugo, é para a direção de Celton. Celton de primeira deixou para a direção do Candinho. Candinho passou por um adversário, cortou o lateral direito, jogou atrasado, é para Celton. O Celton que também é Jamice, vai para a zona central. Rentinho relevado, faz muito mal o passe. Disse obrigado o Léo, entregou ali curto. É para o Wesley, o Wesley trabalha no círculo central. Pode deixar para o companheiro equipa, esta recolhe. Vai iniciar a jogada de ataque, a formação da ABB, perdão, do Machican. É para o tremendo saída, saída entregou para o Espião. Espião vai para o tapé de qualquer maneira para a direção do companheiro equipa. A bola ficou no Valdo, abraça na bola. Abraçou na bola o Quino, aponta Pelé para a equipa da ABB. Veio da sua zona defensiva, pelo corredor central, e então para o Pascal. O homem que vai recolocar a bola em movimento, 62 minutos. 17 desta segunda parte, 2-0, continua a vencer a ABB ao Machican. Pontapé aqui, Rugo. É para o meter ao contrário, só para a defensiva do Machican. A bola fica no Aize, um pingandira, para na costa, puxa para o lado, corta a defensiva do Machican. Sai a jogar, é agora para o intermédio do Valdo. Valdo entregou adiantado, Valdo no segundo no caso. Corta a defensiva para o intermédio do Martinho. Martinho tenta colocar no Danilo, perde o controle da bola. A bola fica na equipa do Machican. É para o Bueno, Bueno entregou para o capitão. Levantou a bola para a direção do Quino, no peito amorteceu. Só que foi numa ação faltosa, na minha opinião, árbitro de sinal. Há lançamento para a formação da ABB. Lançamento para a equipa da ABB, meio da sua zona defensiva, cortou lateral esquerdo, vai ser então Martinho. O central no papel de lateral, porque o lateral está adiantado, o Danilo. A equipa da ABB joga com três centrais. Martinho faz o arremesso adiantado, na direção ali do companheiro de equipa, corta o homem da formação do Machican, insiste a formação da ABB, com Danilo a circular a bola para a zona central, é para Cadre, de primeira entregou para Candinho, perde o controle da bola, faz a recuperação, a bola fica na equipa do Machican, aí está Maveco, por intermédio. Só que a bola voltou para o ABB. Crimildo jogou atrasado. É para a direção do Celton. Celton mais atrasado empurrou. É para o guarda-redes. O Guirrugo. Vai Guirrugo no interior da área de penalti. Flanquear a bola para a meia esquerda. Onde vai aparecer primeiro ali o Martinho. Martinho pensa na bola, cortou lá atrás esquerdo. É para a zona central da sua ofensiva. É primeiro para Rume. Rume para Candinho. Candinho circula a bola. É cá para a meia direita. É para Celton. Vai pisar a divisória. Está na meia contra a formação da ABB. Entregou com o lateral direito. É para Crimildo. Crimildo jogou atrasado. É para a direção do Celton. O Celton vai para a zona central, vai fletindo curto, entregou para a grande roda, no meio campo ofensivo, é para Rume, Rume circulou para a meia esquerda, é para Pingandira, entregou curto para a meia esquerda, sobre o corredor lateral esquerdo, sobre a linha lateral, é para o cruzamento ali de Danilo, corta a defensiva do Machican, vai tentar ser a jogada na sua zona central, ponta pé de qualquer maneira, a bola vai depois no Bueno, atrapalha-se com o adversário, depois tem que limpar ali a zona ofensiva, o Léo. A bola vem para lá da linha lateral, lançamento para a equipa da ABB. 20 minutos, Miguel Vaz praticamente não muda nada.
4: 20 minutos, estamos a ter a radiografia dos primeiros 45 minutos. Se atendermos, temos já jogado 65 minutos.
3: Há mais uma mexida na equipa do Machican. Saída do Abu para a entrada do Parroquito. Mas também há a saída do Quino para a entrada

0: É o número 7 da formação do Basqueiro, confesso que não o conheço. Quem puder me ajudar, eu agradecia. Rola a bola, é então ali para o Espinhal, jogou atrasado, é para Maveco. Maveco recolhe, pode flanquear e flanqueou mesmo cá para a meia esquerda. É na direção do companheiro Leo. O Leo vai levantar a bola para o metro ao contrário. Era para o companheiro, cortou a defensiva da equipa da BB. Circula a bola para o Wesley. Uma chicane. Ah, Wesley entregou a bola para o Rumi. Desobrigado, entregou para o Pingadira. Este para Cremido, jogou atrasado. É para Candinho, já recolheu na sua zona defensiva, cortou lateral direito. Entregou ali para o adiantado. É para o Pingadira, o Wise para Candinho. Candinho para Cremido. Cremido jogou atrasado para a direção de Guerrogo. Guerrogo no interior da área de penalti. Vai tocar curto. É primeiro para a direção do Pascal. Pode entregar sobre o corredor lateral esquerdo. É para Martinho. Não mudou de ideia. Entregou para Cadre. Cadre faz muito mal o passe. Olha aqui o Machiquene. Vai marcar o Machiquene. Vai marcar o Machiquene. Vai marcar. Atirou. Defesa! Valdo primeiro! Valdo primeiro! O passe é uma oferta, Miguel Vaz, do capitão da ABB. O passe vem do capitão Cadre para Valdo, frente a frente com o guarda-redes contrário. Ó, Miguel, um brinde destes e o Valdo não consegue colocar a bola na gaveta.
1: Isto é um brinde com papel de prende. De facto, a incompetência mora em alguns jogadores de Machiquene. Realmente, uma oferta daquela, dada com papel de prenda, só falta realmente, era só desembrulhar e ver o que era.
0: Miguel, explica lá o que é que o Valdo estava a pensar. Fora de jogo não pode ser porque um passe do adversário para lhe isolar.
1: Castro, competência não se adquire por acaso. Competência ou a tens ou não tens.
0: É, mas é uma perdida extraordinariamente infantil do Valdo. O primeiro rola a bola para a equipa do Machiquene, 67 minutos. Já teria reduzido a desvantagem a formação do Machiquene numa oferta ali do capitão Cadre. Aí está o Maveco a levantar a bola para o metro ao contrário. É para o cabeceamento do companheiro equipa, no caso particular, para o Quito. Protege a bola e ela vai para a lado lateral. Há lançamento para a equipa do Machiquene. Meio terreno contrário. Em frente do banco técnico contrário. Aí então para o camisa 22. Leo, o arremesso é curto. Deixando ali perto para a direção do saída e travado em falta, diz o árbitro. Ponta Pelevre. É para a equipa do Machiquene, meio do meio terreno ofensivo. A bola está ali a circular. É então de forma atrasada. Não, é o Leo quem vai recolocar a bola no movimento. Leo vai tocar curto, entregando ali perto para a direção do Saíde. Saíde para Leo. Aí está o Leo. Entregou no buraco da agulha. Combinação perfeita. Agora aquela abertura para o Parroquito que não lembra o diabo. A bola vai para lá da final. Aponta pé de baliza para a equipa da ABB. É para Guirrugo. Vai ajeitar a bola no traço superior da área de baliza. Ele próprio encarregado de execução, tal como sempre acontece. 23 minutos já jogados na segunda parte. 2 para a BB, 0 para o Machiquene. Vai para o Tapier Guirrugo. É para o cabeceamento ali do Candinho atrasado. Para Celton, parar no peito. Entregar para Rume. Rume para Pascal. Pascal para o guarda-redes contrário. Perdão, para o guarda-redes... Guirrugo, pontapeou Guirrugo com muita força. É para o Weiss fazer o cabeceamento. Corta a defensiva da equipe do Machiquene. A bola volta para o Weiss, parou no pé, depois para o levado. Entregou para Ibrahim. Pode franquear para a direita, para cá que meia bola. Na direção do primeiro de Cremido. Meio de metro ao contrário. Cremido jogou atrasado, pediu apoio. Então apareceu ali o Candinho. Olha o cruzamento para o contrário. Cabeceamento, corta a defensiva, rebate por cima. Pontapé de baliza para a equipa do Machiquene. E o árbitro manda entrar as duas equipas médicas. Porque fica a queixar-se ali. Não, está tudo bem. Estão então dispensadas as equipas médicas, mas Mané, na equipa da ABB, Miguel, vai entrar para o campo. Mané, eu 18.
1: Mané, é dentro daquele do que já dizia antes. Realmente, Nelson Santos vai fazer rodar o maior número possível de jogadores, poupando-os para o jogo seguinte.
0: Mané vai entrar para o campo, para o lugar então do Ibrahim. É, o Ibrahim bem podia ter saído, Miguel Vaz, pela linha final, pela linha de fundo, porque estava no interior da área de penalti do Machiquene. Ele vem até a zona divisória dos dois meus campos. Isto é queimar tempo.
1: Isto é um problema do árbitro. O árbitro é que consente que assim seja.
0: Vai haver agora arremesso lateral para a formação da ABB. A meio de meio terreno contrário, do seu lado direito. Vai ser então para Cremildo.

0: 70 minutos já jogados, estamos a 20 do encontro terminar. 2-0 vence a ABB Machacan. Cremildo com a bola sobre a cabeça. Procura uma linha de passe, entregou para Cadre. Antecipado por um adversário. A bola fica disponível ali no Bueno. Bueno jogou atrasado. É para o 21. E o 21 responde pelo nome de Valdo. O Valdo segundo entregou. É para a direção do companheiro equipa, o capitão. O capitão chama-se Espinhão. Entregou adiantado. É para Mavé que vai tentar colocar no contrário. Muito bem jogado. Aí está o Quino. Recolhe o Quino. Tem por parte um adversário. Não lhe larga. Agora faz o quê? Vai para o relevado. Do meio da equipa de Masquen. O árbitro não é nada. Rola a bola para a formação da ABB. É para o Candinho. Candinho pode entregar para Cadre. Mudou de ideia, jogou atrasado. Entregando para a direção ali do Celton. Celton levanta a bola para o Wise. Um pinga gira, dominou para o adversário. A bola fica na equipa do Masquete. Momentário para que a bola ficou outra vez para a equipa da BB. O Candinho a recolher. Entregando depois para o Celton. Salta a fazer uma tentação de Franco. É para a meia esquerda. É para o corte do homem da equipa do Masquete. A bola fica no número 7. Ali, entrada do homem da equipa da BB. Rouba a bola. Foi o Martinho, entregou curto para a direção ali do Danilo. Atrapalhou-se, mas tem que pedir apoio. O apoio apareceu recuado ali do Pascal. Pascal entregou curto na direção primeiro do Rume. O Rume já faz a rotação. Entregou atrasado para o Celton. Pedrinha de passo o Celton. Porque tem a bola controlada. Entregou adiantado. É para Mané. Toca primeiro na bola, aí está Mané, passa para o adversário, pode entregar para o companheiro, não, continua com a bola, agora sim jogou atrasado, é para Pascal, recolhe Pascal com o esquerdo, com a direita entregou para a mais esquerda, na direção ali do companheiro equipa, é para Martinho, vai com o cruzamento, entregou o rasteiro, é para Cadre, de primeiro jogou atrasado, pediu apoio, é corte uma equipa do Machacan, vai tentar ser a jogar por Quino, daí recebe ali o número 11, chama-se Bueno, Bueno fica para a mais esquerda, vamos embora o Machacan, já no metro ao contrário, vai estar, para, pensa, espera ali, espera pelo apoio, entregou depois para a mais esquerda, é primeiro para o Valdo segundo, está fresquinho o homem, aí está, pode entrar com o cruzamento, pisa na bola, em dois tempos perdeu o controle, perdeu-se tempo demais, aí está o Valdo, daí recebe, ganharia a final, faz um passe para guardar, esguerrou, não segura, a bola vai para a linha final, a pontapé de baliza para a equipa da ABB, pontapé de baliza para a ABB, é então para José Guirrugo, ajeita a bola no traço superior da área de baliza, mais um elemento para o aquecimento da equipa da ABB, que só mexeu por três vezes, tem mais duas mexidas. O Nelson Santos, olha a equipa da ABB, aí está, Mané, a entrada da área, agora faz um remate de qualquer maneira, desastrado, desenquadrado, a bola vai para lá e a final, aponta, pé de baliza para a equipa do Machacan. Aí então para o guarda-redes Ricardo, ajeita a bola no traço superior da área de baliza, vai tocar curto, ali na direção do companheiro de equipa, é no caso particular para o Maveco, pontapé com o pé esquerdo, é para Quino, de cabeça vai tentar servir para o companheiro na zona central, o cabeceamento surgiu com o árbitro a dizer que ali o apoio do homem do Basqueira sobre o seu adversário, porque aponta pé leve para a equipa da ABB. No interior do círculo central, no meio campo defensivo da ABB, agora não há bolas. Agora sim, já lá está uma. É para o Rumi. Rumi coloca a bola na marca. Vai ser então o Celton. Celton tocou curto. É primeiro para o Pascal, recolheu com o esquerdo. Com o direito vai pisar na bola. Entregou no buraco. É para Rumi, para Rumi. Passou para o adversário. Faz muito mal o passe. Outra vez um passe de bola para a equipa de Machacan. Vai para o contra-ataque. Abertura que é feita. Para a zona do tiro. Para a zona do tiro. O passe vai marcar. Atirou! Tentativa de remate por cima! Definitivamente, Miguel Vaz, os jogadores da ABB podem oferecer a bola aos de Machacan. Estes não conseguem atirar. Com certeza para o vez contrário. É mais uma oferta a possibilidade de Machacan chegar ao golo de honra, pelo menos.
1: Ó Castro, mas tu surpreendes-te quando uma equipa que fez 14 jogos marcou somente 5 golos. A mim não me surpreende.
0: É inacreditável como este Machacan desperdiça oportunidades claríssimas de violência da baliza contrária com muita facilidade. Facilidade, indico eu. Rola a bola. É para a equipa do Machacan. Vai a rouba de bola. É para sair. Faz a abertura para a meia. Direto para a contenção do companheiro equipa. É o tal cujo nome não aparece na Constituição. Vai. A simulação. Entra para a área. Jogou para a zona do tiro. Não muito arrumado. Olha o cruzamento a ser efetuado. Para o cabeceamento. Para a ladrinha final. Pontapé de baliza para a equipa da ABB. Pontapé de baliza para Guirrugo. 30 minutos, etapa complementar, Miguel, estamos a 15 do final do encontro e o Machacan continua igual a si.
1: Claro, eu não podia fazer melhor. Aliás, eu penso que esta pequena melhoria que esta equipa do Machacan vem encontrando tem a ver, na minha opinião, com o facto da equipa da Black Bulls ter realmente desacelerado o seu jogo, ter realmente está mais preocupada em controlar a bola, mais preocupada em realmente fazer controle de espaço do espaço e controle da bola.
0: 75 já cravados, 30 da segunda parte. Olha o contra-ataque da equipa da ABB. É por Empengandira, jogou atrás da proteção do cadro do capitão. É surpreendido por um adversário, mas consegue ficar com a bola. Faz a rotação, entregou para a meia direita para o Wise. Empengandira feito, um vagabundo sai em todo lado. Vai Empengandira, limpa um, passa dois, vai para a zona central. Estava na meia direita, entregou curto. É proteção de Rome, refletiu outra vez para a direita. É para o Cremildo. Cremildo parou, entregou adiantado para o corte do meio da equipa do Machacan. Circula a bola outra vez para a formação da ABB. Aí está a cadra e faz a proteção de flanco para a zona central. É para o Pascal, já no meio campo, vence, refletiu para a esquerda. É a primeira proteção do Martinho, Martinho tocou corto para o Danilo, Danilo para Martinho, vai arrancar cruzamento, linha dar ao contrário, o passo lançado, corta defensiva, tentativa do árbitro, tentou ali e agitou a bola com o braço, ponta pé livre no interior da área da equipa de Moscano para a equipa tricolor. Vai ser então para Espião, Espião feitiu para a meia direita, onde vai aparecer ali o companheiro de equipa, é o Valdo, vai levantar com muita força, é para avançar o companheiro, corta primeiro Pascal, insiste a formação do Machacan, segunda bola, vai tentar ganhar, não ganha nada, porque a bola fica no Rome, Rome jogou atrasado, primeiro para a direção ali do Celton, Celton entregou para o meio, ter ao contrário, é para Mpingandira, Mpingandira para um Candinho, Candinho já recolhe a sobrinha atral, vai entregar outra vez para a Seio, para o Wise, olha o Mpingandira, vai embora do meio da equipa do Malawi, o malawiano da equipa da ABBS que está correto, protege a bola ali, o Maveco, ganha ponta, pé de baliza, formação do Machacan. Ponta pé direito para a formação tricolor. Aí então para o Ricardo. Há 15 minutos. Miguel Vaz, o que é que este Vascano pode fazer? No mínimo para chegar a um tento de honra, porque a oportunidade já teve.
1: Olha, se me permitires, esta melhoria do Machacan, quero repetir, é fruto daquilo que a Black Bulls está a fazer. Ou seja, a Black Bulls desacelerou o seu jogo, procura realmente controlar espaços, controlar a bola, e é isto que a Black Bull está à procura de fazer, atendendo que não está bem perto de realmente defrontar daqui a uns 4 dias o Costa do Sol. É realmente é esta postura que tem que ser feita em termos de desgaste físico da equipa.
0: Olha a formação da ABB ganhar ali uma falta, é travado ali o Celton pelo seu adversário Kino. Ponta para Levre, é para a formação da ABB. É então para Celton. O árbitro já deu autorização ao Celton para partir. Vamos ganhar tempo, Celton. 2-0 vence a ABB, o Machacan. Nesta 16ª jornada do Campeonato Nacional de Futebol da Primeira Divisão, Celton jogou atrasado. É para o guarda-redes, o Guirugo recolhe com o esquerdo, com o direito vai fazer a mutação de flanco, é para a meia esquerda com muita força, é para Martinho, de cabeça vai tentar servir o companheiro, a bola fica na equipa de Machacan, meio ao contrário, a abertura que é feita para o número 7, tal cujo nome não aparece na meia da Constituição, vai embora, o homem da equipa de Machacan vem para a zona lateral, dá a contrária de segurança, não passa por Pascal, rouba a bola central da formação da ABB, entregou para o Rumi, Rumi circula a bola curto para a direção do... Este aqui é o número 30 da equipa da ABB, é o Candinho. Candinho entregou para a zona central, é para Pascal. Pascal para o Danilo. Danilo recolhe, muito recuado agora o Danilo. Pode entregar para Celton, numa altura em que vão haver mais mexidas na equipa da ABB. Vão ser as últimas mexidas da equipa da ABB. A abertura que é feita para a direção de Cremildo. Cremildo já recolheu, vai entregar atrasado. É para Candinho, passa por um adversário, vai recuperar um pouco mais adiantado. Mas a interseção do jogador da equipa de Mascarenhas faltosa, diz o árbitro, aponta a peleva para a equipa da ABB. Ponta pele para a equipa da ABB. 35 minutos. Escuta-se o tempo. O Machacan não consegue reagir. Quando tem ofertas, não consegue as aproveitar. Teve duas. É, se tivesse sido eficiente, provavelmente o resultado teria sido diferente. Estaria nesta altura a ser diferente. Aí está Pascal. Jogou atrasado. É para Guirugo, recolhe com a parte externa do pé direito, vai pontapé com o mesmo pé, e é para meter ao contrário, a bola vai subir para a atmosfera, o cabeceamento ali do homem da equipa da ABB, foi o Mané, para o corte do homem da equipa do Machacan, a bola vem, é para a Celta recolher, faz muito mal o passe, é para o adversário, o passe é feito para a direção aqui do camisa número 10, responde o Bruno de Barroquito, vai Barroquito, tenta passar por um jogo atrasado, pediu apoio então, apareceu ali o Bueno, a recolha para Barroquito, jogo atrasado, pediu apoio então, apareceu, foi então do Valdo, o Valdo o segundo, entregou curto, é no na posição lateral, é para o companheiro equipa Leo, Leo para o Bueno, Bueno luta contra o adversário, é agarrado pelo calção, o árbitro deixa jogar, então a bola circula para a equipa da ABB, para Rome, Rome entregou para a direção de Candinho, Candinho circula a bola para a zona, para a meia esquerda, primeiro para a direção ali do companheiro equipa, é no caso particular para o pontapé de longe, foi ali do Martinho, a bola circunda, a área de penalti, vai para o lado contrário, ganhou ali o Leo não, o Mané, faz muito mal o passe, disse obrigado ali o Saíde, Saíde jogou atrasado para o companheiro equipa, é para a direção do West. Wesley. Wesley pode ir pontapé, entregou o ratinho elevado. É para o Quino, não passa para o seu adversário, para chegar, roubou a bola e fica com ela já na metra contrária. Entregou curto, é para a direção de cadro. Olha o contra-ataque da equipa da ABB. Agora referiu os movimentos, jogou atrasado. É primeiro para o Rumi. Rumi vai levantar a bola. É ali na direção do companheiro de equipa, na minha esquerda. É no caso particular para o Musé. O Danilo Musé pode entregar para o Wesley, faz o cruzamento. Era para o corte defensivo do Machacan. Vai tentar ser a equipa do Machacan. Ai! Esta entrada pelas costas com o pé em riste. Oh, Miguel!
1: Oh, Castro.
0: Não.
1: Aquilo, na minha opinião, roça agressão. Roça agressão. De facto, é uma entrada de pé em riste. Aquilo que normalmente é uma daquelas entradas de sola em riste, em que realmente devia ter sido mostrado outro cartão.
0: O amarelo é pouco. Sabe, é pouco o cartão amarelo. Sai o tal que fez a tal falta. Instantes, Danilo. Para o seu lugar vai entrar o seu companheiro de equipa, o Mandevo. Sai também o Rumi. Para o seu lugar entra o Diego. O que é que muda? Portanto, a entrada de Diego é com alguma salva de palmas aqui. Diego Pelembe. Nada mais e nada menos que o filho do Puto Maravilha do nosso futebol. Pontapé livre. É para a equipa do Machacan. Minuto 81. É então para o guarda-redes Ricardo. Vai apontar para a bola para meter ao contrário. E a bola viaja pelo ar. É para a cabeça do Celta. Faz o primeiro corte. A bola fica em Pascal. A entrada da área. Novo corte. Outra vez de cabeça. Vai insistir a formação do Machacan. Aí vai. É agora o passo atrasado. Foi ali de Parroquito para a direção do companheiro de equipa. Vai levantar a bola para o contrário. Sai primeiro Pascal. Faz o corte. A bola fica depois ali disponível para o... Este aqui é o Candinho. Candinho entregou para a zona central. Olha o contra-ataque da equipa da ABB. É para o tremendo Maneco. Passou para o adversário. Passou para o segundo. Corta a defensiva. Cortou ali. O homem da equipa do Machacan. Vai sair agora a formação do Machacan. Com os toques já atrasados. Aí está o Maveco. O Maveco jogou atrasado para o guarda-redes Ricardo. Ponta Pio. É para Valdo. O Valdo segundo. Protege a bola. O 22 da formação do Machacan. É travado com falta. Diego Pelembe entra e faz falta. Ponta Pelembe. É para a equipa do Machacan. Aí entra para ser batido por Maveco. Não vai ser o Maveco, vai ser então o guarda-redes Ricardo. O tempo vai esgotando. 82 minutos, mantém-se 2-0. Vence a equipa da ABB, o Machacan. Vai então o Ricardo, pontapé a bola para o jogo. Aí está o homem da equipa do Machacan. A levantar a bola, é para a área contrária. Para o corte primeiro do Celton. A bola circula para a próxima espera. O corte precisamente foi do Diego, é assim defensivo. Depois ali a completar o alívio, o Candinho. Só que a bola vai ter com o Mané. Tenta passar para o adversário. É obstrução para mim. Para mim é obstrução, Miguel Vaz. O árbitro não é nada. Mas para mim há obstrução.
1: Para mim também há obstrução. E de facto, é um aspecto. É que o jogador do Machacan não se movimenta. Ele está parado. É capaz de não haver obstrução.
0: Pontapé de baliza para a formação da ABB. Minuto 83 do jogo. Daqui a pouco vai terminar o encontro. E a ABB vai somar mais uma vitória. E vai ficando cada vez mais líder no Moçambola. Toma balanço o José Guirrugo. Já foi campeão de inverno esta ABB. E vai agora, naturalmente, tentar segurar o máximo a primeira posição até o final do campeonato. Guirrugo já pontapeou. Já houve o cabeceamento de Mané. A bola circula para a meia-direita. É para a direção de Mandevo. Mandevo entregou o destino elevado. É para a direção ali do Diego. Diego passa para o adversário. Ganharia final. Vai ficar o cruzamento. O passe contra o adversário. Ganhou o pontapé de canto para a formação da ABB. Pontapé de canto para a formação da Black Bulls. Do lado direito do seu ataque. Vai ser então Candinho. Candinho, não. Vai ser Martinho. Vai a passo lento Martinho. Já estamos com 40 minutos desta segunda parte. 2 para a ABB, 0 para o Machacan. Todos os golos marcados na primeira parte. Aos 5 e 19 minutos. Primeiro foi Kadri e depois Ibrahim. Pontapé de canto para a equipa da ABB. Do lado direito. Para ser batido com o pé esquerdo. É ali do Martinho Tauzen. Levantou o braço direito, mas vai bater com o pé esquerdo. O arco é fechado em direção à baliza de Ricardo. Bola batida, corta a defensiva do Machacan. Novamente para lá da linha final. Um novo pontapé de canto do mesmo lado, para o mesmo jogador. Vamos lá ver se vai ser da mesma forma que vai bater. Ajeita a bola no metro quarto círculo. Aí está o Martinho. 85 já jogados. Vai tocar curto. É para Cremildo. O árbitro manda repetir a execução do lance porque há muito agarranço ali no interior da área de penalti do guarda-redes Ricardo. A bola vai então regressar para o Martinho. E também para o metro quarto círculo. volta a ser ajeitada pelo número 13, o Internacional Moçambicano. Atenção, que temos então uma dupla jornada de rumo ao Cano Pamoja 2027. Olha aquele meio do campo a levantar a bola para as manhas superiores. Dizem eu que no dia 25 de setembro, às 21 horas, será em Dakar, contra o Senegal. Dia 29, será no Simpeto às 15, contra o Sudão. Olha o Machaquene, na tentativa de contra-ataque. Aí está o camisa 7, meio de meter ao contrário. Faz o quê? Leva muito tempo. Perde o controle da bola. E a bola fica outra vez na equipa do Machaquene. Quino passou por um adversário. Depois já não dá sequência ao lance, porque a bola fica na equipa do ABB com o Guirrugo. A segurar, a entregar depois para a direção de Diego. Passou por um adversário, vai embora Pelembe. Agora aquela entrada do homem da equipa do Machaquene. Cortou a defensiva da formação do Machaquene. Diz que foi na bola do árbitro. O passe é com muita força. E a bola ultrapassou a linha lateral. O árbitro, essa bola ultrapassou a lateral. Cruzamento já foi efetuado. Depois já uma situação de fora de jogo lá na área. Mas aqui, Miguel, este contra-ataque ali com o Parroquita a recuperar aqui na linha lateral. A bola ultrapassou completamente a linha.
1: Eu penso que o árbitro auxiliar estaria melhor posicionado para saber se a bola realmente ultrapassou totalmente a linha.
0: Pontapé livre para que a equipa da ABB. O toque ali foi do Mané. Mané de primeira para a direção do Mandevo. Mandevo recolheu, devolveu a bola para Mané. Mané já recolheu, faz a rotação. Vai embora ao meio da equipa da ABB. Tem que pedir linha de passe. Travado pelas costas com falta. Falta ali, foi do Said. Por isso, pontapé livre para a equipa da ABB. 87. Vamos então começar a fazer as contas do tempo adicional. Qual é a sua previsão, Miguel?
1: Castro, vai ser entre 4 a 5 minutos, na minha opinião. Atendendo a que as substituições foram feitas normalmente dois jogadores, três jogadores ao mesmo tempo. E não houve muito tempo perdido.
0: E aí está a BB, Cadre, Diego, Cadre, vai embora, Cadre, o toque é curto, combinação perfeita, olha o cruzamento, ganhou a final, Cadre, perde o controle da bola, corta o meio da equipa do Machaquene, insistência, olha o Mandeva a levantar a bola com muita força para a hora da final. A ponta pé de baliza para a equipa do Machaquene. Muito obrigado pela sintonia e pela companhia. Somos então a rádio oficial da taça, do Campeonato Nacional de Futebol. Estava a falar de taça. Taça mais tarde, nos próximos dias, vai haver então ponta pé de baliza. É para a equipa do Machaquene. A bola circula para a transfera. É para o cabeceamento do Pascal. É para o peito ali do Cantinho. É então para o pé do Martinho. É outra vez para o pé. É do Pascal. Pascal jogou atrasado para a direção aqui do Celton. Celton para a direção do Cadre. Cadre recolheu, entrou para o Wise. A combinação feita. A abertura que é muito bem feita. É para Diego. Olha o Pelé, recolheu. Linha final. Passou para o Sar. Ganhou linha final. Corta para a linha final. Só que não toca na bola o meio da equipa de Machaquene. Aponta pé de baliza para a equipa tricolor. Pontapé de baliza para o Ricardo. Leva muito tempo, Ricardo. Atenção que a sua equipa está em desvantagem. Perde por 2-0. O árbitro vai dar 8 minutos. Creio que vão ser 8. Creio. Aí está o Machaquene a ganhar a bola. É agora por intermédio do Said. Said tem que jogar atrasado. A bola vai para a zona central. Combinação perfeita. Abertura que é feita para a meia direita. Olha o equipa do Machaquene. Meio do meio, ao contrário. Vai o camisa número 7. Que continua sem nome. Faz abertura para o Wesley. Pode ficar cruzamento. Já fez com muita força. Aponta pé de baliza para a equipa do ABB. Minuto 44. 3 minutos? Miguel. Só 3?
1: Só 3 é capaz de ser muita poupança de minutos. De facto, entre 4 a 6 minutos, na minha opinião.
0: 3 é muito pouco. Já tivemos assistências, tivemos paragens, tivemos substituições, é pouco esse tempo. Aí está, mas quem manda é o árbitro. E vamos cumprir. Rola a bola para a equipa do Machaquene, ao contrário. Aí está o Valdo, o segundo. Tentava colocar ali no Parroquita, a bola vai para lá no final. A pontapé de baliza para a equipa da ABB. Pontapé de baliza para Guirrugo. Guirrugo vai ajeitar a bola no traço superior da área de baliza. Vai ser ele próprio encarregado de execução. Aí está Guirrugo. Pontapé a bola para meter ao contrário. Vai subir a defensiva do Mascherano, só que chega primeiro ali o Mané, deixou para Peleme, Peleme entregou adiantado, agora para Mandeva, combinação com Wise, olha, pinga, gira a linha lateral, dera contrário para o cruzamento, não, parou, pensou, tem por parte do adversário, vai tentar trocar o seu adversário, só que este não lhe larga por nada, então ele é obrigado a recuar, então jogou atrasado, é para a direção de Candinho, Candinho já trabalha, aí está Candinho, estamos a esgotar o primeiro dos 3 minutos, entregou para Cadre, Cadre faz muito mal, entregou a bola, passou do adversário, Cadre está muito mal, no espaço, aí está Mascherano, no metro ao contrário, é para sair, sair para a zona central, vamos embora, aí está o passo, cortou, indecisiva, vai insistir o Bueno entregou, é mal, novo corte. Mais uma oferta, Miguel, que o Mascherano não consegue aproveitar. Outra vez do capitão Cadre.
1: De facto, é uma equipe muito pouco propensa, pouco agradecida a realmente são as ofertas, pelo menos por banda de Cadre.
0: Aí está aqui no perde, controle da bola, entregou ali perto para o seu adversário. A bola fica na equipa da ABB com falta ali sobre Candinho. Ponta Pelevre. É então para ser efetuado daqui a pouco. É para a formação da ABB. Os jogadores da equipa dos Touros já querem que o jogo acabe. Não tem pressa. Vão ganhando mais alguns segundos do pouco tempo dado pelo árbitro. Celton flanqueou, é para a direção do Wise. Aí está, o Malauiano vai para a zona central. O passe é para o adversário. Disse obrigado, Léo. A bola circula para a formação da AB do Machacan. É para o intermédio agora do Valdo. Levanta com muita força, com muita força. Corre o companheiro, não chega. Quem disse que não chegou, chegou sim. Pode arcar cruzamento. Atirou, ganha o canto. Foi inteligente o jogador da equipa do Machacan. Vai haver agora a cobrança do pontapé de canto. Pode ser o último lance do jogo. Quem é que vai para lá? Não há ninguém. Não há ninguém para bater o pontapé de canto.
1: Eu estou aqui a sorrir, de facto, que o Mascherano não quer ver a bola em jogo. Porque isto só pode prejudicar daquilo que é a atitude do Mascherano neste pontapé de canto.
0: Como é que se bate um pontapé de canto com apenas um homem na área? O Mascherano só coloca um homem na área num pontapé de canto. O que é isto, Miguel?
1: Castro, é aquilo que, se tu queres evitar a goleada, é bom que a bola não esteja em jogo.
0: Mas até colocar um único homem na área num pontapé de canto? Bom, vamos aprendendo muito com estas andanças. Aí está a equipa do Mascherano, tentativa de remate para as mãos do guarda-redes Guerrogo. Guerrogo já segurou, vai lateralizar para a direção do Mandevo. Mandevo levantou a cabeça. Passou por um adversário, continua com a bola, a simulação, entrega para Candinho, sobre a linha lateral, mais adiantado, empurrou para a linha lateral, era o contrário, na direção ali do Wise, um pinga gira, perde controle, protege a bola ali, o Maveco corta o meio da equipa do Mascherano, vai sair mais uma jogada de ataque da formação do Mascherano, de trás para a frente, olha a equipa tricolor, 2-0, é o resultado, pode ser final, a abertura que é feita, vai tentar ali o saído, já está no meio, era o contrário, corredor lateral esquerdo, aí está, a bola saiu. E o árbitro diz que já chega, termina com este resultado. ABB 2, Mascherano 0, Miguel. Enquanto faço a viagem, começamos então a leitura deste jogo.
1: Olha, Castro, pouco ou nada a acrescentar relativamente a esta segunda parte. Se atendermos que Mascherano tentou nesta segunda parte realmente mostrar-nos uma imagem de frente, contudo continuou a ser uma imagem muito pálida, se atendermos que até ofertas com papel de embrulho este Mascherano realmente não conseguiu concretizar, não conseguiu realmente transformar em golo essas ofertas, aliás. É um Mascherano que, na minha opinião, aquilo que jogou justifica, de facto, o posicionamento que tem na tabela classificativa. Não é por acaso que esta equipa do Mascherano é a penúltima classificada deste Moçambola. É a equipa que em 14 jogos somente conseguiu 5 remates vitoriosos, ou seja, tem 5 golos. Logo, por aqui, podemos fazer a radiografia do que é esta equipa de Mascherano em termos ofensivos. Realmente diz-se que os golos ganham jogos e as defesas ganham provas ou ganham
0: Miguel,
1: campeonatos.
0: Força. Deixa-me lá ver aqui se consigo ouvir o técnico do Mascherano, o Dário Monteiro, que naturalmente vai fazer análise deste jogo. Mister, boa noite. Pode fazer análise deste resultado?
2: Sim, basicamente o resumo deste jogo foram os erros que nós cometemos logo no princípio do jogo, que permitiram que a ABB se adiantasse no marcador e conseguisse uma vantagem de 2-0, que é muito mais difícil recuperar do que se fosse uma vantagem de 1-0. Tentámos reagir e reagimos muito bem, criámos oportunidades de golo, infelizmente não são as únicas. A gente tem criado oportunidades de golo e não tem feito, e não tem convertido. Quando assim é, fica muito mais difícil.
0: Muito obrigado, fica mais difícil quando se falha, tal como a equipa do Machacana falhou. Palavras então do técnico principal do Machacana, na leitura então esta derrota, mais uma do seu conjunto. Vou tentar ver se consigo então tirar aqui algumas palavras do Nelson Santos, que cumprimenta os seus jogadores. Faço aqui um sinal para ver se é possível ter o técnico da ABB para fazer então a leitura a esta vitória. Mais uma vitória importantíssima no arranque desta segunda volta. Mister, boa noite. Qual é a leitura que faz?
3: Jogo extremamente difícil que tornamos fácil. Era importante entrar a marcar rápido, marcar cedo, porque foi esta equipa do Machacan que na primeira volta conseguiu-nos tirar 2 pontos no nosso campo número 2. Era importante dar sequência às vitórias que tínhamos em casa e às 2 vitórias que tínhamos na zona norte do país. Conseguimos a 6ª vitória consecutiva, continuamos com a baliza a zeros. Era importante manter o primeiro lugar e aumentar distâncias para os adversários diretos. Agora são simples 3 pontos. É recuperar esta malta, porque temos um jogo extremamente difícil, mais uma final na quarta-feira contra o Costa Sol. Parabéns aos jogadores, temos uma excelente equipa, uma equipa com muitas soluções. Mais uma vez lançamos mais um jogador hoje, o Mandevo, novamente o Diego voltou a aparecer, e isto é o nosso projeto, é a nossa visão, que é ganhar, é lançar miúdos e lutar pelos títulos. Por isso, objetivo alcançado, 3 pontos, baliza a zeros, continuamos na posição que a gente quer estar, mas são apenas 3 pontos e é recuperar, porque temos um jogo já extremamente difícil contra o Costa Sol.
0: Mister, este pode ser o embalo da ABB Luma ao título?
3: Sim, é verdade, só que às vezes basta um jogo às vezes menos bom, as coisas podem emanar. É verdade que já temos uma distância boa, mas 2-3 jogos as coisas mudam. A gente tem que ser humildes, temos que continuar a trabalhar, temos que continuar a respeitar o adversário, todos, seja em casa e seja fora, porque temos equipas com muita vontade. O Machacana é uma equipa que na segunda parte entrou com uma cara diferente, criou-nos imensas dificuldades, até podia eventualmente marcar um golo. Nós tínhamos que marcar o terceiro para matar o jogo, e quando o terceiro não apareceu, eles acreditaram. Por isso, é verdade que estas vitórias dão confiança, dão moral, a equipa já está mais solta, está mais confiante. Agora é continuar a trabalhar, falta 12 jogos para acabar o campeonato, é continuar a trabalhar, porque ainda há muitos jogos pela frente, seja em casa, seja fora, e temos que respeitar todos os adversários, porque é um campeonato muito competitivo e com muitas adversidades, e temos que estar preparados para isso.
0: Muito obrigado, o técnico principal então da formação da ABB, Nelson Santos, e a leitura então, Miguel Vaz, a leitura dele, relativamente a esta vitória que embala a ABB na primeira posição. Sim, Miguel.
1: De facto, Castro, o ABB, na minha opinião, distancia-se cada vez mais dos seus oponentes diretos, ou seja, daqueles... Agora, podemos dizer que há um favorito, Black Bulls, e a candidato, Ferroviário da Beira e União Desportiva e Costa de Sol, aliás. E isto pode ter sido a razão pela qual a equipa da Black Bulls, na segunda parte, abrandou o seu ritmo, abrandou aquilo que era a sua intensidade de jogo, e não nos admiremos que, de facto, o técnico do Nelson Santos, técnico da ABB, estivesse a antever já o jogo com a Costa de Sol. Vai ser um jogo, vai exigir muito em termos físicos, que a equipa de Costa de Sol, sabemos que, de facto, tem, em termos de fisicalidade, condições para ombrear de igual ou, de alguma forma, superiorizando-se nesse capítulo da fisicalidade. O Machacana, pouco ou nada temos que dizer. É uma equipa que, face ao posicionamento que tem, não veio nem mais nem menos confirmar realmente aquilo que esta equipa de Costa, aliás, do Machacana, vem produzindo em termos de Moçambola. Dizer que uma equipa que em 14 jogos faz somente 5 golos não pode pretender nada mais, nada menos que estar na posição que está. Não dá para manter e possivelmente seja o candidato número 1 que neste momento perfila para a descida. A arbitragem, na minha opinião, do senhor João Hermine, é uma arbitragem foi simplesmente, a nível da primeira parte, beliscada aquelas duas situações de fora de jogo que não tiveram nada a ver com aquilo que são os condimentos, ou seja, as situações a partir das quais podemos considerar que um jogador está na posição de fora de jogo. A arbitragem, no seu cómputo geral, uma arbitragem que esteve ao nível daquilo que neste Moçambola as nossas arbitragens nos têm proporcionado, salve aqui e acolá algumas situações que têm trazido algumas fricções, alguns lamentos por parte ou dos treinadores ou dos maus perdedores.
0: Portanto, Carlos, está tudo dito aqui na Lalegia Arena com este ABB 2 Machacane 0. Colocamos então um ponto final ao trabalho da super equipa esportiva do Canal Esportivo da Rádio Moçambique nesta noite aqui na Lalegia Arena. Somos o Afonso Bueno do controle técnico. Os comentários foram do Miguel Vaz, relato e reportagem de Castro Jorge. Amanhã há mais golos para acompanhar na Rádio Oficial do Moçambola. Boa noite.
4: Muito obrigado, Castro Jorge, que esteve então no encalço do encontro entre as equipas da ABB e do Machacane. Resultado final, 2-0 a favor dos touros, que cimentam o primeiro posto, neste momento com 32 pontos, mais 5 que o Ferroviário da Beira, que está na segunda posição. Lembramos também que na terceira posição está o Ferroviário de Nampula, com 24 pontos, Costa do Sol, quarta posição, 22 pontos, União Desportiva do Songo, quinta posição, 21 pontos, Ferroviário de Lixinga, sexta posição, também com 21 pontos, a Liga Desportiva de Sofala, 17 pontos, na sétima posição, Ferroviário de Nacala, 16 pontos, na oitava posição, Ferroviário de Maputo está na nona posição com 15 pontos. A Associação Desportiva de Vilanculo, 14 pontos na décima posição. Décima primeira posição, a Associação Desportiva de Pemba com 14 pontos. Baía de Pemba, décima segunda posição, com 12 pontos. Machacane permanece na décima terceira posição, a penúltima neste caso, com 8 pontos. Xingal está na última posição com 8 pontos. 20 horas 34 minutos, conforme Castro disse bem. Vamos ter mais jogos no dia de amanhã. Por isso mesmo, fique sempre ligado à rádio onde correm todos os campeões. A número 1 desportiva em Moçambique, que vai encerrar a tarde e noite desportiva. Encerramos obviamente com este relato, mas atenção que as informações não vão parar aqui nesta que é a número 1 desportiva em Moçambique, que continua a fazer a cobertura integral dos jogos do principal campeonato moçambicano, o Moçambola 2026. Voltamos já com mais assuntos. Para já é o ponto final à tarde e noite desportiva de sexta-feira, 21 de agosto de 2026.
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20 horas 43 minutos, Jerem Desporto avança com outras emoções aqui na rádio onde correm todos os campeões, sendo que às 21 horas vamos trazer-lhe o Jornal da Noite, que será apresentado pelo jornalista Adão Matimbe.

São 20 horas 55 minutos e meio, às 21 horas, conforme já prometemos, iremos apresentar o Jornal da Noite, apenas no canal desportivo da Rádio Moçambique, o jornal a ser apresentado pelo jornalista Adão Matimbe. Continuamos então com o movimento gospel. Bom, eu quero desta forma também dizer que alinho neste movimento. Estamos juntos.

0: Boa noite, Pembinha soma a segunda vitória consecutiva no Moçambola e sai provisoriamente da zona de despromoção. O Bahia pode voltar ao 11º lugar caso ganhe o Ferroviário de Nampula. Quem é cada vez mais líder é a Black Bull. Os touros deram 2-0 ao Machacane. Jornal Desportivo está no ar. 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Dança de lugares no Moçambola, Machacane cada vez mais último e a Associação Desportiva de Pemba sai de forma provisória da zona de desformação. Nesta sexta-feira, Black Bull venceu o Machacane por 2-0 e ficou só na liderança do Campeonato Nacional de Futebol com 32 pontos, atrás dos touros, Ferroviário da Beira com 27 pontos e Ferroviário de Nampula 24. Com 2-0 desta sexta-feira ante a Black Bull, a equipa de Dário Monteiro chega à oitava derrota, muitos pontos para quem sonha em manter-se no campeonato.
1: O resumo deste jogo foram os erros que nós cometemos logo no princípio do jogo, que permitiram que a ABB se adiantasse no marcador e conseguisse uma vantagem de 2-0, o que é muito mais difícil recuperar do que se fosse uma vantagem de 1-0. Tentámos reagir e reagimos muito bem, criámos oportunidades de golo. Infelizmente não são as únicas. A gente tem criado oportunidades de golo e não tem feito, não tem convertido. Quando assim é, fica muito mais difícil.
0: Mas líder ficou a Black Bull ao somar 32 pontos, 5 a mais que o concorrente direto Ferroviário da Beira. Nelson Santos já pensa no próximo encontro com o Costa do Sol.
2: Jogo extremamente difícil que tornamos fácil. Era importante entrar a marcar rápido, marcar cedo, porque foi esta equipa do Machacane que na primeira volta conseguiu-nos tirar 2 pontos no nosso campo número 2. Era importante dar sequência às vitórias que tínhamos em casa e às 2 vitórias que tínhamos na zona norte do país. Conseguimos a 6ª vitória consecutiva, continuamos com a baliza a zeros. Era importante manter o primeiro lugar e aumentar distâncias para os adversários diretos. Agora são simples 3 pontos. É recuperar esta malta, porque temos um jogo extremamente difícil, mais uma final na quarta-feira contra o Costa Sol. Parabéns aos jogadores, temos uma excelente equipa, uma equipa com muitas soluções. Mais uma vez lançamos mais um jogador hoje, o Mandevo, novamente o Diego voltou a aparecer, e isto é o nosso projeto, é a nossa visão, que é ganhar, é lançar miúdos e lutar pelos títulos. Por isso, objetivo alcançado, 3 pontos, baliza a zeros, continuamos na posição que a gente quer estar, mas são apenas 3 pontos e é recuperar, porque temos um jogo já extremamente difícil contra o Costa Sol.
0: Se a Black Bull está no comando, Machacane está noutra ponta da tabela. A fugir dos lugares de desformação está a Associação Desportiva de Pemba. O Pembinha bateu nesta sexta-feira o Ferroviário de Nacala por 1-0 e saltou para a 11ª posição com 14 pontos. O Pembinha tem o mesmo número de pontos que a Associação Desportiva de Vilanculo.
3: A Associação Desportiva de Pemba venceu esta sexta-feira o Ferroviário de Nacala por 1-0 em mais um derby da região norte do país. Neymar marcou um único tento do

0: encontro nos momentos finais da primeira parte, resultado que permite ao Pembinha dormir acima da zona de despromoção, agora com 14 pontos em 11º lugar, relegando o conterrâneo, o Bahia de Pema, que somente entra em campo este sábado, diante do Ferroviário de Nampula, com os mesmos 12 pontos. Na leitura dos 90 minutos, Rosário Ucene, um dos técnicos adjunto da Associação Desportiva de Pema, disse que o seu conjunto venceu porque fez um bom trabalho durante a semana.
1: Fruto de muito trabalho, muito sacrifício que a equipa vem tendo. Como sabes, jogamos na terça, voltamos a jogar hoje. Agora, tenho que parabenizar a nossa equipa pela galhardia que se bateu e dar os parabéns aos nossos adeptos que são incansáveis, tentam puxar pela nossa equipa. Agora vamos festejar essa vitória que não foi fácil, foi arrancada com muito suor e sacrifício.
0: Por sua vez, Tiago Machaes, treinador do Ferroviário de Nacala, afirmou que faltaram os golos para colorir a exibição da sua equipa.
2: Acho que fizemos um bom jogo, que era passarmos daqui se calhar com os três, nem os três, nem um. A verdade é que houve uma equipe que procurou sempre chegar ao golo, criando várias situações, conforme viram, durante a segunda parte sobretudo, e não conseguimos concretizar. E na única oportunidade, se calhar bem feita por eles, no pontapé de canto, na nossa distração, conseguiram fazer o golo que eles acabaram por serem felizes por terem feito e têm os três pontos com eles.
0: A Associação Desportiva de Pema cumpre com os serviços mínimos esta sexta-feira no estádio municipal desta urbe ao derrotar o Ferroviário de Nacala no prosseguimento da 16ª jornada do Moçambola 2026. Na próxima jornada, o Pembinha joga novamente no estádio municipal diante do Ferroviário de Nampula, recinto que também vai receber o jogo entre o Bahia de Pema e o Ferroviário de Nacala. Pema, Nasser Adolfo.
3: Tal como disse há instantes Nasser Adolfo, o Bahia de Pemba, outro conjunto de Cabo Delgado, encontra neste sábado o Ferroviário de Nampula.
4: Bahia de Pemba afirma-se preparado para receber e vencer este sábado o Ferroviário de Nampula no prosseguimento da 16ª jornada do Moçambola 2026. O técnico principal daquela coletividade, Artur Semedo, disse esta sexta-feira na conferência de imprensa que respeita o adversário, mas vai lutar para alcançar o objetivo traçado pelo clube, que é ganhar a partida.
5: O jogo com a Costa de Sal vai acrescentar alguma coisa mais, mas não é por aí que nós vamos estar motivados por ter ganho a Costa de Sal, até porque na minha carreira não é a primeira vez que isto sucede. Mesmo assim, considero que é um bom alicerce para as nossas pretensões. Em relação a Nampula, pronto, temos um adversário que também luta para as suas pretensões e vamos continuar sabendo que temos adversários, mas nós temos que nos superar para sermos melhor e tentar ganhar. Sabemos que é um jogo extremamente difícil este com o Ferroviário, até porque se medirmos, se usarmos métricas para medir quase tudo que em um clube e outro, veremos que nós estamos muito abaixo, né? Mas ainda assim, no campo, com alguma sorte, sublinho, com alguma sorte, temos sido superiores até aos melhores.
4: Por sua vez, Manuel Guardaredes, do Bahia de Pemba, disse que toda a turma está motivada e quer ganhar outra vez, à semelhança do jogo anterior contra o Costa do Sol.
6: Depois de vir de uma vitória, o grupo está motivado. Temos tido bons treinos até agora. Tivemos um bocadinho de espaço, um, dois dias para conseguir recapitular as coisas e o grupo todo está preparado para fazer esse jogo. Nós temos tido espaços para ver como é que as equipes jogam. Já estudamos em Nampula, nesse caso, e vamos com o objetivo de melhorar aquilo que nós fizemos lá em casa deles. Estamos a chegar em casa e temos mais uma vantagem para nós. E sabendo como é que eles jogam, né, já que é a segunda volta, o objetivo é fazer diferente e é ganhar o jogo.
4: Manuel Guardaredes, do Bahia de Pemba, perspectivando uma vitória no jogo deste sábado contra o Ferroviário de Nampula, no prosseguimento da 16ª jornada do Moçambola 2026. Cadre Buana, RM Desporto, em Pemba.
3: Na Afrina haverá um clássico Ferroviário de Maputo, agora treinado por Danito Nhampossa, Costa do Sol. Os canarinhos estão em quarto lugar com 22 pontos. Os locomotivas da capital do país em nono com 15 pontos. Na segunda divisão, Tete faz rodar a 19ª jornada do Campeonato Provincial de Futebol.
7: Três partidas de futebol abrem este sábado a 19ª jornada da Divisão de Honra Fase Provincial em Tete. Para o efeito, no distrito de Xuta, a equipa de Manja Futebol Clube joga com a União Desportiva Jindal África de Marara. Na cidade de Teta, a Associação Desportiva de Xingal mede forças com Planície de Empado. E na cidade mineira de Matisse, o Xingal B cruza caminho com o Clube Ferroviário de Matisse. O treinador do Xingal B, Alaide Suleimani, promete fazer de tudo de modo a vencer o adversário e sair da cauda na tabela classificativa.
8: Vamos continuar a trabalhar para dignificar o bom nome do Clube de Xingal.
7: Do lado contrário, o técnico do Clube Ferroviário Matisse, Narciso Macona, promete continuar na senda de vitórias, derrotando o seu adversário.
9: Não vai ser um jogo fácil, mas pronto, como nós vínhamos com uma senda de derrotas, na semana passada conseguimos quebrar e vamos ver esta semana para ver se consigamos ainda fazer o mesmo.
10: A equipa já se encontrou?
9: Claramente, a equipa já se encontrou. Nossa equipa sempre tinha problemas de finalizarmos os golos, mas pronto, estamos a trabalhar, funcionando o nosso trabalho. Surtiu na semana passada, fizemos 6 golos e vamos ver se esta semana podemos repetir a mesma cena.
7: Antecâmara do jogo Xingal B, Clube Ferroviário de Matisse, sábado no campo sintético 25 de setembro, na cidade mineira de Matisse, em Tete. Na primeira volta, quando as duas equipas mediram forças, dividiram pontos no pelado do Clube Ferroviário de Matisse. Já no domingo, para a conclusão da ronda 19, Zamalek Futebol Clube, Mulambe Futebol Clube, Grupo Desportivo de Tete, União Desportiva de São Cobé e Futebol Clube de Angonia, Futebol Clube Xitima. O Clube Ferroviário de Matisse, com 21 pontos, vai na 7ª posição. Xingal B, com 11 pontos, vai na última posição numa prova futebolística liderada pelo Palencia de Empádua, com 46 pontos. Mohamed Rafik, em Tete.
3: 11 anos depois da última partida profissional, Ronaldinho Gaúcho pode voltar aos relevados. Aos 46 anos, o craque brasileiro foi apresentado pelo Ravenna, clube da terceira divisão do futebol italiano. Ronaldinho tem um desejo: marcar o golo 300 da carreira. Ronaldinho terá papel institucional e de imagem com participação em ações promocionais e eventos internacionais, além de ser inscrito pelo Ravenna para disputar partidas oficiais. A previsão é que Ronaldinho dispute pelo menos um jogo pela equipe italiana. Ronaldinho tem uma relação próxima com o presidente do clube, Inácio Cipriani, um empresário italiano e membro da família proprietária do grupo de restaurantes Cipriani. O Ravenna procura ampliar a sua projeção internacional e fortalecer a imagem de marca com a chegada do craque brasileiro. Beira em Festa, a urbe fez 119 anos desde que foi levada à cidade para brilhantar a efeméride, uma prova de triatlo.
11: 50 atletas de ambos os sexos participam este sábado na cidade da Beira, em Sofala, na primeira edição da prova de triatlo. A competição, que combina resistência, velocidade e superação, está inserida nas festividades dos 119 anos de elevação da Beira à categoria de cidade. A estreia da prova de triatlo na cidade da Beira promete mobilizar atletas e amantes do desporto numa iniciativa que pretende igualmente contribuir para a promoção desta modalidade na província de Sofala. A Federação Moçambicana de Triatlo garante que estão criadas as condições para a realização do certame, segundo Angélica Ferreira, responsável pela marketing desportiva.
12: A prova vai ser feita aqui neste trajeto da Marginal até a Praça da Independência. O evento acontece amanhã, então, dia 22, e queremos os cidadãos todos da Beira a brilhantarem a prova. Já temos atletas inscritos.
11: O diretor técnico da prova, Brander Mabuse, explica que os aspectos técnicos e de segurança estão preparados para o evento.
13: O que nós temos para o evento, mais especificamente, é fazer uma demonstração aqui para a cidade daquilo que é a prova que nós estamos a trazer, que é o triatlo, que é a inclusão de 3 modalidades desportivas em uma só. Mais especificamente, a natação, o ciclismo e o atletismo. Basicamente, o atleta tem que fazer uma única partida e uma chegada ao fim das 3 provas, né? Então, o atleta nada, pedala, corre e corta a meta. É uma única prova para um único atleta. E a posterior também vamos apresentar uma prova um pouco mais simples, que é a de duatlo, que é só pedalar e correr. Nessa prova, nós temos somente uma corrida, duas corridas nesse caso, que é uma no começo e uma no fim. E no meio fazemos o ciclismo. As condições estão criadas para o pessoal que fez a inscrição, que era depois de ter terminado, mas vai se estender a inscrição até amanhã às 7h15. Então vamos começar a fazer as inscrições presenciais cá, para quem tiver condições de participar da prova, nesse caso, ter uma bicicleta, para quem quer fazer só atletismo e ciclismo, se tiver uma bicicleta, pode aproximar cá ao calçadão, mais especificamente na Praça da Independência, para fazer a inscrição e se juntar a nós na festa. Quem quiser fazer a prova maior, um pouco mais de desafio, e souber nadar e tiver uma bicicleta, pode vir também, vai fazer a prova completa, vai nadar, vai pedalar e vai correr conosco.
11: No seio dos atletas, a expectativa de alcançar uma boa prestação nesta primeira edição da prova é maior.
14: Chamo-me Ernesto Lopes Costa Júnior, de Maputo. Estou muito ansioso pela prova. Creio que vai ser uma prova mesmo muito linda. Novos atletas, nova cidade, primeira vez na beira. Boas expectativas. Espero ser aqui com algum troféu e bem representado. Já preparei equipamento, inclusive agora acabo de fazer o reconhecimento da volta. Amanhã vou dar o meu super máximo para poder vencer a prova. Não vou dar expectativas nem tempo de o adversário pensar, amanhã mesmo dar gás.
11: Mais do que uma competição, a primeira edição da prova de triatlo na cidade da Beira pretende ser uma oportunidade para promover a modalidade, estimular a participação de novos atletas e reforçar a cultura desportiva na cidade. Filipe Jorge, Beira.
3: Ainda neste sábado, Marracuene vai acordar debaixo de uma légua de 7 quilômetros. Um dos rostos do certame é a campeoníssima Maria de Luz Mutola, na terça de março.
15: A vila de Marracuene acolhe na manhã deste sábado a légua 7 quilômetros de lançamento da 61ª edição da FACIM, que arranca a 31 de agosto corrente. O evento já tem inscritos 600 atletas de diferentes pontos do país, avança Hélder Josias, diretor nacional do desporto. Ainda segundo o nosso interlocutor, o evento terá participação de 4 categorias.
16: A destacar os federados, teremos também veteranos, populares e, de forma mais particular, vamos trazer aqui também a categoria dos Paralímpicos. São 4 categorias e, desta feita, nestas 4 categorias, teremos os 3 primeiros classificados. Estamos a falar de cada categoria, o primeiro, o segundo e o terceiro classificado. Esses todos terão a honra, praticamente, de serem agraciados com os prémios. Esta é uma légua que tem a cara, naturalmente, da nossa menina de ouro, não é? A Lourdes Mutola, praticamente a nossa embaixadora, a nossa campeã olímpica. E, obviamente, ela vai ter praticamente um momento de dar o sinal de partida, neste caso, e outros segmentos no que diz respeito a esta competição, que terá 7 quilómetros, a começar de Marracuene até Recife. Praticamente é um momento de celebrarmos a inovação, é um momento de celebrarmos o desporto, é um momento de celebrarmos grandes investimentos que o país tem.
15: Hélder Josias, diretor nacional do desporto, abordando o programa que vai corporizar a légua 7 quilómetros, que terá lugar este sábado na vila de Marracuene. Para o porta-voz da FACIM, Claire Zimba, esta légua representa uma visão de esforço coletivo.
17: Mas também há o nosso interesse de vermos na FACIM um espaço onde olhamos para o futuro de Moçambique, na perspectiva da inovação, na perspectiva do crescimento económico, na perspectiva do empreendedorismo, mas também na perspectiva da produtividade e do crescimento competitivo dos diferentes setores que vamos ali aglutinar.
15: Porta-voz da FACIM, Claire Zimba, explicando o que representa a légua 7 quilómetros que acontece este sábado na vila de Marracuene. Num outro desenvolvimento, o também diretor nacional do turismo, Claire Zimba, avança que das 2.500 empresas previstas para a FACIM 2026, já estão inscritas 2.300 e do estrangeiro está quase fechado o lote das 600 previstas.
3: E a capital do país, Maputo, lima as últimas arestas, visando os Jogos da Juventude da Região Austral de África. Albino Muyambo desenvolve a notícia.
4: Os Jogos da AUSC, que terão lugar de 3 a 14 de dezembro próximo, na cidade de Maputo, estão em fase final da sua preparação. Conheça a seguir as 12 modalidades que vão corporizar o certame, na voz de Inácio Bernardo, porta-voz da comissão organizadora.
18: Estamos a falar de basquete, estamos a falar do atletismo, natação, vôlei, e no vôlei de praia e vôlei em campo, basquete também, além do basquetebol, normal, vamos jogar o 3x3, ok? O taekwondo, o judo, o ténis de campo, o ténis de mesa, ok? E vamos ter também os cadeirantes também, em cadeira de roda, também vamos ter isso. E vamos ter na natação também os paralímpicos ao nível da natação. Dizer que, incluindo os campos onde esses jogos estão realizados, também já foram identificados. Tivemos uma questão à última hora, que foi o problema do Francisco Manhanga e da Josina Machela, onde se ia realizar o ténis, ia realizar o netball. Não tínhamos referido o netball também, uma das modalidades desportivas que vai ser realizada, praticada nestes jogos, que na realidade tivemos um problema da alteração da data dos exames, mas já conseguimos ultrapassar este problema, porque fomos apresentar o Centro Cultural de Banco de Moçambique na Matola, que oferece excelentes condições para a prática de netball, e também China Moçambique, portanto, não iremos fazer o ténis de mesa.
4: Inácio Bernardo, porta-voz da Comissão Organizadora dos Jogos da AUSC, que a cidade de Maputo vai hospedar em dezembro que vem. Inácio Bernardo prestou estas declarações durante uma reunião aqui na cidade de Maputo, que visa fundamentalmente escrutinar os últimos detalhes em relação à organização do evento.
3: Em Tete está fechada a lista de atletas que vão aos Jogos Escolares de Inhambane.
19: A Direção Provincial da Educação em Tete já divulgou a lista definitiva da delegação de Tete à fase nacional dos Jogos Desportivos Escolares Inhambane 2026. No total, são 193 elementos e destes, 130 são atletas e os restantes 63 elementos são técnicos, dirigentes e pessoal de apoio. Falando no programa Hora do Ouvinte, a chefe do departamento para os assuntos transversais, Três Andicene, disse que a seleção foi transparente e a pente fino, sublinhando que vão em Inhambane os melhores dos melhores. Teresa disse que é com ex-selecionados que Tete está pronto para este Festival Nacional dos Jogos Desportivos Escolares em Inhambane 2026.
20: Está tudo a posto, já temos as seleções por modalidades. Nós, como direção provincial, através dos nossos parceiros, já conseguimos algum material desportivo. Estamos a falar de botas, supaicas, camisetes, para fazer face a esse Festival Nacional de Jogos Esportivos Escolares em Inhambane 2026.
19: Chefe do departamento para os assuntos transversais da Direção Provincial da Educação em Tete, Teresa Andicene, e os preparativos da delegação desta província aos Jogos Desportivos Escolares em Inhambane 2026. Vice-campeão da edição de Nampula em 2024, Teresa Andicene diz que os 130 atletas escolhidos têm a nobre missão de trazer para Tete o título de campeão do Festival dos Jogos Desportivos Escolares em Inhambane 2026. Futebol, basquetebol, handebol, voleibol, atletismo, xadrez, jogos tradicionais e ginástica são as 8 modalidades esportivas que estarão em movimento no Festival de Inhambane 2026. Arruíma Desporto, Cidal de Tete, Manuel Cardoso.
3: É o ponto final do Jornal Desportivo. Um forte abraço de Adão Matimbi e de Samuel Lias. Boa noite.
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3: Nesta altura passam já 27 minutos das 21, este é o canal esportivo da Rádio Moçambique. A minha voz hoje não está nas melhores condições, a gripe e as mudanças de temperatura fizeram-se sentir, mas a vontade de estar convosco permanece intacta. Sou Adérito Magaia e até à meia-noite faço-vos companhia neste espaço onde o desporto encontra a música, a emoção e a celebração. E celebrar leva-me aos Kool-Aid Gang, formados em 1964 em Jersey City, nos Estados Unidos. Começaram uma caminhada que atravessou gerações e deixou marcas no funk, no soul, no R&B e na música popular. Em 1980, ofereceram-nos Celebration, uma canção que encontrou no desporto uma das suas casas naturais. Afinal, depois de uma vitória, de um título, de uma grande conquista, há músicas que parecem dizer exatamente aquilo que sentimos. E Celebration é uma delas. Por isso, esta noite, mesmo com a voz um pouco condicionada, continuo a celebrar o privilégio de estar aqui convosco no canal esportivo da Rádio Moçambique. Kool-Aid Gang, Celebration. Porque no desporto, como na vida, há sempre um momento para celebrar. Boa noite.

Nesta altura passam já 35 minutos, 36 já das 21, minha voz hoje não está nas melhores condições, mas a música continua a falar por mim. Kool-Aid Gang, deixarmos Jungle Boys, Ladies Night, Get Down On It, Celebration, e dessa e celebração, viajamos agora para Caribe. Bill Ocean nasceu em Trinidad e Tobago e chegou ainda criança à Inglaterra antes da fama. Trabalhou como alfaiate e Savile Row em Londres. Depois veio Caribbean Queen e a vida mudou. A canção chegou ao primeiro lugar nos Estados Unidos da América e valeu-lhe um Grammy. Trindade, Londres, música e uma história de sucesso. Bill Ocean, no canal esportivo da Rádio Moçambique. Fica comigo até meia-noite.

voz de Bill hoje. No canal esportivo da Rádio Moçambique, passam já 42 minutos das 21. Ouvimos a voz de Bill Ocean, nasceu em Trinidad e Tobago, chegou ainda criança em Inglaterra e antes da fama trabalhou como alfaiate em Savile Row. Depois veio Kerbal Queen, que ouvimos por aqui, a vida mudou. Em 1985 chegou ao Grammy, agora Chaka Khan. Ain't No Bar, de 1983, tornou-se um dos grandes clássicos da sua carreira com os Rufus. Chaka Khan começou nos Rufus e foi Steve Wonder quem escreveu Tell Me Something Good para o grupo, a canção que lhe deu o primeiro Grammy. Chaka Khan, no canal esportivo da Rádio Moçambique, para ouvir a canção emblemática Ain't Nobody.

lembro-me daquelas músicas que podemos tocar várias vezes, em várias emissões e não perder a qualidade, ainda manter aquela qualidade de primeira linha. A Into No Bar nasceu em 1983 na voz de Chaka Khan e dos Ruffles, uma canção que se tornou um clássico de R&B e continua a atravessar gerações. E agora, uma voz que trouxe outra dimensão ao soul e R&B, chama-se Anita Baker. Sweet Love foi lançada em 1986 e tornou-se uma das suas canções mais marcantes. Anita Baker tinha começado a carreira nos anos de 1970, mas foi com o álbum Rapture que alcançou grande reconhecimento. E uma curiosidade bonita sobre Anita Baker: Sweet Love deu-lhe o primeiro Grammy da carreira em 1987. Uma voz suave, elegante, inconfundível. Para ouvirmos no canal esportivo da Rádio Moçambique, Anita Baker com Sweet Love. Passam já 49 minutos das 21. Boa viagem.

São já 53 minutos das 21, este é o canal esportivo da Rádio Moçambique. Sweet Love é uma das canções que melhor representa a elegância de Anita Baker. Lançada em 1986, deu-lhe o primeiro Grammy e tornou-se um clássico de R&B. E antes da próxima música, deixo um abraço especial ao meu colega de trabalho, Gilin Anombi, que assegura a logística e está sempre atento para que tudo aconteça como deve ser. Que está agora, neste momento, atento à emissão do canal esportivo da Rádio Moçambique. Um abraço, Gil. Agora vamos continuar esta viagem pela música. George Benson com Give Me The Night. Boa noite. Boa viagem.

E agora? Chega o selo. This is a Man's World. É um clássico de James Brown, lançado em 1966. Seal recuperou esta obra para o álbum Soul, de 2008, dando-lhe uma interpretação mais contemporânea, mas mantendo a força e a emoção da versão original. Seal ao vivo no North Sea Jazz Festival. This is a Man's World. É para ouvirmos.

0: Ouvimos a voz do Silo, uma voz fantástica no canal esportivo da Rádio Moçambique. A voz do Silo, ouvimos a canção This is a Man's World. É um clássico de James Brown, lançado em 1966. Silo recuperou esta obra para o álbum Soul de 2008, dando-lhe uma interpretação mais contemporânea, mas mantendo a força e a emoção da versão original. Ouvimos o Silo, extraímos do concerto, extraímos ao vivo, no North Sea Jazz Festival, This Man's World. Passam já 6 minutos das 22. Seguimos em frente, porque há mais música para ouvir. A próxima canção que vamos ouvir no canal esportivo da Rádio Moçambique é uma música que vai muito além da música. Passa a repetição. É a música do Hugh Masekela. Escreveu Bring Him Back Home em 1986, durante o apartheid, inspirado pela luta pela libertação de Nelson Mandela. A canção tornou-se um hino contra o apartheid. Masekela queria ver Mandela livre e de volta à África do Sul. Anos depois, em 1990, Mandela foi libertado e Masekela acabou por regressar à África do Sul depois de décadas do exílio. Uma canção que nasceu como desejo e acabou por se tornar memória viva de uma época. Para ouvir o Hugh Masekela no canal esportivo da Rádio Moçambique.
1: Hugh is accompanied by John Beasley, Marcus Miller, Mino Sinelu, Guillaume Perret, Avishai Cohen, Lee Ritenour, Michael Mayo, and Kelly Lee Evans performing Mandela, Bring Him Back Home.
0: Grandes instrumentistas acompanhar Hugh Masekela.
2: 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And let us forgive them, but we should never forget. And never again in the future of this land will one group of people ever get to dominate another again. And contrary to what a lot of naysayers and unbelievers thought, 2 days ago, 3 days ago, on the 27th of April, 2015, the people of South Africa celebrated their 21st anniversary as a free nation.

No canal esportivo da Rádio Moçambique ouvimos os sopros. Hook Masekela escreveu Mandela, Bring Him Back Home. Depois de ter de receber uma carta de Nelson Mandela enviada clandestinamente da prisão, a mensagem tocou profundamente o Masekela. A partir daí nasceu a canção O Apelo pela Libertação de Mandela e pelo seu regresso à África do Sul. Gravada em 1986, tornou-se uma das grandes canções da resistência ao apartheid. O Masekela morreu em 2018, aos 78 anos de idade. O Masekela, ouvimos Mandela, Bring Him Back Home. É para ouvirmos no canal esportivo da Rádio Moçambique, outra voz que já não está entre nós, chama-se Papa Wemba. Foi uma das maiores figuras da música congolesa e ficou conhecido como o rei da rumba congolesa. Criou a Viva La Música, levou a música congolesa para o mundo, tornou-se também uma referência de moda através de SEP. Trabalhou com artistas internacionais, como Peter Gabriel. Morreu em palco, em Abidjan, em 2016, aos 66 anos. Ele caiu, e o público que estava a ver, e os músicos, chegaram a pensar que fazia parte de coreografia, mas o Papa Wemba nunca mais se levantava por aí. E quando alguém foi ver, Papa Wemba já não estava entre nós. Morreu em palco, em Abidjan, em 2016, aos 66 anos. Para ouvirmos de Papa Wemba, Show Me The Way.

0: Ouvimos a voz de Papa Wemba no canal esportivo da Rádio Moçambique. Passam já 23 minutos das 22 às 23. O resumo informativo hoje com a Doma Tembe, para você ficar informado, você ficar ao corrente das notícias, ao corrente do esporte, ao corrente do Moçambola e dos resultados de hoje. Ouvimos Papa Wemba com uma voz que morreu em Abidjan em 2016, aos 66 anos. Morreu a fazer aquilo que mais amou na vida, cantar. Foi um dos grandes nomes de rumba congolesa, criou a Viva la Música e tornou-se também um símbolo de CEP, a cultura da elegância e estilo do Congo. Papa Wemba, Show Me The Way, passou por aqui, canal esportivo da Rádio Moçambique. E agora vem a voz da Xadé Adu, do grupo Shade, nascida na Nigéria, criada na Inglaterra. Xadé Adu tornou-se uma das vozes mais reconhecidas do soul e do R&B. The Sweetest Taboo, de 1985, é um dos grandes clássicos para ouvirmos no canal esportivo. Ainda na mesma linha, vamos ouvir By Your Side, para ouvir aqui no canal esportivo da Rádio Moçambique, que já passam 24 minutos das 22. Fica comigo, eu vou consigo até à meia-noite.
1: Fica aqui, porque vale a pena.

0: certo, 2011. Xadedo. O junto chama-se Chance.
1: Thank you.
0: Eu disse que na mesma linha, no mesmo espetáculo, íamos recuperar também Bayou Sight.

0: I talk about the troops now? Now this man, if he spent as much time practicing his bass as he does dressing up, then we'd be up there with one of the leading bands in the world.
1: Voz da Xadedo. A vozes que não precisam de levantar o tom para chegar ao coração. Xadedo é assim, discreta, elegante, serena, uma presença que transforma cada canção num momento de intimidade. The Sweetest Taboo e Bayside são duas pequenas joias dessa viagem, mas Xade é mais do que uma voz bonita. É um artista que fez de contenção uma forma de expressão. Nunca precisou de excessos, de grandes gestos ou de exposição permanente. A sua música fala de amor, desejo, distância, lealdade e fragilidade com uma serenidade rara. E agora para ouvir no canal esportivo da Rádio Moçambique a voz de Lauren Gill, outra mulher, outra energia, outra forma de tocar a alma. Lauren Hill traz a força do soul, liberdade do reggae e a palavra do hip-hop. Tem 6 filhos e uma carreira marcada por talento, profundidade e personalidade. Se Xade nos envolve com suavidade, Lauren Hill abraça-nos com intensidade e há algo de muito bonito nas duas. Não cantam apenas para serem ouvidas, cantam a partir da experiência humana, falam de sentimentos que conhecemos, de relações, de escolhas, de amor, de força e também das nossas próprias contradições. Xade escolhe a delicadeza, Lauren Hill escolhe a verdade sem filtros. Uma constrói a emoção no silêncio e a outra encontra emoção na palavra, no ritmo e na força de interpretação. Duas mulheres, duas vozes, duas histórias, mas a mesma capacidade de fazer da música uma emoção. Quando Lauren Hill entra no palco de Austin City Limit, leva consigo Bob Marley e Steve Vaughan, dois universos que ela transforma através da sua própria linguagem. Ela junta duas músicas na mesma faixa, junta um ritmo, junta a forma de estar. É com Lauren Hill que preenchemos os próximos momentos no canal esportivo da Rádio Moçambique. Passam já 37 minutos das 22 horas.

A voz de Laura Gil no canal esportivo da Rádio Moçambique, como artista que nos lembra que a música também pode ser pensamento, identidade e memória. E depois de ouvir Laura Gil, quero trazer-vos para casa, para a nossa música, para a nossa cultura. Anésimo Love é uma das vozes que representa essa nova geração que está a olhar para a música moçambicana com respeito pelo passado, mas também com vontade de lhe dar uma nova roupagem. Nasceu em Xai-Xai e começou a cantar ainda criança num coro de igreja e foi crescendo entre a formação musical e os grandes palcos. No Desconcertando, encontramos precisamente esse encontro de gerações entre tradição e as novas sonoridades. E agora vamos ouvir Onésia em duas interpretações. A primeira já está aqui, que pertence a Elsa Manque também. E lá vai com Mucacaia. Depois, fim da estrada. Você que está na estrada, boa condução e que tudo corra muitíssimo bem.

também chama-se Fim de Estrada. Não é apenas uma canção antiga recuperada, uma memória de Elsa Mank, que ganhou uma nova voz através de Onésia Moló. Elsa Mank foi uma figura marcante da música moçambicana dos anos de 1980 e 1987. Tornou-se a primeira cantora moçambicana a conquistar um prémio internacional. Ainda continuamos a ouvir Onésia Moló. Aliás, estávamos a ouvir Ninara como Cacai. Agora chega já a canção Fim da Estrada. A voz da nova geração que sabe olhar para a nossa música com respeito, mas também com liberdade para lhe dar novas cores. Projeto que conta com os dedos, aliás, com cérebros e pires.

Amazing My Love é uma das vozes que merece ser ouvida com atenção. Cantora, intérprete, professora de canto, formada em música pela Universidade Eduardo Mulhane. Onésia traz formação, sensibilidade e um respeito profundo pela nossa música. Quando ela interpreta Elsa Mank, há uma ponte muito bonita, entre gerações, porque Elsa Mank tinha uma maneira muito própria de cantar. Era delicada, mas profundamente intensa. A sua voz carregava uma melancolia que parecia vir de dentro, sem esforço, sem exagero. Elsa Mank cantava o amor, a perda, o abandono e a esperança, como quem contava a própria vida. Fim da Estrada, Lágrimas, O Aguira, Uma Original e Tinjombo ficaram na memória da música moçambicana. E Tinjombo tem ainda um significado especial. Elsa foi buscar a canção ao repertório de Fanny Mfumo, uma das suas grandes referências, e transformou nisto.

voz da Elsa Manca no canal esportivo da Rádio Moçambique, uma voz fantástica, uma voz que trouxe aqui a canção, a aura da nossa música. Passam já 56 minutos das 22 às 23 e chega o resumo informativo com a Dalma Timbe no canal esportivo da Rádio Moçambique. Para encerrarmos esta hora, antes do resumo informativo, chega já, depois da Elsa Manca, recuamos ainda mais tempo para ouvirmos o Fanny Mfumo, uma das grandes figuras da música moçambicana, conhecido como o Rei da Marrabente. Nasceu em Maputo, começou a cantar ainda criança, muito jovem, foi para a África do Sul, foi lá que sua música ganhou projeção, misturando a marrabenta com jazz, influências da música sul-africana. Para ouvirmos Fanny Mfumo a encerrar esta hora. Até já.

que nesta canção de Fanny Mfumo, Nitaku Koma Yo Queen, só como é que posso lhe abraçar, como é que posso me aconchegar assim. António Mariva Mfumo, o nosso Fanny Mfumo, nasceu na Mafalala em 1928 e morreu em 1987, aos 59 anos de idade. Começou a cantar aos 7 anos e aos 8 partiu para a África do Sul, lá entre minas, bairros e clubes, foi construindo uma carreira que ajudou a levar a música moçambicana

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1: A dança de lugares no Moçambola, Machacane, cada vez mais último, e a Associação Desportiva de Pemba sai de forma provisória da zona de desformação. Nesta sexta-feira, Black Bull venceu o Machacane por 2-0 e ficou só na liderança do Campeonato Nacional de Futebol, com 32 pontos, atrás dos Touros, Ferroviário da Beira com 27 pontos e Ferroviário de Nampula 24. Com 2-0 desta sexta-feira ante a Black Bull, a equipa de Dário Monteiro chega à oitava derrota. Muitos pontos para quem sonha em manter-se no campeonato.
2: O resumo deste jogo foram os erros que nós cometemos logo no princípio do jogo, que permitiram que a ABB se adiantasse no marcador e conseguisse uma vantagem de 2-0, o que é muito mais difícil recuperar do que se fosse uma vantagem de 1-0. Tentámos reagir e reagimos muito bem, criámos oportunidades de golo, infelizmente não são as únicas. A gente tem criado oportunidades de golo e não tem feito, e não tem convertido. Quando assim é, fica muito mais difícil.
1: Mas líder ficou a Black Bull ao somar 32 pontos, 5 a mais que o concorrente direto Ferroviário da Beira. Nelson Santos já pensa no próximo encontro com o Costa do Sol.
3: Jogo extremamente difícil que tornamos fácil. Era importante entrar a marcar rápido, marcar cedo, porque foi esta equipa do Machacane que na primeira volta conseguiu-nos tirar 2 pontos no nosso campo número 2. Era importante dar sequência às vitórias que tínhamos em casa e às 2 vitórias que tínhamos na zona norte do país. Conseguimos a 6ª vitória consecutiva, continuamos com a baliza a zeros. Era importante manter o primeiro lugar e aumentar distâncias para os adversários diretos. Agora são simples 3 pontos, é recuperar esta malta, porque temos um jogo extremamente difícil, mais uma final na quarta-feira contra o Costa Sol. Parabéns aos jogadores, temos uma excelente equipa, uma equipa com muitas soluções. Mais uma vez lançamos mais um jogador hoje, o Mandevo, novamente o Diego voltou a aparecer, e isto é o nosso projeto, é a nossa visão, que é ganhar, é lançar miúdos e lutar pelos títulos. Por isso, objetivo alcançado, 3 pontos, baliza a zeros, continuamos na posição que a gente quer estar, mas são apenas 3 pontos e é recuperar, porque temos um jogo já extremamente difícil contra o Costa Sol.
1: Se a Black Bull está no comando, Machacane está noutra ponta da tabela. A fugir dos lugares de desformação está a Associação Desportiva de Pemba. O Pembinha bateu nesta sexta-feira o Ferroviário de Nacala por 1-0 e saltou para a 11ª posição com 14 pontos. O Pembinha tem o mesmo número de pontos que a Associação Desportiva de Vilanculo.
4: A Associação Desportiva de Pemba venceu esta sexta-feira o Ferroviário de Nacala por 1-0 em mais um derby da região norte do país. Neymar marcou um único tento do encontro nos momentos finais da primeira parte, resultado que permite ao Pembinha dormir acima da zona de despromoção, agora com 14 pontos em 11º lugar, relegando o conterrâneo, o Bahia de Pemba, que somente entra em campo este sábado diante do Ferroviário de Nampula com os mesmos 12 pontos. Na leitura dos 90 minutos, Rosário Ucene, um dos técnicos adjuntos da Associação Desportiva de Pemba, disse que o seu conjunto venceu porque fez um bom trabalho durante a semana.
5: Fruto de muito trabalho, muito sacrifício que a equipa vem tendo. Como sabes, jogamos na terça, voltamos a jogar hoje. Agora, tenho que parabenizar a nossa equipa pela galhardia que se bateu e dar os parabéns aos nossos adeptos que são incansáveis, tentam puxar pela nossa equipa. Agora vamos festejar essa vitória, que não foi fácil, foi arrancada com muito suor e sacrifício.
4: Por sua vez, Tiago Machaes, treinador do Ferroviário de Nacala, afirmou que faltaram os golos para colorir a exibição da sua equipa.
6: Acho que fizemos um bom jogo, que era passarmos daqui se calhar com os 3, nem os 3, nem 1. A verdade é que houve uma equipe que procurou sempre chegar ao golo, criando várias situações, conforme viram, durante a segunda parte sobretudo, e não conseguimos concretizar. E na única oportunidade, se calhar bem feita por eles, no pontapé de canto, na nossa distração, conseguiram fazer o golo que eles acabaram por serem felizes por terem feito, e temos 3 pontos com eles.
4: A Associação Desportiva de Pemba cumpre com os serviços mínimos esta sexta-feira no estádio municipal desta urbe, ao derrotar o Ferroviário de Nacala no prosseguimento da 16ª

0: Sexta jornada do Moçambola 2026. Na próxima jornada, o Pembinha joga novamente no estádio municipal diante do Ferroviário de Nampula, recinto que também vai receber o jogo entre o Bahia de Pema e o Ferroviário de Nacala. Pema, Nasser Adolfo.
1: Tal como disse há instantes Nasser Adolfo, o Bahia de Pemba, outro conjunto de Cabo Delgado, encontra neste sábado o Ferroviário de Nampula.
2: Bahia de Pemba afirma-se preparado para receber e vencer este sábado o Ferroviário de Nampula no prosseguimento da 16ª jornada do Moçambola 2026. O técnico principal daquela coletividade, Artur Semedo, disse esta sexta-feira na conferência de imprensa que respeita o adversário, mas vai lutar para alcançar o objetivo traçado pelo clube, que é ganhar a partida.
3: O jogo com a Costa de Sal vai acrescentar alguma coisa a mais, mas não é por aí que nós vamos estamos motivados por ter ganho a Costa de Sal, até porque na minha carreira não é a primeira vez que isto sucede. Mesmo assim, considero que é um bom alicerce para as nossas pretensões. Em relação a Nampula, pronto, temos um adversário que também luta para as suas pretensões e vamos continuar sabendo que temos adversários, mas nós temos que nos superar para sermos melhor e tentar ganhar. Sabemos que é um jogo extremamente difícil este com o Ferroviário, até porque se medirmos, se usarmos métricas para medir quase tudo que em um clube e outro, veremos que nós estamos muito abaixo, né? Mas ainda assim, no campo, com alguma sorte, sublinho, com alguma sorte, temos sido superiores até aos melhores.
2: Por sua vez, Manuel Guardaredes, do Bahia de Pemba, disse que toda a turma está motivada e quer ganhar outra vez, à semelhança do jogo anterior contra o Costa do Sol.
4: Depois de vir de uma vitória, o grupo está motivado. Temos tido bons treinos até agora. Tivemos um bocadinho de espaço, um, dois dias para conseguir recapitular as coisas e o grupo todo está preparado para fazer esse jogo. Nós temos tido espaços para ver como é que as equipes jogam. Já estudamos o Nampula, nesse caso, e vamos com o objetivo de melhorar aquilo que nós fizemos lá em casa deles. Estamos a jogar em casa e temos mais uma vantagem para nós. E sabendo como é que eles jogam, né, já que é a segunda volta, o objetivo é fazer diferente e é ganhar o jogo.
2: Manuel, guarda-redes do Bahia de Pemba, perspectivando uma vitória no jogo deste sábado contra o Ferroviário de Nampula, no prosseguimento da 16ª jornada do Moçambola 2026. Cadre Buana, RM Desporto, em Pemba.
1: Na Afrina haverá um clássico Ferroviário de Maputo, agora treinado por Danito Nhampossa, Costa do Sol. Os canarinhos estão em quarto lugar com 22 pontos. Os locomotivas da capital do país em nono com 15 pontos. Na segunda divisão, Tete faz rodar a 19ª jornada do Campeonato Provincial de Futebol.
5: Três partidas de futebol abrem este sábado a 19ª jornada da Divisão de Honra Fase Provincial em Tete. Para o efeito no distrito de Xuta, a equipa de Manja Futebol Clube joga com a União Desportiva Jindal África de Marara. Na cidade de Tete, a Associação Desportiva de Xingal mede forças com Planície de Empadue. Na cidade mineira de Matisse, o Xingal B cruza caminho com o Clube Ferroviário de Matisse. O treinador do Xingal B, Alaide Suleimani, promete fazer de tudo de modo a vencer o adversário e sair da cauda na tabela classificativa.
6: Vamos continuar a trabalhar para dignificar o bom nome do Clube de Xingal.
5: Do lado contrário, o técnico do Clube Ferroviário Matisse, Narciso Macona, promete continuar na senda de vitórias, derrotando o seu adversário.
7: Não vai ser um jogo fácil, mas pronto, como nós vínhamos com uma senda de derrotas, na semana passada conseguimos quebrar e vamos ver esta semana para ver se consigamos ainda fazer o mesmo.
8: A equipa já se encontrou?
7: Claramente, a equipa já se encontrou. Nossa equipa sempre tinha problemas de finalizarmos os golos, mas pronto, estamos a trabalhar, funcionando o nosso trabalho. Surtiu na semana passada, fizemos 6 golos e vamos ver se esta semana podemos repetir a mesma cena.
5: Antecâmara do jogo Xingal B, Clube Ferroviário de Matisse, sábado no campo sintético 25 de setembro, na cidade mineira de Matisse, em Tete. Na primeira volta, quando as duas equipas mediram forças, dividiram pontos no pelado do Clube Ferroviário de Matisse. Já no domingo, para a conclusão da ronda 19, Zamalek Futebol Clube, Mulambe Futebol Clube, Grupo Desportivo de Tete, União Desportiva de São Cobé e Futebol Clube de Angonia, Futebol Clube Chitima. O Clube Ferroviário Matisse, com 21 pontos, vai na 7ª posição. Xingal B, com 11 pontos, vai na última posição numa prova futebolística liderada pelo Palencia de Empadue, com 46 pontos. Mohamed Rafik, em Tete.
1: Beira em festa, a Urbe fez 119 anos desde que foi elevada à cidade para brilhantar a efeméride, uma prova de triatlo.
9: 50 atletas de ambos os sexos participam este sábado na cidade da Beira, em Sofala, na primeira edição da prova de triatlo. A competição, que combina resistência, velocidade e superação, está inserida nas festividades dos 119 anos de elevação da Beira, a categoria de cidade. A estreia da prova de triatlo na cidade da Beira promete mobilizar atletas e amantes do desporto numa iniciativa que pretende igualmente contribuir para a promoção desta modalidade na província de Sofala. A Federação Moçambicana de Triatlo garante que estão criadas as condições para a realização do certame, segundo Angélica Ferreira, responsável pela marketing desportiva.
10: A prova vai ser feita aqui neste trajeto da Marginal até a Praça da Independência. O evento acontece amanhã, então, dia 22, e queremos os cidadãos todos da Beira a brilhantarem a prova. Já temos atletas inscritos.
9: O diretor técnico da prova, Brander Mabuse, explica que os aspectos técnicos e de segurança estão preparados para o evento.
11: O que nós temos para o evento, mais especificamente, é fazer uma demonstração aqui para a cidade daquilo que é a prova que nós estamos a trazer, que é o triatlo, que é a inclusão de três modalidades desportivas em uma só. Mais especificamente, a natação, o ciclismo e o atletismo. Basicamente, o atleta tem que fazer uma única partida e uma chegada ao fim das três provas, né? Então, o atleta nada, pedala, corre e corta a meta em uma única prova para um único atleta. E, a posterior, também vamos apresentar uma prova um pouco mais simples, que é a de duatlo, que é só pedalar e correr. Nessa prova, nós temos somente uma corrida, duas corridas, nesse caso, que é uma no começo e uma no fim. E no meio, fazemos o ciclismo. As condições estão criadas para o pessoal que fez a inscrição, e era suposto já ter terminado, mas vai se estender a inscrição até amanhã, às 7h15. Então vamos começar a fazer as inscrições presenciais cá, para quem tiver condições de participar da prova, nesse caso, ter uma bicicleta, para quem quer fazer só atletismo e ciclismo, se tiver uma bicicleta, pode aproximar cá o calçadão, mais especificamente na Praça da Independência, para fazer a inscrição e se juntar a nós na festa. Quem quiser fazer a prova maior, um pouco mais de desafio, e souber nadar, e tiver uma bicicleta, pode vir também, vai fazer a prova completa, vai nadar, vai pedalar e vai correr conosco.
9: No seio dos atletas, a expectativa de alcançar uma boa prestação nesta primeira edição da prova é maior.
12: Chamo-me Ernesto Lopes Costa Júnior, de Maputo. Estou muito ansioso pela prova. Creio que vai ser uma prova mesmo muito linda. Novos atletas, nova cidade, primeira vez na Beira. Quais expectativas? Espero ser aqui com algum troféu e bem representado. Já preparei equipamento, inclusive agora acabo de fazer o reconhecimento da volta. Amanhã vou dar o meu super máximo para poder vencer a prova. Não vou dar expectativas nem tempo de adversário pensar. Amanhã mesmo dar gás.
9: Mais do que uma competição, a primeira edição da prova de triatlo na cidade da Beira pretende ser uma oportunidade para promover a modalidade, estimular a participação de novos atletas e reforçar a cultura desportiva na cidade. Filipe Jorge, Beira.
1: Ainda neste sábado, Marracuene vai acordar debaixo de uma légua de 7 quilômetros. Um dos rostos do certame é a campeoníssima Maria de Luz Mutola, na terça de março.
13: A vila de Marracuene acolhe na manhã deste sábado a légua 7 quilômetros de lançamento da 61ª edição da FACIM, que arranca a 31 de agosto corrente. O evento já tem inscritos 600 atletas de diferentes pontos do país, avança Hélder Josias, diretor nacional do desporto. Ainda segundo o nosso interlocutor, o evento terá participação de 4 categorias.
14: A destacar os federados, teremos também os veteranos populares e, de forma mais particular, vamos trazer aqui também a categoria dos paralímpicos. São 4 categorias e, desta feita, nestas 4 categorias, teremos os 3 primeiros classificados. Estamos a falar de cada categoria, o primeiro, o segundo e o terceiro classificado. Esses todos terão a honra, praticamente, de serem agraciados com os prémios. Esta é uma légua que tem a cara, naturalmente, da nossa menina de ouro, não é? A Lourdes Mutola, praticamente a nossa embaixadora, a nossa campeã olímpica. E, obviamente, ela vai ter praticamente um momento de dar o sinal de partida, neste caso, e outros segmentos no que diz respeito a esta competição, que terá 7 km, a começar de Marroquém até Ricardo. Praticamente é um momento de celebrarmos a inovação, é um momento de celebrarmos o desporto, é um momento de celebrarmos grandes investimentos que o país tem.
13: Hélder Josias, diretor nacional do desporto, abordando o programa que vai corporizar a Légua 7 km, que terá lugar este sábado na vila de Marroquém. Para o porta-voz da FACIM, Claire Zimba, esta Légua representa uma visão de esforço coletivo.
15: Mas também há o nosso interesse de vermos na FACIM um espaço onde olhamos para o futuro de Moçambique, na perspectiva da inovação, na perspectiva do crescimento económico, na perspectiva do empreendedorismo, mas também na perspectiva da produtividade e do crescimento competitivo dos diferentes setores que vamos ali aglutinar.
13: Porta-voz da FACIM, Claire Zimba, explicando o que representa a Légua 7 km que acontece este sábado na vila de Marroquém. Num outro desenvolvimento, o também diretor nacional do turismo, Claire Zimba, avança que das 2.500 empresas previstas para a FACIM 2026, já estão inscritas 2.300 e do estrangeiro está quase fechado o lote das 600 previstas.
1: E a capital do país, Maputo, lima as últimas arestas, visando os Jogos da Juventude da Região Austral de África. Albino Muyambo desenvolve a notícia.
2: Os Jogos da AUSC, que terão lugar de 3 a 14 de dezembro próximo, na cidade de Maputo, estão em fase final da sua preparação. Conheça a seguir as 12 modalidades que vão corporizar o certame, na voz de Inácio Bernardo, porta-voz da comissão organizadora.
16: Estamos a falar de basquete, estamos a falar do atletismo, natação, vôlei, e no vôlei de praia e vôlei em campo, basquete também, além do basquetebol normal, vamos jogar o 3x3, ok? O taekwondo, o judo, o ténis de campo, o ténis de mesa, ok? E vamos ter também os cadeirantes também, em cadeira de roda, e vamos ter na natação também os Paralímpicos ao nível da natação. Dizer que, incluindo os campos onde esses jogos estão realizados, também já foram identificados. Tivemos uma questão à última hora, que foi o problema do Francisco Manhanga e da Justina Machela, onde se ia realizar o ténis, ia realizar o netball. Não tínhamos referido o netball, também uma das modalidades desportivas que vai ser realizada, praticada nestes jogos, que na realidade tivemos um problema da alteração da data dos exames, mas já conseguimos ultrapassar este problema, porque fomos apresentar o Centro Cultural de Banco de Moçambique na Matola, que oferece excelentes condições para a prática de netball, e também China Moçambique, portanto, onde iremos fazer o ténis de mesa.
2: Inácio Bernardo, porta-voz da comissão organizadora dos Jogos da AUSC, que a cidade de Maputo vai hospedar em dezembro que vem. Inácio Bernardo prestou estas declarações durante uma reunião aqui na cidade de Maputo, que visa fundamentalmente escrutinar os últimos detalhes em relação à organização do evento.
1: Em Tete está fechada a lista de atletas que vão aos Jogos Escolares de Inhamane.
17: A Direção Provincial da Educação em Tete já divulgou a lista definitiva da delegação de Tete à fase nacional dos Jogos Desportivos Escolares em Inhamane 2026. No total, são 193 elementos e destes, 130 são atletas e os restantes 63 elementos são técnicos, dirigentes e pessoal de apoio. Falando no programa Hora do Ouvinte, a chefe do departamento para os assuntos transversais, Três Andicene, disse que a seleção foi transparente e a pente fino, sublinhando que vão em Inhamane os melhores dos melhores. Teresa disse que é com ex-selecionados que Tete está pronto para este Festival Nacional dos Jogos Desportivos Escolares em Inhamane 2026.
18: Está tudo a posto, já temos as seleções por modalidades. Nós, como direção provincial, através dos nossos parceiros, já conseguimos algum material desportivo. Estamos a falar de botas, supaicas, camisetas, para fazer face a esse Festival Nacional de Jogos Esportivos Escolares em Inhamane 2026. e 26.
17: Chefe do departamento para os assuntos transversais da Direção Provincial de Educação em Tete, Teresa Andicene, e os preparativos da delegação desta província aos Jogos Desportivos Escolares em Inhambane 2026. Vice-campeão da edição de Nampula em 2024, Teresa Andicene diz que os 130 atletas escolhidos têm a nobre missão de trazer para Tete o título de campeão do Festival dos Jogos Desportivos Escolares Inhambane 2026. Futebol, basquetebol, handebol, voleibol, atletismo, xadrez, jogos tradicionais e ginástica são as 8 modalidades esportivas que estarão em movimento no Festival de Inhambane 2026. Arruíma Desporto, Cidal de Tete, Manuel Cardoso.
1: 11 anos depois da última partida profissional, Raldinho Gaúcho pode voltar aos relevados. Aos 46 anos, o craque brasileiro foi apresentado pelo Ravenna, clube da terceira divisão do futebol italiano. Raldinho tem um desejo: marcar o golo 300 da carreira. Ronaldinho terá papel institucional e de imagem com participação em ações promocionais e eventos internacionais, além de ser inscrito pelo Ravenna para disputar partidas oficiais. A previsão é que Ronaldinho dispute pelo menos um jogo pela equipe italiana. Ronaldinho tem uma relação próxima com o presidente do clube, Inácio Cipriani, um empresário italiano e membro da família proprietária do grupo de restaurantes Cipriani. O Ravenna procura ampliar a sua projeção internacional e fortalecer a imagem de marca com a chegada do craque brasileiro. Este é o resumo do que de mais importante aconteceu na Galáxia Desportiva. Boa noite.
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2: Nesta altura passam já 29 minutos das 23.
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2: Depois do resumo informativo de Adão Matimbe, ouvimos também os nossos compromissos comerciais e avançamos com música. Estamos juntos até meia-noite. Agora chega uma voz da nossa terra, uma personalidade muito própria. Ela chama-se Assa Matusse, a menina do bairro. Criada em Mavalane, cresceu ao som da guitarra e do canto do pai. Essa raiz continua muito presente na sua música. Assa, junta a marrabenta, o xigubo, o mutimba e o tufo. Há as sonoridades com afro jazz, o soul, hip hop e outras influências que encontrou pelo mundo. E canta em várias línguas, mas em Xangana, que a sua voz parece encontrar a casa. Há também nela uma mulher muito afirmativa, que não tem medo de falar da sociedade, das relações, da condição feminina e das inquietações da sua geração. Aprendeste aonde? É um bom exemplo disso, uma conversa entre o pai e filhos, entre autoridade e liberdade, entre aquilo que aprendemos em casa e aquilo que descobrimos na vida. É para ouvirmos Assa Matusse. Aprendeste aonde? Aprendeste aonde?
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Awesome Sedations, aprendeste aonde? Uma canção que vai muito além de uma conversa entre filha e pai. É uma mulher a questionar os limites, a procurar espaço para falar de amor, de sentimentos e das suas próprias escolhas. Asa transforma uma inquietação pessoal numa pergunta que atravessa muitas famílias. Até onde vai o respeito pelos pais? Onde começa a liberdade de cada um? E talvez seja essa mesma inquietação que nos leva a Mingas, para a canção Mamãe, onde Mingas coloca-nos diante de outra filha, noutra geração, mas com uma pergunta igualmente profunda: o Julani Kuyini Mamãe, o que queres que eu faça, mãe? É a filha que quer caminhar, escolher, amar e decidir sobre a própria vida, mas ainda sente o peso da voz materna. Duas mulheres, duas gerações, duas canções. Asa questiona, Mingas procura a resposta. E as duas fazem da música um espelho de liberdade.

0: A voz da Mingas, Mamana, é uma canção de Zeca Tcheco. Entrega a voz de Mingas, é uma conversa entre mãe e filha sobre o amor, escolha e o direito de cada mulher decidir o seu próprio caminho. E é justamente a interpretação de Mingas que dá à canção aquela delicadeza, aquela dor silenciosa que fica no ouvido. Mingas tem 65 anos de idade, nasceu em Maputo, começou a cantar ainda criança na igreja e construiu uma carreira que levou a música moçambicana para além fronteiras. Ganhou o grande prémio das descobertas da RFI em 1990 com Chico António e Amoia. Foi a melhor cantora no Ngoma em 1993 e venceu a canção do ano em 2006. Em 2013 recebeu de França a distinção da Cavalheira da Ordem das Artes e das Letras. Também foi embaixadora da Boa Vontade das Nações Unidas para os Objetivos de Desenvolvimento do Milénio. E é uma curiosidade bonita, Mingas é cantora e compositora. No seu repertório encontramos canções escritas por ela própria, ao lado de obras de nomes como Zeca Tcheco e Fanny Plum. Passam já 45 minutos das 23 e agora Seu Jorge, cantor brasileiro, para atuar aqui no canal esportivo da Rádio Moçambique. O tema chama-se Que Não Quer Sou Eu. Foi lançado em 2011 no álbum Músicas para o Churrasco Volume 1. A canção fala de uma relação que não resultou. Alguém que tentou, esperou, foi até onde podia ir. E depois da desilusão, decide assumir a própria escolha. E uma curiosidade também sobre esta música, apesar de muitas vezes já aparecer associada apenas ao Seu Jorge, a composição é assinada por três nomes: Seu Jorge, Gabriel Moura e Adriano Trindade. Seu Jorge, agora quem não quer, sou eu.
1: Agora passando para uma outra fase. 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
0: Que esta numa voz qualquer, uma daquelas vozes que arrepia.

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1: 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Seu Jorge tem 56 anos, é uma história. Tem uma história impressionante de vida. Passou pelo exército brasileiro como corneteiro e antes de se afirmar na música enfrentou períodos muito difíceis. Chegando a ver na rua foi o teatro que abriu uma nova porta. Depois vieram o samba, o solo, o funk, MBP e reconhecimento internacional. Seu Jorge é também ator e ficou marcado por filmes como Cidade de Deus e A Vida Marinha com Steve Sissou. E agora mudamos do ambiente para ouvirmos Cândido, músico português com o tema Laura, uma canção delicada, marcada pelo amor, pela ausência, pela memória de alguém que continua presente mesmo depois de partir. Esta é uma daquelas canções, a primeira música pela qual me apaixonei, apesar de nome Laura não me dizer nada.

0: Amagação profunda, passam 56 minutos das 23, chega o Mídia uma bunda, à meia-noite, no canal esportivo da Rádio Moçambique, para uma excelente companhia. Laura, é uma canção delicada sobre o amor, ausência e memória. Alguém que partiu, mas continua presente na lembrança. E assim chegamos ao fim da nossa viagem musical. Hoje passamos por grandes vozes, histórias, gerações e, sobretudo, pela nossa música moçambicana da memória de Fanny Mfumo, Elsa Manck, a nova geração. Celebramos a música que nos une, o desporto também, que é a maior companhia. A minha voz foi fustigada pelas mudanças de temperatura neste mês de agosto e pela gripe, mas a vontade de estar convosco falou mais alto. Eu sou Adérito Magaia, um abraço do tamanho do mundo. Obrigado pela companhia, até aqui uma excelente noite e até a próxima ocasião. E para fechar, é para ouvir isto. Fez com Michael Jackson, Man in the Mirror. Um abraço do meio do mundo. Fui!
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0: Ora viva, muito bom dia! Estamos a iniciar mais uma edição do 80-90 para a sua madrugada. Este é o espaço das recordações, traz aquelas cassetes, são aquelas músicas que as rádios tocavam, as discotecas tocavam, e nós vamos recordar aqui ao longo da madrugada. Para si que está aí, já agora desejar um bom final de semana. Obrigado por estar desse lado, já sabe que é ouvinte assíduo. Bom final de semana! Estamos juntos até às 5 da matina. Vamos iniciar então o 80-90.
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0: Ficou para trás o livro em goma, que grande cassete, grande balanço. Renovamos para já votos de uma boa madrugada. Este é o 8090. Para si que nos ouve pela primeira vez, seja bem-vindo. Já sabe que pode confirmar a sua presença através da nossa caixinha. Desejo aí bom final de semana.
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Vamos seguir em frente, continuamos a ouvir as cassetes. 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
1: Para si que está aí, já agora desejar um bom final de semana. Obrigado por estar desse lado. Já sabe que eu vim tecido. Bom final de semana. Estamos juntos até às 5 da matina.
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2: Esta é uma daquelas músicas que os nossos campeões podem ouvir aqui no canal desportivo da Rádio Moçambique, que marcou o DJ Mid Mabunda. Agora, mesmo para arriscar o chão, é mesmo para dois. Bom fim de semana.